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1: Olá, boa noite.
2: Boa noite para você que nos acompanha em todo o país.
1: Terça-feira, 23 de junho de 2026.
2: Vamos ao destaque do dia, segurança pública.
1: Novo Banco Nacional de Celulares com restrição vai reunir informações sobre aparelhos roubados, furtados ou extraviados em todo o país.
2: Ao comprar um aparelho, o cidadão também vai poder consultar o cadastro para saber se existe alguma restrição.
1: E notificações serão enviadas para esses celulares que estiverem em uso, para que o comprador entregue voluntariamente.
2: Presidente Lula destaca que nova ferramenta vai ajudar a combater o crime.
3: Se você souber de onde você comprou, melhor ainda, porque a gente quer punir quem rouba, a gente quer punir quem vende, a gente quer punir o crime organizado.
1: E ainda, aparelhos de última geração para tratamento de câncer por radioterapia foram entregues hoje simultaneamente em São Paulo, Ceará e Mato Grosso pelo presidente Lula e o ministro da Saúde, Alexandre Padilha.
2: Equipamento é capaz de gerar raios-x precisos exatamente no local do tumor, sem causar maiores danos ao tecido saudável. Graziele Bezerra.
4: Durante o evento, Lula e Padilha assinaram ainda contrato que vai garantir a compra de 20 aparelhos de ressonância magnética para 15 estados.
1: E a gente vai falar também dos impactos do programa de aquisição de alimentos sobre a vida de agricultores.
2: Estudo divulgado pelo Ministério do Desenvolvimento Social mostra aumento da renda e redução da dependência de programas assistenciais.
1: Hoje, na apresentação da Voz do Brasil, eu, Mariana Jungmann e Luciano Seixas.
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1: Que um bem de consumo, o aparelho celular concentra atualmente a identidade digital do cidadão.
2: Nele estão aplicativos bancários, documentos, senhas, meios de pagamento, autenticações eletrônicas e acesso a serviços públicos.
1: E a cadeia envolvida no roubo desses aparelhos aumenta a violência urbana e abastece o crime organizado.
2: Por isso, o governo lançou hoje a nova fase do Programa Nacional Celular Seguro, criando um banco de dados nacional para consulta sobre aparelhos roubados ou furtados.
5: Foi inaugurada nesta terça-feira uma nova etapa no enfrentamento ao roubo de celulares no Brasil. O presidente Lula assinou o decreto que institui o Banco Nacional de Celulares com restrição. Essa ferramenta reunirá informações sobre aparelhos roubados, furtados ou extraviados em todo o território nacional, como detalhou o secretário nacional de Segurança Pública, Chico Lucas.
6: Agora, qualquer policial do Brasil vai ver todos os registros, seja do Amapá, do Piauí, do Rio Grande do Sul, do Amazonas, todos vão ser vistos no mesmo sistema, porque nós vamos colocar o combate ao roubo e furto de celulares como prioridade da agenda nacional.
5: Por meio dessa integração, será possível identificar aparelhos com registro de roubo ou furto em utilização e encaminhar notificações aos usuários para devolução voluntária e regularização da situação junto às autoridades policiais. Desde 2020, já foram registrados cerca de 3 milhões de aparelhos aptos à recuperação. Com essa iniciativa, o governo passa a atuar diretamente sobre a cadeia econômica que sustenta esse tipo de crime, de acordo com o ministro da Justiça e Segurança Pública, Wellington Lima.
7: Não tem efeito apenas no que diz respeito ao celular. A violência urbana dos grandes centros, que é afetada com essa prática, que atemoriza tantos, vai ser modificada completamente na medida em que o programa ganha corpo e adesão. Toda a cadeia criminosa se modifica e esse incentivo diminui da prática do crime.
5: Em outra frente, os próprios cidadãos podem fazer sua parte por meio de uma ferramenta pública de consulta, que permite verificar se o aparelho possui restrição. O presidente Lula destacou a integração de bases públicas e privadas que viabilizou a medida e a importância de cada cidadão fazer a sua parte.
3: Vai ter a participação dos 27 governadores de estado, no governo federal, das agências reguladoras, das empresas de comunicação. Então, o que a gente está dizendo é que se você comprou um telefone sem saber que era roubado, mas comprou, você tem que procurar uma delegacia para entregar. Se você souber de onde você comprou, melhor ainda, porque a gente quer punir quem rouba, a gente quer punir quem vende, a gente quer punir o crime organizado.
5: Por meio do site ou do aplicativo do Programa Celular Seguro, o cidadão pode verificar a procedência de um telefone celular, tendo em mãos o número IMEI, um código de 15 dígitos que é como se fosse a identidade do celular. Esse número pode ser encontrado na caixa do aparelho, atrás da bateria ou discando asterisco jogo da velha 06, Jogo da Velha. Nesse último caso, o código aparecerá automaticamente. Reportagem Natália Kozlik.
1: Novos equipamentos para o tratamento de câncer.
2: E aparelhos de ressonância para todas as regiões do país.
1: Investimentos de mais de 160 milhões de reais do Ministério da Saúde para ampliar o atendimento especializado no país.
2: O presidente Lula esteve hoje em São Paulo anunciando os investimentos.
4: O acelerador linear de alta tecnologia entregue ao Hospital Santa Marcelina, na Zona Leste de São Paulo, vai ampliar o tratamento de câncer na unidade. O equipamento é capaz de gerar raios-x precisos, exatamente no local do tumor, sem causar maiores danos no tecido saudável. O presidente Lula, que concluiu sessões de radioterapia este mês, destacou a alta tecnologia do equipamento.
3: A máquina que vocês vão fazer radioterapia aqui na Zona Leste é muito mais moderna do que aquela que eu faço em Brasília. E eu acabei de fazer 15 sessões de radioterapia. E nós não estamos fazendo favor. O que nós queremos é que, independentemente do lugar onde mora, independentemente da cor, independentemente da religião, todos têm direito a um tratamento igual, justo e de boa qualidade.
4: Também nesta terça-feira foram entregues aceleradores lineares em Fortaleza, Ceará, e em Sinop, no Mato Grosso. Em Sinop, que tem 500.000 de habitantes, a chegada do aparelho vai facilitar a vida de pacientes que percorriam até 1.800 quilômetros para receber atendimento em cidades como Cuiabá e Barretos. Já em Fortaleza, o acelerador linear vai para o Instituto do Câncer do Ceará, referência na região. A ampliação do cuidado aos pacientes com câncer é uma prioridade do programa Agora Tem Especialistas, que busca reduzir o tempo de espera por consultas, exames e cirurgias, incluindo os procedimentos radioterápicos. O ministro da Saúde, Alexandre Padilha, destacou as entregas dos aceleradores lineares em todo o país.
8: Nós estamos comprando nesses 3 anos 105 aparelhos, nenhum país do mundo está fazendo essa compra. Graças a essa expansão, todos os estados brasileiros têm agora um centro de radioterapia para cuidar da sua população. O último que faltava era o estado de Roraima, o equipamento já chegou lá, tratando a população inteira.
4: Durante o evento, Lula e Padilha assinaram ainda contrato que vai garantir a compra de 20 aparelhos de ressonância magnética para 15 estados. Os novos equipamentos contarão com investimento de 111 milhões de reais. Reportagem Graziele Bezerra.
1: Inaugurada hoje a primeira etapa das obras da nova Serra das Araras, na Via Dutra, no Rio de Janeiro.
2: O trecho de 4 quilômetros no sentido para São Paulo vai dar mais segurança viária e conforto para os motoristas e pedestres.
1: A inauguração contou com a presença do presidente Lula, que ressaltou a importância econômica do investimento para o estado.
9: Com investimento de 1,5 bilhão de reais, a nova Serra das Araras integra a modernização da Via Dutra. Com mais de 70% das obras executadas, o projeto deve aumentar a segurança e melhorar o fluxo de veículos. Nesta primeira etapa, foram liberados 4 quilômetros da pista de subida, no sentido São Paulo, com 4 faixas de rolamento e 8 novos viadutos. Segundo o ministro dos Transportes, Jorge Santoro, as obras resolvem um problema antigo da região.
10: Resolve um problema de uma rodovia que fica mais de 40 dias do ano fechada, se somar todas as interrupções que acontecem nela todos os dias, por acidentes. A ideia aqui é segurança, olhar as pessoas.
9: O trecho recebe cerca de 390 mil veículos por mês, sendo mais de 1/3 de carga. Segundo a ministra-chefe da Casa Civil, Miriam Belchior, os benefícios vão além da infraestrutura.
11: E a gente investe em infraestrutura que a gente chama econômica, mas também infraestrutura social. É aumentar esse tipo de investimento que melhora a economia brasileira e melhora a qualidade de vida das pessoas nas cidades.
9: O presidente Lula destacou os impactos da obra para o desenvolvimento econômico e a geração de empregos no estado.
3: Eu tenho certeza que o resultado dessa obra aqui vai significar mais desenvolvimento para o Rio de Janeiro, mais empresas para o Rio de Janeiro e mais emprego de qualidade para o Rio de Janeiro.
9: Ao todo, serão 16 quilômetros de extensão, 8 em cada sentido. A nova configuração contará com 4 faixas por direção, 24 viadutos, 2 rampas de escape, 3 passarelas, iluminação integral, monitoramento inteligente e cobertura 4G. Reportagem Luciana Colares de Holanda.
2: Um estudo divulgado pelo Ministério do Desenvolvimento e Assistência Social, Família e Combate à Fome apurou os resultados do Programa de Aquisição de Alimentos, o PAA, sobre a vida dos agricultores familiares.
1: E os números apontam aumento da renda de 30% de cerca de 30% na renda per capita das famílias.
2: E queda da permanência desses agricultores em programas de transferência de renda.
12: Agricultores familiares parceiros do Programa de Aquisição de Alimentos, o PAA, registraram aumento de até 30% na renda per capita. Além disso, estes agricultores reduziram até 57% a probabilidade de permanência no Cadastro Único, porta de entrada de programas sociais. Atualmente, 75% dos agricultores participantes do PAA, na modalidade compra com doação simultânea, estão inscritos no CadÚnico. Os dados são de uma pesquisa realizada pela Universidade Federal do ABC e pelo Centro Brasileiro de Análise e Planejamento. Os resultados foram divulgados pelo Ministério do Desenvolvimento e Assistência Social, Família e Combate à Fome, que é gestor do PAA. O secretário de Avaliação, Gestão da Informação e Cadastro Único, Rafael Osório, falou sobre o PAA como ferramenta de emancipação econômica dos agricultores familiares.
13: Então, acessando o PAA, esse agricultor familiar que está no Cadastro Único, ele pode investir na sua produção, ele pode vir acessar outros programas, receber assistência técnica e, dessa forma, sair de uma forma definitiva do Cadastro Único e da necessidade de ter apoio de programas sociais.
12: A pesquisa mostra que os beneficiários na modalidade compra com doação simultânea tiveram aumento médio de R$ 50,00 na renda per capita. Isso equivale a um crescimento de 30%. Entre os participantes da modalidade PAA Leite, o aumento foi de R$ 32,00 por pessoa, um avanço de 19% na renda destes produtores. A secretária de Segurança Alimentar e Nutricional do MDS, Lilian Raal, destaca a importância do PAA para a garantia de comida na mesa dos brasileiros e para a economia.
14: O recurso público investido no programa de aquisição de alimentos retorna com muitos bons investimentos para a nossa sociedade, para cada pessoa que participa, mas também para a nossa sociedade como um todo, ao promover a venda de alimentos, comprando da agricultura familiar, principalmente agricultores do Cadastro Único, povos e comunidades tradicionais, povos indígenas, incluindo, abrindo a porta do mercado da comercialização para muita gente que vinha ficando para trás. Ao mesmo tempo, mostrando para os municípios a importância das compras públicas da agricultura familiar e de ações de segurança alimentar e nutricional.
12: O ministro do Desenvolvimento Social, Wellington Dias, elenca como meta para o PAA alcançar uma quantidade maior de pessoas, tanto os que produzem alimentos quanto os que precisam deles.
15: Mas é preciso uma jornada que possa alcançar maior escala e possa, a partir daí, colocar produtores e produtoras em condição de uma linha direto com o mercado. E, é claro, com isso, elevar a renda.
12: Em 2024, o PAA alcançou 3.334 municípios brasileiros. 84% deles relataram ampliação da busca ativa de agricultores familiares. 76% apontaram avanços na identificação de pessoas em situação de insegurança alimentar. 29% dos municípios realizaram levantamentos junto a povos e comunidades tradicionais, o que ampliou estratégias de inclusão desses públicos no PAA. 86% dos municípios consideram decisivo o suporte oferecido pelo governo federal para a execução do programa. Para acessar a pesquisa na íntegra e conhecer detalhes sobre o PAA, busque por gov.br/mds. Reportagem Érica Brás.
1: Pois é, e além de melhorar a vida dos agricultores familiares, o programa de aquisição de alimentos também ajuda a melhorar a qualidade da merenda consumida pelos estudantes de todo o país.
2: É que parte dos alimentos frescos comprados pelo PAA é destinada à alimentação escolar, que agora usa menos ultraprocessados.
1: E comida fresca, feita na hora, abre espaço também para a criatividade das merendeiras.
2: Hoje, o governo do Brasil premiou as melhores receitas preparadas por essas profissionais.
16: Tem receita que vai muito além do sabor, tem afeto, cuidado e uma vontade enorme de ver os estudantes bem alimentados. Foi assim que 55 merendeiras de todo o Brasil conquistaram um lugar entre as melhores receitas da alimentação escolar do país. A Vânia Patrícia, de Boa Vista, em Roraima, apostou no frango flambado com creme de abóbora, prato cheio de sabor e memórias da culinária local.
17: O prato foi aprovado pelas crianças, gostaram e querendo, pedindo para repetir mais.
16: Já o Evandro dos Santos, de Francisco Beltrão, no Paraná, levou para a disputa um yakisoba vegano, receita de tradição e sabor.
18: Na composição dele, macarrão, os legumes, que os alunos não tinham tanta saída com os legumes e verdura. Então, veio essa inspiração, vamos fazer alguma coisa com nossos legumes, com a nossa agricultura familiar, que geralmente está com produtos orgânicos.
16: As receitas estão entre as vencedoras da terceira edição do concurso Melhores Receitas da Alimentação Escolar, realizado nesta terça-feira em Brasília. A iniciativa do Fundo Nacional de Desenvolvimento da Educação, o FNDE, valoriza o trabalho das merendeiras que todos os dias ajudam a levar uma alimentação saudável, equilibrada e de qualidade aos estudantes da rede pública. Fernanda Pacobaíba, presidente do FNDE, lembra que o Programa Nacional de Alimentação Escolar repassa anualmente cerca de 6 bilhões de reais para garantir mais de 50 milhões de refeições diárias. Em 2023, após anos sem reajuste, o FNDE elevou os valores para a compra de merenda. Também subiu de 30% para 45% a obrigatoriedade para a compra direta de alimentos da agricultura familiar e restringiu ultraprocessados nas escolas.
19: Cerca de 3 bilhões de reais do orçamento total do programa vão ser destinados à agricultura familiar. Mais oportunidades para pequenos produtores, mais alimentos frescos nas escolas e mais desenvolvimento nos municípios.
16: Com foco em alimentos mais saudáveis, o Programa Nacional de Alimentação Escolar quer mostrar com o prêmio que o principal ingrediente está todos os dias no prato servido aos estudantes. O carinho de quem sabe que alimentar também uma forma de educar, um exemplo para os profissionais que fazem toda a diferença na vida das crianças, disse a primeira-dama Janja Lula da Silva, embaixadora da Aliança Global contra a Fome e a Pobreza.
20: São pessoas que conhecem os estudantes, as estudantes que acolhem com um sorriso, que oferecem afeto e oferecem também uma refeição saudável e ajudam a construir um ambiente escolar mais humano e acolhedor.
16: Além do reconhecimento, cada merendeira vencedora recebe um prêmio de R$5 mil. As escolas representadas pelas receitas também recebem R$8 mil para investir em equipamentos e melhorar a estrutura das cozinhas escolares. Reportagem Pablo Mundim.
1: O Brasil anunciou hoje um pacote integrado de ações voltadas para a população em situação de rua durante a programação da Semana Nacional de Políticas sobre Drogas.
2: A iniciativa interministerial prevê recursos para a qualificação de cozinhas solidárias, ampliação do atendimento em saúde e inclusão social de pessoas em contexto de vulnerabilidade.
1: Durante o evento, a ministra dos Direitos Humanos e da Cidadania, Janine Mello, reforçou que o país precisa avançar nas ações integradas de assistência para garantir direitos à população de rua.
21: A agenda de população em situação de rua, ela não é a agenda de um ministério só. O que importa é que a gente tenha um governo federal todo unido em prol e em defesa da proteção dos direitos da população em situação de rua. Não é um espaço de disputa, é um espaço de construção, é um espaço de avanço.
2: O Ministério da Justiça e Segurança Pública anunciou o maior esforço orçamentário da história para ações voltadas à população de rua.
1: Os repasses vão ser destinados à criação de novos Centros de Acesso a Direitos e Inclusão Social, os CAIS, executados em parceria com a sociedade civil e universidades.
2: O secretário-executivo do Ministério da Justiça, Ademar Borges, detalhou a distribuição dos recursos.
0: Nós aplicamos 46 milhões para 263 centros POP, 27 milhões na implantação de 30 unidades CAIS. Nós também fizemos um investimento para a formação de mais de 5 mil profissionais de segurança pública, para que esses profissionais tenham acesso a uma cultura orientada pela proteção de direitos humanos, além de mais 70 milhões de investimento junto com o Ministério de Direitos Humanos para o programa Cidadania POP.
1: Já na área da saúde, vão ser investidos 120 milhões de reais anuais para as equipes do consultório na rua, o que deve garantir atendimento em todas as unidades da federação.
2: O pacote também engloba o Ministério do Trabalho e Emprego e o Ministério do Desenvolvimento e Assistência Social, com a implantação de novas cozinhas solidárias e a formação profissional.
1: Atenção contribuinte, a Receita Federal abriu hoje as consultas para o segundo lote de restituição do Imposto de Renda 2026.
2: Trata-se do maior lote de restituição da história do país. Ao todo, o governo federal vai injetar 11 bilhões de reais na economia.
1: O valor vai beneficiar mais de 9 milhões e 500 mil contribuintes em todo o Brasil.
2: Desse total, cerca de 8 milhões e 900 mil pessoas utilizaram a declaração pré-preenchida ou optaram por receber via Pix.
1: A restituição será paga na próxima terça-feira, dia 30 de junho.
2: Para consultar o segundo lote, basta acessar gov.br/Receita Federal ou utilizar o aplicativo do Imposto de Renda no seu celular.
1: Projetos culturais, de esporte, muitas das políticas públicas são patrocinadas por empresas estatais do governo do Brasil.
2: Esse contrato ou esses contratos são acompanhados de perto pela Secretaria de Comunicação Social da Presidência da República.
1: E para isso, a SECOM conta com uma plataforma que permite checar a implementação dos projetos patrocinados em todo o país.
6: É com o patrocínio que muitos projetos conseguem sair do papel. E quando esse patrocínio parte de empresas e órgãos públicos, regras devem ser seguidas para garantir, por exemplo, a transparência do processo. O acompanhamento da gestão desses recursos é feito pela Secretaria de Comunicação Social da Presidência da República, a SECOM, que agora ganhou uma plataforma mais moderna. Como explica Ana Luísa Fraga, diretora de patrocínios da SECOM.
22: O patrocínio hoje agrega muito à política pública. Então a gente está fazendo essa caminhada de melhorar a nossa ferramenta e transformar o patrocínio como política pública, agregando os dados que as estatais nos prestam de informação com relação ao que elas vão fazer.
6: 50 empresas parcial ou completamente controladas pelo governo federal ofertam patrocínios no país. Só em 2025, foram mais de 2.400 ações de patrocínio feitas por estatais. A secretária de Publicidade e Patrocínio da SECOM, Samantha Marchiori, afirma que a expectativa é que a nova ferramenta ajude a identificar onde os investimentos estão chegando e quais resultados estão sendo alcançados.
23: A gente avalia muito isso, se aquele projeto ele faz sentido para aquela região que está recebendo, seja um projeto de esporte, seja um projeto de cultura, e claro, se ele está dentro das condicionantes, né, que a própria governança dos órgãos passa.
6: A ferramenta incorpora recursos de monitoramento, avaliação de resultados e inteligência de dados para tornar a gestão mais transparente e eficiente, permitindo acompanhar em tempo real os impactos sociais, econômicos, culturais, esportivos, ambientais e territoriais dos investimentos. Reportagem Luana Karen.
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2: Mais de R$1 bilhão investidos na retomada econômica de comunidades rurais na Bacia do Rio Doce.
1: A ação vai beneficiar comunidades rurais de 49 municípios de Minas Gerais e Espírito Santo, atingidos pelo rompimento da barragem do Fundão.
2: O recurso é destinado ao fortalecimento da agricultura familiar, ao incentivo à produção de alimentos saudáveis e à regularização gratuita de propriedades rurais.
1: De acordo com o Ministério do Desenvolvimento Agrário e Agricultura Familiar, o foco também é em recuperar o solo da região e abrir novos mercados para os produtores. produtores locais.
2: O governo federal já havia repassado mais de 400 milhões de reais para a retomada das produções rurais.
1: E essas foram as notícias do governo do Brasil.
2: Uma realização da Secretaria de Comunicação Social da Presidência da República.
1: Com produção da empresa Brasil de Comunicação.
2: Fique agora com as notícias do Poder Judiciário e do Congresso Nacional. Boa noite.
1: Boa noite para você e até amanhã.
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7: STJ aprova regras para que juízes decidam sobre participação de crianças e adolescentes em conteúdos digitais.
8: TSE determina a remoção de publicações que associavam político e partido a organizações criminosas.
7: TST divulga levantamento sobre risco de endividamento por motoristas por aplicativo.
8: Boa noite, eu sou Marcela Luiza.
7: Eu sou Walter Lima.
8: Conselho Nacional de Justiça aprova regras para a atuação de crianças e adolescentes na produção de conteúdo para plataformas digitais.
7: A medida é uma consequência da entrada em vigor do chamado Estatuto da Criança e do Adolescente Digital em março deste ano. Marta Ferreira.
24: A norma estabeleceu que crianças e adolescentes precisam de autorização judicial em casos de exposição nas redes sociais, tanto em perfil próprio quanto em canais de adultos e quais são os procedimentos a serem adotados pelos magistrados. Entre os pontos a serem analisados estão o grau de exposição, a carga horária semanal e a remuneração. A resolução define prazos para a validade dessas autorizações. Os alvarás terão duração máxima de 12 meses para crianças e de 18 meses para adolescentes, podendo ser alterados a qualquer momento por decisão judicial.
8: TSE determina a remoção de publicação que associa Flávio Bolsonaro a facções criminosas.
7: Em outra decisão, o tribunal já havia determinado remoção de publicação que associava o PT a organizações criminosas. Mariana Fabre.
25: A ministra Estela Aranha, do Tribunal Superior Eleitoral, determinou a remoção de vídeo e imagens veiculados por diversos perfis em redes sociais que associam o pré-candidato à presidência Flávio Bolsonaro à operação da Polícia Federal denominada Unha e Carne. Para a relatora, o conteúdo extrapola os limites da crítica política admissível e constrói uma narrativa sem indicação de dado concreto, investigação formal ou imputação jurídica. Em outra decisão liminar concedida pelo vice-presidente do TSE, ministro André Mendonça, foi determinada a remoção de vídeo publicado nas redes sociais que associava o Partido dos Trabalhadores ao financiamento de campanhas eleitorais por organizações criminosas. O ministro entendeu que a publicação extrapola os limites da crítica política ao atribuir suspeita ao partido sem demonstração mínima de veracidade. Em ambos os casos, as decisões liminares determinaram a remoção das publicações em até 24 horas, sob pena de multa diária. O plenário do TSE ainda vai analisar os casos.
8: Levantamento do Tribunal Superior do Trabalho aponta que motoristas por aplicativo têm risco maior de se endividarem.
7: O que influencia isso são os custos e riscos com a atividade, além das condições de trabalho. Rocine Gomes.
26: O levantamento concluiu que o motorista tem um custo mensal que gira em torno de R$ 5.600. Para superar esse valor e ter lucro, é preciso trabalhar por, no mínimo, 8 horas diárias durante 22 dias sob uma condição instável de trabalho. Como o modelo não garante previsão, folga remunerada nem assistência médica, as chances de endividamento aumentam. Segundo o estudo, é possível pegar dinheiro emprestado direto com as plataformas de transporte. E para pagar, os valores são descontados do pagamento recebido pelas corridas.
8: Pessoa relativamente incapaz pode ser sócia em holding familiar, que é um tipo de empresa criada para administrar o patrimônio de uma família, facilitando a gestão e o planejamento sucessório.
7: Essa decisão é do STJ. Fátima Uchoa.
27: Uma mulher curadora do esposo relativamente incapaz ajuizou ação para criar uma sociedade limitada do tipo holding familiar tendo como sócios ela e o marido, casados em comunhão parcial de bens, cada um titular de 50% das cotas. As instâncias ordinárias julgaram a ação improcedente. No STJ, a terceira turma deu provimento ao recurso especial da mulher. Para a relatora ministra Nancy Andrighi, o incapaz não pode ser impedido de participar de sociedade, pois há previsão expressa no Código Civil que admite isso em contratos sociais.
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8: Uma boa noite.
7: E até amanhã.
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9: Eu sou Paula Groba.
10: E eu sou Humberto Pinheiro.
9: E estes são os destaques de hoje do Jornal do Senado, que começa agora.
10: Congresso vai analisar socorro de 8 bilhões para companhias aéreas.
9: Cota do Senado para vítimas de violência doméstica completa 10 anos e inspira lei federal.
10: Projetos e análise no Senado podem fortalecer combate ao crime organizado.
9: Boa noite.
10: Boa noite.
9: O Congresso vai analisar uma medida provisória que pretende evitar cortes de voos e o fechamento de rotas aéreas no país.
10: O texto prevê um aporte de 8 bilhões de reais para as empresas do setor afetadas pela alta do preço do querosene de aviação. Mais informações com a repórter Marcela Cunha.
11: Segundo o governo, o objetivo é amenizar os impactos da guerra no Oriente Médio sobre o setor, principalmente por causa da alta do querosene de aviação. As companhias aéreas alegam que tiveram uma elevação rápida dos custos, provocada pelo aumento de 70% no preço do combustível. O socorro financeiro busca dar fôlego às empresas para evitar cortes de voo e a descontinuidade de rotas, mas não significa redução automática no preço das passagens. Para o senador Marcos Rogério, do PL de Rondônia, a baixa concorrência no setor aéreo aumenta o risco de prejuízo aos passageiros.
12: Nós estamos vivendo no Brasil hoje quase que um monopólio do sistema de aviação nacional. Nós temos três companhias que se comunicam, que interagem e que têm parcerias, inclusive, econômicas, e há, inclusive, movimentos de fusão que torna esse ambiente ainda mais monopolizado.
11: Os créditos extraordinários não entram no cálculo da meta fiscal, mas aumentam o endividamento público. As empresas que acessarem a linha de crédito terão que devolver os recursos com juros. Segundo regulamentação do Conselho Monetário Nacional, a taxa será de 4% ao ano, com prazo de pagamento de até 5 anos. A medida provisória já está em vigor, mas ainda precisa ser aprovada pelo Congresso Nacional. O texto foi encaminhado à Comissão Mista de Orçamento e, se aprovado, ainda precisa passar pelos plenários da Câmara dos Deputados e do Senado. O prazo de deliberação vai até 31 de agosto.
9: E o presidente do Senado, Davi Alcolumbre, prorrogou por mais 60 dias a validade de 6 medidas provisórias. Entre elas está a que criou o novo Desenrola Brasil, programa do governo federal voltado à renegociação de dívidas. Pelo texto, pessoas com renda mensal de até R$ 8.105 podem refinanciar dívidas de até R$ 15.000 por banco. A proposta também traz regras específicas para beneficiar pequenas e microempresas, além de contemplar estudantes com débitos do FIES, o Fundo de Financiamento Estudantil.
10: As outras medidas prorrogadas são propostas que destinam recursos para a renovação da frota de caminhões, ônibus e micro-ônibus, ampliam as garantias de acesso ao crédito, reforçam o fundo de garantia à exportação, subsidiam a importação de gás de cozinha para conter a alta dos preços e liberam R$ 305 milhões para ações emergenciais de proteção e defesa civil em diferentes regiões do país. A prorrogação garante que as regras continuem em vigor enquanto os textos são analisados por deputados e senadores. As medidas provisórias entram imediatamente em vigor, mas precisam ser analisadas pelo Congresso Nacional antes de perder a vigência.
9: Pichações e atos de vandalismo que danificam prédios, monumentos e outros bens públicos ou privados poderão receber punições mais severas.
10: Um projeto apresentado no Senado propõe o aumento das penas para esses crimes, com o objetivo de reforçar a proteção do patrimônio em todo o país. O repórter Pedro Pincer tem mais informações.
13: A atual legislação prevê detenção de 3 meses a 1 ano e multa para pichação. Pelo projeto, ficaria entre 2 a 5 anos, além da multa. Se o ato afetar monumento ou edificação tombada, a pena atual de 6 meses a 1 ano iria para 3 a 6 anos, mantendo a multa. Para o autor do projeto, senador Hermes Klan, do PL de Santa Catarina, a legislação praticada não tem sido suficiente para enfrentar um problema que afeta cidades de todo o país e gera custos significativos para a população.
14: O que está em discussão é o modelo de cidade que queremos deixar para as nossas próximas gerações. Queremos cidades limpas ou cidades degradadas? Queremos patrimônio preservado ou patrimônio vandalizado? Eu não tenho dúvida da resposta e acredito que a imensa maioria dos brasileiros também não.
13: Pelo projeto, quem financiar ou promover a pichação também passará a ser punido com prisão de 3 a 6 anos e multa. A proposta ainda prevê que os autores sejam obrigados a reparar os prejuízos causados.
9: E o Senado poderá retomar a análise de propostas voltadas ao combate ao crime organizado e à sua influência sobre agentes e estruturas do poder público.
10: São projetos que integravam o relatório final da CPI do crime organizado. A reportagem é de Alexandre Campos.
15: Uma das propostas do senador Alessandro Vieira, do MDB de Sergipe, prevê o monitoramento contínuo e aprofundado de relações econômico-financeiras de pessoas expostas politicamente, com o objetivo de combater a corrupção, a lavagem de dinheiro e outros ilícitos econômicos. Serão submetidos a esse regime detentores de mandatos eletivos nos poderes executivo e legislativo da União, ministros de Estado, integrantes de tribunais superiores, presidentes de partidos políticos, entre outras autoridades estaduais e municipais. O senador ainda propôs sindicâncias patrimoniais aleatórias de agentes públicos para detectar enriquecimento ilícito ou prevenir a prática de crimes.
16: São projetos importantes para que a gente possa avançar no combate ao crime organizado, especialmente na questão da lavagem de dinheiro e na recuperação de ativos. São caminhos importantes, a gente tem identificado isso desde o momento da tramitação do PL antifacção e também da CPI do crime organizado.
15: Para fortalecer o trabalho de comissões parlamentares de inquérito, o senador defende o prazo de 5 dias para que as autoridades policiais e judiciárias atendam à requisição do colegiado de compartilhamento de provas.
9: O Senado vai analisar um projeto aprovado pela Câmara que garante atestado ao trabalhador que precisa acompanhar filho doente. A proposta vale para responsáveis por crianças menores de 12 anos e prevê licença de até 14 dias quando não houver outra forma de conciliar o trabalho com o cuidado.
10: No Senado, um projeto semelhante já está em análise na Comissão de Assuntos Sociais. Repórter Henrique Nascimento.
17: O projeto aprovado na Câmara prevê que o atestado informe o período de repouso da criança e a necessidade de acompanhamento direto. Sempre que possível, o trabalho poderá ser cumprido por teletrabalho, compensação de jornada ou outra forma prevista em lei ou acordo coletivo, como explica a advogada trabalhista Elaine Ruman.
18: O projeto prevê emissão de atestado

0: capitalizado. Tal expectativa chega a ser desumana.
1: O projeto está agora na Comissão de Assuntos Sociais.
2: E o Senado celebra 10 anos de uma iniciativa que ajuda mulheres vítimas de violência doméstica a reconstruírem suas vidas por meio do trabalho.
3: Nos contratos de terceirizadas do Senado, 2% das vagas são reservadas para essas trabalhadoras. Repórter Patrícia Oliveira.
4: Desde 2016, contratos terceirizados com 50 ou mais vagas no Senado reservam 2% dos postos para mulheres em situação de vulnerabilidade causada por violência familiar. A seleção das candidatas é feita em parceria com a Secretaria da Mulher do Distrito Federal, que identifica e encaminha mulheres aptas a ocupar essas vagas. Atualmente, 44 trabalhadoras do Senado foram contratadas por meio da cota. A terceirizada Jaqueline Couto Alves é uma delas.
5: Eu passei até uma independência financeira e me livrei do ciclo de violência doméstica. É a libertação da mulher. E além de ser acolhida, tem a questão da proteção aqui dentro. E esse projeto que o Senado criou foi uma coisa maravilhosa.
4: Em 2023, a iniciativa do Senado inspirou a legislação federal, que passou a prever a reserva de 8% das vagas em contratos da administração pública para mulheres vítimas de violência doméstica.
3: Edição de Paula Groba e trabalhos técnicos de João Lira, o Jornal do Senado fica por aqui. Acompanhe agora as notícias da Câmara dos Deputados. Boa noite.
2: Boa noite e até amanhã.
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7: Câmara aprova incentivo à participação dos jovens em serviço voluntário.
8: Prevenção obrigatória da trombose em hospitais vai à sanção presidencial.
7: Deputados aprovam exigência de qualidade para registro de medicamento.
8: Boa noite. Câmara aprova regras mais rígidas para registro de medicamentos. A repórter Sofia Peçanha tem mais detalhes sobre a proposta, que já foi aprovada também no Senado e segue para a sanção presidencial.
9: A Comissão de Constituição e Justiça da Câmara dos Deputados aprovou o projeto que altera regras para o registro de medicamentos no país. O texto já foi aprovado pelo Senado e altera a Lei de Vigilância Sanitária sobre Produtos Farmacêuticos. A proposta altera a legislação para exigir que todo medicamento e insumo farmacêutico, nacional ou importado, comprove que foi produzido seguindo as regras das boas práticas de fabricação, que são um conjunto de normas que garantem padrões de qualidade, segurança e controle na produção de medicamentos, e são fiscalizadas pela Anvisa, a Agência Nacional de Vigilância Sanitária. Atualmente, no caso de medicamentos importados, prioriza-se principalmente a comprovação de que o medicamento já é registrado no país de origem. Com a mudança, o foco passa a ser a qualidade do processo de fabricação, tanto para produtos nacionais quanto estrangeiros. A relatora na Comissão de Constituição e Justiça, a deputada Laura Carneiro, do PSD do Rio de Janeiro, destacou que a medida reforça a segurança dos pacientes.
10: Seja esse produto nacional ou estrangeiro, para uso da população, ele tenha um certificado de boas práticas, o que é ótimo, porque a gente está tratando de medicamentos, portanto a gente está tratando de saúde, a gente está tratando de vida.
9: Segundo o parecer aprovado na Comissão de Saúde, a regra atual pode dificultar a entrada de novos medicamentos no mercado brasileiro, especialmente quando a produção ocorre em parceria com empresas no exterior. O relator na comissão, o deputado Júnior Mano, do PSB do Ceará, apesar de recomendar a aprovação da proposta, alertou para esse risco em seu parecer. Lido pela deputada Adriana Ventura, do Novo de São Paulo.
11: Aliás, essa é uma barreira que pode impedir que produtos regulares e de efeito comprovado circulem no mercado nacional, prejudicando pacientes e a própria cadeia de comercialização.
9: O projeto pretende fortalecer o sistema de vigilância sanitária no Brasil, coordenado pela Anvisa, e busca garantir a qualidade dos medicamentos sem criar barreiras desnecessárias para o setor. Da Rádio Câmara de Brasília, Sofia Peçanha.
6: Saúde.
7: Os deputados aprovaram a prevenção obrigatória à trombose em hospitais com internação. Depois de aprovado pelo Senado e pela Câmara, o texto aguarda sanção presidencial, como informa a repórter Daniele Lessa.
12: A Comissão de Constituição e Justiça da Câmara dos Deputados aprovou o projeto que torna obrigatória a adoção de medidas de prevenção ao tromboembolismo venoso em hospitais públicos e privados e em unidades de saúde com internação. Pelo projeto, hospitais deverão manter

0: uma estrutura voltada à prevenção da doença. O tromboembolismo venoso acontece quando um coágulo se forma nas veias e se desloca, fazendo obstruções que podem causar a morte. O relator da proposta, deputado Hildo Rocha, do MDB do Maranhão, recomendou a aprovação do projeto com uma mudança de redação. Em vez de estabelecer a criação de uma comissão, como no texto aprovado pelo Senado, o projeto passa a usar o termo estrutura para dar mais flexibilidade às unidades de saúde. Segundo o relator, a proposta pode ajudar a reduzir complicações durante internações hospitalares, especialmente em tratamentos mais complexos.
1: Formar o protocolo para evitar esse tipo de doença, que é uma consequência de um tratamento. Todo tratamento que é feito nos grandes hospitais do Brasil de combate ao câncer, ele já tem. Os nossos hospitais públicos não existe.
0: O projeto que obriga hospitais a adotarem medidas de prevenção ao tromboembolismo venoso já foi aprovado pelo Senado e Câmara. Da Rádio Câmara de Brasília, Daniele Lessa.
2: Direitos Humanos.
3: A Câmara dos Deputados aprovou uma proposta que incentiva a participação de jovens em serviço voluntário. A repórter Paula Bittar acompanhou a votação.
4: Uma proposta aprovada pela Câmara busca incentivar a participação de jovens em serviço voluntário voltado ao amparo de idosos, pessoas com deficiência e crianças. De acordo com o texto aprovado, os programas de amparo voltados para crianças e adolescentes, para moradores de rua, para idosos e pessoas com deficiência poderão contar com serviço voluntário de jovens entre 15 e 29 anos. Os jovens que precisarem terão acesso a um serviço de acolhimento durante o voluntariado, conforme regulamentação futura, mas a participação em serviço voluntário não pode ser colocada como condição para esse acolhimento. A relatora na Comissão de Constituição e Justiça, deputada Laura Carneiro, do PSD do Rio de Janeiro, comentou a importância da proposta.
5: É uma tentativa de unir jovens com pessoas idosas e com pessoas com deficiência. Então, esse jovem, né, que está no serviço voluntário, vai ser habilitado para trabalhar nos abrigos, enfim, nas áreas de recebimento, que são de acolhimento, tanto de pessoas com deficiência como de idosos.
4: O projeto, que busca incentivar a participação de jovens em serviço voluntário voltado ao amparo de idosos, pessoas com deficiência e crianças, vai ser analisado agora pelo Senado. Da Rádio Câmara de Brasília, Paula Bittar.
2: Educação.
6: Avança na Câmara projeto que garante o uso gratuito de espaços das universidades por estudantes e funcionários. A repórter Júlia Lopes tem mais informações sobre a proposta.
7: A Comissão de Educação da Câmara dos Deputados aprovou o projeto de origem do Senado que autoriza universidades federais a cederem espaços de forma gratuita para associações de estudantes, professores e servidores. Atualmente, a legislação proíbe instituições federais de ensino de doar ou ceder imóveis gratuitamente, independente da finalidade. A proposta altera essa regra ao reconhecer que essas entidades fazem parte da própria comunidade universitária e contribuem para a missão acadêmica, o debate interno e o desenvolvimento institucional. A relatora do projeto, deputada Dandara, do PT de Minas Gerais, explica que hoje esses grupos precisam pagar taxas para utilizar os espaços das universidades, mesmo quando se reúnem para atividades internas. Segundo ela, o projeto vem justamente para garantir esse uso sem custos.
8: A de garantir a cessão de espaços da universidade à sua comunidade acadêmica, ou seja, professores, estudantes, técnicos, sem ter que cobrar uma contrapartida de volta. Porque, infelizmente, alguns regramentos exigiam pagamento de taxas. Então, você imagina os estudantes tendo que fazer uma reunião do conselho do curso, a convocar uma assembleia com todo o custo e ter que pagar para usar aquele espaço que é da universidade.
7: A deputada também destacou que a Constituição Federal assegura a autonomia universitária. Por isso, algumas universidades já resolveram essa questão internamente, por meio de decisões dos conselhos superiores, enquanto outras ainda enfrentam dificuldades para avançar nesse tema. O texto, que trata da disponibilização gratuita dos espaços das universidades para suas entidades, já foi aprovado pelo Senado e segue agora para análise na Comissão de Constituição e Justiça da Câmara. Da Rádio Câmara de Brasília, Júlia Lopes.
2: Votação.
3: Deputados podem votar proposta que exclui construção e reforma de escolas do limite legal de gastos orçamentários. O repórter Antônio Vital tem as informações.
2: Ganhou o regime de urgência e pode ser votado a qualquer momento no plenário da Câmara, projeto que tira dos limites de gastos do arcabouço fiscal os recursos destinados ao programa do MEC responsável pela construção e reformas de escolas de educação básica. O projeto apresentado pela comissão especial que analisou o Plano Nacional de Educação exclui esses gastos dos cálculos do resultado final, que é a diferença entre as despesas e as receitas do setor público. De acordo com a deputada Tabata Amaral, do PSB de São Paulo, que presidiu a comissão especial e assina o projeto, os recursos do Programa Nacional de Infraestrutura Escolar virão dos royalties de petróleo e gás. A justificativa apresentada para excluir esse total dos limites do arcabouço fiscal decorre da necessidade de ampliar os investimentos nas escolas. Para a presidente da comissão especial, isso vai ajudar a alcançar as metas previstas no Plano Nacional de Educação para os próximos 10 anos. Com regime de urgência, o projeto pode ser votado diretamente no plenário da Câmara, sem passar pela análise das comissões permanentes da Casa. A urgência foi aprovada de maneira simbólica, mas foi criticada por deputados da oposição. Para o deputado Bibo Nunes, do PL do Rio Grande do Sul, a proposta desrespeita os limites dos gastos públicos.
9: O PL orienta não, porque existe aí um aumento velado, indireto, para estourar o teto de gastos públicos. E nós somos contra estourar o teto de gastos públicos. Precisamos colocar ordem, disciplina e respeito aos gastos públicos.
2: Já o relator do projeto, o deputado Moses Rodrigues, do União do Ceará, disse que a exclusão dos gastos do arcabouço vai permitir investimentos de 280 bilhões de reais nas instalações físicas das escolas da educação básica. Segundo ele, 15% do total serão investidos na melhoria das universidades e institutos federais.
10: Nós estamos garantindo 280 bilhões de reais para a educação brasileira nos próximos 10 anos, para que nós possamos garantir que todas as metas do Plano Nacional sejam atingidas. Nós encontramos esse recurso dentro dos recursos extraordinários do pré-sal, e aí todo o excedente do pré-sal nos próximos 10 anos, ele seria colocado fora do arcabouço fiscal, viriam a atender toda a demanda de infraestrutura escolar no Brasil.
2: Ainda não há data para votação no plenário da Câmara do projeto que tira dos limites de gastos do arcabouço fiscal os recursos destinados à construção e reformas de escolas públicas. Da Rádio Câmara de Brasília, Antônio Vital.
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12: Transportes.
6: Os deputados analisam proposta que pode aumentar a punição contra a perturbação do sossego com níveis de ruído de caixas de som, carros e motos. O repórter José Carlos Oliveira tem as informações.
13: O deputado Hugo Leal, do PSD do Rio de Janeiro, apresentou projeto de lei para agravar as sanções contra quem perturba o sossego alheio por meio de barulhos estridentes, como o uso de caixas de som com volume elevado ou a descarga aberta de carros e motos. A proposta altera a Lei de Contravenções Penais e o Código de Trânsito Brasileiro. Hugo Leal apelidou o texto de Lei do Sossego.
14: Estamos ampliando essa punição, inclusive saindo a multa de R$ 1.000 até R$ 500.000, para aqueles casos, por exemplo, eventos não autorizados. No CTB, para som, também carros com som, e para descargas, aqueles aí as famosas motocicletas que tiram o miolo e fica aquele barulho ensurdecedor. Então nós estamos também ampliando a multa, a suspensão da carteira, né, da carteira de habilitação.
13: Segundo Hugo Leal, dados da Organização Mundial de Saúde mostram que níveis de ruído acima de 50 decibéis podem causar efeitos físicos, como dores de cabeça e irritabilidade, e também emocionais, como ansiedade e depressão. A intenção da proposta de lei do sossego é prevenir esses danos à população.
14: Na realidade, tem a ver com perturbação do sossego lato sensu, ou seja, no seu sentido mais amplo, né? Que há, se não há uma coisa que mais incomode e que mais afeta a saúde mental das pessoas, é você estar no seu descanso ou até no seu trabalho e ter um som alto, ter um veículo ou uma motocicleta, né? Quem nunca foi cortado dentro da sua fala, dentro da sua casa, com um barulho, aquele barulho estridente? Então, nós propusemos aqui um PL do sossego, ou seja, da perturbação do sossego.
13: A proposta ainda está em fase inicial de análise na Câmara e vai passar pelas comissões de Viação e Transporte, de Constituição e Justiça, antes da votação final no plenário. Da Rádio Câmara de Brasília, José Carlos Oliveira.
12: Agricultura.
3: Avança na Câmara o projeto que proíbe conversão de leite em pó importado para a forma líquida pela indústria de alimentos. A repórter Maria Neves explica por que a medida foi proposta.
0: A Comissão de Agricultura da Câmara dos Deputados aprovou o projeto que proíbe a conversão de leite em pó e outros derivados importados para a forma líquida para uso em indústrias, laticínios ou qualquer outra empresa alimentícia. Atualmente, segundo o autor, deputado Zé Silva, do União de Minas Gerais, a indústria alimentícia utiliza leite em pó reconvertido na elaboração de produtos como queijos, iogurtes, leite condensado e creme de leite. Como o leite em pó importado é mais barato, de acordo com o parlamentar, essa prática traz prejuízos para os produtores nacionais. Segundo Zé Silva, os pecuaristas brasileiros estão vendendo o leite a um preço menor que o custo de produção. Produzir um litro de leite, de acordo com ele, custa R$ 2,00 e o produto estaria sendo vendido a R$ 1,50.
15: Ao proibir o consumo e a reconstituição de leite, seus derivados, soro, por exemplo, em pó, de origem importada, nós vamos forçar os laticínios, forçar as indústrias a comprar o leite brasileiro. Esse leite brasileiro, ele tem melhor qualidade e vai garantir também ao consumidor um produto de melhor qualidade e também de preço mais baixo. O consumidor brasileiro, ele tem o Brasil entre os 5 maiores produtores de leite do mundo. O mundo inteiro protege os seus produtores e nós precisamos fazer essa mobilização no Brasil. Afinal de contas, é 1 milhão e 100 mil produtores, 5 milhões de pessoas que estão trabalhando.
0: Zé Silva explica que no ano passado o Paraná adotou uma lei semelhante, que proíbe a conversão para a forma líquida do leite em pó importado para uso industrial. De acordo com o relator do texto, deputado Welter, do PT do Paraná, a medida já apresenta resultados. Segundo afirma, desde a entrada em vigor da lei, houve uma redução de cerca de 50% das importações de leite em pó no estado. Além disso, Welter afirma que ocorreu uma interrupção na trajetória de queda do preço do leite e os preços do produto já começaram a se recuperar no mercado. O projeto que proíbe a conversão de leite em pó importado para a forma líquida pela indústria de alimentos ainda será votado pela Comissão de Constituição e Justiça. Da Rádio Câmara de Brasília, Maria Neves.
12: Relações Exteriores.
6: O plenário da Câmara ratifica acordo internacional sobre compra, venda e manutenção de aeronaves civis e seus componentes. A repórter Daniele Lessa acompanhou a votação e tem os detalhes.
0: A Câmara dos Deputados aprovou o projeto para ratificar a adesão do Brasil a acordo internacional da Organização Mundial do Comércio sobre o comércio de aeronaves civis. O projeto foi enviado ao Congresso pelo Poder Executivo, que defendeu a adesão ao acordo como algo positivo para atrair investimentos na indústria nacional de aviação civil. Com a aprovação, o Brasil passa a integrar um conjunto de regras internacionais que tratam da compra, venda e circulação de aeronaves civis e seus componentes, incluindo serviços de manutenção e reparo. Esse acordo está em vigor desde 1980 e conta hoje com 33 membros, incluindo Estados Unidos, União Europeia e Japão. Entre os principais pontos, o acordo prevê a eliminação de tarifas de importação para aeronaves civis e diversos itens do setor, como turbinas, simuladores de voo e equipamentos de bordo. Também estabelece diretrizes para reduzir barreiras comerciais e garantir condições mais previsíveis para o mercado. Relator da proposta na Comissão de Viação e Transportes, o deputado Júlio Lopes, do PP do Rio de Janeiro, disse que o acordo aumenta a segurança jurídica e insere o Brasil de forma mais ativa nas decisões globais sobre a aviação civil. Ele destacou também os efeitos positivos no setor aéreo.
16: Para o setor de transporte, os efeitos são diretos. Redução de custos operacionais para as companhias aéreas, facilitação do acesso a insumos e tecnologias, estímulo à modernização e à expansão da frota nacional, com impactos positivos na conectividade e na qualidade dos serviços prestados à população.
0: Na balança comercial brasileira, o comércio de produtos cobertos pelo acordo movimenta cerca de 41 bilhões de dólares por ano. Os principais parceiros do Brasil nesse setor são Estados Unidos, China, Alemanha e Argentina. O país importa a maior parte dos equipamentos, mas também tem presença importante na exportação de aeronaves de médio porte, principalmente por causa da Embraer. O projeto que aprova o Acordo Internacional da Organização Mundial do Comércio sobre o comércio de aeronaves civis seguiu para análise no Senado. Da Rádio Câmara de Brasília, Daniele Lessa.
3: Termina agora o Jornal Câmara dos Deputados, produzido pela Rádio Câmara, com trabalhos técnicos de Alan de Souza e apresentação de Val Monteiro e Márcio Aquilissardi. Uma boa noite para você.
6: A Voz do Brasil volta amanhã. Boa noite.
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sorria. Bom dia! Quarta-feira, turma! Estamos chegando em mais um dia super gostoso, em mais uma quarta-feira, hein? Chegamos ao meio da semana, meiuca de semana, Dia Internacional do Leite, dia também das empresas gráficas e hoje também é dia de São João. Viva São João! E hoje é o seu dia! Parabéns pra você, saúde, paz, tudo de bom, viva o seu dia super feliz ao lado das pessoas que você tanto ama e gosta. Vem, mimosa, tá na hora, bora acordar, gente, bora despertar, bora tirar o povo da cama, estica o corpo, tá na hora. Bom dia, cara amassada, bora acordar, tá na hora, bora despertando, gente, bora, vamos desamassar essa cara, tá na hora. Quarto, meiuca de semana, tá frio aí na sua região? É, aqui também tá frio, mas tem regiões do país, região Nordeste, não tá tão frio assim, né, gente? Mas estamos vivendo o inverno. Zé Moreno e Morenito, fim da empreitada. Bom dia!

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2: Boa quarta-feira pra você. Meiuca de semana, né, gente? Obrigado pela audiência.

0: João Mulato e João Carvalho, Vira Volta.
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2: Alô?
1: Alô, bom dia.
0: Bom dia, com muita alegria. Bora zapear pelo Brasil. Quarta-feira, gente. Já tomou seu cafezinho? Já levantou? Então bora prosear. Alô, bom dia.
3: Bom dia, meu amigo Sérgio Fontenelle.
0: Bom dia.
3: Aqui é o Robinho da Fazenda Casuarina de Cera.
0: Ô, Robinho.
3: Só mexeu doce, só mexeu doce.
0: Vamos nessa.
3: Toca pra nós aí, um modão de triador. Paranadora.
0: Arrô, menino, caprichadona pra você. Alô, bom dia.
4: Bom dia, Fontenelle. Aqui é o Romualdo, aqui do Pará, Corixinha.
0: Ô, Romualdo.
4: Toca a música aí do... No dia que eu saí de casa.
0: Olha.
4: Tô ouvindo seu programa desde as 4 horas.
0: Obrigado, meninão. Deus te abençoe. Alô, bom dia.
5: Bom dia, Fontenelle.
0: Bom dia.
5: Sou ouvinte assídua do seu programa.
0: Que legal.
5: É Zanete, de Nortelândia, Mato Grosso.
0: Ô, minha amigona.
5: Um abençoado dia a todos. Gostaria de ouvir a música Casa de Caboclo.
0: Ah, e é bonita, é caprichadona. Daqui a pouquinho eu toco pra você. Bom dia.

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1: É moda gostosa. Bom dia, gente, por acordar, meu bem. Quartou, tá? Coloca um sorrisão neste rosto. Bom dia.
2: Alô, bom dia.

0: esqueceu.
1: Casa de Caboclo, Rick Renner, no Alô Bom Dia, o programão sertanejão número 1 do seu rádio caprichadão do Brasil, pra você acordar despertando diferenciado na quarta-feira gostosa. Ô Juras, tá com nós aí, cara amassada, para ponta tá com nós aqui, Adilson Roberto tá em Colômbia, aquele abração, Silvana Esteves em Três Rios também tá por cá, o Washington de Souza está em Arenápolis, o Washington Novaes também tá por cá, né, meninão, aquele abração, Luiz Mutuca tá em Resende, ô Luizão, aquele abração, meu amigo Altair César tá com nós em Várzea da Palma, também despertando cedinho com Fontenelle, Sérgio Henrique está no Núcleo dos Bandeirantes, aquele abraço, alô, minha amiga Elza Maria em Buritizendo, bora acordar, gente, tá na hora de tomar o café 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

0: Estamos no ar em todo lugar, quarta-feira super gostosa, vem com Fontenelle acordando, despertando para mais um dia. 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
2: Bom dia, turma, bom dia. Tá no ar o Centro do Agro com Cláudio Natel, aqui no seu Alô Bom Dia. Estamos no meio da semana e vamos lá. Hoje o destaque é a tecnologia voando baixo. Os drones de pulverização. O segredo dessa máquina não é só velocidade, mas economia. Com o drone você aplica o veneno ou o adubo foliar só onde a planta realmente precisa, sem amassar a lavoura com o trator e sem desperdiçar produto. É o agro de precisão, chegando para o pequeno e médio produtor, trazendo mais segurança para quem aplica e muito mais eficiência no controle de pragas. Esse foi o Centro do Agro. Um ótimo dia na lida para vocês, meus amigos.
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0: Agora tem Almir Sater e Sérgio Reis. Xalana, bom dia!

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1: Em música boa, em música cabeceira. Bom dia pra você, viu? Uma quarta-feira rica de paz, né? De saúde. Música boa pra você, aquele cafezinho gostoso, tá bom? Bom dia.

0: João Goiano e Goiazinho Falsidade.
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2: Alô?
1: Alô, bom dia.
0: Bora pro WhatsApp, bora falar com o Brasil. É o Brasil de ponta a ponta, despertando com nós. Alô, bom dia.
3: Bom dia, Serginho.
0: Bom dia.
3: Tá, meu amigo, tudo na paz.
0: Tudo, irmão.
3: Tá no palácio aí, a viola.
0: Opa.
3: E o cantador, eu falei de lá.
0: Aí é moda.
3: Beleza? Bom dia.
0: Bom dia, irmãozão. Boa quarta. Tem gente aqui, alô?
4: Fala, Sérgio. É o Churo do Paracuã.
0: E aí, irmão?
4: Deixa eu tocar sua moda pra nós aí.
0: Qual?
4: Toca aí, Cavalo Preto.
0: Boa.
4: Serveis.
0: Aí sim.
4: Beleza? Alô, bom dia.
0: Valeu. Bom dia, menino. Alô?
5: Oi, Pontineia. Tudo bem? Aqui é Marilene de Cabo Verde, tá falando.
0: Ô, Marilene.
5: Vem pra nós a música do René Renal.
0: Claro.
5: CK3.
0: Deixa com nós. Lady Laura tá chegando. Viola e cantador. Bom dia.
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1: Bora resumir o seu dia em música boa, em modão cabeceira, aqui no nosso Alô, bom dia. Boa quarta-feira.

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1: Paula Fernandes, Mentiras, aqui no Alô Bom Dia, o programão sertanejão cabeceira número 1 do Brasil na sua quarta-feira. Ô cabocrão, ô caboclona, você já percebeu que em toda cidadezinha do interior tem aquela trilha sonora inconfundível? Pois é, tem. E você sabe qual que é essa trilha? É o barulho da carroça no paralelepípedo. Isso mesmo, e também o som da vassoura limpando as calçadas bem cedinho. E tem mais, hein? Tem aquela batida forte lá do alto do campanário da igreja, gente, anunciando a hora ou até mesmo chamando, né, a caboclada pra missa, viu, gente? É esse clima de paz que exatamente a gente encontra nas músicas raízes. Este clima de paz, de tranquilidade que a gente busca quando houve uma verdadeira moda de viola caprichada, gente. A música sertaneja, né? Pega a gente pela mão e transporta a gente pro passado. Faz a gente realmente voltar no tempo, viu? E é por isso que você merece ouvir música sertaneja de qualidade. Música boa. 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

0: 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Bom dia, alegria. Vamos juntos nesta quarta-feira só com Modão Cabeceira, Brasil. Bom dia!
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3: Em todo o mundo, o uso de caminhões robotizados é uma realidade sem volta. A mudança ainda é polêmica, mas tem muitas vantagens. Atualmente, existem os brutos com sistemas de segurança inteligentes, os semi-autônomos, os autônomos e os comandados à distância. Quando essas soluções são usadas corretamente, evitam acidentes, liberam os caminhoneiros de trabalhos difíceis ou locais perigosos. Aqui no Brasil, o poder de compra do agronegócio, da mineração e dos grandes frotistas está acelerando a produção dos robotizados. A Mercedes-Benz, por exemplo, conta atualmente com mais de 1.100 veículos semi-autônomos e autônomos operando nos seus clientes. A Scania aposta nos robotizados desde 2013, quando fez um projeto com a USP. Agora, acaba de lançar o basculante XT teleoperado. Primeira marca a vender um caminhão nacional semi-autônomo em 2017, a Volvo voltou ao mercado com o canavieiro FMX TMA Stark. A Volkswagen entrou nessa disputa em 2022 com o Constellation 8x4 Agronomous. Pode até ser alugado numa parceria com a Vamos. A DAF e a Iveco ainda estão fora desse mercado, mas contam com caminhões autônomos nas matrizes e podem surpreender em breve. 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Aqui todo dia tem novidade para você.
0: Amanhã tem mais edições do Minuto do Caminhão. Barreirito, filho de carreteiro, aqui no Alô, bom dia. O programão sertanejo número 1 do Brasil. Boa quarta-feira!

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3: Acorda aí!

0: Milton Torres. Ela bateu asas. Ei, moda caprichada. Bom dia.
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2: Alô?
3: Alô?
1: Alô? Alô, bom dia.
0: Ah, eu vou pro WhatsApp, vou falar com os cabocrões de todo o Brasil. Tem muitos filhos do mato ouvindo Fontenelle, hein? Que legal. Alô? Ô, Maria, que prazer falar com você. Ah, olha aí.
4: Eu não lembro quem que canta, mas ofereço pra todos que gostar.
0: Teodoro e Sampaio, vou caprichar pra você, tá bom, meu bem? Alô?
5: Bom dia, Fontenelle.
0: Bom
5: tudo
0: dia.
5: Bom? Aqui, eu tô ouvindo sua rádio. Quero ouvir uma música aí com o Rio Paraná.
0: Legal.
5: Beleza?
0: Vou caprichar pra você aqui, viu? O rádio tá fazendo eco aí, rapaz. O Brasil inteiro ouvindo o Fontenelle. Alô, bom dia.
6: Bom dia, meu amigo Fontenelle, que tá mandando salve pra você, irmão Saladeiro.
0: Opa!
6: Eu quero te pedir uma música pra você rodar pra mim. Eu vou te pedir uma música nesse música sertanejo, mas pra você rodar mesmo. Amado Batista.
0: Boa.
6: É, Borboleta.
0: Ah, meu irmãozão, você pediu e a gente tá tocando, viu? Vem chegando ele, o mais amado do Brasil, no Alô, Bom Dia.
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2: Bom dia, alegria! Bora juntos? Bora de moda boa, porque estamos na quarta-feira mais gostosa do rádio.

0: As gargantas de ouro do Brasil, milionário José Rico, entrevista no Alô Bom Dia, o programão sertanejão número 1 do Brasil. 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

0: Estamos juntos em mais uma hora super gostosa do Alô Bom Dia, nesta quarta-feira especial. Vem comigo, aumenta o volume do seu rádio, porque aqui a moda é sertaneja. Eu sou o Fontenelle.
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3: Deus abençoe você e toda a sua família. Uma excelente quarta-feira para você que sintoniza o Sérgio Fontenelle no Alô Bom Dia. Eu tenho certeza de que Deus vai falar muito ao seu coração através deste programa.
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3: Mateus capítulo 10, versículos de 7 a 13. Naquele tempo disse Jesus aos seus discípulos: em vosso caminho anunciai o reino dos céus está próximo, curai os doentes, ressuscitai os mortos, purificai os leprosos, expulsai os demônios. De graça recebestes, de graça deveis dar. Não leveis ouro, nem prata, nem dinheiro nos vossos cintos, nem sacola para o caminho, nem duas túnicas, nem sandálias, nem bastão, porque o operário tem direito ao seu

0: foco de coisas humanas e Jesus estava trazendo eles para o espiritual. Vão revestidos de mim, vão com o meu bastão, com a minha sandália, com a minha túnica. Não vão preocupados que não vão comer, onde que não, essas coisas mundanas. Tudo isso vai ser providenciado. O trabalhador é digno do seu sustento. Não façam isto como negócio, é evangelização. Filipenses 4:19. Em recompensa, o meu Deus há de prover magnificamente todas as vossas necessidades, segundo a sua glória em Jesus Cristo. Tudo que vocês precisam, Deus vai prover. Romanos 13:14. Ao contrário, revesti-vos do Senhor Jesus Cristo e não façais caso da carne, nem lhe satisfaçais os apetites. É isso que Jesus estava ensinando para eles. Revesti-vos de mim e não façais caso da carne, dos apetites da carne. Não fiquem presos ao que é carnal, não fiquem presos às coisas mundanas, não. Revistam-se de mim. Ao contrário, revesti-vos do Senhor Jesus Cristo. Por isso, não levem duas túnicas. Revistam-se de mim. E não façais caso da carne, nem lhe satisfaçais os apetites. As recomendações de Cristo para os seus discípulos continuam vivas até os dias de hoje. Preciso ouvir as recomendações de Cristo para a minha vida. Em nome do Pai, do Filho e do Espírito Santo.
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0: Eu quero clamar agora por você, quero clamar pela sua família. Vem Espírito Santo, enche todos os que estão acompanhando este programa agora. Libera, Senhor, para esta pessoa o que ela mais precisa, para o corpo e para a alma. Libera, Senhor, curas e libertações em nome de Jesus para esta pessoa que escuta e para toda a sua família. Eu clamo a tua poderosa bênção. Visita agora com bênção de proteção. A bênção que só o Senhor pode dar. Abençoe-vos o Deus Todo-Poderoso, Pai e Filho e Espírito Santo. Amém.
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0: E eu quero lembrar você, se você quiser ouvir mais pregações, mais meditação da palavra, basta você me acompanhar no meu canal do YouTube, Frei Gilson / Som do Monte, no meu Instagram, no meu Facebook, no meu TikTok, e lá você vai encontrar muito mais palavra de Deus para você.
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2: De volta amanhã no Alô Bom Dia, o programão sertanejão número 1 do Brasil. Teodoro Sampaio, vou beber de novo. Bom dia!
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0: dia.
1: Olha, bom dia para você que está aqui com Fontenelle nesta quarta-feira, despertando para mais um dia.

0: o nome da bruta. Bom dia.
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2: Alô?
3: Alô?
1: Alô? Alô, bom dia.
0: Bora lá pro WhatsApp, bora saber quem está do outro lado, quem fala.
4: Bom dia, Sérgio Fontenelle.
0: Bom dia.
4: Aqui é o Cabinho de Ibaté.
0: Ô, meu irmão.
4: São Paulo, perto de Araraquara.
0: Bom demais.
4: Ouço seu programa todos os dias. Gostaria de ouvir com Tunique de Louco, Pé de Pé.
0: Essa é bonita.
4: Desde já agradeço, meu amigo.
0: Valeu, meu irmãozão, Deus te abençoe, viu? Boa quarta-feira, alô.
5: Ei, bom dia, Fontenelle.
0: Bom dia.
5: Aqui é o Vilmar Mazinho, Pirapora, Minas Gerais.
0: Ô, nego velho.
5: Manda um alô aí, tô aqui ligado. Falou.
0: Falou, cabocrão, Deus te abençoe, boa quarta-feira, vou caprichar no modão aqui pra você, tá, menino? Alô.
6: Bom dia, Fontenelle, Maria Patrícia de Altaquari, gostaria de ouvir a música.
0: Ô, Maria.
6: João Boiadeiro, ofereço pra todos que gostar.
0: Bonita moda.
6: Que Deus abençoe você, sua família e todos da rádio.
0: Obrigado, minha amigona, uma quarta-feira abençoada pra você, tá? Tunico e Tinoco, Flor, aliás, Pé de IP, aqui no Alô, bom dia, o programão sertanejão número 1 do Brasil. Ah.

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Aí é caprichada, João Boiadeiro, moreno e moreninho no Alô Bom Dia, o programão sertanejão número 1 do Brasil, caprichadão do seu rádio, gente, que vai despertando você para mais um dia, para mais uma manhã gostosa, manhã zona caprichada aqui no rádio. 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
1: É muita música e alegria no começão do seu dia e você vem comigo e eu vou com você, viu? Ah, tocando muita moda boa durante 2 horas aqui no Alô, Bom Dia. Boa quarta!
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3: Sérgio Fontenelle, vamos ao terceiro capítulo da história do cacique pajé. Uma ótima quarta-feira para todo mundo que tá ouvindo aqui o nosso Alô, Bom Dia. Pois é, Sérgio, eles começaram em 1970 e não demorou muito pro talento dos dois, né? Cacique e pajé, olha que nome forte, né? Que nome diferente, que nome único, né? Eles caíram nas graças de gente importante. Muitas pessoas importantes, principalmente do rádio em São Paulo, simpatizaram com o cacique e pajé. Então começaram a dar espaço pros dois. Aí a grande chance veio em 1978, quando eles gravaram o primeiro LP da dupla, né? E assinaram com uma das maiores gravadoras do Brasil, né? Tem muita gente que vinha do interior na esperança de encontrar, né, uma gravadora, enfim, um contrato, que naquela época as gravadoras ainda contratavam os artistas, né? Então, tinha muito isso. O artista, ele tinha que provar que era bom para que ele pudesse ganhar um contrato com uma gravadora. E com eles aconteceram isso. Eles entraram numa enorme gravadora, né, para 2 pessoas que vieram do interior. Meu Deus do céu, foi um presente caído do céu, um presente divino. A curiosidade aqui é, mesmo que com o repertório, né, cheio de músicas boas e canções que faziam a pessoa se remeter à saudade da roça, né, a pesca, a caça, porque eles trabalhavam muito esse lado do índio, né, falava de pesca, de caça e de tudo mais, mas a música que estourou na época do primeiro LP foi Onde Anda Você, por incrível que pareça, porque na época estava muito na moda as pessoas fazerem músicas apaixonadas, músicas românticas. Então, o radialista, ele não ia nas modas de viola, ele ia naquela que tinha uma mensagem de amor. Então, Onde Anda Você foi a primeira música do cacique pajé a tocar no rádio no Brasil inteiro, Fontenelle. E amanhã a gente volta com mais um capítulo da história de Cacique e Pajé.

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1: Eu estou do seu lado nesta quarta-feira. Tião Carreira e Pardim. Tem? Não tem. Bom dia.

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2: Bora acordar, turma! Meiuca de semana, quarta-feira apenas começando. É desse modelo aqui que a gente gosta. Modelo gostoso.

0: Matão e Monteiro, S de saudade, na quarta-feira mais gostosa do rádio. Bora acordando, gente. Bom dia, Brasil!
1: Sextou com S de saudade.
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3: Alô?
4: Alô?
2: Alô, bom dia!
0: Bom dia, com muita alegria, bora zapear pelo Brasil, bora falar aqui com a cabocladinha que vai acordando cedinho comigo. Alô, bom dia.
5: Fontenelle, meu amigo, gostaria de ouvir a música do Barreirito, Nesta Casa Mora Eu. Eita. E a Solidão. Ofereço por Valdir, Valdemir.
0: Legal.
5: Tamo junto, pra quem gostar da música.
0: Que legal, meu bem.
5: Fique com Deus, Fontenelle, um abraço.
0: Outro abraço forte pra dar sorte.
6: Ô, meus amigos. Opa. Tô na paz, né?
0: Tudo, claro.
6: Que programação excelente.
0: Que bom.
6: O Brasil inteiro gosta, o Brasil inteiro adora.
0: Com certeza.
6: Manda pra nós aqui, Jair Tavares, de Guaxupé.
0: Jair Tavares.
6: Um abraço pra vocês.
0: Alô, Guaxupé, bom dia.
7: Bom dia, Fontenelle.
0: Bom dia.
7: Aqui é o Vilmar Alves da Silva, de Palmas, do Tocantins.
0: Ô, Vilmar.
7: Gostaria de ouvir com Jorge Luiz.
0: Opa.
7: E Fernando.
0: Legal.
7: Vinhozinho.
0: Ei, moda, hein? Essa é bonita demais da conta. Vamos juntos nesta quarta-feira gostosa.
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1: Ah, eles estão chegando aqui no Alô Bom Dia.
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0: desse modelo, Antônio e Vitor Hugo aqui no Alô Bom Dia, o sertanejão número um caprichadão do seu rádio. Já manda o WhatsApp aqui, pede pra mim o link pra você se cadastrar aqui na promoção, tá bom? 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
0: 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Alô.

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0: muita música e alegria no começão do seu dia. Vem comigo, vem, eu tô contigo aqui no rádio, na internet. Bora juntos, tocando o fino da nossa música sertaneja. Bom dia!
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3: Olá, ouvintes do Alô Bom Dia, ouvintes do Grande Fontenelle, uma excelente quarta-feira para todos vocês. Eu sou a Marina Geller, o tema de Mulheres de Agro de hoje é a tecnologia enterrada na nossa terra. Olha só, gente, os sensores de solo, olha quanta evolução da nossa revolução tecnológica. A tecnologia avança rápido e hoje as fazendas mais modernas utilizam sensores conectados à internet para monitorar em tempo real a umidade, a temperatura e os nutrientes do nosso solo. E as mulheres estão na vanguarda da leitura e análise desses dados, sabendo exatamente quando e quanto irrigar e fertilizar. A produtora evita o desperdício de água e adubo, economizando dinheiro e protegendo o meio ambiente. Essa agricultura de dados substitui o achismo pela certeza matemática. É a sensibilidade feminina unida à inteligência artificial para tomar as melhores decisões antes mesmo de sair de casa. Bem, pessoal, esse foi mais um quadro do Mulheres do Agro. Eu sou Marina Geller. Eu volto amanhã com vocês. Um excelente dia, uma excelente quarta-feira para todos, pro Fontenelle, pros nossos ouvintes. E vai de botina, que de salto não combina. Vai de bota, que sapato não orna. Até amanhã.
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0: Ela volta amanhã, né, meu bem? De volta aqui com nós. Agora tem quem tem, o Barreirito Júnior e o Creone Quebra Topete. Na quarta-feira mais gostosa do rádio.
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3: Bom dia, Brasil! Boa quarta-feira para todo mundo! Bora acordando, né? Já se aproximando do finalzinho do nosso programa. Ainda tem moda boa.

0: Dois Estranhos, Cacique e Pajé. Boa quarta-feira pra você. Bom dia, gente.
1: Você pediu, você participou. 0800-558-0057.
2: Alô?
3: Alô?
1: Alô? Alô, bom dia.
0: Bora pro WhatsApp, as últimas participações de hoje, já no finalzinho do programa. Alô, bom dia.
4: Bom dia, bom dia, bom dia, Fontenelle.
0: Bom dia.
4: Leonardo Pão Mital de Minas.
0: Boa.
4: Queria pedir uma moda boa, bonita e barata.
0: Aí sim.
4: Mato Grosso e Matias, Memórias.
0: Rapaz, essa é bonita demais. Alô.
5: Bom dia, Fontenelle, Fortaleza aqui do bairro da Bolívia.
0: Arina. Essa força
5: valeu,
0: aí.
5: Valeu, Fontenelle.
0: Valeu, Fortaleza, obrigado pelo alô. Alô, bom dia.
6: Sim, Marco de Mineiros.
0: E aí, bem? Caboclo?
6: Toca pra nós aí a música do Barreirito, Dama da Noite.
0: Olha que moda.
6: Por favor, agradecer todo mundo aí da rádio.
0: Obrigado.
6: E pra quem estiver ouvindo.
0: Com certeza.
6: Um abraço.
0: Um abraço forte pra dar sorte. Ê, moda, hein? Memória. Mato Grosso e Matias. Essa é bonita, hein, gente?

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1: Agora são 6:01. 6:01 na manhã desta quarta-feira. Hoje é quarta-feira, dia 24 do mês de junho do ano de 2026. Hora de eu falar bom dia melhor. Bom dia melhor para você que está ligado aqui na Melhor FM na manhã desta quarta-feira, pelo velho ou novo e bom Radinho FM de faixa estendida, cravado nos 82.9, que é para ficar de boa. Bom dia melhor para você que está conectado conosco pela rede mundial de computadores, pela internet, nos acompanhando com áudio e vídeo, podendo ver as imagens daqui do estúdio da Melhor FM, na Avenida Lauro Corrêa da Silva, 3240, e podendo ver as imagens das ruas de Limeira também. Daqui a pouquinho, repórter Carlos Gomide traz informações e imagens das ruas de Limeira, daquilo que aconteceu noite passada, nesta madrugada, aqui na nossa cidade, e que está acontecendo na manhã desta quarta-feira. Bom dia melhor para todo mundo, para quem está no novo ou velho e bom radinho, para quem está na rede mundial de computadores. O Bom Dia Melhor traz informação, utilidade pública, prestação de serviço e participação popular. Programa mais democrático do rádio limeirense, porque é do povo para o povo, pelo povo. A participação popular aqui é de fundamental importância. Nós temos o 3404-4000, é o WhatsApp da Melhor FM. Adicione aí nos seus contatos o 19-3404-4000 e a partir daí use e abuse do WhatsApp.

0: É o programa mais democrático do rádio limeirense. No comando da central de operações, também na manhã desta quarta-feira, mauseando os computadores e operando a mesa de áudio, está a consagrada Joyce, que eu estou notando aqui que ela está toda paramentada. Ela está pronta, prontinha para encarar o jogo do Brasil hoje. Que é isso, Joyce? Você resolveu assumir toda a sua brasilidade?
1: Vamos ver se dá sorte.
0: É? Será que Neymar joga hoje? Tá com um botão.
1: Então.
0: Um botão. Essa tiara.
1: Tiara.
0: Essa tiara. Tá toda brasileirinha. A Joyce hoje. É, vamos torcer pro Brasil, né?
1: A gente torce. É,
0: vamos torcer, vamos torcer. Às vezes a gente se decepciona profundamente. Se entristece, quantas vezes?
1: Seguidas vezes.
0: Nossa, quantas vezes a gente se entristeceu, quantas vezes a gente se sentiu humilhado naquele 7-1 danado que aí não sai da mente da gente até hoje. Mas a gente tá lá torcendo, né?
1: Sim, sempre.
0: É. Palpite para hoje.
1: Eu acho que vai ser um 2-1, mas vai ser um 2-1.
0: 2-1. Placarzinho assim. Sozinho. Placarzinho apertado, magrinho. É, tá bom. Vencendo, né? Vencendo é o que importa. Eu, na verdade, eu estou esperando, nem placar, estou esperando para ver o momento em que esse time vai apresentar aquele futebol que a gente espera que ele apresente, né?
1: Sim.
0: Sabe?
1: Eu acho que todo mundo está esperando isso.
0: Todo mundo está esperando ver o futebol brasileiro em campo, né? Tá difícil.
1: Dá saudade.
0: Tá difícil. Mas vamos torcer para o Brasil hoje. Brasil e Escócia, 7 da noite. Sete da noite, Brasil e Escócia. É, Copa do Mundo rolando. Você sabe que essa Copa do Mundo, ontem eu estava vendo um pouquinho da Copa do Mundo. Ontem teve Messi, né? Ontem teve Cristiano Ronaldo, Mbappé, anteontem também. Então, tá interessante essa Copa do Mundo sobre esse aspecto, né? De a gente poder ver esses caras. Messi, por exemplo, e Cristiano Ronaldo, certamente. A última Copa, né?
1: Sim.
0: Daqui o Messi está com 39,
1: acho
0: o Cristiano Ronaldo com 40, né?
1: Ele é mais velho do que o próprio Neymar. Neymar já tem os seus 30 e alguma coisa.
0: 38, aí. Neymar, né? É, então, e Neymar, é, que pô, talvez jogue hoje, sim, talvez entre em campo hoje, né? Outro. Então, veja, essa geração, né? De Cristiano Ronaldo, Messi, Neymar, agora Mbappé. A gente está tendo uma oportunidade de ver esses caras aí, né? E tá legal de ver, né? Pelo menos o...
1: Sim, tá bom.
0: O argentino vai lá você. O argentino tá jogando fino da bola. E o tal do Mbappé, então, já viu, né? É uma oportunidade legal da gente acompanhar.
1: E a gente nunca sabe quando vai ser a última também.
0: Pois é.
1: Para quem gosta do esporte.
0: É. Vamos todos. Jorge, já tá prontinha. É que entre o Brasil em campo e vamos ver o que vai dar. Bom dia para você, viu, Joyce?
1: Bom dia, Iva.
0: 6:07, 6:07. Quem não está tão ansioso assim, não está muito preocupado com seleção, não? É Carlos Gomide, mas daqui a pouco a gente confere com ele. Vamos ver se ele está paramentado, talvez se ele está com botão ou alguma coisa, assim como a Joyce aqui. Bom, o céu ficou com cara de chuva o dia inteiro ontem, gente. Aquela cara de chuva que Deus me livre, né? E tal qual estava previsto, né, no final da tarde, início da noite, a água desceu que desceu bonito, né? Ontem choveu bacana. E as temperaturas andaram da pá virada. Para você ter uma ideia, a máxima ontem aconteceu às 2 da madrugada de ontem, né? Às 2 da madrugada foi 20,6 graus. Aí o dia inteiro ficou naquela coisa de 15, 16, 17, o dia inteiro por aí. A máxima às 2 da madrugada, realmente dá para virar das temperaturas. Mas também não cai, como previsto, as temperaturas não caíram assim de maneira, né, assustadora. Fala-se aí de uma grande massa de ar polar que está para vir ainda para a nossa região, mas as temperaturas se mantiveram amenas. A frente fria que passou pelo estado de São Paulo, ela se afasta, está se afastando em direção ao Rio de Janeiro, enquanto que um sistema de alta pressão ajuda a tornar o tempo mais estável por aqui. Embora as regiões leste e centro-leste, onde nós estamos, sigam com o céu nublado e condições para chuvas isoladas. É o que está acontecendo agora pela manhã, né? A gente está tendo esse chuvisqueirinho aí, agora de manhã, bem

0: Aliás, chuvisqueirou acho que a madrugada inteira, né?
1: Eu acho que foi, né? Sim.
0: Pelo jeito foi a madrugada inteira chuvisqueirando. E as temperaturas devem entrar em declínio, né? Depois dessa chuvarada aí. Vamos ver como é que vai ficar, né? Essas imagens aí do satélite Góes. A gente tá vendo que o estado de São Paulo está encoberto por uma boa camada de nuvens, mas isso deve se dissipar ao longo do dia, pelo menos essa é a previsão dos mais diversos institutos de meteorologia que a gente consultou. Agora são 6 horas e 9 minutinhos. 6 e 9. Já temos conexão?
1: Já temos.
0: Com o Carlos Gomide?
1: Uhum.
0: Seu Carlos Gomide, bom dia para o senhor.
2: Bom dia. Alô, alô, alô, alô. Ah. Bom dia, Ivan Schutzer!
0: Bom dia, cavaleiro.
2: Oh, que beleza, hein? Deixa eu dar uma melhorada nessa.
0: É, vem de verde, olha lá, tá vendo?
2: É, vim de verde.
0: É um verde meio...
2: verde musgo.
0: É o... um verde meio chucrute, mas...
2: Do quê?
0: Chucrute.
1: Verde chucrute.
2: Verde chucrute? É. Tá bom. Ah, bonita camisa. Eu acho ela bonita.
0: É.
2: Você não acha a cor dela bonita?
0: É um verdinho. É um verde verdinho. Pálido, né?
2: É
0: um verde pálido.
2: É.
0: Não é aquele verde? Tá, aquele verde escandaloso.
2: Isso, não é. Não é. Tudo bem, né, Ivan?
0: Tudo lindo, maravilhoso.
2: É. Tomou bastante chuva ontem ou não?
0: Não.
2: Deus o livre guarde, como não. Choveu, não?
0: Eu tomar a chuva não tomei, mas passei debaixo dela um bom tempo. Tava aí.
2: É, eu.
0: Nas ruas e avenidas da cidade, a hora que começou a cair mais forte.
2: É. Eu tava indo buscar a Sophie quando caiu mais forte a chuva, sabe? Era. Bom, até eu buscar a Sophie, eu não tinha ouvido a chuva. Vi quando deu umas 5h15 que tava dando uma pancada feia.
0: É.
2: Aí eu saí para ir buscar a Sophie, desde então não parou de chover. Não parou de chover.
0: Ficou
2: choveu
0: esse chuviscandinho
2: durante a noite.
0: Né? Ficou esse chuviscandinho a noite inteira, né?
2: É, ficou. Mas o suficiente para molhar o chão, viu, Ivan? É um chuvisqueirinho mais
0: não,
2: forte.
0: Essas chuvas que não estão dentro da normalidade, tá tudo anormal no clima do planeta, né? Essas chuvas não estão dentro da normalidade, elas estão acima da média para essa época do ano. Essa época do ano chove pouco, já começa a estiagem, o período da estiagem aqui na nossa região, né? Elas estão fora de ritmo, fora de época realmente. Mas isso é muito bom, porque se você consultar os dados fornecidos pela BRK, do Pinhal lá, a represa do Pinhal, A represa do Pinhal me parece que está com 95%. A última vez que eu olhei estava com 95% da capacidade. O Ribeirão Tatu estava com 20. O Rio Jaguari estava com 29 metros cúbicos por segundo. Quer dizer, a gente fica um pouco mais tranquilo. Estava muito preocupado com o abastecimento de água nesse período de inverno aqui em Limeira. Mas agora parece que a gente está mais tranquilo, né?
2: É. Quando eu fui fazer as imagens lá no Ribeirão Tatu, aquelas imagens que a gente mostrou ontem, lá da interdição, deu para perceber que o nível do Ribeirão Tatu está bem baixo. Porque você vê pelas margens, né? Você vê que chão que estava coberto de água agora já não está mais. Com essa chuva que caiu ontem, é para ter dado uma melhorada, né? E ainda bem que está chovendo, que é um período em que a gente está num período de seca, entrando em estado de alerta por conta dos níveis baixos de reservatório, e esse ano parece que, pelo menos por enquanto, a coisa vai rodar tranquilamente para a gente aqui em Limeira. Felizmente, né, Ivan? Pelo menos isso a chuva traz de bom, né?
0: É chuva o que está vindo aí. É chuva mansa, não é chuva que está causando estrago. Já é um ponto positivo, né? E está abastecendo aí os nossos reservatórios, ótimo.
2: É verdade. Já teve acúmulo de água em algum lugar, alguns pontos. Ontem passei pela Marginal, que sempre tem acúmulo de água ali no cruzamento com a Sargento Pessoto ali, que tem normalmente acúmulo de água, mas nada que deixasse a via intransitável. Então, que bom que está chovendo e não tem causado transtorno aos motoristas e principalmente estragos, né? porque é triste quando tem estrago. Infelizmente, às vezes acontece. Vamos começar o noticiário policial, Ivan?
0: Sim, senhor.
2: Vamos.
0: O que é que tá rolando aí?
2: Eu vou começar o noticiário policial com um caso de justiça. Posso?
0: Opa. Claro. Posso. Que pode.
2: Em novembro de 2023, eu mandei imagem para Joyce aí. Se você puder pegar lá na lista do Drive, Joyce, por favor. Eu mandei também o nome no WhatsApp do operador para a gente ilustrar. Em novembro de 2023, Ivan, uma imagem que a gente vai ver daqui a pouco, muito forte, aliás, mas evidentemente eu preservei a imagem lá, vocês vão perceber, mas não vai dar para ver com detalhes. Um catador de reciclável, o senhor Paulo Francisco Galvão Luz Barros, hoje com 63 anos, Ivan, ele foi condenado, viu, Ivan, pela justiça a 2 anos e 8 meses de reclusão por ter agredido covardemente um cão sem raça definida em novembro de 23. O crime aconteceu na casa onde ele morava, na rua Vereador Lázaro da Costa Tanque, na Vila Castelar. Na oportunidade, a Associação Limeirense de Proteção aos Animais, a ALPA, foi informada por uma vizinha das agressões que o idoso impetrava contra esse animal. Anexo à denúncia, né, ou junto com a denúncia, vieram cenas de uma brutalidade desse cidadão contra esse cachorro. Nas imagens, claramente dá para ouvir o cachorro gritar. O idoso desfere diversos socos contra o animal, inclusive lançando contra o chão. Ele pega a cabeça do cachorro e bate no chão por diversas vezes. E dá para perceber que o cachorro está gritando, chorando desesperadamente. Durante o processo, Ivan, a defesa do idoso chegou a pedir pela inimputabilidade dele por insanidade mental, mas isso foi descartado por exames durante o curso do processo. No dia 18 de junho deste ano, o meritíssimo senhor juiz da 2ª Vara de Criminal de Limeira, o Dr. Guilherme Lamas, assinou a sentença. Em sua defesa, o acusado disse que agrediu fisicamente o cão doméstico, uma vez que na noite passada, ou na noite anterior às agressões, né, indivíduos teriam entrado na residência dele e o cão não fez nada. Foi por isso que ele bateu no cachorro. No documento, na sentença, o magistrado ressalta que a reprimenda deve ser aplicado para desencorajar condutas futuras contra animais indefesos. Além da pena de reclusão, que o idoso pode recorrer em liberdade, ele continua em liberdade, mas ele está condenado, ele está proibido de se aproximar da vítima. Da vítima, não. Ele está proibido de se aproximar da testemunha, a autora das imagens. Uma vez que a autora é vizinha dele, e ele, por diversas vezes, coagiu essa mulher com a pena, a possibilidade da decretação de prisão, caso ele se aproxime dessa mulher. Além disso, ele vai ter que pagar uma multa de R$ 3.800, cerca aí de 100 unidades fiscais do estado de São Paulo, FESPs, né? Que está R$ 38,00 em alguma coisa, então dá R$ 3.800 de multa para esse idoso, que conforme você vê na imagem, Ivan, foi um covarde que bateu em um cachorro indefeso, porque segundo ele o cachorro não fez nada quando pessoas desconhecidas invadiram o quintal, mas esse senhor, em abril daquele ano, já tinha sido detido, já tinha sido denunciado, inclusive viatura municipal, por ter agredido um outro cachorro. A prefeitura municipal, com toda a burocracia do poder público, foi lá, notificou esse senhor, o advertiu e deixou o cachorro lá. Isso foi um outro cachorro em abril daquele ano, ou seja, 7 meses antes, ele já tinha sido advertido pelo Departamento de Proteção e Bem-Estar Animal sobre a conduta dele com os cachorros. E aí, ele continuou, e dessa vez a denunciante filmou, mostrou essa imagem, foi lá, confirmou tudo que ela tinha visto e ouvido, e aí ele foi condenado pela justiça. 2 anos e 8 meses de reclusão, ele não vai pagar essa pena preso. Mas como o doutor Guilherme disse na sentença, que essa reprimenda sirva de desencorajamento para pessoas que querem agredir animal covardemente, né, Ivan?
0: Então, né, cara, o tal do ser humano, né? O tal do ser humano é um animal complexo, né, cara? Complicado de se entender, né? Mas eu não sou psicólogo, viu, Gomide? Não sou psicólogo, mas eu entendo perfeitamente bem qual foi o problema desse senhor aí com o cachorro. Ele estava usando o cachorro para descontar as frustrações dele, as decepções dele, os diversos problemas, os traumas, sei lá. Qualquer problema que ele, porventura, tivesse, né? Ele foi descontar no cachorro. Tem gente e tem ser humano que desconta nos filhos. A gente já viu aí casos bárbaros, né, recentemente, de casais que mataram o filho, seu filho na porrada, na pancada, na tortura. Tem gente que faz isso, né? É gente cheia de frustração e que desconta em alguém. Alguém tem que pagar o pato, né? Eu sou um incompetente, eu sou um fracasso, eu sou um fracassado. Em tudo que eu faço, eu sou um fracasso. Eu só faço coisa errada, nada dá certo na minha vida. Alguém tem que pagar o pato. Alguém vai ter que pagar a conta. Aí, no caso aí, dele, foi o cachorro.
2: É revoltante, viu? A forma com que ele agride o cachorro, né? É. Quando a imagem se aproxima, eu tenho a imagem. Evidente que eu tenho a imagem sem nenhum tipo de preservação. Meu, os gritos que o cachorro dá chega a ser angustiante. Porque ele poderia ter matado esse cachorro. Pancada. Porque ele pega a cabeça do cachorro e bate por diversas vezes contra o chão. Ele poderia ter matado esse cachorro. Aliás, eu não sei qual é o nome desse cachorro. Mas ele tá vivo, viu, Ivan?
0: É.
2: Tá vivo, bem, feliz. E para as pessoas que gostam de cachorro, assim como eu não sou, né, aquele negócio de proteção animal, aquela coisa toda, tal, mas eu gosto de cachorro. Pega aí para mim, por favor. Ô, Joyce, acabei de passar para você aí. Esse cachorro é o Anthony. O Anthony. O Anthony está bem, viu, Ivan? Bem, feliz, tranquilo, tranquilinho, sob o cuidado da ALPA, Associação Limeirense de Proteção aos Animais. Eu não sei se ele já foi adotado por uma outra família, se ele ainda continua. Aí, ó, esse é o Anthony.
0: Ele tem carinha de amigão, né?
1: Tem.
0: O cara batia nele, ele não reagia, né, meu? Ia dar uma bocanhada braço dele, arrancar o braço dele fora. Mas o Anthony não é disso, né?
2: Olha que bonitinho o cachorro, Ivan. Esse é o Anthony, que foi salvo. Eu não sei se ele já foi adotado, se ele continua sob responsabilidade da ALPA. Não tenho essa informação. Mas o Anthony foi salvo pela ALPA depois de ser filmado sendo espancado por esse idoso que agora caiu nas barras da justiça e vai ter que pagar pelo crime que ele cometeu, Ivan.
0: Fez por merecer, não?
2: Claro. Claro.
0: Mas é isso, viu? É frustração que a pessoa tem que descontar em alguém, né? O sujeito se sente um fracassado, se sente um inútil, a vida dele é uma desgraça, a vida dele é uma vida embaçada, né? Tem que descontar em alguém. Às vezes desconta nos filhos. E tem gente fazendo isso até hoje, hein? Tem gente maltratando criança aí, rapaz. Espancando criança, arrebentando criança na porrada. Depois você vê um sujeito meio louco por aí, fazendo loucura por aí, você pensa, de onde que surgiu, né? Surgiu de um lar assim, né?
2: Ô, Ivan, eu tenho um áudio da Cassiana Fagotti, que é a presidente da ALPA, falando a respeito dessa situação e dessa condenação. Coloca a foto do Anthony para mim, por favor, na tela, o Joyce, para eu colocar a Cassiana para falar a respeito da visão dela como diretora, presidente da ALPA e como protetora dos animais a respeito dessa situação envolvendo esse idoso e o nosso queridíssimo amigo de quatro patas, o Anthony. Vamos ouvir a Cassiana.
3: Eu acredito que mesmo ainda para uma boa parcela da população isso seja uma pena branda, eu acho ela muito satisfatória, porque antes a gente não tinha nem boletim de ocorrência feito, né, a favor dos animais. Hoje a gente registra boletim de ocorrência, hoje a gente tem inquérito, hoje a gente tem julgamento, né, e condenação. O semiaberto para uma pessoa que fez isso é uma punição. É melhor do que só assinar uma carteirinha, por exemplo. Então, dormir na cadeia faz refletir. Então, isso é muito bom. Então, são avanços, a gente tem avançado, né? Graças a Deus, todos os casos que a gente levou adiante de crimes e maus-tratos que chegou até nós, todos nós tivemos condenações, né? Pagamento de multa, ressarcimento das despesas. Então, eu acredito que seja muito satisfatório diante de tantos crimes que a gente já viu e nunca teve punição. Então, tem avançado, políticas públicas têm avançado, né, as leis têm sido cumpridas e eu fico muito feliz de ver que o Anthony teve a justiça feita em seu nome. É por isso que a gente trabalha, por isso que a gente não desiste. Nosso trabalho é 100% voluntário e eu fico extremamente satisfeita em ver a justiça sendo feita em prol dos animais.
2: Aí, manifestação da Cassiana, então, presidente da ALPA, e ela pediu para que a gente ressalte, Ivan, de que ela tem permissão da justiça, autorização da justiça para realizar a adoção definitiva do Anthony, que hoje ele está muito bem com uma família, sendo amado, e ele tem outro cachorrinho, um outro companheiro que trabalha, que trabalha, um outro companheiro que mora junto com ele na casa do tutor que o adotou depois dessa situação. Outra cachorrinha, aliás, que também foi adotada conosco. Então, a pessoa que adotou o Anthony e uma outra cachorrinha que também tinha sido colocada para adoção pela ALPA. Então, que bom que ele acabou indo por esse trauma, mas... Que bom que ele passou pelo trauma, não, né? Ele passou pelo trauma, mas que bom que ele conseguiu... um novo lar, uma nova pessoa para dar carinho pro Anthony. Eu falo que eu não sou defensor dos animais, eu não luto por essa causa, não tenho, sabe, assim, eu não tenho essa disposição que a Tati tem, que a Cassiana tem, que tantas outras pessoas têm. Mas eu não consigo admitir que um idoso espanque o cachorro da forma que esse idoso espancou. Eu não posso admitir e eu fico com dó e fico com raiva. Dó do cachorro e raiva da pessoa que fez isso com o cachorro, Ivan.
0: Pois é, e eu não sei nem se nas leis, há tantas leis, né, que foram criadas de uns tempos para cá, graças a muitos defensores dos direitos dos animais, foram criadas muitas leis de proteção aos animais aqui no Brasil nos últimos tempos. Eu não sei como é que essas leis estão configuradas exatamente, mas no caso aí, nesse caso em específico aí, né, seria legal se o juiz fizesse esse camarada passar lá pelo CAPES, né? Durante um período, a sua sentença é essa, você vai tomar 2 anos e não sei o quê. E durante um período você vai passar lá pelo CAPES, você vai receber um atendimento psicossocial, né? Você vai passar lá por psicólogos, você vai ser orientado pelos psicólogos, vão te ouvir, vão te orientar, né? Pra ver se você se livra desse...
2: Dessa perturbação, né?
0: Essa perturbação mental que você tem aí.
2: Aí tem gente vai falando que ele é insano, ele não é. Porque exames comprovaram que ele era imputável, né? Foi feito o exame, porque a defesa pediu o exame de sanidade mental. Foi feito o exame e constatou lá de que ele sabe muito bem o que ele tá fazendo.
0: Não tá rasgando nota de 100, não.
2: Não, nem comendo... Isso que você pensou mesmo. Uhum. Isso ele não faz, né?
0: Então.
2: Mas bater no cachorro ele bateu. Bom, que pague pelo crime que ele cometeu, né? E que o Anthony fique bem com a família que ele tem hoje. Vamos a outro caso, Ivan? Podemos virar a página?
0: Opa!
2: Devemos, né? Muito bem. Ô, Ivan, o corpo de um... E eu vou pedir atenção dos nossos ouvintes. Porque um homem foi encontrado ao lado da linha férrea, próxima à antiga estação do bairro do Tatu, aqui na zona rural de Limeira. A polícia militar foi acionada pelo telefone 190 por funcionários da empresa que fazem, ou a empresa que faz, o serviço de vigilância da linha férrea aqui nessa região. A vítima apresenta ter entre 35 e 40 anos de idade e estava com a cabeça separada do corpo. Há informações, e pela forma com que o corpo foi encontrado, há informações de que esse cidadão tenha atentado contra a própria vida. Foi necessária a intervenção da coordenação da empresa que explora o serviço ferroviário aqui na região para parar a linha, né, para parar os trens que estavam para passar ali para o trabalho da perícia. É forte o que eu vou falar, mas para vocês entenderem, o corpo dele estava às margens de um dos dormentes da linha férrea e a cabeça dele estava entre os trilhos, entre os dormentes. Então, deu para entender, né? Então, como tinha a cabeça ali, foi necessária a intervenção do pessoal da coordenação para parar a linha férrea para que a perícia pudesse ser feita na cabeça desse homem. A polícia não encontrou sinais de violência. Contudo, foram encontrados um molho e uma chave, a chave de uma moto, no bolso desse homem, e um celular em bom estado. Não, pelo que eu fiquei sabendo, pelo que eu conversei com as nossas fontes, não parece ser pessoa que está em situação de rua. Até porque ele está com uma chave de uma moto no bolso. E o celular dele em bom estado. Conservadinho, limpinho e tal. Celular bom, conservadinho, limpinho. Então não parece ser, ou a princípio, né? Não dá para afirmar que é morador de rua. Então, por favor, se tem alguém da sua família, se você conhece alguém que tem uma moto e que está desaparecido, que não dá sinal de vida há algum tempo, faz favor de procurar lá o 4º Distrito Policial, porque pode ser essa pessoa. Homem de 35 a 40 anos de idade, não tinha marcas de sinais de violência, não estava mal vestido, estava com uma roupa simples, mas não era maltrapilho, celular novo ou em bom estado, chave de moto, a posição do corpo no trilho. Infelizmente, é essa notícia, né? De que provavelmente essa pessoa tenha atentado contra a própria vida. Os policiais chegaram a procurar a moto, cuja chave estava no bolso dele, ali na região, mas não encontrou o veículo. Então, de repente, se alguém aí do bairro do Tatu vê uma moto parada já há muito tempo, dá uma ligada para a polícia, porque pode ser dessa pessoa. O corpo está lá no Instituto Médico Legal à espera de identificação para tentar entender o que aconteceu, mas, pelo que parece, está tudo mesmo indicando que é um caso de auto-extermínio, viu, Ivan?
0: Nossa, e daqueles assim de a gente ficar, de arrepiar o cabelo, né? Sim. Terrível, rapaz, que barbaridade. A gente fica pensando aqui por quais tormentos, né, essa pessoa estava passando na vida, estava enfrentando na vida, que dificuldades que essa pessoa estava enfrentando na vida para se submeter a uma situação dessa, né? Tá louco, rapaz, barbaridade. Tal do ser humano, tal da mente humana, né?
2: E tem a questão da tal da saúde mental, né? Que hoje é o que tá pegando, infelizmente. Tem muita gente que tá perdida no mundo.
0: É.
2: Bom, tomara que...
0: Uns descontam no cachorro.
2: Tem homem batendo em cachorro. Tem...
0: Uns descontam no cachorro, outros descontam no filho.
2: É, outros em si mesmo, né? É duro, é complicado. Nosso respeito a essa família, a esse homem, e tomara que encontre, né, a família e que seja identificado, que a família saiba pelo menos o que aconteceu e consiga minimamente se despedir da pessoa, né? É duro, é um negócio a gente ficar pensando e, meu Deus, para onde esse mundo está indo. Bom, foram dois casos do plantão policial aqui, Ivan, e eu tenho mais outros dois registros da Delegacia de Investigações sobre Entorpecentes, tá? O primeiro caso aqui do plantão policial é um furto de veículo. Choveu, acabou as ocorrências. Não tem ocorrência policial quando chove. Uma das ocorrências foi um furto de veículo. Um idoso de 72 anos, um homem de 72 anos, parou o Renault Sandero, prata dele, placas FKD2803, na rua Santa Cruz, próximo ali do número 1500, mais ou menos. Ele parou por volta das 3:30 da tarde para ir ao médico. Cerca de uma hora depois ele voltou. Cadê o carro? Furtaram o carro dele. Renault Sandero, prata, 2017, placas FKD2803. A gente sabe que muitas vezes as pessoas, os ladrões, eles furtam o veículo e abandonam ali numa região menos movimentada para deixar esfriar. Porque eles sabem que a polícia vai ser comunicada, que vai anotar na papeleta lá dos veículos que foram furtados, a imprensa vai falar. E eles deixam lá 2-3 dias e dali a pouco eles vão lá e pegam o veículo e somem com o veículo. Então, se você estiver vendo um Renault Sandero parado aí perto da sua casa, olha, eu tenho um Renault Sandero parado aqui perto de casa, faz tempo que não vem ninguém para pegar esse Sandero, dá uma olhadinha na placa, FKD2803. Se for esse emplacamento, telefona para o 190, porque esse carro está com queixa de furto. Você sabe, Ivan, que certa vez a gente estava fazendo programa de rádio e teve um furto de veículo. Foi exatamente o que aconteceu aqui. E não é que teve uma pessoa que ligou e falou assim, ô, você está falando de um carro aí, confirma a placa para mim que tem um carro parado aqui na frente de casa desde ontem à noite, aberto e que ninguém sabe quem é. E não era o carro. A gente, pelo programa de rádio, conseguiu devolver o carro à vítima. Então, pode acontecer de novo. Então, por favor, se você está vendo esse Renault Sandero parado aí, enfim, em qualquer lugar, FKD2803, se for a placa, por favor, acione a Polícia Militar. Aí nós tivemos um caso também, para variar um pouquinho, de tráfico de drogas. Meia-noite 26 de hoje, rua Lauro Camargo da Silveira, no Jardim Odécio Degan. Foram apreendidos pela Polícia Militar 63 flaconetes com cocaína e 65 porções do DRY, que o DRY é a maconha potencializada, tá? Além de R$ 89,00. Foram presas duas pessoas, dois homens de 27 e 22 anos de idade. A polícia disse que passava pela rua, viu uma atividade compatível com a venda de alguma coisa, porque o carro parado, o motorista, a luz estava acesa, a luz interna do carro estava acesa, eles viram o motorista entregar dinheiro e receber alguma coisa em troca, num ponto de venda de drogas. Então, resolveram fazer a abordagem. Um foi abordado no local e o outro correu para o meio do mato. Foi necessária a intervenção usando força física para conter esse cidadão que correu para o meio do mato. Ele também vai responder por resistência, mas ao todo a polícia então conseguiu localizar 63 flaconetes com cocaína e 65 porções de maconha tipo DRY, além de R$ 89,00. Trabalho da gloriosa Polícia Militar do Estado de São Paulo, no Odécio Degan, no comecinho da madrugada desta quarta-feira, dia de jogo da Seleção Brasileira, né? Aí, Ivan, eu vou ler para você aqui. Posso ler um negocinho aqui?
0: Claro.
2: Que assim, a Delegacia de Investigações Gerais, ela passou para mim dois casos de tráfico de drogas que foram cumpridos em Limeira e em Americana. em Limeira e Araras, e casos de tráfico de drogas que estavam sob investigação da DISE e que ela nos informou ontem à noite. Aí eu pedi aqui ajuda para o meu amiguinho aqui, para ele montar um texto para mim, e eu vou lê-lo para que vocês entendam o que aconteceu. Lembrando que a DISE é uma delegacia especializada da delegacia seccional. Então ela pode atuar nas 9 cidades que compõem a delegacia seccional, entre elas Araras, é por isso que eles estavam investigando esse caso de Araras. Claro que o maior foco em Limeira, porque é a maior cidade, é a cidade sede da delegacia seccional, mas eles podem fazer investigações em outras cidades, essas 9 cidades que compõem a delegacia seccional. Então assim, ó, 2 operações realizadas pela DISE na segunda-feira, tá? Isso foi segunda-feira, resultaram na prisão de 3 homens investigados por tráfico de drogas e associação para o tráfico de drogas. As ações ocorreram em Limeira e Araras durante o cumprimento de mandado de busca e apreensão expedidos pela Justiça. Em Araras, os policiais cumpriram mandados em imóveis ligados a uma investigação que apura a atuação de um grupo suspeito de comercializar entorpecentes. Em uma das residências, um homem de 31 anos foi localizado e durante as buscas, os agentes encontraram 45 flaconetes com cocaína escondidos dentro de um guarda-roupa em meio às roupas desse homem. No imóvel também foram encontrados ou apreendidos 3 aparelhos celulares, 1 cartão de memória, 1 carta e anotações consideradas compatíveis com a atividade do tráfico de drogas. Em um veículo estacionado em frente à residência, apontado pelo morador como sendo de sua propriedade, os policiais localizaram R$ 258,00, tudo em notas de pequeno valor, típica de movimentação de tráfico de drogas. Simultaneamente, outra equipe estava em um outro endereço ligado a um segundo investigado de 29 anos. No local, os agentes apreenderam uma balança de precisão, um aparelho celular e documentos considerados relevantes para a investigação. Isso vai, que claro, continua acontecendo, essa investigação contra esse grupo criminoso lá de Araras. Segundo a polícia, um relatório produzido durante a apuração apontou o vínculo entre os 2 investigados e um terceiro homem de 40 anos que já está preso temporariamente em uma investigação de homicídio. Os elementos reunidos indicariam a existência de uma associação voltada ao tráfico de drogas. Diante das evidências encontradas, os 2 foram levados à delegacia aqui de Limeira e receberam voz de prisão em flagrante. Já em Limeira, no mesmo dia, na segunda-feira, uma investigação da DISE prendeu um homem de 28 anos considerado o alvo principal dessa investigação. Durante o cumprimento de mandado judicial, os policiais encontraram no imóvel dele. Encontraram no imóvel um homem de 37 anos. No quarto, foi localizada uma quantia de R$ 1.500 escondidas atrás de um quadro fixado na parede. Uma análise preliminar do aparelho celular do investigado revelou conversas relacionadas à movimentação e ao gerenciamento de um ponto de venda de drogas. Em um quarto da residência, utilizado pelo alvo da investigação, os agentes encontraram 15 porções de maconha prensada, totalizando 64 gramas, além de 9 porções de maconha do tipo flor, que pesaram 31 gramas. Também foram apreendidos 36 recipientes plásticos utilizados para condicionar entorpecentes, os conhecidos flaconetes. As buscas prosseguiram em outro cômodo, onde foram localizados R$ 5.580 em dinheiro e um aparelho celular. Os familiares informaram que os objetos pertenciam a um investigado mesmo de 28 anos. Tá? Ao todo, então, R$ 7.350 em dinheiro, telefones celulares, porções de maconha já fracionadas para a venda e materiais utilizados para o tráfico de drogas. O homem de 37 anos foi preso em flagrante por tráfico e associação ao tráfico. Outros 2 investigados também foram indiciados pelos mesmos crimes. As 2 ocorrências foram registradas na Delegacia de Investigações sobre Entorpecentes de Limeira, que conta com o comando do competente delegado Leonardo Birger, que é um trabalho de formiguinha, é um trabalho que você prende uma coisa hoje, outra coisa amanhã, mas é um trabalho necessário para combater o tráfico de drogas, Ivan.
0: 6h43 agora, 6h43. Ô, Carlos Gomide.
2: Pois não.
0: Me ajuda a responder uma pergunta que a Júlia fez aqui. E que eu não consigo. Aqui no WhatsApp, a Júlia fez a seguinte pergunta. Alguém sabe alguma coisa sobre o pavão que puseram no saco preto e jogaram no lixo?
2: É, eu vi no... Vou dar crédito aqui porque eu vi a matéria lá, então vou ter que falar o nome do site. Eu vi um comentário do Lucas Claro, do Rápido no Ar, na internet, ele revoltado com relação a essa questão desse pavão que foi colocado vivo dentro de um saco plástico. Agora, o que deu, não me pergunte, porque eu não sei.
0: E onde foi que esse infausto acontecimento?
2: Também não sei. Eu apenas vi um comentário do Lucas que ele estava muito bravo com relação a isso. Talvez, se a gente procurar na rede social, a gente ache, né? Alguma manifestação, mas... Deixa eu entrar
0: eu não,
2: aqui no...
0: Eu não ouvi falar, não. Eu desconheço o fato, né? Ela está perguntando
2: eu
0: aqui.
2: Ouvi eu ouvi só a revolta do Lucas com relação a isso. Mas eu não tenho outras informações também, não.
0: Eu tenho dito que depois da pandemia... O povo piorou um pouco, a cabeça do povo piorou um pouco, né? O povo ficou mais perturbado, né? É, em Minas Gerais, ontem a polícia militar matou um sujeito, meteu uma bala num sujeito lá, porque o cara saiu pra rua com uma faca na mão e matou 4 pessoas a facadas numa cidade do interior de Minas Gerais. Aí a polícia militar acha que ele estava sofrendo um surto psicótico, qualquer coisa que o valha. Imagine, aqui em Piracicaba teve um caso assim, né? Que o sujeito entrou num ônibus com uma faca e esfaqueou também cerca de 4 pessoas.
2: Tem,
0: aqui
2: lembro.
0: Em Piracicaba.
2: Faz uns 2 anos e meio, 3 anos mais ou menos.
0: Por aí. E lá em Minas, cidadezinha tranquila, pacata, lá de Minas Gerais, interiorzão de Minas Gerais. O sujeito passa a mão numa faca desse tamanho, vai pra rua e mata 4. Assim, do nada, sabe?
2: É. Ô Ivan, eu tô aqui com a notícia do site do Rápido no ar. Inclusive, o Lucas tá aparecendo aqui. E não tem problema nenhum, eu gosto muito do Lucas e a gente mantém um relacionamento bem amistoso.
0: Claro que não.
2: É, foi um idoso de 78 anos. Uma idosa de 78 anos encontrou um pavão. Isso é texto do Rápido no Ar, tá? Uma idosa de 78 anos encontrou um pavão vivo dentro de um saco de lixo amarrado e abandonado no bairro Palmeira Real, em Nimeira. O animal foi resgatado pela Guarda Civil Municipal, mas não tem movimentos do pescoço para baixo e pode ter sofrido uma grave lesão na medula. Agora a GCM tenta identificar o homem que teria jogado o saco no local. Imagens de câmera de segurança podem ajudar a encontrar o responsável. Uma cena que deixou a idosa em lágrimas e causou revolta em quem acompanha o caso. É o que tem aqui no site do Lucas. Não tem muitas informações. Ele fala que é no Palmeira Real e Nimeira, mas aí tem uma imagem da equipe da Guarda Municipal que eu não conheço. Não sei se eu não conheço de fato ou se... Foi um equívoco aqui com relação à cidade. Mas não sei, tá?
0: Às vezes o animal se lesionou por alguma razão, por algum motivo. O animal se lesionou. Ou por um ataque de um outro animal, ou ele se auto-lesionou em alguma situação. E aí o bicho, em vez de fazer o que tem que ser feito, né? Resolveu jogar no lixo. Certamente foi isso que aconteceu.
2: É. Amarrou o pavão dentro de um saco de lixo?
0: Vivo. Quer dizer, você falou que ele estava com uma lesão na vértebra, né? Na coluna vertebral dele. Ele estava sem movimento.
2: Pode estar, né?
0: O animal aparenta estar sem... Tem que levar no veterinário. Se for o caso de fazer uma eutanásia, faz uma eutanásia. Não, mas aí tem uma recuperação. Mas sim, aí faz, né, dentro de um processo...
2: Um padrão.
0: Um humano, né? Um processo com recomendado pela medicina. E humano, né? Uma coisa humana, né? Botar num saco de lixo e jogar no lixo, vou falar pra você.
2: Lembrando que no final de semana, no Marajoara, encontraram cabras decapitadas. dizer, para onde está indo a humanidade, eu não sei. E eu tenho medo de pesquisar, porque vou te contar.
0: Aonde que encontraram cabras decapitadas?
2: É.
0: É o chupa-cabra? Será que é o chupa-cabra?
2: Provavelmente algum ritual religioso, né, Ivan? Algum ritual. Ritual religioso é redundância? Não, né?
0: Não. Não.
2: Algum ritual religioso, então, provavelmente, né, tenha sido algum ritual religioso que fez com que pessoas decapitassem cabras no Marajoara. Isso parece ser um ritual religioso. No caso aqui do pavão, o cara achou que tinha o pavão estava morto e resolveu jogar fora, né? Agora, precisa entender o seguinte. Se jogou fora porque lesionou a medula ou se lesionou a medula porque jogaram fora. Também tem essa, né?
0: Tá pelo cheiro da brilhantina, tá cheirando isso, né? O animal se autolesionou ou foi lesionado por um ataque de um outro animal, né? Uma lesão grave, uma lesão na medula, perdeu os movimentos. E aí o cara falou, o que eu vou fazer com isso aqui? Né? Tá vivo ainda, não posso enterrar, vou jogar no lixo. Olha a ideia dos povos. Não, tem uns povos aí que eu vou falar pra você, cara. O Tico e o Teco vivem em conflito eterno.
2: É. Não, de fato é difícil. Tá difícil entender a humanidade, né? O senhor de 64 anos que responde com um cachorro, o outro que joga o pavão vivo no lixo, o outro que decapita cabra. Eu vou falar pra você uma coisa. O outro que aparece lá no bairro do Tatu. A situação não tá legal não, viva.
0: É, depois da pandemia acho que piorou mesmo.
2: É. Será que é algum tipo de como é que fala?
0: Psicose coletiva?
2: Não, psicose não. É, efeito colateral, né?
0: O pessoal que entendia desse negócio de epidemia, né? Pessoal que entendia disso, os infectologistas, né? Eles diziam isso. Olha, depois da pandemia, ninguém mais será o mesmo. Teve um ou outro que falou isso por aí. Depois dessa pandemia, ninguém mais vai ser o mesmo. Por quê? Porque provocou um trauma na sociedade, né?
2: Sim.
0: Pandemia era a coisa que a gente ouvia falar, eu lia sobre pandemia nos livros de história. A peste negra, né?
2: A última tinha sido em...
0: A peste negra foi na Idade Média. Aí teve a gripe espanhola. Que de espanhola não tinha.
2: Foi no começo da
0: Foi no período da Primeira Guerra Mundial.
2: Oh, meu Deus do céu. É, 1920, né?
0: É, naquele 17, 18, por aí. No período da Primeira Guerra Mundial. Foi no mesmo instante que estava acontecendo a Primeira Guerra Mundial, aconteceu a tal da pandemia da gripe espanhola, que não era espanhola. Parece que começou nos Estados Unidos, se eu não me engano, começou nos Estados Unidos.
2: Foi na França, não foi?
0: Nos Estados Unidos. Até onde a minha memória alcança, começou nos Estados Unidos, se espalhou dos Estados Unidos para o mundo. E os caras que acompanhavam, que estudam isso, né? Que estudam essas coisas aí, os caras falavam, ó, depois dessa pandemia aqui ninguém mais vai ser o mesmo. Porque provoca um trauma, né, cara? A pessoa morre de uma maneira dolorosa, né? Aqueles que foram entubados nos hospitais, pessoas que sofreram barbaridade. Seu pai tá vivo hoje, amanhã tá morto, pô. Por causa
2: A gente teve... Eu perdi minha tia em 3 dias.
0: Pois é.
2: 3 dias. Ela começou a ter sintoma. 3 dias depois ela tava morta.
0: Isso.
2: E eu conheço gente que perdeu o pai muito rápido. Você também conhece a pessoa.
0: Sim.
2: Que perdeu o pai assim.
0: Então,
2: de uma hora para outra.
0: Isso causa um trauma na sociedade como um todo. Né? Tem gente que fala em psicose coletiva, né? Fica todo mundo traumatizado, todo mundo apavorado. Aquele negócio, todo mundo trancado em casa, né? Eu fui obrigado a me trancar em casa, pô.
2: É. Eu me lembro bem dessa fase. Não foi uma fase muito legal, não.
0: Isso traumatizou a população, né? Tem gente que acha que foi essa pandemia que deixou o povo um pouquinho mais doido do que já é.
2: Oi, Ivan.
0: Oi.
2: Hoje é dia 24 de junho, não é isso?
0: Olha, de acordo com a folhinha aqui...
2: É, 24 de junho, né?
0: É.
2: Hoje é dia de São João, Ivan.
0: É dia de São João hoje?
2: São Pula João. Pula fogueira, iaiá.
0: São João.
2: Pula fogueira, ioiô.
0: Acende a fogueira no meu coração.
2: Cuidado para não se queimar.
0: É.
2: É. Hoje é dia de São João. A data marca o nascimento de São João Batista, né? E é o ponto alto das tradições de festas juninas no Brasil. Então vai ter fogueira, vai ter comida típica à base de milho.
0: Quentão.
2: Quadrilhas e muita devoção. Viva!
0: Quentão.
2: Quentão. É. Festa junina é tudo de bom. E hoje é dia de São João, então, ponto alto das festas juninas de São João. Então, por favor, se você for pular fogueira hoje, cuidado para não se queimar.
0: É no São João que tinha aquela...
2: Meu amor, olha que beleza.
0: Aqui perto de nós tinha uma cidade, aqui, se não me engano, Tupi, uma cidade aqui na região de Piracicaba, que fazia, eu não sei se é no São João, não lembro agora se é no São João, eles faziam lá, tinha uma fogueira lá, e os devotos... Olha só o negócio. Os devotos caminhavam sobre o braseiro com os pés descalços. Você lembra dessa história? Não sei se foi no, se era no distrito de Tupi, ali em Piracicaba. Tinha uma cidadezinha ali da região de Piracicaba que celebrava uma dessas festas religiosas com essa tradição de caminhar sobre as brasas. Negócio perigoso, cara.
2: Pode queimar, né?
0: Oh, oh, oh. Pode queimar. Chegou a morrer a gente lá, fazendo isso.
2: Você lembra que teve um prefeito, alguns anos atrás, que ele foi acender a fogueira de São João e a fogueira explodiu?
0: Não.
2: Você lembra disso?
0: Não.
2: Jogaram gasolina dentro da... da fogueira.
0: Eu falo que o Tico e Teco vivem em conflito, cara.
2: Jogaram gasolina dentro da fogueira.
0: Sim, ele foi lá riscar
2: e
0: o forfe.
2: Fecharam a fogueira.
0: Ele foi riscar o forfe lá.
2: É volátil, né?
0: Fizeram a selfie dele?
2: Todos ficaram... Olha que acenderam... Que o prefeito vai acender a fogueira! Ei, que beleza a fogueira!
0: Vai lá,
2: olha,
0: prefeitão!
2: O fósforo fez bum! Eu vou falar pra você...
0: Vai, prefeitão!
2: Não foi fácil, não. Daqui a pouco eu vou procurar aqui.
0: Ai,
2: e você,
0: senhor,
2: sabe que tem duas festas que disputam o título de maior São João do mundo, né? São João, de Campina Grande, na Paraíba. Evidentemente. E o São João de Caruaru, viu, Ivan?
0: É.
2: Cidade pernambucana. Então, os dois... O prefeito explodindo, amor. O Campina Grande, na Paraíba, e Caruaru, no Pernambuco, disputam o título de maior São João do mundo.
0: Muito bem.
2: É, só que cuidado para não acender a fogueira com gasolina, porque senão ela explode. Ai, meu Deus do céu. E você prefere Campina Grande ou Caruaru, Ivan?
0: Ah, tanto faz. Qualquer uma das duas, dizem que são festas muito boas, né?
2: É, são festas que duram 30 dias. Pô, o mês inteiro de junho tem festa lá nessas duas cidades.
0: O Roberto Jacó, lá de Piracicaba, disse que essa história do esfaqueamento dentro do ônibus lá em Piracicaba aconteceu em 2000 e... O ônibus 444. Aconteceu em 2022 e que o cara tá... O sujeito tá num hospital psiquiátrico. É, esse é... Esse é aquele caso, né? Que você tem que trancar e jogar a chave fora, né?
2: É, e ele podia ser bem pior a situação, porque eu me lembro bem que ele, quando ele entrou e quando ele começou a esfaquear as pessoas dentro do ônibus, perceberam a ação e, felizmente, tinha uma viatura da polícia muito próxima. E aí alguém gritou lá para a polícia chegou rapidinho, porque poderia ter sido bem pior. Se a polícia demora um pouco para chegar, poderia ter sido bem pior. Mas mesmo assim, matou 4 pessoas, né?
0: Pois é, um negócio desse maluco, né? Que o sujeito entra no ônibus, no metrô, né? Num transporte coletivo qualquer e começa a esfaquear todo mundo.
2: É. O acidente do prefeito foi em Osasco, viva?
0: Osasco, é. Prefeitão?
2: Osasco.
0: Prefeitão se torrou?
2: Não, não. Só chamuscou, viva?
0: Só deu uma chamuscada, só? É.
2: É. Porque colocaram gasolina dentro da fogueira. Ah, vamos acender a fogueira com gasolina. Aí ensoparam, ou molharam a lenha lá com gasolina. E aí eles quiseram fazer um negócio bonitinho, meteram um papel assim, sabe? Sim. Montaram uma estrutura e meteram um papel fechando a fogueira.
0: Vai, perfeitão.
2: Pra acender, e aí, nossa, né? Ia ser pirotécnico o show.
0: Vai lá, vai lá, prefeitão. Lins, o prefeitão tá sentindo o cheiro de cabelo queimado até hoje. Cabelo queimado fede, hein?
2: Nossa senhora. Sofreram queimaduras de primeiro e segundo grau, viu, Ivan?
0: É.
2: Mas tá tudo bem, viveram. 28 de junho de 2019, em Osasco.
0: Alguém perdeu um cargo comissionado na prefeitura, tenho certeza.
2: É. Tem que chamar o técnico de segurança do trabalho para falar, ô cara de égua.
0: O sujeito, agora, que o sujeito que teve a brilhante ideia, certamente perdeu o carguinho comissionado.
2: Ah, não, foi exonerado no dia seguinte, né? Aí, falar por si, cada coisa que me acontece. E o legal é a imagem, viu? Legal, né? Diferente é a imagem. Ele chega com a toja assim, de repente faz bum!
0: É.
2: 7 horas, tá tocando o relógio aí.
0: Tá tocando.
2: Daqui a pouco eu volto. Tá chovendo, viva! Continua chovendo. Já parou, já voltou a chover, enfim. Cuidado pra não queimar a fogueira de São
0: cuidado,
2: João.
0: Cuidado, cuidado.
2: É.
0: 7 horas.
2: Pra não se queimar, hein? Por gentileza.
0: 7 horas pontualmente.
2: Avisa o prefeito de Osasco.
0: Prefeitão, que é, prefeitão chamuscado. Ah, mas o vídeo tá lá na internet, né? O vídeo tá na internet. Tá, o importante é isso. Tá. O importante é o vídeo na internet. O resto não interessa.
2: É. É. O vídeo na internet. Teve cerca de 14% do corpo queimado e a primeira-dama 8%.
0: Nossa, a primeira-dama foi no embrulho também?
2: Tava do lado dele.
0: É.
2: Tava do lado dele.
0: Mas,
2: bum! Explodiu. Procura no YouTube aí que vocês vão achar.
0: Ai, senhor. 7 horas e 1 minutinho. Elizabeth Galo mandou um bom dia pra gente aqui. Bom dia, Elizabeth. Lá do Abino Pedro. O Roberto Jacó de Piracicaba foi que falou que o rapaz está lá no hospital psiquiátrico. É lá, deixa lá, é lá é o lugar dele mesmo. Eu deixo ele guardadinho lá, não tira não. O Miro, e como é que é? Chamam isso de ritual cabra-fel? É verdade isso que você está falando aqui, Miro? Ritual cabra-fel? Eu nunca vi falar disso, rapaz do céu. O povo tem cada uma, não. Benedito Agoni, lá do Jardim São Paulo, mandou bom dia pra gente. Tô aqui no WhatsApp, olhando o pessoal que está no WhatsApp. Eu tá aí, Lebrão. Tá aqui, vai jogar bocha, bingo, clandestino. Tá aí Lebrão e toda a sua... Sabe aquele cara, assim, aquele cara amistoso, né? Sabe aquele cara amistoso? Tá aí Lebrão, é ele aí, cara. Ô, Joyce, posso mandar uma mensagem de áudio pro ar?
4: Pode sim.
5: Bom dia, Ivan.
0: Bom dia.
5: Bom dia,
0: como é que vai, Claudião?
5: Deus abençoe a todos vocês, dê um rico dia.
0: Amém.
5: Estava vendo, estava assistindo vocês aqui, comigo, e vendo essa judiação desse, não vou chamar de ser humano, né?
0: Não, não pode.
5: Foi isso que eu estava fazendo com o cachorro. Um cara desse aí, lá na frente, comigo, a hora que uma pessoa ou outro vê aí ele aleijado, caído numa cama, num leito de hospital aí sendo abandonado, aí ele vai perguntar o que que eu fiz de errado. Porque Deus cobra comigo. E o preço é caro. A conta chega e é caro. Tá bom, meu irmão? Fique com Deus. Deus te abençoe. Tô aqui no rancho, aqui fazendo uma cadeirinha aqui. Fica com Deus, meu irmão.
0: Grande Claudião das Cadeiras. Grande abraço, meu amigo. Tem gente que entende que a coisa é assim, né? Funciona assim. Quem que são? São os budistas, essa coisa do karma, né? Que as pessoas carregam um karma na sua vida. E as coisas erradas que fez, ela vai pagar lá na frente por isso, né? Acho que é o budismo, né? Que faz essa leitura, né?
2: Oi, Ivan.
0: Oi.
2: Não, só para falar... O seguinte, para quem ficou curioso, que me mandaram pergunta aqui, falando assim, o prefeito explodiu, mas a fogueira acendeu? Acendeu.
0: Acendeu. A fogueira pegou fogo.
2: Você viu
0: fogo.
2: A imagem? Eu mandei para você a imagem.
0: A fogueira pegou
2: rapaz,
0: fogo.
2: Rapaz,
0: Você mandou a imagem pra Joyce aqui?
2: Mas a fogueira foi acesa, viu?
0: Põe a imagem do prefeito explodindo aí, Joyce, pra gente ver.
1: Eu vou encaminhar pro
2: computador. Pode colocar a imagem?
0: Ah, acho que sim, né?
2: É, não sei.
0: Vamos... São João, pô, hoje é São João. Foi o dia da fogueira.

0: vai conseguir colocar, senão eu coloco daqui, da tela do meu celular mesmo. Rapaz. Olha, não foi fácil, viu? Será que o prefeito ganhou a eleição de novo, Ivan?
1: Olha, rapaz, boa pergunta, hein? Será que ele foi eleito? Pergunta, né?
0: Rapaz do céu. E o cabo, olha lá. Vai, solta.
1: Vai, prefeitão. Vai lá, prefeitão.
0: Acende a tocha.
1: E a primeira-dama foi junto, olha lá, olha lá. Olha a lá. Cerimônia e tal, bacana pra caramba.
0: Legal, bacana. Olha.
1: Nossa. Barbaridade. O cara da câmera caiu de costa.
0: É, o técnico de segurança do trabalho também falou isso. Acho que deu ruim.
1: Vai falar pra você, viu? Ei, Tico e Teco.
0: É, não tá fácil. E isso foi antes da pandemia, viu?
1: Foi antes da pandemia,
0: pra falar,
1: né?
0: Que foi a pandemia, porque isso foi antes.
1: Vai aqui,
0: eu vou lá
1: ó.
0: Tomar meu café, tá bom?
1: Vai lá tomar seu café. Deixa eu mandar mais uma mensagem de áudio pro ar.
2: Pode mandar.
3: Bom dia, sou Ivan.
1: Bom dia. Bem? Tudo bom,
3: Chico? Bom dia, ouvinte, todos vocês. Fica na paz do Senhor Jesus, tá bom? Respondendo a dona Luzia sobre o pudim, eu vou tentar convencer a minha esposa a atender alguns pedidos, tá bom? A gente tem um projeto de...
1: Perdão, eu que fiz uma barbeiragem aqui. Pera aí, deixa eu corrigir a barbeiragem.
3: E a gente abrir, eu tô tentando convencer ela a fazer isso aí, né? Pra entrar uma graninha extra, né? E que ela tem medo, né? Então eu tô tentando convencer ela, né? Quem sabe que vai dar tudo certo, né? Tendo o apoio de vocês aí, dos ouvintes, aí quem sabe ela perde esse medo pra abrir um pequeno negócio pra ela e quem sabe futuramente a gente inaugurar, né? Com o apoio de todos vocês aí, a gente pode conseguir.
1: Sim,
3: né? E ela
1: sim.
3: Pode perder o medo. Tá bom? Um abraço para todos vocês aí.
1: Um abraço. É o Chico do Gesso. O Chico, ele tá falando aqui da esposa, né? Porque a gente falou, teve muita gente que perguntou, né? Se ela venderia o pudim, né? Porque o povo queria comprar o pudim, pô. É, mas ela falou que não quer. Eu acho que deve tentar, sabe? Porque a gente já viu inúmeros casos assim que começaram assim, né? A pessoa é uma confeiteira nata, né? Nasceu com o dom, né? Da confeitaria, sabe fazer um doce, sabe fazer um bolo, sabe fazer um pudim, né? Delicioso. Nasceu com esse dom, né? E aí a pessoa, em um determinado momento da vida, vai lá e reforça o orçamento doméstico. Resolve vender para os conhecidos, para os amigos, para os vizinhos e tal. Para reforçar o orçamento doméstico, dar uma reforçadinha no orçamento doméstico e tal. De repente vira uma empresa. Eu contei outro dia a história aqui de uma mulher, né? Eu não estava lembrando a fruta que era. É uma história que eu vi nesse programa de televisão lá, Pequenas Empresas, Grandes Negócios. Uma senhora... Que sabia fazer um doce de banana muito gostoso. Ela fazia em casa para a família. E todo mundo elogiava o doce de banana da mulher. Ah, que doce de banana maravilhoso que você faz. Aí os vizinhos começaram, faz para mim. Começou a vender. Para dar uma reforçadinha no orçamento doméstico. Só que ela tinha ela já tinha na cabeça alguma orientação, certamente. Ela já tinha uma certa orientação e tal. O resumo da ópera, vou encurtar a história, o resumo da ópera é o seguinte: hoje essa mulher está morando nos Estados Unidos, ela montou uma indústria com o doce de banana dela, que começou na cozinha da casa dela, ela montou uma indústria, o doce de banana dela hoje é feito numa indústria e ela vende aqui no Brasil esse doce de banana pronto, né, embalado, industrial, vende aí no supermercado e exportou para os Estados Unidos, fez sucesso nos Estados Unidos também, o doce de banana. Está morando nos Estados Unidos hoje, com o doce de banana que começou na cozinha da casa.

0: dela. É uma coisa comum isso? Acontece com todo mundo? Não, não acontece com todo mundo, né? Que eu tava brincando outro dia que o universo tem que conspirar a seu favor, né? Pra acontecer um negócio desse, né? Mas veja o caso dessa mulher, né? Onde chegou, né? Começou em casa, na cozinha de casa, e foi parar nos Estados Unidos. Montou uma indústria e foi parar nos Estados Unidos. Claro que ela teve orientação, ela recebeu encaminhamento, né? Orientação de tipo Sebrae. Foi recebendo orientação, vai aqui, vai ali, faz isso, faz aquilo, né? E aí deu certo. Às vezes dá. Por que não tentar? O Chico do Gesso mandou um vídeo do cachorro dele aí, né, Joyce?
1: Foi.
0: Olha lá, o cachorrinho dele lá. É assim que tem que tratar cachorro, né? Cachorro gosta de sair, ó. Olha lá, cachorro... Olha lá. Uma massagem pedestre. Olha o bicho que se estica todo.
1: Bem cozinha,
0: não, faz mais, não para não. Não para não. É desse jeito aí. O bichinho é bacana, né? Pra que maltratar, né? Enfim. Um abraço, Chico, e sua esposa também. O Silvio fala lá do Jardim Piratininga. Ah, o Silvio que encontrei no Savenhago, supermercado ontem. O Silvio que encontrei no supermercado ontem. Como é que você vai, Silvio? Um abraço. O Silvio estava procurando a gente, achou aqui. Grande abraço, Silvio. O Silvio também é outro empurrador de carrinho de supermercado. Bom dia, Ivan. Vou te contar o acontecimento de ontem. Eu estava a transitar, tá aqui o Fernando usando o português de Portugal, lá da terrinha, certo? Os portugueses de Portugal que escrevem deste jeito aqui. Eu estava a transitar. Como é que é? Deixa eu ler. Agora eu perdi, rapaz. Eu estava a transitar pelo começo do Agostinho Prada, pois parei ao lado dele no semáforo e depois ele seguiu o segundo anel viário com seu Toyota, perambulando. Isso por volta das 16 horas. Quem seria esse rapaz? Será que era eu? Será que é de mim que você está falando? Ontem, 16 horas pelo começo do... É, provavelmente 16 horas pelo Agostinho Prado, provavelmente era eu mesmo, viu, Fernando? Pô, você nem deu uma buzinadinha, nada, cara. Eita, nós, grande abraço. O professor Hiroshi mandou um bom dia pra gente aqui. Meu xará, bom dia, xará. Como é que é? Quantas pessoas terem piorado após a pandemia? Eu creio que não tem muito a ver, pois as pessoas que eram boas antes da pandemia, que eram pessoas coerentes, continuam coerentes. Os malucos continuam malucos. Pesquisa aí as notícias de 10, 15 anos atrás, essas maluquices já aconteciam. Ou estou errado? Não tenha dúvida, eu concordo com você. Quem era maluco, a tendência foi piorar, né? E quem era da paz, quem era sensato, né? Aquela pessoa tranquila, certamente continua tranquila também, né? O que eu estou dizendo é que a gente está vendo, parece que aumentou o número de malucos.
1: Eu tenho essa impressão também. Eu conheço, né, gente que era boa, é? E enlouqueceu.
0: Não,
1: literalmente.
0: Eu vejo, a gente tromba com pessoas assim tendo acessos, né, de loucura, de repente. Para variar, eu estava num supermercado outro dia, que tem lá uma lotérica. O cara foi no caixa da lotérica lá fazer um joguinho, qualquer coisa, não sei. A moça errou. Não fez do jeito que ele queria. Gente do céu, o cara armou um barraco, mas um barraco que eu vou falar pra você. Completamente desproporcional. Não tem. Pô, a moça errou. Vai corrigir. Resolve o problema lá com ela, né? Tem um pouquinho de paciência. O problema vai ser corrigido. Conversa com a moça. Não, o cara deu um escândalo, mas deu um escândalo de meia hora. Sabe, um negócio que não tem, você não consegue entender. Como é que pode, né, uma coisa dessa? E assim vai, você vai num lugar, tem um fazendo um escândalo aqui, você vai num lugar, tem outro fazendo um escândalo lá. Nada que, não é coisa do nível do cara puxar uma faca e sair matando os outros, né? Não é isso. Mas assim, esses eventos assim do cara perder a cabeça, assim, do nada, uma coisa que não precisa perder a cabeça. Não tem necessidade de perder a cabeça. Tá errado, deu um negócio errado, vamos consertar, pô, né? Não, mas o cara tem que fazer um espetáculo, uma loucura. Vai saber, né? Eu acho que aumentou, viu, Você tem razão nesse aspecto. Quem era maluco, continua maluco. Continua maluco depois da pandemia. Quem era da paz, continua da paz. Mas acho que a maluquice aumentou um pouquinho mais. Faleceu ontem o senhor Jorge Luiz Vendramin, aos 74 anos, e irmão do Vendramin, que é o Paulo Gachê que está me dizendo aqui. Nossos sentimentos, sepultamento às 13 horas no cemitério Saudade. Poxa, nossos sentimentos mesmo também, viu, Paulo Gachê? Vamos compartilhar esses sentimentos. O Jorge Luiz Vendramin. O Jorge Luiz Vendramin, só se eu estiver fazendo confusão, não é um que é professor? Ou é seu irmão que é professor, Paulo? Acho que é o irmão do Paulo, então acho que eu estou fazendo confusão. O irmão do Paulo Gachê, que é professor, eu conheci também. Acho que eu estou fazendo confusão. Mas os nossos sentimentos à família, de qualquer maneira. Essa história do cachorro, se é perto de mim, não ia ficar nada bom para esse lixo aí não, está dizendo aqui o Guina, tá vendo como é que é? Aí, o povo fica nervoso, viu? Sandro Marques, Sandro dos Computadores, bom dia. Bom dia, senhor Ivan e senhor Gomide, tudo bem com vocês? Vim aqui para dizer um bom trabalho para vocês da rádio, muito obrigado. Mando um abraço para Maria Corrêa, minha esposa. Quem que mandou essa mensagem para nós? Deixa eu ver aqui. O Cristiano. Maria Corrêa, minha esposa, que está escutando o seu programa. Amo muito ela. Olha que bacana, tá vendo como o amor é lindo? Por que a gente não pode ser assim sempre, né, Joyce? Uhum. É isso? O amor é lindo.
1: Deveria ser.
0: Nós,
1: né,
0: deveríamos ser sempre assim, né? Manifestar o nosso amor a quem está do nosso lado, a quem está perto da gente, né? Bonito isso aí, o Cristiano com a esposa Maria Corrêa. E o Cristiano está perguntando aqui sobre o Mercadão, não se fala mais. Pois é, o Cristiano, o Mercadão, né? Pois é, o Mercadão está lá parado. Está parado, e aí a gente ouve notícias de que a prefeitura quer comprar o Limeira Clube. A prefeitura quer comprar o palacete do Zé Rico, a prefeitura quer comprar não sei o quê, a prefeitura quer fazer não sei o quê, o aeroporto, né? E parará. E o Mercadão está lá, como é? não sai do papel, né? Então tem umas coisas aqui que em Limeira que a gente não consegue entender. Boa pergunta. E o Mercadão? Não se fala mais. Não, não se fala mais. Acabou. Mercadão, ninguém toca no assunto. O Benedito do Jardim Novo, lá em Rio Claro, mandou um bom dia pra gente. Andréia Franco, do Faro Fino. O René Gofinê, da Vila Rocha. O Milton. Bom dia com chuva. Graças a Deus, tá dizendo aqui o Milton. Posso mandar mensagem de áudio pro ar, Joyce?
1: Pode sim.
2: Bom dia, Ivan.
0: Bom dia.
2: Uma quarta-feira abençoada, cheia de paz, amém, de alegria, de prosperidade, de muitas bênçãos na sua vida, de toda a sua família, tá?
0: Amém.
2: Eu desejo de coração. Dê um abraço forte na Joyce e outro no Gomide, tá? Daqui a pouco estou saindo para trabalhar.
0: Bom dia para a senhora.
2: Dê um abraço na minha família, tá?
0: Opa.
2: De coração.
0: Opa, um abraço à senhora. Um bom dia de trabalho para a senhora, que corra tudo em paz. Um abraço para a sua família, muito obrigado pelo carinho. 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Por quê? Porque é loja de fábrica. 7h19, Padaria Moreira. 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Padaria Moreira, o sabor de todos os dias. 7h20 agora, a gente vai para o intervalo rapidinho e volta já, viu? Trazendo mais informações aqui. Mas antes, deixa eu ver aqui quem está aqui no WhatsApp, que eu não tinha visto aqui, estou vendo agora. O Reginaldo Mantovan, café e pão de queijo em Nepomuceno, Minas Gerais, indo para Sete Lagoas trabalhar. Reginaldo Mantovan, Sete Lagoas, Minas Gerais. Eu acho que eu já fui em Sete Lagoas. Eu tenho a impressão que eu já fui em Sete Lagoas. Reginaldo Mantovan, então, está indo trabalhar em Minas Gerais, parou lá num posto para tomar, numa padaria, num posto, para tomar um cafezinho, um pão de queijo com um cafezinho preto. Bom, né?
1: Coisa tá boa lá.
0: Tudo de bom, coisa tá boa. Grande abraço, bom retorno para Limeira depois. Bom dia, eu tenho duas impressoras para doar. Gostaria de doar para o Sandro Marcos. Você pode dar o meu contato para ele, por favor? Vou fazer isso. Pode deixar. Deixa eu marcar aqui para eu não perder. Eu vou passar o seu contato para ele, tá? Tava chovendo muito forte, por isso, né, Fernandão? Doutora Silvana, bom dia. Vamos de cafezinho. Essa é a boa pedida do momento, né? O João Gonçalves também mandou um bom dia pra gente aqui. Intervalozinho rápido, a gente volta já pelar outro carro.

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0: Agora são 7 horas e mais 27 minutinhos, 7h27, aqui no YouTube, no chat do YouTube. O Rogério Bilato mandou uma boa quarta-feira para nós, a Maria de Jesus está nos abençoando. A Wanda Fernandes também mandando uma quarta-feira gelada para nós aqui. O Drauzio Valente está mandando um bom dia para a gente também. Paulo Gachê. O Salvador Gigante está mandando um bom dia para a gente também aqui no chat do YouTube. Valdirene Magalhães, quarta-feira abençoada para nós, obrigado. Armando Reato, hoje estou de boa, aniversário de Rio Claro, hoje? Eu não estava ligado nessa. Rio Claro é uma cidadezinha vizinha da gente aqui, cidadezinha bonita, gostosa, né? Bacana. Tem uma topografia completamente diferente daqui de Limeira, aqui o relevo aqui da... Relevo aqui de Limeira é cheio de altos e baixos, né? Lá em Rio Claro, não. É aquela tudo, né? Você pode andar em Rio Claro. Você pode atravessar Rio Claro de bicicleta. Né? Aqui, para atravessar a cidade de bicicleta, aqui depende. Depende. Pega aquela subida do Planalto lá para ver, depois você me conta. É, não é fácil, não. Um abraço pro povo de Rio Claro. É, Benedito Penteado, mandando uma boa pra gente aqui, uma boa quarta-feira. A Gisele Rosane. É, chuvinha boa, tá dizendo ela. O Ivo Cardoso também mandou um bom dia para nós. Chile Aparecida Claudino nos abençoando aqui. O Vendramin. Paulo Gachê tá mandando sentimentos pro Vendramin, né? Nós também nos associamos ao Paulo. Sônia Santos tá nos abençoando aqui também. Quem mais? Gabriel II mandou um bom dia pra gente. Maria Helena também nos manda um bom dia. Quem mais? Andréia Franco mandou um bom dia pra gente. José Sampaio de Souza, Luiz Queçada, Adriano Adai, o Vitor está em Vitória da Conquista neste feriado de São João. Vitória da Conquista na Bahia. Então, um bom retorno para ele, né? Quando voltar para Limeira, porque tem uma boa caminhada, hein? De Vitória da Conquista para cá tem uma boa caminhada. Doutora Silvana está aqui mandando um bom dia para a gente também. O Silvio Zorzetti mandou bom dia para a gente lá do Piratininga. O Paulo Gachê está aqui de novo. Clodoaldo. A mais bela de todas, viu, Joyce? Você está consagrada. A mais bela de todas. Estou desconfiado que esse Clodoaldo está querendo pedir sua mão em casamento. Estou desconfiado. Nós precisamos ver se ele tem boas intenções primeiro, né? Lucas Donizete, bom dia. Vanderlei Cruz, Benedito Dragone. Você vê que a Joyce nem fala nada, ela fica quietinha, não abre a boca. Mulher, quando você faz algum comentário sobre ela, não abre a boca, você pode. Já está entendido, né? Já entendeu, né? Benedito Jesus, bom dia. Oswaldo Alfredo, fala lá do Santina, mandando um abraço para a gente aqui, a Fátima Neves. Romildo Batista, o prefeito Murilo falou que não ia deixar ser vendido o Limeira Clube para empresário, mas pelo jeito não deu certo, está tudo abandonado. É mais um falando do Limeira Clube hoje? Teve outra pessoa que falou do Limeira Clube, não teve? Não teve alguém que falou do Limeira Clube hoje também? Foi falaram do Mercadão, né?
1: Isso, foi o Mercadão.
0: Foi do Mercadão. Do Limeira, pois é, o Limeira Clube, né? Limeira Clube, quem falou fui eu, né? O Mercadão não vai para frente, está lá parado, né? Não vai nem para frente nem para trás. Por quê? Porque vocês estão esperando dinheiro do público, do governo, né? Estão esperando que o governo banque, né? Porque o governo municipal já gastou lá o dinheiro que gastou. Eu perdi a conta do dinheiro que gastou naquelas obras de infraestrutura lá para tentar evitar enchentes naquela região do mercado, antigo mercado municipal, de uns tempos para cá, mercado modelo. Fizeram várias, o piscinão na época do Radish custou uma fortuna. Aí vem o outro prefeito, o Botion, e gasta mais uma fortuna, 20 e tantos milhões, eu não lembro o valor, não vou lembrar o valor exato, mas 20 e tantos milhões. Eu desconfio que deve ter de dinheiro público enterrado ali uns 50 milhões. Desconfio. Assim por alto, ou por baixo, sei lá, 50 milhões. É, e está lá parado, porque tem a outra parte que é do pessoal, porque lá como é o mercado não é mais municipal, e aí que está essa história, né? O mercado não é mais municipal, Só que o governo enfiou 50 milhões lá. Aí tem a contrapartida, os donos de boxe lá têm que entrar com a outra parte. Segundo o governo Mário Botião, 60% da prefeitura, 40% dos particulares, né? E só que eles não entraram com dinheiro até agora. Tá? Uma vez perguntei para o Mário Botião, fazendo uma entrevista para ele, perguntei para ele o seguinte: Botião, como é que vai ser o modelo de negócio do novo mercado modelo? Por que que eu perguntei isso para ele? Porque por causa disso, tem essa história. O governo tem 60%, os proprietários têm 40%. Então é uma empresa de economia mista. Tem dinheiro público e tem dinheiro privado lá. É uma empresa de economia mista, né? Como é que nós administramos isso? 60% de um lado, 40% do outro. Como é que fica a administração desse negócio aí? Perguntei para o Mário Botião. Mário Botião enrolou. Foi para lá. Foi para cá. Escorregou dali, escorregou daqui e não respondeu. Você entendeu? Esse negócio do mercado modelo. Tem todo esse dinheiro público que foi enterrado lá. Tem o dinheiro privado, que é dos donos dos boxes, que eles têm que entrar com o dinheiro deles e até agora não entraram. Sabe-se lá por quê, não sei por que motivo. Alguma coisa tem, os caras não botaram dinheiro lá até agora. Né? E aí você pergunta, então, se tem dinheiro público, tem dinheiro privado, tudo junto, como é que vai ser o modelo de administração desse negócio aí? Aí o cara não responde. Então, meu amigo, é aí, como é que é? Elefante branco, já ouviu falar em elefante branco? Não confunda com a boate que tinha aqui, tinha uma boate aqui em Limeira, chamada Elefante Branco. Não confunda com a boate. Elefante branco é uma... é uma obra assim que é construída, né? Depois que está pronta lá, tá fazendo o que com aquilo? E agora? O que a gente faz com esse troço aí? É o tal do elefante branco. Esse mercado moderno está indo para isso aí, né? Assim como o aeroporto lá, né? Rosimeli Landgraf, Isabel Souza, Roderjan Ferraz, a Jaqueline Bruno passou por aqui também. Melzinha Martins, bom dia, Melzinha. Geraldo Tomé. A Josi mandou bom dia pra gente aqui também. Márcia Lima também passou por aqui para deixar um bom dia. A Melzinha Martins disse que a coisa não despiora nunca. Não. Como é que é, Melzinha? Daqui para frente, só daqui para trás, né? Cecília Escavaça. Só Deus, pela misericórdia de nós. É por aí, viu, Cecília? Deus, acima de tudo, um caminhão de anjo de um lado, caminhão de anja do outro. A gente vê se consegue superar tudo isso que está por aí. A Gisele Rosane mandou um bom dia para a gente. Dulce Rodrigues. Ney Camargo. Quem mais? O João Emílio. Que está dizendo aqui que bom ouvir vocês. Muito obrigado, João. Obrigado pelo apoio. A Imaculada Silva mandou um bom dia para a gente. Rio Claro, Cidade Azul. Está dizendo aqui o Paulo Gachê. Cidade... Rio Claro tinha uma fama de ser cidade de aposentado, né? Porque lá era um entroncamento ferroviário, Rio Claro, na época que a ferrovia aqui, de passageiro e coisa e lousa, né, no estado de São Paulo, tinha uma ferrovia importante, ferrovias importantes no estado de São Paulo, não era uma ferrovia só, não. O estado de São Paulo tinha ferrovias importantes. E Rio Claro era um entroncamento ferroviário, né? E era uma cidade de ferroviários, aposentados, tinha muito aposentado da ferrovia lá. Eu já acho que esse perfil de Rio Claro deve ter mudado, né? Mas foi uma época que era assim. Marcelo Pirriello, tudo bem? Queria pedir um favor, só me acorda quando o sol sair. Olha, vai ser difícil, viu, Marcelo? Pode continuar dormindo aí.
1: Eu acho que esse sono vai longe hoje.
0: Pode esticar o sono aí, porque não tá com cara de sol sair de jeito nenhum, viu, rapaz? O Ivan Voito está perguntando, meu xará, está perguntando se a Joyce veio com a camisa da Argentina hoje. Não, com a camisa da Argentina ela não veio. Não veio não, mas está com o botão do Brasil aqui, está com a tiara, tá com a tiara do Brasil. Muito bem. O negócio aqui do contato que eu vou passar depois para o Sandro Marques. Deixa eu marcar aqui para não perder. 7:36 agora, 7:36, vamos dar uma conferida no noticiário dos principais, de alguns dos mais importantes veículos de comunicação deste Brasilzão de Deus. Ontem a gente estava aqui fazendo o programa e a gente foi dar uma olhada no noticiário e estava na... Assim que a gente entrou aqui para ver o noticiário, a Polícia Federal... Veio a notícia aqui que a Polícia Federal estava fazendo uma operação no Banco Digimais, um banco que pertence ao Bispo Edir Macedo, né? E que tinham feito... apreendido documentos, tal, computadores, etc. e tal, na esteira dessa investigação da Polícia Federal. E hoje o noticiário está aqui falando disso, né? Hoje o noticiário aí de alguns dos mais importantes veículos de comunicação. Olha aí, o Estado de São Paulo. Na capa da sua edição impressa, lá no alto tem o Cristiano Ronaldo. Aqui embaixo a principal manchete, a chamada de capa principal aqui é Polícia Federal mira banco de Edir Macedo e vê semelhança com fraude do Master. Dirigentes do Digimais são alvo de busca e apreensão. Justiça bloqueia 670 milhões. Essa notícia a gente já tinha dado ontem. O Estadão está desdobrando aqui, né? Operação da Polícia Federal para investigar supostas fraudes contábeis e de gestão do Banco Digimais cumpriu mandados de busca e apreensão contra dirigentes da instituição financeira. A justiça autorizou o bloqueio de 670 milhões de reais em bens investigados, entre eles Edir Macedo, líder da Igreja Universal e controlador do banco. Macedo não foi alvo de buscas por morar no exterior. Segundo a Polícia Federal, o Digimais teria utilizado fundos de investimento para maquiar rombo bilionário e inflar o patrimônio. A Polícia Federal sustenta que o banco reproduziu prática adotada pelo Banco Master, atraindo investidores por meio da confiança na cobertura do Fundo Garantidor de Crédito, o FGC. E aí aqui do lado tem uma foto, que é lá do Rio de Janeiro, olha lá, aquela coisa da Copa do Mundo, uma escadaria aqui, enfeitada com Copa do Mundo, né, essas bandeirinhas dos países da Copa do Mundo. E policiais militares descendo fortemente armados essa escadaria. Turistas que foram ao Mirante Dona Marta, no Rio, ficaram na linha de fogo do tiroteio entre policiais e traficantes. Uma operação policial nos morros do Rio de Janeiro, coisa muito comum lá no Rio de Janeiro. Essas operações policiais que vira e mexe, morre algum inocente. Morre uma criança que está na escola, morre uma criança que está na porta de casa, morre uma mulher que saiu de casa para ir na padaria. Infelizmente tem essa coisa dessas operações lá no Rio de Janeiro, que tem esses efeitos colaterais. Vamos chamar de efeito colateral, né? Gente que não tem nada a ver com o tráfico e que vai no embrulho. Banco Central evitou dar choque nos juros e esticou o prazo por meta de inflação, diz aqui o Estadão, também olhando para a economia, né? O que mais? Críticas de Gilmar a colegas ferem lei da magistratura, dizem juristas. O Gilmar Mendes, né, que é esse ministro do Supremo Tribunal Federal, ele é um boquirroto, num linguajar assim bem popular, né? Ele é um boquirroto. Ele começa a falar, aquele cara, sabe aquele cara que começa a falar e não para mais? E não pensa no que fala? O Gilmar Mendes é um boquirroto. Ele deu uma entrevista, não vou me lembrar agora para qual veículo de comunicação que foi. Mas alguém chamou o Gilmar Mendes para dar uma entrevista, e o Gilmar Mendes gosta de aparecer na mídia, ele foi. E aí começou a falar, desandou a falar e não parou mais. E aí a repercussão disso está agora aí nos veículos de comunicação, o pessoal comentando a boquirroquice do Gilmar Mendes. O que mais? O que mais, que mais, que mais? Vamos passar do Estadão. Vamos para que outro veículo de comunicação que tem aí, para a gente ver. A Joyce já colocou na tela a capa da edição impressa da Folha de São Paulo, que vai pelo mesmo caminho. É a mesma notícia que está aqui no Estadão, a notícia que está aí nos principais veículos de comunicação, né? O Justiça bloqueia 670 milhões de banco de Edir Macedo. E Polícia Federal vê ação como a do Master. Digimais diz ajudar na apuração e ter compromisso com transparência. Aqui uma foto do jogo de ontem, o jogo de Portugal, né? Com o Uzbequistão, Cristiano Ronaldo aqui em destaque, né? Ultradireita na Colômbia. Ultradireita na Colômbia isola Lula na América do Sul. Faz uma análise política aqui da América do Sul, a Folha de São Paulo. 59% apoiam rótulo de terrorista para facções. 74% rejeitam ação dos Estados Unidos. Pesquisa de opinião pública. Opinião pública se manifestando sobre dois assuntos que estão aí. Estão puxando os debates eleitorais, né? Essa questão da violência, da criminalidade, né? Que é o negócio aqui? Homens escondem tags para monitorar mulheres em São Paulo? Que é isso, Joyce?
1: Eu vi isso ontem numa matéria. É uma tagzinha assim do tamanho de uma moeda que tem gente que usa para monitorar a criança. Então, por exemplo, para saber a localidade dela, se tá na escola mesmo e tal. Mas tem homens que estão usando isso para perseguir mulheres que às vezes...
0: Monitorar a mulher dele, a namorada dele,
1: sim,
0: é isso?
1: Esconde dentro do tênis e tal.
0: É mesmo?
1: Sim.
0: Nossa. É uma quebra de confiança, né?
1: Sim.
0: Né? A mulher, se souber disso, não vai mais confiar no cara.
1: Sim.
0: Né? Negócio desagradável, né?
1: E sem saber.
0: Sim. Por isso que eu tô falando aqui. Quebra de confiança absoluta, né? Coisa desagradável, né? Ou você confia ou não confia. Não é? Ou você tá junto ou não tá junto.
1: E aí a gente vê mais uma vez uma ferramenta que era para ser útil sendo usada para o mal.
0: É. Coisa feia isso aí. É, os homens realmente não estão com moral alta, não. Operação contra Comando Vermelho tem intenso tiroteio no Dona Marta, é o Globo, né? A gente saindo aqui da Folha de São Paulo, indo para o Globo, capa da edição impressa do Globo. Operação contra Comando Vermelho tem intenso tiroteio no Dona Marta. Polícia Federal mira fraudes em banco digital e vê repetição do Banco Master. O Globo vai na mesma toada dos outros veículos de comunicação. Sobre esse negócio aí, Banco Master, aquele picaretaço daquele Vorcaro. E agora esse caso aqui do Digimais, que a Polícia Federal está investigando também, e que está vendo sinais de identidade entre a maneira de operar do Banco Master e a maneira de operar do Digimais, ver semelhanças na operação, né? Vender títulos podres, né? Inflar títulos para vender, né? Quando identificado isso, o mercado financeiro tem muito disso, né? Isso precisa ser combatido, esse tipo de coisa precisa ser combatido, por quê? Teve muita gente, a gente ouve falar muito desses caras ricos aí, bilionários no mundo, né? No mundo inteiro, principalmente os americanos, bilionários, né? Como é que essa gente fazia para ganhar dinheiro na Bolsa de Valores? Pegava lá uma empresazinha pequenininha que ninguém conhecia, né? O cara às vezes nem usava o dinheiro dele. Ele ia num banco, um grande banco, um grande investidor, ia num grande banco, pedia lá uns bilhões de dólares emprestado. Me faz um financiamento de bilhões de dólares aí. Pegava dinheiro do banco. Pegava uma empresinha pequenininha lá, que ninguém conhecia, mas que tinha ações na bolsa, e o cara começava a comprar ações daquela empresinha. A ação estava valendo R$1. Ele olha para aquela empresa e vê, olha, essa empresa aqui, que ninguém conhece, ninguém sabe de onde é, essa empresa tá na bolsa vendendo as ações, mas as ações dela não valem nada, é R$1 só. Aí ele começa a comprar, ele vai lá no banco, pede bilhões lá emprestado, e ele começa a comprar ações daquela empresa. Não ele diretamente, que ele não é tatu. Ele manda alguém fazer isso para ele manda operadores fazer. Ó, vai lá, ele pega uma corretora, também pouco conhecida, vai lá e compra 30 mil ações daquela empresa. A R$1, certo? Aí ele pega outra corretora, vai lá e me compra 50 mil ações daquela empresa, a R$1. Aí o mercado olha para aquilo e fala assim, nossa, compraram 30 mil ações dessa empresa? Compraram 50 mil ações dessa empresa? O que está acontecendo? O mercado fica olhando, né? E nessa ele comprou 30 mil, comprou 50 mil, a ação subiu. Já não está valendo mais um, está valendo dois. Compra mais 50 mil ações dessa empresa. Dali a pouco está valendo 3, está valendo 4, está valendo 5, está valendo 6, está valendo 7, nossa, está valendo 8. Custou, comprei 1 milhão de ações dessa empresa por R$1 e agora está valendo 8, porque todo mundo ficou acreditando que aquele movimento era um movimento verdadeiro, né? Nossa, a empresa está... Mas não era, era uma manobra, né? Uma jogada do cara para fazer aquela ação inflar artificialmente. Aí quando chega nos R$8, ele comprou por R$1, tá valendo 8, ele fala para os caras, vende tudo, bota tudo, torra, vende tudo, vem, vai lá e vende todas as ações. Aí os caras vão no mercado lá na bolsa lá e vende tudo. Ele vende por 8, ele comprou por 1. Ele vende por 8, que é o valor que está lá no mercado. Ele inflou para 8, né? Ele vende por 8. Imagina quanto dinheiro esse cara não ganhou, né? E imagine quanto dinheiro não perdeu quem foi na onda dele.
1: Sim.
0: Quem foi na onda dele, quem acreditou naquele movimento criado artificialmente, comprou a ação, se ferrou. Quebrou a cara, porque a ação que ele comprou por 8, por 6, por 5, voltou a valer R$1, né? Então, muito bilionário americano fazia isso para ganhar dinheiro. Ficou bilionário assim, enganando os outros, sabe? Quebrando os outros. Então, por isso que tem a Comissão de Valores Imobiliários, para fiscalizar o mercado financeiro, para impedir que os caras façam essas jogadas. Criem situações artificiais, ganhem dinheiro com situações artificiais, enquanto um monte de gente perde dinheiro. O mercado de ações tem isso. É uma jogatina, o mercado de ações é uma jogatina. Isso está acontecendo aqui no Brasil agora com esse Banco Master e com o Digimais. Alguns economistas que eu acompanho, que eu costumo ler, alguns economistas, não esses economistas que estão aí na grande imprensa, nos principais veículos de comunicação, não. É gente que está, que não atua nesses grandes veículos. É gente que tem, mas gente de muita credibilidade. Alguns economistas responsabilizam o senhor Roberto Campos Neto, o cara que era o presidente do Banco Central até outro dia. Responsabilizam ele por essas sacanagens que estão acontecendo no mercado financeiro. Porque ele teria desregulamentado o sistema financeiro. O que quer dizer isso? Quer dizer que ele deixou os caras trabalhar à vontade. Os caras podiam fazer essas jogadas, tá entendendo? Essas jogadinhas que eu falei agora há pouco. Você inflar uma ação, né? Ela custa R$1. Eu compro a um, dali a pouco eu inflo artificialmente, daqui a pouco ela está valendo 8, eu vendo tudo por 8, eu ganho um dinheirão, os caras quebram a cara. Esse tipo de jogada sacana, né? O Roberto Campos Neto, na opinião desses economistas, teria criado essa situação, facilitando a vida dos picaretas. Parece que é isso mesmo. Tudo indica que é isso aí. Os picaretas encontraram uma grande oportunidade de atuar e ferrar, evidentemente. Aconteceu com Americanas, agora está acontecendo com o Master, agora está acontecendo com o Digimais. Teve aquele episódio que não é a mesma coisa, mas vai mais ou menos pelo mesmo caminho, aquele episódio da Ultrafarma e da Ultrafarma e Fast Shop, não é a mesma coisa, ali é sonegação de impostos pura, tal, mas vai por aí também, né? Vai por aí também. Enganar o sistema econômico. 7h50, ô Joyce, vamos ao comentário do Ricardo Calzerano?
2: Quem já não ouviu a frase "o Brasil não é para amadores"? Ou seja, se não é para amadores, é para profissionais. Eu concordo. Se eu vou trabalhar em algum lugar, eu quero ao meu lado os melhores profissionais. Se eu trabalho na rádio, eu gostaria que lá estivesse os melhores operadores de áudio. Se eu trabalho num jornal, eu quero os melhores redatores e pessoal de gráfica, enfim. Você quer os melhores profissionais. Mas existem os profissionais das coisas erradas. E é o que está acontecendo de novo no Brasil. Esses profissionais estão agindo por debaixo do pano, no caso do Banco Master, que é o maior escândalo financeiro fraudulento da história do Brasil. Talvez um dos maiores do mundo. Já estão colocando pedras no caminho do relator lá no Supremo Tribunal Federal, que é o ministro André Mendonça, atrapalhá-lo. que ele está querendo levar a coisa a sério. Já outros ministros estão dando entrevista em televisão, falando toda hora que são contra a delação premiada, mas quando foi para prender o Jair Bolsonaro, a delação premiada do tal do Mauro Cid, que era auxiliar do Bolsonaro, valeu, né? E, inclusive, ele só delatou mesmo porque a sua família foi ameaçada que seria toda presa, inclusive sua filha. Agora não vale? O problema é que o escândalo do Banco Master atinge altos figurões, e põe altos nisso, da República Bananeira do Brasil. E eles estão articulando para que ela aconteça com ela, mais ou menos o que aconteceu com a Lava Jato, não é mesmo? A CPI do Banco Master, ninguém mais fala sobre ela, que era fundamental que fosse feita. No Supremo começa a luta intestina por baixo dos panos para atrapalhar o trabalho do André Mendonça. A imprensa, a grande imprensa, nem toca quase no assunto, ou se toca, toca de passagem. Fala mais de Copa do Mundo, esperando que a coisa esfrie. Realmente o Brasil é para profissionais, mas para profissionais de alto coturno da bandidagem. De alto coturno.

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0: 7h58, Copa do Mundo. Hoje Brasil, né? Joyce tá aqui, toda paramentada, tá com botão, tá com tiara do Brasil. Mas, vamos torcer pro Brasil, claro. Mas a gente fala aqui do futebol brasileiro, que tá rolando. Tem muita gente que não tá prestando atenção, né? Ah, Copa do Brasil, ninguém presta atenção na Serinha B, na Série Bzinha do futebol brasileiro. Teve um jogo ontem, América Mineiro. Nossa, o América Mineiro também tá passando por uma fase, rapaz. Tem alguns clubes, assim, desses clubes, grandes clubes, né, do futebol brasileiro, clubes tradicionais do futebol brasileiro, que são campeões regionais, né, campeões estaduais, campeões regionais, não tem projeção, muita projeção nacional, mas regionalmente são clubes muito, muito fortes, né. Ceará, tá passando um perrengue, rapaz, Ceará. Fortaleza mesmo, não tá indo pra frente, né. O América Mineiro, que é um clube tradicionalíssimo, né, do futebol, da capital mineira, da capital Belo Horizonte. Ontem perdeu em casa para o Criciúma por 1-0, no estádio Independência. O Ponte Preta já tinha perdido na segunda-feira, em casa, para o Novo Horizontino. A Ponte Preta é outra que está passando por um miserê danado. Não tem dinheiro nem para pagar a cozinheira. Não sei como é que a cozinheira está fazendo comida lá.
1: Você viu o primeiro gol do Novo Horizontino?
0: Não vi.
1: Não viu?
0: Não.
1: O goleiro vai sair, ele joga no próprio jogador, a bola volta pra dentro da área, ele tenta driblar o cara do Novo Horizontino, o cara do Novo Horizontino divide a bola com ele, sobra a bola pra um outro cara do Novo Horizontino, ele joga pro primeiro que tá entrando assim na... Foi uma confusão.
0: Um furdunço.
1: A bola bateu na trave, voltou, o goleiro defendeu e aí conseguiram fazer o gol. É. Foi um gol diferente, sui generis um gol, o primeiro gol do Novo Horizontino na segunda-feira.
0: Pois é, até isso tá acontecendo. Até isso tá acontecendo, né? Mas a Ponte Preta está passando por um perrengue danado. Nem dinheiro para pagar a cozinheira não tem. Tá desse jeito aí. E o América Mineiro ontem perdeu para o Criciúma por 1-0. E aí como é que ficou a classificação da Série B? Vamos dar uma olhadinha. Olha lá, o Vila Nova de Goiás. Vila Nova de Goiás, o clube mais conhecido de Goiás é o Goiás, né? O Vila Nova não é tão conhecido. Só que o Vila Nova é o Corinthians de lá. É o que tem a maior torcida, o Vila Nova de Goiás. O Vila Nova está liderando o campeonato com 28 pontos ganhos. O São Bernardo, grande São Bernardo, lá do ABC Paulista, 25 pontos é o segundo colocado. O Sport Recife está em terceiro com 25 também. O Novo Horizontino em quarto com 24. O Criciúma foi para 24 pontos com a vitória de ontem sobre o América. O Juventude é o sexto colocado com 22. Ó, aqui no Campeonato Brasileiro da Série B a coisa funciona assim. Os dois primeiros colocados sobem direto. Os outros dois colocados... para subir para a Série A, eles vão sair de um confronto entre esses quatro, do terceiro ao sexto colocado, esses quatro clubes aí. Do terceiro ao sexto, eles vão disputar duas vagas. Tá? E os quatro últimos caem. Londrina, olha o Londrina, rapaz. Londrina na zona de rebaixamento, Avaí na zona de rebaixamento, Ponte Preta e América Mineiro. Assim está a Série B do Campeonato Brasileiro. A gente mostra aqui o futebol brasileiro que... Tá meio esquecido pelo torcedor, porque a turma tá toda prestando atenção no Brasil. Carlos Gomide.
1: Oi.
0: Tá tudo certinho, né?
1: Tudo certinho, graças a Deus.
0: Tirando o que tá errado.
1: Quanto vai ser o jogo hoje?
0: Cara, Brasil e Escócia? Eu vou chutar aqui, falar uma bobagem aqui. 3-0 pro Brasil.
1: 3-0 pro Brasil? Eu acho que vai ser 2 só hoje. Hoje só 2. A Escócia tem uma defesa muito boa, né? Ela tomou um gol de Marrocos e venceu o Haiti na primeira rodada, né? Então, quer dizer, eu acho que a Escócia vai dar trabalho pro Brasil hoje.
0: É, pode ser.
1: Se para ela vai ser um teste de fogo ter que suportar o ataque do Brasil, que é muito bom, diga-se de passagem, pro Brasil também vai ser um teste de paciência, porque eles vão ter dificuldade para entrar na zaga da Escócia.
0: Tá, mas eu vou ficar com palpite de torcedor.
1: 3-0?
0: 3-0.
1: E eu vou jogar no 2-0 hoje. A Joyce 2-1. 2-1. A Joyce vai jogar no 2-1. Quem acertar ganha uma paçoca de rolha amanhã, tá bom?
0: Paçoca de rolha?
1: Opa, você já comeu paçoca de rolha?
0: Já.
1: Oh, é bom pra caramba. Já. Paçoca de rolha é bom.
2: Aquelas uma da vendinha.
1: Ah.
0: Posso mandar uma mensagem de áudio pro ar?
2: Pode sim.
3: Bom dia, Ivan.
0: Bom dia.
3: Sobre a atitude das pessoas hoje. A espiritualidade diz que a Terra está passando por uma transição de provas e expiações para regeneração. Então é como separar o joio do trigo. Então as pessoas estão demonstrando o que são através da atitude dela com as outras pessoas. E preconceitos, cultura do ódio, tudo isso daí, até acharam liberação através de pessoas notórias da sociedade, como, por exemplo, governo passado, líderes mundiais, demonstrando tudo isso. Então, que elas acharam representatividade para fazer o mal, para ter esse tipo de atitude violenta, como a gente vê certas coisas que acontecem aqui e semelhante do outro lado do mundo. Então vê que é um movimento na Terra inteira. Estamos indo rumo à regeneração da Terra.
0: Tá.
1: Isso é uma
3: filosofia. Está acontecendo.
0: É um...
3: E o que mais impera é a grande carência afetiva. Nunca se teve tantas pessoas solitárias, mesmo estando em contato com outras.
0: A Marcela que mandou essa mensagem para a gente. Você pode fazer uma leitura como ela fez? Acredito que...
1: Ela é da... isso é filosofia espírita.
0: Do espiritismo. Espiritismo
1: kardecista.
0: Tudo indica que é um conceito

0: Essa é muito interessante, esse ponto de vista, né, do espiritismo, né, processo de purificação e tal. Só que é um processo que passa pela dor também, né? Também passa pela dor. Para purificar, para se purificar, sim, você tem que passar pela dor, né?
1: Mas é uma visão...
0: Como é que é? Ou aprende pelo amor ou pela dor?
1: Ou pela dor, é. Mas é uma visão... Para quem,
0: né,
1: quem acredita e tal.
0: Interessante.
1: É uma visão
0: interessante. É legal discutir isso nessa coisa. Tem essa coisa científica, que a gente pode olhar pelo lado científico, ficar procurando estudos científicos, né? E você vai encontrar uma explicação, cientificamente você vai encontrar uma explicação, mas tem muita coisa espiritual também que pode explicar isso.
1: Sim.
0: Eu acho. Eu acredito nisso também.
1: Um abraço para a Marcele.
0: Um abraço. E um bom dia para todo mundo, né?
1: Um bom dia para o senhor também, viu? E vai Brasil hoje, hein?
0: Em nome dessa grande torcedora que o Brasil tem.
1: 2-0
0: Joyce, em nome do Carlos Gomide, um bom dia para todo mundo. Muito obrigado pelo carinho da audiência. Até amanhã, se Deus quiser.

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2: Olá, bom dia. Estamos chegando aqui meio da semana. Esqueci minha camisa do Brasil, mas hoje tem jogo do Brasil.

E a partir de agora, claro, com você participando, se quiser dar o palpite pro jogo também, fala quanto que você acha que vai ser o jogo do Brasil com a Escócia. Eu acho que vai ser 1-0 num pau danado.

0: 8:16, agora são 8:16. É umas coisas que a gente não entende, mas o bom do ser humano, da vida da gente, é isso. A gente não sabe entender as coisas, não tem explicação. É, todo dia é uma novidade. Eu gosto disso, seres humanos, né? Robertinha com vocês, então, até às 10 horas da manhã. O 3404.
1: Você já começou logo cedo, bom dia.
0: Ah, bom dia. Porque tudo tem coisa bem? Que eu não entendo.
1: Não,
0: eu já,
1: não,
0: você teve Covid?
1: Não, não tive.
0: Não, você não tive?
1: Não, não, não, quer dizer, não que eu não sou, não que eu que saiba, não, não, né?
0: Eu tive Covid. Eu tive Covid. É.
1: 80% das pessoas disseram que ia ter sintomas leves. Que eu saiba, eu não tive
0: você
1: Covid.
0: Você não teve, é.
1: Eu fiz teste, acho que 3 ou 4 vezes, porque pediam. É, todos eles deram negativo. Então, assim, oficialmente eu não tive, mas se tive, foi como diria vezes... Jair Bolsonaro, uma gripezinha.
0: Uma gripezinha. O meu, eu tive sintomas fortes.
1: É mesmo?
0: É, o Thiago também passou mal.
1: Eu lembro que a rádio ficou fora do ar, né?
0: Ficou, a gente teve ficou tocando... E a gente teve que mandar, vinha... Tem um nome específico para isso, eu me esqueci agora.
1: Dedetizar aqui, fazer a limpeza do ar.
0: Fazer uma limpeza mesmo. Então veio uma equipe para fazer, porque na verdade foi uma sequência. Então uma pessoa foi, né, foi contaminada e não dá para saber, mas por que que veio trabalhar contaminado? Mas quando você já está com um vírus no seu organismo, você não está às vezes
1: quatro
0: com
1: dias para começar a ter sintomas.
0: É, então...
1: E de repente teve sintomas leves, uma gripe.
0: Não dá para saber. Então, tipo, nem, pelo amor de Deus, nem tem culpado, mas foi e a gente teve que fazer realmente uma programação musical aqui.
1: Eu lembro
0: porque...
1: que a Mariana veio trabalhar de máscara.
0: Mariana de máscara. A Ingrid também. Ingrid, um abraço. Gosto muito da Ingrid.
1: A Ingrid tá viajando, tá no exterior, você viu?
0: Verdade,
1: eu vi umas fotos dela, ela
0: merecido.
1: Acho, não sei se viajando, não sei se trabalhando, mas ela tá.
0: Que gostoso.
1: Tá curtindo, deve estar curtindo férias, né? Provavelmente.
0: Com certeza, merecido.
1: Ou foi pra lá, mas é merecida porque ela é muito boazinha. Trabalhei um período pequeno com ela aqui, mas ela é muito boa.
0: Mas ela é muito boa e eu gosto bastante dela também, então um abraço pra Ingrid. E que bom, se ela tá viajando, tá aproveitando, que seja trabalho também, que ela realmente se divirta e possa aproveitar. A Ingrid é muito gente boa. Trabalhou aqui por 2 vezes e senti muito a última vez que ela saiu, porque é uma pessoa que tem muito talento, muito competente, faz as coisas muito bem. Mas eu fico feliz que ela tá bem e tudo mais. E a Ingrid também, na época, veio de máscara, o pessoal trabalhou. Então foi um período bem complicado aqui, sabe? Mas graças a Deus, mas foi uma sequência. Assim, um pegou, afastou, quando o outro tava voltando, já tava desse jeito. Teve um funcionário também que ficou bem ruimzinho, o Rivaldo, na época, tadinho. É, mas hoje tá bem, tá com a vidinha dele também, mas ficou bem ruimzinho também.
1: Eu fui afastado uma vez, que eu tive alguns sintomas.
0: Mas nada conclusivo, por exemplo.
1: Eu procurei, foi uma das vezes que eu fiz o teste. É, eu tive sintomas um domingo à noite, aí fiz o programa normal na segunda-feira de manhã. E aí, por conta própria, porque a orientação era, tá com sintoma, procura o médico.
0: Sim,
1: não
0: sim.
1: tem, se precisar afastar, afasta e pronto. Então, aí passei pelo médico e a médica, diante dos sintomas, achou melhor me afastar. E aí, me afastou e afastou minha esposa.
0: Sim, sim.
1: Né? Do trabalho dela, da Gazeta. É, aí, felizmente, 3 ou 4 dias depois, eu fiz o exame.
0: O exame deu
1: e
0: negativo.
1: E aí, deu negativo, aí eu pude voltar em uma semana, na semana seguinte, eu já voltei a trabalhar. Mas foi. E fica um negócio, fala, meu Deus do céu, será que eu tô? Será que eu não tô? Como é que meu corpo vai reagir? É terrível.
0: Eu tive sintomas muito fortes, eu fiquei bem ruim nos 2 primeiros dias de sintomas. Depois eu melhorei muito rápido, mas o Thiago ficou bem ruim, ele demorou mais para se recuperar. A minha mãe ficou bem ruim também, porque na hora, como eu convivo com a minha mãe também o tempo todo, todo mundo ali acabou, né, se contaminando. A minha mãe ficou bem ruim também.
1: A Isa teve?
0: Teve também, mas o dela, ela teve febre. Mas mal-estar nenhum.
1: Foi a gripezinha.
0: Por isso que fala de criança, né? Ela
1: o sistema imunológico dela é mais...
0: Mais forte, né? Trabalha melhor. Então foi super tranquilo, mas eu que tive que... Ainda bem que eu fiquei muito bem, me recuperei muito rápido pra poder cuidar, porque eu tive que me desdobrar aí entre cuidados. Os cuidados com o Thiago, né? O meu esposo, a minha mãe. Então, eu ficava indo de um ponto para o outro durante o dia para poder cuidar. Minha filha também, mas ela teve sintomas leves. Ela ficou em home office fazendo... Home office, tadinha. Ela fez a aulinha em casa, bonitinho, que podia fazer.
1: Ela tava com... Vídeo. Hoje ela tem 11? Ela tava com 5 para 6 anos?
0: 6, né? 6 anos, é isso, por aí. Então, fez, bonitinho. Então deu tudo certo, graças a Deus. Mas ainda bem que eu estava, que eu me recuperei.
1: Você se recuperou antes para cuidar dos dois.
0: Dos
1: três,
0: sim,
1: na verdade.
0: Sim, porque o meu pai teve, mas o meu pai também foi muito assim. Tanto que o meu pai também se recuperou muito mais rápido. Porém, daí ele tinha que voltar a trabalhar. Recuperou, deu os dias dele e tudo mais. Porque a gente sentiu os sintomas depois. E aí deu o tempo dele. Então ele foi trabalhar, seguiu com a vida dele, tá certo. Então eu tive esse período que eu tive que cuidar deles. Então, assim...
1: Foi duro.
0: Graças a Deus que deu certo. É. Mas não foi fácil, porque eu ficava me desdobrando. Minha mãe ficou na casa dela. Porque lá ela tinha todas as coisinhas dela. Então eu ficava indo de um ponto pro outro e cuidando, tal, e fazendo. Ficava um pouco lá, mas foi um período que eu acredito que desgastou bastante. Muita gente perdeu entes queridos,
1: Eu
0: né?
1: perdi uma tia.
0: Uma tia.
1: E ela foi galopante, a Covid dela. Ela começou a ter sintoma na quinta-feira à noite. Começou a ter alguns sintomas na quinta-feira à noite. Na sexta-feira... Ela internou, no domingo ela morreu.
0: Nossa, então foi muito rápido.
1: Foi galopante.
0: Meu Deus.
1: Galopante.
0: Tadinho, por isso que eu falo, né? Realmente essa parte da Covid marcou muitas pessoas, porque perderam pessoas amadas, né? Lógico, quem perdeu sabe a dor que sentiu e ainda sente. Mas assim, graças a Deus passou. Só que o vírus está circulando ainda por aí. Então tem que tomar cuidado. Porque
1: porque a vacina também ajudou e muito.
0: Muito, né? Não, com certeza. Eu me vacinei,
1: Eu tomei seis doses.
0: Eu tomei três.
1: Você tomou três.
0: Eu passei mal nas três. Mas é porque cada organismo reage de um jeito.
1: Sim.
0: Eu tomei da Pfizer, eu tomei daquela outra que falavam que era dose única, que depois passou a não ser Janssen, né? Tomei, daí não era, daí precisou tomar de novo, daí depois eu fiz a terceira dose com a Pfizer. Eu passei mal, mas mesmo assim eu tomei. Passei mal na primeira dose, passei mal na segunda, mas é porque o meu organismo, cada um organismo reage de um jeito. Mas eu tomei as três doses que pelo menos estava ali marcado para eu tomar. Tomei e não tomei mais depois. Mas que nem da gripe, já me vacinei, que foi liberado, pessoal. Que nem vacina, tudo quanto é tipo de vacina que tem, que faz bem, eu tô tomando.
1: Sim.
0: Eu sou a favor da vacina. Então, eu acho que fez a diferença também. E, claro, quando eu me vacinei, eu já tinha tido a Covid. Então, o próprio sistema imunológico também criou.
1: Sim.
0: Então, tudo isso ajuda. Mas é legal aí o pessoal ficar bem atento, porque ainda o vírus circula de uma maneira não tão perigosa como antes, mas cada organismo reage de um jeito. Tem gente que tem sintomas ainda bem...
1: E eu tive em 2015, teve a epidemia de dengue aqui em Limeira, que morreram 9 pessoas. 9 ou 19 pessoas?
0: Foram
1: 19 pessoas. E em 2021 teve a pandemia do coronavírus. Eu trabalhei o tempo todo na rua, nas duas vezes, e eu não me contaminei.
0: Puxa vida, graças a Deus.
1: Que eu saiba. Eu sou um cara abençoado. Agora, em 2019, eu tive a primeira vez dengue. Eu não desejo pro meu pior inimigo.
0: Eu nunca tive, que eu não saiba.
1: Mas não queira. Não, se você
0: se eu tivesse,
1: se eu tivesse,
0: saberia.
1: Você teria sabido. Porque o sintoma... Roberto, eu não tinha força pra abrir o olho. E eu tive uma experiência que parece meio espiritual, assim. Eu tava um dia deitado no meu quarto sem conseguir dormir, porque no final da dengue... você tem algumas ondas de coceira. Coça a perna, coça o braço, coça o peito. É um negócio. E em mim pegou lá no pé, no tornozelo, na parte baixa. Tornozelo e pé. Então eu acordava à noite e eu tinha coceira assim. Nossa, mas é um negócio horroroso. E a única coisa que aliviava a minha coceira era resfriar meu pé. Então eu dormi com um ventilador voltado pro meu pé algumas noites.
0: Pra poder
1: amenizar com você, não parava, mas amenizar. E em uma dessas noites, eu não sei se foi um sonho ou se foi uma experiência, né? E aí é a crença de cada um.
0: Sim, claro.
1: Mas eu acredito fielmente que eu tive uma experiência de eu ser retirado do meu corpo e ver meu corpo de cima. Eu vi meu corpo dormindo, eu me vi dormindo de cima, como se eu tivesse pendurado no teto do quarto. E Deus falando assim, tá vendo? Você não é ninguém. Você não é ninguém. A partir desse momento eu tive uma outra percepção da vida. Porque ali era eu e a dengue. Só. Minha mulher estava junto comigo, mas não tinha o que fazer. Meus amigos estavam junto comigo, mas não tinha. Ali era eu e a dengue. E eu tive que curtir a dengue uma semana. É um negócio horroroso.
0: Todo mundo fala que
1: eu não duvido. Eu não desejo pra ninguém ter dengue, porque é um negócio... E tá aí, né? É muito mais fácil de pegar do que a Covid, né?
0: Sim, sim, realmente.
1: E é por isso que a gente fala tanto da importância das pessoas manterem vigilância, manterem a limpeza, evitar água parada, tá chovendo.
0: Sim,
1: evita água parada, porque o mosquitinho, ele é danado.
0: Ele não... É, como que fala? Ele não respeita sábado e domingo, ele não para.
1: Não, não.
0: Ele tá ali, então tem que tomar realmente muito cuidado. Eu nunca tive, mas já tive pessoas que eu conheço que já tiveram. O próprio Marcelo da Relojoaria, ele falou que ficou muito mal também.
1: Nossa,
0: teve
1: uma
0: tia minha também que ficou péssima, irmã da minha mãe. Então, assim, eu tive pessoas que eu conheço que falaram que realmente os sintomas são horríveis.
1: A única coisa que eu queria fazer era dormir. Eu dormia, ali dali uma hora e meia eu acordava, ficava meia hora acordado e voltava para a cama, porque a única coisa que eu queria fazer era... Eu não tinha fome, eu não tinha sede, meu intestino parou de funcionar, eu urinava muito pouco, porque eu não bebia água.
0: Sim, sim.
1: É um negócio...
0: Horrível.
1: Horroroso.
0: Deus me livre. Ai, eu...
1: Horroroso. Não pegue, porque eu vou falar para você. A hora que eu comecei a sentir os sintomas, eu falei, ai, meu Deus do céu, eu tô com dengue. E é um negócio horroroso.
0: Então fica a dica aí, gente, pelo amor de Deus, porque se você não teve ainda... Ô, louco, só ele contando esses sintomas aí, parece que a gente até tá sentindo, né? Ai, credo, não. Tem que tomar cuidado mesmo. A nossa querida Edilene, ela disse assim, ó, eu também tive Covid e ela não teve sintomas. Muita gente foi assim, né?
1: É, eu não sei se
0: Graças a Deus por isso, né? É. Porque os sintomas realmente são fortes. Quem realmente ficou doente, sabe? Eu, nos dois primeiros dias, eu não conseguia levantar. Foi bem ruim. E aí, depois, eu melhorei muito rápido também. Foi assim. Eu melhorei muito rápido e aí eu pude cuidar das outras pessoas que estavam perto de mim, que era meu esposo, a minha mãe, que eles tiveram sintomas fortíssimos e ficaram bem ruinzinhos, viu? Bem ruinzinhos. Então, cada organismo reage
1: passou.
0: De um jeito.
1: Passou.
0: Mas é aquilo, tem que tomar cuidado. Doença. A gente fala, a doença quando chega, você tem que tomar, tem que cuidar pra não ficar doente. Mas se ficar, toma cuidado, se cuida, vai se cuidando, porque Deus me livre. É, o pessoal ficou bem ruimzinho, mas graças a Deus...
1: Deu tudo certo, entre mortos e feridos, salvaram-se todos, né? Mas teve muita gente que morreu, né? Infelizmente, né? Teve muita gente que morreu. Eu tive amigos que perderam um pai. Eu perdi amigos, eu perdi a minha tia.
0: Eu fiquei sabendo de uma pessoa que trabalhou no RH aqui da... A gente teve...

0: de orações. E ele foi lá na frente do Hospital Militar e com a turma dele, da igreja dele, ele fez orações. Inclusive, a gente transmitiu um dia essa oração. Paramos, vamos respirar, porque não foi naquele auge que ninguém sabia o que estava acontecendo. Calma, vamos respirar. E aí a gente fez a transmissão da oração dele. E a gente tem o testemunho que, a partir do momento, daquele momento, esse amigo começou a melhorar. E, graças a Deus, hoje está salvo, tá bem de saúde, se recuperou.
1: É. A gente fala de fé, mas para quem é cristão, para quem acredita, para quem tem o seu segmento religioso, mas acredita, tem fé, eu tenho certeza que isso...
0: Ajuda, ajuda muito. Tinha uma família, tinha uma rua ali próximo da Câmara Municipal no Jardim Nova Itália, que também o pessoal se reunia todo dia, duas vezes por dia. Todo mundo saía... Jardim Nova Itália é mais pessoas mais de idade,
1: sim,
0: e tal.
1: Sim,
0: então,
1: sim.
0: Cada um saía na porta da residência. Tinha uma residência lá que tinha... Aliás, a residência do Chitão Pianca. Dos pais do Chitão Pianca, que é um advogado, um cara que...
1: A mãe dele é professora. Se não me engano, a mãe dele foi minha professora.
0: A mãe dele é professora, exatamente. Eles colocavam lá um sistema de som na frente da casa da mãe do Chitão. E ali eles faziam uma oração, cada um na porta da sua casa, mas todo mundo na rua.
1: Sim.
0: Foi um negócio legal, eles faziam duas vezes por dia, de manhã e à tarde, e lá ninguém faleceu de Covid lá. Mesmo com pessoas mais velhas, mais vulneráveis,
1: sim,
0: à doença, né?
1: E também, às vezes, aquela forma mais grave da doença, né? Dependendo do organismo, a pessoa vai ficando mais ruimzinha.
0: E o sistema imunológico já tá baixo, sim, porque toma muito medicamento, porque já é mais... Né? E felizmente lá ninguém morreu. São testemunhos interessantes.
1: São testemunhos,
0: lá, né?
1: Não, e outra, é a questão da fé, né? Pra quem... realmente acredita que isso tem a questão sobrenatural, que tem a fé, pode ter certeza que isso ajuda. Oração ajuda, né? A gente fala, mas... E tem que agradecer, né? Quem não perdeu ninguém, tem que agradecer. Quem perdeu,
0: quem ficou doente, se safou também. Tem que agradecer,
1: que
0: porque foi uma fase...
1: Teve gente que ficou bem ruinzinho e, como você falou, bem pra morrer mesmo. A pessoa até falava assim, ó, tá desenganada, não tem mais o que fazer. E se recuperou. E teve gente que falou assim, ó, depois da Covid, muitas pessoas vão... Que passaram por problemas, assim, irão melhorar. Eu achei que não melhoraram.
0: Piorar. Não, a gente contou uma história hoje de manhã.
1: Eu achei que muita gente piorou. Infelizmente, né?
0: A gente contou uma história aqui hoje de manhã de um homem que foi condenado pela justiça por agredir um cachorro. Aliás, agredi covardemente um cachorro. Ele foi condenado a 2 anos e 8 meses de prisão. Um idoso de 64 anos. Imagem dessa. E por isso que teve toda essa repercussão. Ela foi lá em novembro de 2023. E ele foi condenado pela justiça na semana passada. E o Ivan comentou, né? Depois da Covid-19, teve gente que se salfou, teve gente que começou a ver o mundo de outra forma. Eu tive essa experiência na dengue.
1: Sim, foi
0: na Covid. Teve gente que começou a ver o mundo de outra forma, só que teve gente que despirocou de vez, né?
1: Despirocou de vez. E parece que piorou. A gente vê em tudo. As pessoas estão mais sem paciência. Não que, às vezes, a gente tem que ser o oposto da paciência. Eu mesmo não tenho paciência. Mas,
0: a gente percebe.
1: Né? Mas é diferente de você ser ruim. Né? De você ser uma pessoa que vai fazer maldade porque realmente deu, sei lá, um estalo ali, aflorou mais uma questão de maldade, de gente ruim, né? Então, eu acredito que as pessoas, certas pessoas afloraram mais as coisas ruins, que talvez estava ali, né? De alguma maneira,
0: tem uma questão
1: encruado ali dentro dela,
0: tem uma questão,
1: né,
0: de personalidade e uma questão de caráter.
1: Caráter.
0: A sua personalidade pode ser forte. Você pode não ter paciência, pode... Eu também, as pessoas falam que eu sou grosso, estúpido, cavalo e tal. Mas o meu caráter...
1: Aí que tá. É diferente.
0: Exatamente. Você pode não ter paciência, mas você não vai. Você não é uma pessoa mau caráter.
1: Não. E eu não.
0: Agora
1: vou.
0: Tem gente que passa a mão na cabeça e fala, nossa, que legal, tal, só que o caráter dela.
1: Porque daí já é do caráter, já é da pessoa.
0: O caráter a gente não muda.
1: E isso aflorou mais, aí as pessoas ficaram piores. Sim. Se ela já era mau caráter, ela piorou. Se ela já fazia coisa ruim, ela piorou pra fazer. Parece que deu aquele estalinho pra ela ficar pior do que ela
0: parece
1: já
0: que
1: era.
0: Parece que ativou alguma coisa.
1: Ativou alguma coisa. Parece que deixou as pessoas. Isso me lembra muito em Guerra Mundial Z, né? As pessoas viravam zumbis, mas só era passado aquilo pra pessoa virar um zumbi e tudo, mas... E tinha que ser o hospedeiro bom, porque quem era doente, eles não queriam. Por quê? Porque mudava, a pessoa mudava. Não é que ela virava um zumbi, parecia que ela virava um monstro. E algumas pessoas, desculpa, literalmente viraram monstros depois da pandemia. Aflorou aquele negócio que a pessoa às vezes já tinha. tava lá escondidinho, tava ali, mas era da pessoa já, né?
0: Determinados episódios também afloram isso nas pessoas. Um trauma, uma

0: decepção.
1: Não, com certeza.
0: Alguma coisa muda, né?
1: Passa por momentos ruins, às vezes a gente. Eu falo que às vezes a pessoa muda. Ela fica mais sem paciência, mas são coisas, mas não ruim. Não pra fazer uma maldade. Mas eu acho que a questão da maldade já tava ali. Só tava esperando algum virar.
0: Start. Alguma coisa pra dar o gatilho.
1: Deu o start, né? O gatilho aconteceu, então tá tudo certo.
0: Olha, mas eu vou lá tomar café, porque, hoje eu trouxe pão pra gente.
1: Tá vendo?
0: É, porque eu fiquei com inveja do Laércio, porque o Laércio veio aqui e falaram tão bem do Laércio, aí eu passei na padaria e comprei
1: e comprou um pãozinho.
0: É. Tem manteiga lá? Tem manteiga? Não tem manteiga. Ah, não tem manteiga,
1: não
0: tá
1: tem
0: vendo?
1: Não tem manteiga.
0: Se eu soubesse, tinha comprado
1: manteiga. Ah lá, tá vendo? Mas o pãozinho é muito bonitinho.
0: O pãozinho a gente vai comer.
1: Vai comer, isso aí. Isso. Gente, a gente bateu um papão aqui, né?
0: Ah, não, é. A gente... Ixi.
1: Joyce, você vai ter que tocar música. Aí depois break. Aí depois o Marcelo.
0: Eu venho pra tumultuar
1: tá
0: coisa,
1: vendo?
0: Né?
1: Tá vendo? É tudo culpa sua, Gomide.
0: É tudo culpa minha, tá certo.
1: Tá vendo? É tudo culpa dele.
0: Ó, a gente vai receber hoje o Tenente Félix do Corpo de Bombeiros aqui. No sábado tem um evento na praça muito legal. Aliás, leva a Isa pra conhecer. Vai ser o Bombeiro na Praça. Eles vão levar viatura, equipamento.
1: Ah, que legal.
0: Ano retrasado eles fizeram um simulado de desencarceramento de carro. Eles cortaram o carro inteiro pra tirar uma pessoa de dentro do carro. É muito legal. Então a gente vai falar desse evento, vai falar de outras coisas. Então 10 horas o Tenente Félix vai estar aqui pra falar a respeito do Bombeiro na Praça, um evento que acontece no sábado de manhã na Praça Lula do Barros.
1: Muito bom, hein? Fica a dica. Então, às 10 da manhã vai ter essa entrevista. É legal, vale a pena. Daqui
0: é
1: a
0: diferente porque
1: né?
0: As pessoas têm curiosidade de saber como é que funciona, né?
1: Com certeza.
0: Né?
1: Então, e aí vai ter essa oportunidade também.
0: Claro.
1: De ver que deu um dia bem bonito.
0: Eu pedi pra ele trazer alguma coisa diferente pra gente dar um saborzinho, sabe?
1: Você acha que ele vai trazer? Vai, né?
0: Eu acho que vai. Alguma coisa diferente ele vai trazer pra mostrar pros nossos ouvintes, pra dar aquele saborzinho.
1: Aquele sabor gostoso.
0: Aí a gente fala assim, tá vendo isso aqui? Sabe o que faz aqui? Tcharam, na praça, no sábado, você descobre.
1: Nossa, olha, o pessoal vai gostar.
0: Lá João Kleber, sabe? Para.
1: Nossa, você vai fazer igual, então, né?
0: Vou fazer igual. Hoje vai ser o João Kleber de Limeira.
1: É boa.
0: Chega também de falar, vou embora.
1: 8 horas e 37 minutos.

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0: 8h50, agora são 8h50. Ah, e ele tá na linha. E olha, eu vou falar uma coisa pra você. Eu gosto de dias assim, chuvoso. E desde ontem à noite, chove, gostosinho. Dia propício pra ficar dentro de casa e tudo mais. E, claro, quem precisa trabalhar tem que trabalhar também, tá tudo certo. Mas eu vou perguntar pra ele se ele gosta e se o número de guarda-chuvas, né, de venda de guarda-chuvas aumentaram. Porque na relojoaria do Zezinho, é como ele sempre fala, quando chove, tem guarda-chuva. Quando tá um dia muito ensolarado, tem a sombrinha. Então a gente vai perguntar pra ele, né? Diretamente da Rua 25 de Março, ele, que é o nosso amigo, o Marcelo da relojoaria do Zezinho. Marcelo, bom dia!
1: Bom dia, Roberto Maese, bom dia, Joyce, bom dia mesmo para esse povo que está te ouvindo, né, te assistindo, né, o pessoal da área rural aí não sabe se sai do rancho, se sai da rede, se sai da cama, porque com uma chuva dessa, eu não, olha, estão tudo deitadinho ainda, viu, Robertinha?
0: Ah, Marcelo, mas com esse clima aí, a gente dá um desconto, não é?
1: Exatamente, meu Roberta do céu, mas que chuvarada. Hoje, Roberta, hoje não é dia de São João?
0: Hoje é, verdade. É, dia 24 de junho é São João, né? Então, é engraçado João, que o Brasil então... jogou em duas datas consideráveis importantes, né? Porque, ó, dia 13 de junho foi dia de Santo Antônio, se eu não me engano. Foi, eu não sou católica, tá? Sim. Mas eu sei das datas e respeito, tá bom? Não tem uma coisa nada a ver com a outra. Mas assim, então o Brasil jogou no dia de Santo Antônio, no dia 13, no sábado, e agora jogar no São João. Tomara que vença hoje, né, Marcelo?
1: Exatamente. Mas você sabe, Roberto, que numa data dessa, há 50 anos atrás... Roberto, você não era nem nascida, Joyce, então... Não tava nem em projeção no universo ainda, né, Roberto?
0: A Joyce não tava nem em projeção nessa época ainda? Ela tá dando risada aqui, ó.
1: Joyce, 50 anos atrás, quem tá ouvindo da Vila Queiroz ali, vai se lembrar que tinha uma rua, essa rua, até hoje ela existe, que é a rua onde mora o Zé Daída, a rua Santa Cecília. Ela não tinha, ela finalizava na casa dos Maronese, né? Então era uma rua sem saída. E ali a gente tinha um campinho, e nessa época aqui a gente fazia muita fogueira. É, fazia fogueira.
0: Fogueira mesmo?
1: A mãe da gente falava, fogueira, ô, cara, esse fogueirão alto. A mãe da gente falava assim, vocês vão tomar cuidado, porque quem fica do lado de um fogo depois mija na cama. Você sabe essa história, né?
0: Já ouvi isso, já ouvi.
1: Então, nós, molecão de tudo, nem ia lá, nem arrumava batata doce. E colocava assim no chão, né? Para aquecer, depois comia aquela batata assada. E isso há 50 anos atrás, eu nunca vi falar que numa data dessa estaria chovendo, viu, Betinha? Para mim, eu ia você. Era uma noite fria, né? Uma noite mesmo aí, fazer aqueles fogaréu alto lá, porque lenha tinha bastante. Não tinha internet, não tinha telefone, não tinha videogame. Era bolinha de gude, bola de capotão e pau na mula, viu, Albertinha? Carrinho de rolimã, virar pneu na mão, Albertinha.
0: Tudo isso, como... Noite. Ô, Marcelo, como que é virar pneu na mão? Como que é isso?
2: Você nunca virou pneu na mão?
0: Eu nunca virei pneu na mão.
2: Ô, Marcelo, seu mal acabado, bom dia.
1: Bom dia. Eu não posso falar isso de você também, que há 50 anos atrás você estava em projeto. Papai falou assim, vai nascer o gumidinho.
2: Eu estava no saco meu. Você nunca virou pneu?
1: Não posso falar isso, papai. Você
2: nunca virou pneu? Ô, Marcelo, deixa eu falar com a Roberta. Obrigado. Você nunca virou pneu?
1: Pode falar.
0: Eu não. Não,
2: você
0: eu
2: nunca
0: nem
2: virou
0: que...
2: pneu?
0: Não, eu juro, não. Nem
2: Roberto,
0: sei
2: o Marcelo, Roberta não teve infância, Marcelo.
0: Oh, isso que eu sabia que você ia falar
1: Roberto
0: isso.
1: Roberto já pegou na época do videogame Atari, viu?
2: Não, eu não tive
0: videogame. Eu tive depois de grande e tenho videogame, porque eu adoro jogar videogame, principalmente o joguinho que... Não de passar fase, mas aquele que eu... tipo Guerra Mundial Z no Play 5.
2: Play 5? Você falou de Atari, ela falou logo num Play 5, viu, Marcelo?
0: Eu adoro jogar jogo. De tiro.
1: Eu me recordo que o primeiro que eu tive foi um Atari, ó, e foi usado ainda. Porque o pai falou, você vai engraxar sapato e daí você compra um.
2: É.
1: Naquela época, meu negocinho de engraxar sapato e ia juntar um dinheirinho pra comprar um Atari usado. E era um joguinho só, viu, Bobino? Um joguinho só pra um ano. Não tinha como comprar outro, não, viu?
2: É, e você ficava craque no joguinho. É, empurrar pneu é... Você pega o pneu na posição que ele tá no carro e você vai empurrando o pneu. Você nunca fez isso na sua vida?
0: Nunca, Gomidi, nunca fiz.
2: Marcelo do céu, eu fazia isso no meu cantinho. Você fica lá na Boa Vista. Ficava, pelo menos,
0: então,
2: na Boa Vista.
0: Então, eu fiz o prézinho, tudo bonitinho, jardim. Na
2: Mas
0: nossa época,
2: onde jardim, que você fez jardim?
0: Na época era Gatinhos Vermelhos e era lá no bairro Boa Vista. Perto do Leveugildo, onde era o SESI 5. Eu fiz, era, antes o nome era Gatinhos Vermelhos. Inclusive, eu tenho uma foto com esse uniforme, quando eu era pequenininha, que tá lá dois gatinhos.
2: Não fala
0: escrito
2: de...
0: Gatinhos Vermelhos.
2: Não fala do SESI 5, que me traz algumas recordações.
0: Algumas recordações. Por quê, Gomes?
2: Porque eu fui convidado a me retirar do SESI 5.
0: Verdade.
2: Porque eu era uma pessoa muito boa.
0: E ele era ali na Boa Vista ainda.
2: Era,
0: ali.
2: Exatamente. Uhum. Onde hoje é o Círculo dos Trabalhadores Cristãos, né? É.
0: Funciona alguma coisa lá? Eu passei lá na frente.
2: O Círculo do Trabalhadores Cristãos.
0: Consegue entrar lá dentro? Porque uma vez eu fiquei com uma nostalgia de entrar
2: na
0: lá.
2: Na quadra do SESI 5 funciona.
0: É.
2: Dá pra entrar.
0: Puxa, eu fiquei com uma nostalgia.
2: É, eu entrei lá um dia e falei, ah, meu Deus do céu. Só que eu fui convidado a me retirar de lá, porque... É. Aí depois
0: quem
2: eu
0: que era a diretora? Não era a Dona Vera, não, né?
2: Era a Dona Vera.
0: Era a Dona Vera. Nossa,
2: brava
0: mãe.
2: Pra cacete.
0: Como é brava, hein? Dona Vera.
2: Você lembra da Dona Vera, ô Marcelo?
1: Sim, eu estudei lá até o quarto ano. Depois me mandaram pro SESI novo lá em cima, né?
2: O 408, né?
1: 408. Quem pertencia a Vila Queiroz tinha que estudar lá em cima. Você sabe que você falou de entrar ali, eu tive a curiosidade. Agora depois de reformado, mas antes não, né? Eu entrei ali, eu fui na sala do primeiro ano meu que fazia... Aqui a janela dava pra rua aqui, né? Comida do céu, mas como a gente... Eu entrava naquela sala quando o primeiro ano, ela era enorme. E olha, que tinha uma média de 25 a 30, até entre 35 crianças, né, aluno? Hoje...
2: Acho que...
1: Tá muda, né? E era tão grande na época que a gente estudava.
0: Opa, tá meio ruinzinho,
2: Ô, Marcelo, melhora a sua conexão aí, Marcelo.
0: A sua conexão está meio...
1: Eu não fiz...
0: Lusgo Fusca.
2: Olha lá.
0: Tá. Hello?
1: Caiu.
2: Não, não caiu não. Você tá no ar, viu, seu cavalo?
0: Ó, não caiu.
2: Não, agora... Fala, Marcelo.
1: Voltou,
2: pronto.
1: Então, será que deu pra ouvir? Eu fui na sala que eu fiz o primeiro ano ali. Fazia a janela da barrua ali. Como que quando eu fiz o primeiro ano, achava tão grande a sala e ela é tão pequenininha hoje, né? Então eu falei, meu Deus do céu, aqui eu fui o primeiro ano, porque eu não fiz parquinho, pra você ter uma ideia.
2: Você foi direto pro primeiro ano?
0: Não foi difícil, não, Marcelo? Porque geralmente lá no que a gente fala da minha época era jardim. Hoje é pré-1, pré-2, mas na nossa época era jardim, depois ia pro prézinho, depois ia pro primeiro ano.
2: Aí eu não lembro. Eu lembro que eu ia pra escola, só isso.
0: Mas assim, Marcelo, você entra antes pra você começar a ter noção de algumas coisas, começa a conhecer cores e tudo mais. Você já entrou no primeiro ano, pra você foi difícil sem passar por aqueles 2 anos que... Porque no primeiro ano você já começa a escrever seu nome e tudo mais...
1: Exatamente, eu tenho uma recordação que foi na hora que eu fui aprender a pegar no lápis, na caneta, lápis de cor. Foi ali no primeiro ano mesmo, na escola. Você acha que já falou, esse menino vai ter futuro na escola, não. Deixa ele pra outro, já põe direto no primeiro, já que é pra não atrapalhar os outros, né, Roberto?
2: É, tudo que ele ia aprender na pré-escola, ele teve que aprender na marra no primeiro ano. Ô Marcelo, mas me fala uma coisa, Marcelo, tá chovendo, tem guarda-chuva?
1: Puxa vida.
0: Se tem, né, Marcelo?
1: Eu tava com um estoque guardado de guarda-chuva aqui, que eu achei que eu ia guardar ele por uns par de mês. Ontem a gente colocou ali na cesta, ali na frente, e espero que hoje também tome a mesma reta. Meu Deus do céu, que eu falei pra Roberta, agora... Numa época dessa, eu tava fazendo fogueira 50 anos atrás, queimando, assando batata doce no meio da rua, e hoje uma chuva dessa, né, Gomes?
2: Pois é. É, às vezes acontece, né?
0: Acontece, né?
2: Acontece. 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
2: Aí, tá vendo? De novo. Olha lá. Ô, Marcelo, desliga o telefone, Marcelo. Marcelo,
0: quem é que tá ligando pra você, que não sabe que você tá no ar? Parece o pessoal aqui que liga pra mim e não sabe que eu tô no ar? Onde já se viu uma coisa dessa?
1: Quer oferecer plano que falta, não pode dar o plano, né?
2: Ô, Marcelo, existe um botão no celular que tá escrito assim: mute.
0: Mute?
2: É só apertar.
1: Alô?
0: Mute.
2: Mesmo que toque, ele não vai te fazer barulho. Entendeu?
1: Caiu novamente.
0: Não caiu. O Marcelo acha que caiu. É. Tem problema,
1: Roberta,
0: não.
1: Roberta, tá me ouvindo?
0: Hello, estou.
1: Roberta.
0: Oi. É. Oi.
1: Roberta.
0: Oi. Viu? Roberta. Roberta. Parece que ele lá. Ronaldo, lembra? Lembra lá do pânico? Roberta. Ronaldo. Ronaldo. Oi, Marcelo. Marcelo?
2: Não.
0: Não.
2: É, vai ter que refazer.
0: Não, verdade.
2: Eu acho, sabe o que eu acho que é? É a mulher dele falando: você não vai falar de mim de novo hoje, não, né?
0: Vai contar tudo o que aconteceu, não. Que caiu, né?
2: Que você levou, que eu levei um capô, que eu bati com a bunda no chão.
0: E que perdeu o que era? Bacon?
2: O torresmo,
0: um monte de coisa, né? Mas tava tudo certo, né? Com as comidas tava tudo certo.
2: Ô, Marcelo! Ih, caiu mesmo.
0: Marcelo, será que ele volta, Joyce? Ele foi, mas não vai voltar.
2: Ele
0: não,
2: foi.
0: A gente finaliza, ele, né?
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0: E olha, bairro Boa Vista é um bairro muito conhecido. Eu sou suspeita de falar porque eu já morei no Boa Vista. E eu tenho boas recordações de lá, porque eu morei quando era bem pequenininha. Mas era um bairro muito gostoso, perto de tudo. Então eu falo que tenho boas lembranças aí. Bairro Boa Vista, alguns falam Cidade Boa Vista, né? Porque é um bairro bom, né? Um bairro gostoso. Então, Rua 25 de Março, 365.
2: E foi onde nasceu a cidade de Limeira, né?
0: Sim, sim. Olha, Cidade Boa Vista.
2: E se você quiser, por exemplo, um relógio de parede de cuco...
0: Tem
2: também.
0: Tem cuco, tem tudo.
2: Cuco.
0: Tem do canto dos pássaros, só que o Marcelo fala que fica marcando certinho ali,
2: só
0: né?
2: Só não pede, vamos... Não, deixa quieto, eu não vou falar isso.
0: A internet dele. Ô, Marcelo, você disse que... Né,
2: a internet caiu? Precisa pagar.
0: Precisa pagar. Joga fora isso aí, Marcelo.
2: Ô, Marcelo, você pagou essa internet, hein, Marcelo?
0: Meu amor. Não, engraçado que dá problema. Marcelo, dica. Tem umas internets que são muito boas. Nós tínhamos aqui no prédio, eu vou indicar porque agora a gente não tem mais, infelizmente a gente não tem mais, né? Mas se dependesse de mim, a gente tinha continuado com ela. Geração Net. Eu não sei.
2: Eu tenho em casa.
0: Eu acho muito boa. Aqui pra gente era muito top, atendeu muito bem o tempo que ficou aqui. Então, eu vou explicar pro Marcelo Geração Net. E olha, eu não tenho nem nada com eles. Na minha casa nem é a Geração Net, porque eu já tenho uma internet mais antiga, que ela mudou e parou na Vero. mudou e caiu na Vero. Mas, assim, se a Vero não me atender do jeito que eu espero, uma das internets que eu iria é pra Geração Net. Por quê? Porque a gente tinha aqui na rádio, era dedicada que a gente tinha aqui, ele atendia...
2: Era dedicado? O servidor era dedicado?
0: Atendia muito, muito bem. Infelizmente, nós não temos mais a Geração Net aqui, não por minha vontade. Mas, se dependesse, tinha ficado aqui a Geração Net, porque...
2: E eu tenho em casa, é barato e funciona.
0: Funciona, atende bem? E não tamo, é doméstica, né,
2: e que não estamos fazendo propaganda aqui, não recebendo nada da Geração Net.
0: Zero,
2: É testemunho mesmo.
0: É testemunho mesmo. Eu estou falando porque poderia falar assim, não, se fosse assim, poderia indicar qualquer uma outra. Mas o problema não é a indicação, o problema é de atender bem. A experiência que a gente teve, eu tenho, por exemplo, na minha casa, a Vero me atende muito bem também para aquilo que eu preciso. Se começar a não atender, como eu falei, mudo, porque eu já tenho há muito tempo. Então, não vou fazer essa mudança. Mas na hora que precisar, eu faria tranquilamente. Agora, aqui na rádio, atendeu muito, muito bem mesmo. A gente, não, infelizmente, não tem mais ela. Mas atendeu muito bem.
2: E eles mudaram para um prédio bonito agora lá na...
0: Verdade.
2: Na Avenida Central lá.
0: Muito chique.
2: Tá bonita. Tá bonito o prédio da Geração Net. É uma internet muito boa mesmo.
0: É uma internet boa.
2: Não cai. Eles sempre são muito atenciosos quando a gente liga. Eu não tenho o que falar da Geração Net.
0: Com certeza.
2: De fato, não tenho o que
0: falar. E quando é boa, a gente fala. Não é só porque tá pagando, não. Porque uma coisa...
2: Mas não tá pagando, né?

0: Ô, Marcelo, sexta-feira que vem é meu aniversário, faz favor de liberar um presentinho pra mim aí.
1: Fica a dica, viu? É. Tá chegando, hein, Gomid?
0: É, tá chegando. 45, já, puta vida, eu tô ficando velho. É. Posso chamar a música? Não, chama você a música.
1: Ó, então, 25
0: Encerra
1: de...
0: o...
1: É, 25 de março, 365, no bairro Boa Vista. Marcelo da Relojoaria do Zezinho não finalizou o link, mas nós finalizamos por ele.
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1: Ligue já. 9 horas e 6 minutos.

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A partir de agora, com a nossa transmissão também pelo nosso canal do YouTube, tem a Lô, tem o Gomide, tem a Joyce, que vai me ajudar também. E tem assunto pra gente comentar. Muita coisa.

0: Bom, quartou hoje, dia do Jogo do Brasil. Daqui a pouco a gente vai falar sobre o Jogo do Brasil.
1: Eu já tô falando que eu não quero brigar hoje, hein? Você pelo amor de Deus, eu não quero brigar hoje,
0: olha,
1: tá?
0: Olha, então, Gomid, eu vou falar uma coisa pra você. Você não começa, hein? Porque, olha, se você começar, eu vou terminar. A Joyce tá preparada aqui. A Joyce tá no fervo também, né, Joyce?
1: É, elas estavam... Gente, elas estavam conversando fora do ar as duas aqui. Acho que elas estão aprontando alguma coisa pra mim.
0: Olha, eu já me desculpei com a Joyce fora do ar e vou me desculpar com a Joyce no ar. Eu vou, porque hoje... Ontem eu tinha prometido que eu vinha com a... Não, e hoje acabei vindo com o vermelho alaranjado ainda.
1: Ah, não, mas isso aí não diz nada, não, viu?
0: É, mas não, eu prometi... E eu tenho que me desculpar com a Joyce. Joyce, me desculpa. Eu falei que eu vinha com a minha camisetinha do Brasil, bonitinha.
1: A bandeirinha da Isa também você não trouxe hoje, né?
0: Não trouxe, esqueci tudo.
1: Tá vendo?
0: Hoje foi uma coisa de louco hoje. Mas tá tudo bem.
1: Aí você chega aqui, tá um clima agradável, né?
0: Eu adoro isso. Então, de dias assim que a gente precisa, né?
1: Do que você tá falando que eu não tô entendendo?
0: É melhor não entender, Gomid.
1: Tá bom, tá bom.
0: Fica, né? Deixa quieto.
1: Apenas sinta. Apenas sinta o ambiente, sinta, né? Sinta, a paz sinta. Que está reinando nesse ambiente, né?
0: Tem uma música que fala assim, veja a paz desse... Sinta a paz desse lugar. É isso, mas é...
1: Hoje eu acho que nem...
0: Mas uma coisa a gente não pode falar, né? Joyce e Gomid, a gente dá muita risada.
1: Não, aqui a gente dá risada. Fora do ar, a gente... Nossa, a quinta série não sai de nós, né?
0: Não sai de nós. Não, então a gente brinca, a gente dá risada. É gostoso, é bom.
1: É bom, é bom. É bom.
0: Pelo menos assim... Tem um clima muito legal, a gente... Claro, a gente brinca, todo lugar acaba estressando um pouco, tem os seus, suas coisinhas assim. Mas do mais, a gente acaba dando muito mais risada do que outra coisa,
1: ah,
0: né?
1: Não, não, tem
0: o clima é bom.
1: É, eu levo uns puxão de orelha às vezes, viu, gente? Mas tá tudo certo.
0: Tá tudo certo. Você não fica magoado, não?
1: Não, tem que respeitar. Primeiro porque ela é minha chefe. Segundo porque ela é uma mulher, né? Então tem que respeitar duas vezes, né? Não é?
0: Hoje eu falei pro Gomid, olha, Gomid, não se ofenda você sendo homem, mas olha, tudo
1: é assim, é desse jeito. Ah, tá bom, não, mas eu concordo com você.
0: Concordo.
1: Nesse sentido, a gente vai concordar.
0: Eu até pedi desculpa, mas é verdade.
1: Não, é verdade. De fato, é. Que homem, ele tem um ego assim mais, sabe, exacerbado, digamos assim.
2: Sem querer ofender mais vocês, inflado. Mas vocês não ajudam.
1: É. Você tá vendo como é que...
0: Olha a cara dele,
1: Joyce. Não, aparece aí na imagem você também.
0: Verdade, Joyce. Coloca... Tá vendo? Gente, a Joyce tá linda, tá no clima do Brasil, só eu. Até o Gomid tá, porque
1: ele
0: tá
1: de verde. Eu
2: falava que não vou dar nada pra essa Copa, não vou
0: tá
2: torcer.
0: Vendo, Joyce? E eu acabei vindo do contra.
1: Do que vocês estão falando? Eu vi
0: da cor
1: vez.
0: Da Tunísia.
2: Ele veio de abacatinho hoje.
0: Só falta madurar.
1: Não. Aí, tá vendo? Começou as...
0: Desculpa.
1: Começou as palhaças. Ela fala as coisas e pede desculpa. Não pode pedir desculpa. Você tem que falar e sustente o que você fala, mulher.
0: Olha, eu vou falar uma coisa. Não, mas eu peço desculpa quando eu gosto da pessoa. Agora, quando eu não gosto, a pessoa vai tomar uma chamada aquela. E sem remorso, hein? O que é melhor ainda.
1: Nossa.
0: É sem remorso.
1: Diga assim, que é bom, dizem que é bom pedir desculpa, dizem que é bom falar obrigado, dizem que é bom, né? Agora, mandar para aquele lugar é sensacional, né? Não é? Quando você tá com vontade?
0: Nossa, meu Deus do céu, que delícia, né?
1: Vai pra ponte que... Né?
0: A ponte que caiu, olha aí.
1: Não é?
0: Bom, tá, você mudou, né, as palavras, mas quando você já manda pra ponte que caiu, quer dizer que a pessoa cai junto, vai embora. Vai embora.
1: Cai junto com a ponte, vai embora reto, vai. Que o rio te leve.
0: Que o rio te leve, pronto. Vai, oferenda, embora.
1: Volta pro mar, oferenda.
0: É. Já tá na água,
1: volta
0: meu,
1: pro
0: vai.
1: Monstro, lago. É, volta pro lago,
0: lago
1: monstro.
0: Monstro, é isso.
1: Eu errei. Mas tá certo.
0: Ó, tem alô. Primeiramente a gente vai dar os alôs. Isso. Porque tem uns alôzinhos atrasados aqui, eu não quero. Eu vou dar os primeiros alôs da live, depois vai ser do 34044000. Ó, Adriana do Jardim São Pedro tá por aqui, a Dulce, Elizabeth Galo do Abílio Pedro, Henrique Dias. O Henrique, um abraço pra você. O Henrique fazia tempinho que não aparecia na nossa live. O Henrique Dias é de Belo Horizonte, Minas Gerais.
2: Oh, que legal.
0: Obrigada, né, pelo carinho.
1: Opa.
0: Ele tá aqui com a gente.
1: Ô, Henrique, tem queijo aí, Henrique?
0: E ele tá perguntando assim, ó, como é o nome do cara que está aí junto com você? Manda
1: Carlos
0: um
1: Gomid, vírgula, ô coitado.
0: Ô coitado? Porque tá aqui com a gente, Joyce? Você sentiu isso,
1: aguentar
0: Joyce?
1: As duas aqui não é fácil, não.
2: Não sei, não, mas...
0: Que intriga da oposição.
1: Carlos Gomid, vírgula, ô coitado.
0: Ele do jeito que ele fala, Joyce, parece que ele aguenta, ele suporta a gente aqui. Eu tô aguentando essas duas.
1: Não, eu tenho que aguentar, vai fazer o quê?
0: Ó, a Joyce é muito boazinha, mas a Joyce tem uma personalidade muito forte. Só não pisar no calo, né, Joyce?
1: Eu acho, sabe por que eu acho que a gente se dá tão bem nós três? Porque nós somos iguais.
2: Sim, eu acho também.
1: Nós somos muito parecidos, os três muito parecidos.
2: Na parte boa e na parte ruim.
1: É.
0: Eu acho que nós somos mesmo, eu acho. Mas isso é bom, Joyce Gomide, porque a gente acaba tendo uma opinião forte, uma opinião também que vale, que tá ali se sustentando nesse caso. É claro que uns ficam mais estressados que o outro, mas tá tudo bem, né? Um segura a onda do outro quando o dia tá mais estressado, o outro equilibra aí. Fica estressado, né?
1: O dia que os três estiverem estressados, a gente sai correndo na avenida. E truco.
0: Olha, pronto, acabou. É agora, truco. Hein? É truco. Agora, pronto.
1: E não estressa nós, nossa, não.
2: Que o
1: nós...
2: dia que os três se unir no ódio, o negócio vai
1: nossa, vai ferver. Ou a gente taca fogo nisso. Na rádio, cara.
0: Ô, louco!
2: Só na rádio?
1: Não, na rádio não. Não, gente, por favor, não vamos fazer, começar a fazer certas declarações aqui, que isso pode jogar, isso pode voltar contra a gente em algum momento da vida. Então, por favor, em silêncio, por favor. Mas que dá vontade de matar alguém às vezes.
0: Porque eu não falo é nada.
1: Melhor ficar em silêncio, fica em silêncio.
0: O Henrique, ele tá dizendo assim, eu arrisco 2-1 pro Brasil em cima da
1: 2-1 é o palpite da...
0: 2-1 palpite da Joyce.
1: 2-0 o meu palpite.
0: 2-0.
1: Você vai ser 1-0.
0: 1-0 num pau desgramado.
1: Na Bacia das Almas.
0: Vai ser daquele jeito.
2: Tá todo mundo esperando que o Brasil sofra hoje. Isso é unanimidade.
0: E na hora que chegar os 90 minutos, que der o acréscimo, o pessoal do Brasil com 1-0 vai estar assim, esse juiz desgramado. Vamos segurar, gente, que agora não dá nem pra fazer mais gol. Porque o Brasil já não vai conseguir fazer antes, então depois vai ser menos provável ainda. Então ele vai vencer mais de 1-0.
1: O que me preocupa é o pós. Porque o Brasil pega...
0: Quem pegaria, Gomi, de verdade?
1: É, Holanda ou Japão.
0: Então, foi o que a gente falou ontem, né, Joyce?
2: Acho que foi.
0: Holanda ou Japão. Acho que se ele classificar em segundo, ele primeiro, pega a Holanda. Se ele classificar em primeiro, é o Japão?
1: Precisa ver, porque vai ter jogo ainda. O primeiro do grupo C pega o segundo do grupo D. Então, se o Brasil se classificar em primeiro, ele vai pegar o segundo do outro grupo.
0: Que pode... As pessoas estão projetando que seja... O Japão. Que seja, não é... Pode ser que o Japão mude alguma coisa.
1: O Brasil precisa classificar em primeiro. Ele classificando em primeiro, ele vai pegar o segundo. Teoricamente, o time menos forte do outro grupo.
0: Sim.
1: Se ele se classificar em segundo, ele pega o mais forte do outro grupo.
0: Que todo mundo está achando que seja a Holanda. Porque a Holanda vem aí fazendo uma boa campanha.
1: Vai pegar um dos dois.
2: Hoje o Marrocos joga com o Haiti também.
0: Verdade.
1: O
0: que vocês acham que classifica, hein?
1: Brasil e Marrocos. Marrocos precisa... Marrocos provavelmente vence o Haiti hoje.
0: Tranquilamente, eu acho.
1: O Brasil tá com 2 gols de saldo em cima do
2: Haiti, se eu não me engano, já tá fora pelas regras
1: fora.
2: Novas, né?
0: Só tá cumprindo.
1: A Escócia precisa vencer pra classificar. Então ela não vai vir pra brincadeira contra o Brasil.
0: Por isso que eu acho que vai ser difícil.
1: O Brasil com um empate ele classifica. Ele classificaria em segundo, dependendo do resultado de Marrocos. Porque, teoricamente, Marrocos vence Haiti.
0: Sim, sim.
1: Aí... Se Marrocos vencer Haiti e o Brasil vencer a Escócia, os dois vão para 7 pontos e aí precisa entender quem tem mais gols, que é o primeiro critério de desempate, o saldo de gols, na verdade.
0: Sim, sim.
1: E o Brasil tem 3 e Marrocos tem 1 gol, um de saldo. Quer dizer, o Brasil fez 3-0, ele está com 3 de saldo e o Marrocos fez 1-0 na Escócia, então o Brasil tem o Marrocos tem 1. Então, quer dizer, o Marrocos precisaria vencer com diferença de 2 gols com relação aos gols que o Brasil marcar. Se Marrocos vencer de 2-0 e o Brasil vencer de 1-0, o Brasil tá na frente, porque o Brasil sobe para 4 de saldo.
0: Sim, sim.
1: E Marrocos vai subir para 3 de saldo.
0: Entendi. Então ele ainda classifica em primeiro.
1: Tem que fazer essas contas. Vai classificar em primeiro quem tiver, provavelmente, se os dois vencerem, classifica o primeiro quem tiver o maior saldo de gols. Aí tem gols para, gols contra, são diversos critérios, mas deve acabar ali. O terceiro critério eu não sei o que é, porque é o número de vitórias, se Marrocos vencer Haiti e o Brasil vencer a Escócia, os dois times vão ter pontos, evidentemente. 7 pontos os dois, porque eles empataram e os dois venceram os outros jogos, teoricamente. Então são 7 pontos. E aí precisa ver gols de saldo, que o Brasil tem mais agora, e tem que ver o segundo critério de desempate. Porque vamos colocar que o Brasil empate com a Escócia. Sim, sim. Ele classifica. Mas se Marrocos vencer, Marrocos já vai pular para frente dele.
0: Entendi. Aí o Brasil fica em segundo.
1: Vamos colocar que a Escócia meta 3-0 no Brasil. É uma hipótese. 3-0 no Brasil. Acontecer. Pode acontecer. E Marrocos ganhe de 1-0 do Haiti, Marrocos vai ter mais saldo de gol do que o Brasil. E aí, então, ele classifica em primeiro.
0: Entendi. Então, daí, ele vai jogar com o segundo...
1: O segundo do outro grupo.
0: Do outro grupo, e o Brasil pega o primeiro.
1: E é invertido. É invertido. Então, o Brasil precisa vencer, e vencer fazendo 2-0, aí o Marrocos vai precisar fazer 5 no Haiti. E o Haiti é um time fraco, mas a defesa do Haiti não vai deixar vazar muito.
0: É, eu acredito que...
1: Então, vai... Eu chutaria 2-0 nos dois times, nos dois jogos. O Marrocos contra o Haiti e o Brasil contra a Escócia. Se for assim, o Brasil classifica em primeiro e aí ele pegaria o segundo do outro grupo. Agora, Holanda e Japão, eles estão muito próximos, porque na primeira rodada eles empataram. Então, teoricamente, são times que basicamente estão na mesma linha. Então, vai ser um confronto interessante.
0: Vai ser um confronto interessante. E para quem gosta de jogo, dá para acompanhar também. Holanda é um time forte. O Japão também vem aí com um time que tá... não digo se destacando, mas tá fazendo uns joguinhos ali que provavelmente sejam os dois aí que vão classificar. Provavelmente, tá, gente? Tá fazendo uma projeção aí. Pode ser que Holanda e Japão é que realmente se classifiquem ali no grupo deles, tá? 9:28. A Edilene, bom dia, minhas meninas lindas. Bom dia, Gomide.
1: Bom dia.
0: A Adriana também mandando bom dia pra todos nós. Léo Celusiak, Léo, um abraço. Bom dia, quarto folgo, hein, Léo? E desse jeito ainda, melhor ainda, né?
1: Oi, tá de folga hoje?
0: Tá de folguinha. Muito bom, viu?
1: Que felicidade,
0: hein? O Henrique tá mandando abraço pra todos nós aqui. O Léo colocou assim, ué, cadê a brusinha branca da seleção, mulher? Então, Léo.
1: Ela esqueceu.
0: Eu esqueci,
1: Léo. Ela esqueceu.
0: Eu prometi, falei. A minha brusinha, ele até escreveu brusinha. Gente, é uma forma errada de falar, mas a gente sabe, tá? Tá brincando.
1: É do Padre Patrick, né? O Padre Patrick que fala brusinha, né?
0: É, e a brusinha eu esqueci. Mas eu quem sabe... Amanhã, verdade, amanhã também posso
1: vir. Mas se o Brasil ganhar, né?
0: Brasil ganhando, eu posso vir com a minha brusinha. Quem mais? A Benedita... Ah, a Adriana mandou assim, ó. Deixa eu ver aqui. Ela colocou... Cadê o palpite dela? Pronto, achei. Brasil 3-2. 3-2. Ela acredita que o Brasil vai ganhar de 3-2 sobre a Escócia. É, o Léo colocou assim, Brasil 0, Escócia 1. O Léo já não tá...
1: Aí classifica... Nesse cenário, classifica Marrocos e Escócia.
0: Nesse caso, Marrocos e Escócia. E o Brasil fica fora.
1: Marrocos e Escócia? Deixa eu ver. Escócia tá com 3 pontos. É. Se Marrocos vence, ele vai pra 7. O Brasil tá com 4. Escócia, se vencer, vai pra 6. Então, classifica Marrocos e Escócia.
0: Brasil ficaria
1: fora. O Brasil precisa ganhar o jogo.
0: Então, o Brasil tem que ganhar.
1: É. Ele pode empatar. Mas se ele empatar, a chance dele... Ele vai classificar se empatar. Mas a chance dele cair em segundo é grande. Porque Marrocos tem uma probabilidade muito grande de vencer o Haiti, porque o Haiti já perdeu os dois jogos.
0: Sim.
1: Né? Aí... De repente vai querer cair de pé, vai querer sair de cabeça erguida, dificulte a vida de Marrocos. Mas o Brasil precisa, pelo menos, com empate o Brasil classifica. Senão... Mas empatando em segundo com o Marrocos, empatando com a Escócia, o Marrocos vencendo o Haiti...
0: Ele fica em segundo
1: e aí vai pegar o primeiro do grupo F.
0: Que a gente acha que pode ser a Holanda.
1: A situação é a mesma. A Holanda vai pegar o time que está com 0 ponto, provavelmente ela deve ganhar, ir para 7 pontos, e o Japão vai pegar o time que está com 1 ponto a menos que ele. A Suécia também tem chance de classificação, então ela deve dificultar esse jogo com o Japão. Assim como a Escócia vai vir para cima do Brasil. A Escócia, se a Escócia vencer o Brasil,
0: sabe, que
1: ela classifica.
0: Então, ela vai vir pra com tudo.
1: Exatamente. Ela tem uma defesa muito forte. A Escócia tem uma defesa muito forte.
0: Também eles são maiores, mais altos também, tem tudo
1: o
0: isso.
1: O porte físico deles é maior e tal.
0: Sim.
1: Vai ser uma prova de fogo pra eles segurar o ataque do Brasil. Mas, por outro lado, vai ser uma prova de fogo pro ataque do Brasil furar a retranca da Escócia.
0: Então, por isso que eu acho, né, sendo brasileira... Ah, a gente sempre pende aí pro lado do Brasil, óbvio. Mas eu acho que vai ser por 1-0. Eu acho que a Escócia vai dificultar mesmo o lado do Brasil. Mas, enfim, né? Vamos esperar para ver, né? Quem mais aqui? Deixa eu ver, Edilene. A Edilene colocou assim, vai pra ponte do esqueleto.
1: Quem? Eu?
0: Edilene, você tava falando de alguma
2: ponte
0: coisa
2: que partiu.
1: Verdade. Pra ponte... a gente coloca...
0: É verdade, caiu.
1: Vamos. É, pra ponte do esqueleto, a gente coloca as pessoas assim no vão central da ponte e arranca as duas beiradas assim. Fala, ai, agora se vira aí pra sair daí.
0: Se vira aí, vai espertão da balachita.
1: Espertão da balachita.
0: Nossa, verdade.
1: É uma boa ideia, não é? A gente não comete nenhum crime.
0: Não, e você fica dando essas ideias aí, ó. Já vi. Peraí, vou amarrar no drone. Vai lá, pronto.
1: Pronto, joga eles lá e arranca os dois, as duas partes da ponte.
0: Não tem mais jeito.
1: Volta agora aí.
0: Nada de jogar cordinha pra eles.
1: Não. Pelo amor de Deus, mas joga a corda, porque o último que tentou pular, coitado.
0: Não deu certo. Então, mas a gente, né? Nesse caso aí, a gente tá mandando pessoas que a gente quer. Diferente do caso da dúvida, né?
1: Claro.
0: Quem mais aqui?
1: Não, e também ficar em cima da ponte, não precisa pular.
0: Não precisa pular, fica lá.
1: Também se pular, também, qual o problema é seu. Mas,
0: não tem nada a ver com isso.
1: É, exatamente. Mas a gente vai colocar em cima da ponte em segurança.
0: Em segurança, vai estar ali em segurança.
1: O desafio vai ser sair da ponte.
0: Sair da ponte, ali é com vocês, cartão. Aí você, né? Dulce, um abraço. A Benedita da Silva desejando uma ótima quarta-feira. O Leobino Bento mandando bom dia também. Obrigada. No 34044000. Fátima do Amparo, um beijão. Cris, beijo. Renê Gofinete Vila Rocha, Elizabeth Galo do Abílio Pedro, Adriana do Jardim São Pedro, Léo também passando por aqui. Chuvinha abençoada, verdade. Robertinho da Viola, meu xará. Arria do Boa Vista, Toninho Oliveira, ligadinho. Abraço, Robertinho, Agomide, Joyce, a todos, né, pra sua audiência. Sucesso, um abraço. Rosiane Rô, um beijão do Jardim do Lago. Obrigada pelo carinho. Paula Piola, sempre com a gente, também mandou assim, bom dia, Roberta. Joyce Gomide, com essa chuva e frio, olha como eu estou vendo vocês. E com o meu sapatinho de vó, não quero guerra com ninguém. Ah, coisa boa. Só no conforto. E tirou foto da gente mostrando ali na televisão dela.
1: Ô, você tá vendo a gente grandão hoje, Paula?
0: Um abraço.
1: Aê, Paula Piola, muito
0: obrigada,
1: bem.
0: Obrigada aí pelo carinho, viu?
1: Muito bem.
0: Quem mais? Benedita Francisco da Vila Labaque, Zilda do Teixeira Marques, acho que vai ser 3-1 para o Brasil. A Inês do Adélia Cavica, bom dia, Robertinha. Hoje que tô te ouvindo, tô arrasada. Um dos meus dias mais tristes. Verdade, o que aconteceu? Deixa eu ver. Meu marido está entubado na Santa Casa. Saber que tá grave é uma angústia. Puxa vida, ô Inês... Eu conheço a Inês há muito tempo, né? A Inês já é ouvinte aqui da Melhor faz anos. E assim, Inês, eu imagino o que você tá sentindo. Que nem ela falou, mas eu tenho fé em Deus que meu marido vai ficar bem. Vai sim. Ó, que ela colocou assim, sempre gostou de ouvir você, o Gomide.
1: Muito obrigado.
0: Puxa, fã de vocês. Ô, Inês, eu não sei o que aconteceu com o seu esposo. Se você quiser depois comentar com a gente, eu não... Se não quiser que a gente fale no ar, eu não falo. Pode ficar tranquila quanto a isso. Se você quiser comentar o que ele tem, só pra gente entender o porquê, né, dele... Entendi. Posso falar no ar, se você me autorizar. Derrame. AVC, né? Puxa vida. Ô, Inês, Deus sabe de todas as coisas e... Tá pedindo oração. Então, pessoal, quem quiser... Quiser orar pelo marido dela, quiser, né, a pessoa que tem fé, quiser orar, ora pela vida dele. A Inês, eu tô sentindo aqui, eu tô sentindo o desespero dela nas palavras, pra fazer um milagre, como ela falou. E milagres, é como eu falei, Deus sabe de todas as coisas, um milagre pode acontecer. Tem que ter fé. Inês, assim, obrigada por compartilhar essa informação que é tão íntima pra vocês, né, que é da família, aqui pra gente. Eu tenho certeza que todos que gostam de você, que já conhecem você aí de muito tempo. A Inês do Adélia Cavica, eu sempre mando beijo pra ela, abraço. Ela disse assim, meu companheiro maravilhoso. Então, assim, que Deus abençoe a vida dele. Também vou pedir por ele. E tenho certeza que outros ouvintes aqui também vão ajudar na oração, tá?
1: Inês,
0: não é fácil não, né?
1: Eu acho que o nosso exemplo maior, e eu tenho certeza que ela é cristã, o nosso exemplo maior é Jesus Cristo. E no momento de maior angústia, de momento de maior dor de Jesus Cristo, que foi a crucificação, quando a gente acredita que os nossos pecados estavam recaindo sobre ele, que é isso que diz a palavra de Deus, a Bíblia, ele olhou para Deus, achou que Deus tinha abandonado. Ele fala, Pai, por que me abandonaste? Mas ele não abandonou. E mesmo nesse momento de sofrimento, Roberta, Jesus Cristo ele teve o discernimento de saber que aquilo era a vontade de Deus. E que a vontade de Deus, como diz a palavra, é boa, perfeita e agradável. Então, Inês, claro que a gente vai torcer, claro que a gente vai orar, mas firme nessa palavra. A vontade de Deus é perfeita, é boa, perfeita e agradável. E a vontade de Deus é soberana. E se for plano de Deus, qualquer coisa que acontecer com o teu marido, ele ficar, ele se recuperar ou ele não se recuperar, é a vontade de Deus que prevalece. E Deus sabe todas as coisas. Então, eu acho que a gente quer que as pessoas fiquem perto, porque a saudade dói, né? A dor da distância vai doer, ela perdeu um companheiro de tantos anos, eu não sei quanto tempo eles estão juntos, vai doer, eu sei que vai doer. Mas nós, como filho, como criaturas de Deus, temos que aceitar a vontade dele. Então, se a vontade dele for essa, que seja feita a vontade dele. Cristo falou isso, Pai, se for possível, passe de mim esse cálice, mas contudo, que seja feita a tua vontade. É essa a nossa oração hoje. Sim, sabendo que Deus é perfeito naquilo que ele faz.
0: Sim, com certeza. Por mais, como o Gomide falou, se vir ser diferente daquilo que você quer, né? Quer que ele esteja do seu lado. Mas se acontecer algo diferente, que você consiga ter a força necessária para aguentar e suportar, a fé necessária para continuar vivendo. E é que nem a Edilene colocou assim, ó, o Léo. Inês, que seu esposo fique bem, vamos orar por ele. A Edilene também está em minhas orações. Qual o nome dele? Qual o nome do seu esposo, o Inês? Ela colocou assim, ó, a Edilene. E isso é importante, Inês, porque ó, o relato da Edilene. Tenha fé. Minha filha também ficou entubada e hoje está em casa com seus filhos. A filha da Edilene teve meningite.
2: E recente.
0: E recente, né, Joyce? A gente também orou. A gente ficou muito preocupado também, né? A gente entendeu a dor da Edilene. Mas graças a Deus, teve um final feliz. Né? Ela tá em casa, tá com os filhos. Então, assim, o impossível, Deus consegue. Tá nas mãos dele. É como o Gomide falou, agora...
1: É a vontade dele que vai prevalecer. É a vontade dele que vai prevalecer. E tenha certeza que se Deus fizer aquilo que a gente não queira que ele que faça e que se ele levar o teu marido, ele mesmo vai te capacitar, ele mesmo vai te dar força. Então ele não vai tirar teu marido e tirar teu chão. Né? A base de tudo é Deus, a base de tudo é Jesus Cristo. E eles estão te sustentando. Pode ter certeza que se a vontade dele for essa, ele mesmo vai te dar força. Ele vai tirar de um lado, mas vai te dar de outro. E, de repente, é uma situação que ela precisa passar. É uma situação que Deus colocou na sua vida. Aconteceu o que está acontecendo. É aceitar. Eu sei que é duro. Eu sei que é complicado. Mas, de novo, nós, como filhos, temos que aceitar. Né? Porque a vontade de Deus é soberana. É muito doloroso. É muito dolorido. Eu sei, eu imagino como deve ser. Eu não perdi a minha esposa ainda, graças a Deus. Mas...
0: Com certeza. São 40 anos juntos.
1: Imagina, é uma vida, né? É uma vida. Ô Inês, manda...
0: Daniel Eugênio da Silva. É o nome. Quem quiser colocar o nome do Daniel nas orações aí, fique à vontade, porque... É que nem ela tá dizendo, a fé move montanhas, Deus é o Deus do impossível... Ele tem 57 anos de idade, é novo?
1: Novo de tudo.
0: Novo de tudo, gente.
1: Novo de tudo.
0: E de repente, Inês, ele vinha sentindo algumas coisas, porque todo mundo fala, né, que derrame, AVC, acaba sendo de repente, mas sim, ele tava trabalhando, tá, né? Conta aí pra gente, eu fico... não é uma... uma curiosidade, não, ah, eu quero saber porque eu sou curiosa. Não, é mais pra,
1: pra entender a situação.
0: Né? É. Como que acontece? Tem coisa que não tem como explicar, né? É que nem a turma fala do coração, ah, teve um infarto, né? Mas eu quero saber, sim.
1: Inês, e tenha, pode ter uma certeza, nós estamos aqui.
0: Sim. Com certeza.
1: Né? Nós estamos aqui. Então,
0: precisar,
1: diante do que acontecer, independente do que acontecer, nós estamos aqui. Se for para te visitar na sua casa ou se for compartilhar um momento de dor com você, nós estaremos aqui. Firmes e fortes, orando para que ele se recupere, mas tendo a certeza que a vontade de Deus é soberana.
0: Ela disse assim que há 22 anos deu um derrame nele também. E ele conseguiu sair dessa, se recuperou. Como ela mesmo colocou, ele se curou, né? Não ficou com sequelas. É, tava com algum, ele falou assim, ó, tava com algumas sequelas, mas tava ótimo. Sequelas assim, não que impossibilitava. Ó, ele dirigia, trabalhava. Então, sim, não são sequelas que impossibilitou. Por exemplo, eu tive um avô que ele teve um derrame e o meu avô quase morreu. É, ele ficou acamado, ele não andava, não falava, prejudicou tudo. Ele foi morrer depois de uns anos, ficou na cama, tudo que precisava, as pessoas que faziam por ele. Entendeu? E ela falou assim, ó, tinha uma vida ativa, andava sozinho, fazia comida. Então, ele teve sequelas, mas aquelas sequelas que
1: não são incapacitantes.
0: Não, que tinha uma vida normal. Então, assim, calma, que Deus sabe de todas as coisas.
1: É, o momento de aflição vai passar, né? Ela vai ter esse momento de aflição e, de repente, é necessário. Faz parte do plano de Deus para a tua vida você ter esses momentos de aflição.
0: É que nem mas... a Adriana falou do Jardim São Pedro. Nossa, novo. A Paula Piola, força aí, Inês. Deus seja sobre a vida dele. Eu sei bem o que ela está sentindo. A Paula está dizendo, né? A Paula
1: perdeu o Edson, né? Recentemente. Recentemente, eu acho que faz uns 2 anos que ela perdeu.
0: Sim, recente ainda. E um ótimo marido, fazia tudo por mim. E eu por ele. Pode ter certeza que ele fazia porque amava você, te ama e você também. Então é aquela cumplicidade, né? Ambos se amam. Um casal feliz. Vai estar tudo certo, Inês, mas como eu falo, tenha fé e Deus vai cuidar de tudo. Pode ter certeza. Ó, íamos na missa juntos, né? Que ela falou, ela é cristã, ela é católica.
1: Sim.
0: Tá pedindo pra Deus abençoar a gente, amém. Assim seja, mas vai mantendo a gente informado. Como claro. Eu falei pra Edilene aquele dia, ela foi mantendo a gente informada também da filha dela. Graças a Deus, o final foi feliz, a gente ficou muito feliz. E eu espero que você nos dê notícia boa também.
1: E que isso sirva de testemunho para as outras pessoas.
0: Sim.
1: Né? Da mesma forma, teve um ouvinte que falou, a Edilene que falou, né?
0: Que
1: teve o marido, que a filha, né?
0: Filha, que ficou entubada também.
1: E se recuperou.
0: Que
1: sirva de testemunho, sim, né? Que sirva para fortalecer a fé das pessoas. Vai dar certo. Vai dar certo, mas independente do que acontecer, a gente está aqui para ficar do seu lado.
0: Com certeza. Ah, essas coisas mexem com a gente, né? Eu fico também... Eu me solidarizo, eu fico... É como se eu sentisse a dor da pessoa, sabe?
1: E sabe o que é legal da nossa profissão? Eu não conheço a ouvinte, a Inês.
0: Inês Silva.
1: Nós não conhecemos a Inês. Né? Talvez eu conheça a Inês, eu já conversei com tanta gente, talvez.
0: É, porque a gente, graças a Deus, temos muitos ouvintes. E que bom seria se a gente pudesse ter um contato direto com todos eles, né?
1: Sim.
0: É um pouco...
1: Mas em alguns momentos é necessário. E
0: você
1: A Paula vai... Ah, eu acho que eu sei quem é a Inês.
0: Na
1: é
0: loja tanta... Torra.
1: Tá, eu sei quem é. Eu vou usar o exemplo da Paula de novo. A Paula, a gente acompanhou... a gente que eu digo, eu, Marquinhos e Diego Medeiros. Nós três acompanhamos o sofrimento do Edson. E nós não abandonamos a Paula. E nós não vamos abandonar a Inês. Então, independente do que for, independente do que acontecer, nós estamos aqui. Não só para te alegrar, para te fazer dar risada, mas também para, se for, preciso sofrer e chorar junto. E é legal da nossa profissão é isso, né? A gente não conhece, a gente não tem contato com a pessoa, mas a pessoa se sente à vontade para contar detalhes do que...
0: Contar detalhes. É como se a gente ficasse tão íntimo deles. E por isso que eu falo, a força do rádio em si, a profissão que a gente tem... Não tô falando nem de que audiência, tá? Não é isso que eu vou falar agora. Eu tô falando da força que o rádio tem, mas também como essa profissão que nós temos é importante. Nós chegamos nas casas, né? Nos trabalhos, né? No radinho do carro, site, aplicativo. Cada um acaba assistindo da forma que acha melhor. Mas a gente não tem noção de como as pessoas recebem a gente ali. E recebem de uma forma como se nós fôssemos da família. Sim. Que nem ela, ela tá compartilhando algo íntimo. E isso já aconteceu com tantos outros ouvintes aqui também. Então, é importante. Nós passamos uma confiança, mas passamos também uma alegria. E a pessoa, o ouvinte, ele se sente tão à vontade de compartilhar com a gente. Então, é uma profissão importante que a gente tem. E que bom. Que bom que eles podem confiar na gente, né?
1: E a gente não tem noção. Eu, no dia... quando o Toninho da Pastelaria veio aqui e que eu perguntei se ele tem noção da proporção que o negócio dele tomou na cidade, ele falou que não tem, e eu também não tenho a proporção daquilo que o meu trabalho afeta na vida das pessoas. Porque nós estamos fechados dentro de uma sala, né? Nós estamos aqui numa sala, eu, você e a Joyce, falando no microfone. Mas aonde que a nossa voz está chegando? De que forma que ela está chegando? Em que momento da vida da pessoa, a nossa voz está chegando. Sim. Às vezes é um momento tão de desespero e ela liga o rádio e é a nossa voz que está lá. Então, esse encanto que tem o rádio, não, mesmo com a divulgação das imagens, sabe, o imediatismo, a gente fala o que quer, da forma que quer. A gente estava falando besteira até agora, do jogo do Brasil. Aí apareceu, gente já mudou completamente já o assunto.
0: E mudamos de um jeito que não parece ser nada. E também, vamos agora mudar o assunto, vamos forçar. Não,
1: é natural. É natural. E as pessoas sentem isso, viu?
0: Elas sentem e a gente se compadece. Que nem, a Inês está relatando algo tão pessoal dela, assim, que é a questão do esposo. O Toninho Oliveira colocou assim, estou na Santa Casa, minha filha Laís está sendo internada para fazer uma cirurgia amanhã na perna. Peço orações também e gratidão. Olha aí, também está compartilhando algo íntimo dele, que é tão pessoal, da filha. A pessoa se sente à vontade, por quê? Porque ela está sentindo que isso que a gente está passando aqui é verdadeiro. Porque também se for para ficar encenando aqui, eu não quero não. Eu gosto de sentir. Quando você sente é...
1: Mesmo que for a dor, né?
0: Sim.
1: Mesmo que fale da pessoa.
0: Você sente. É algo que é de verdade. Então, também, a filha Laís, que Deus abençoe, que amanhã dê tudo certo pra cirurgia dela, né? E quando é filha, mais ainda a gente fica, né? Porque dá uma coisa diferente, né? Poxa, é filho e tudo mais. Sentimos também a questão da Inês, o esposo dela, como ela falou, companheiro, fazia tudo por mim.
1: 40 anos.
0: 40 anos.
1: Meu Deus, então, é uma vida.
0: Ela tá sentindo, mas Deus sabe de todas as coisas. Mantenha a gente informado. Olha, tem eu, Gomide vem na sequência. Mantenha a gente informado. Amanhã também estaremos ao vivo aqui. E vai dar tudo certo. E olha o que ela disse aqui. Eu liguei hoje o rádio para me alegrar um pouco. E vocês estão me ajudando. Então, palavras da própria Inês. Que legal.
1: Que legal, que bom. Que bom que a gente chega. Que bom que a gente fala para as pessoas. E às vezes aquece o coração. Porque às vezes o que ela queria era dar um pouco de risada. Aí ela resolveu compartilhar com a gente. E ela está... Tenho certeza que ela está se sentindo abraçada.
0: Sim.
1: Né? Olha, eu mandei uma mensagem, eles pararam o programa da rádio para falar do meu problema, para mandar força. Então, sinta-se abraçada.
0: Sinta-se abraçada. Com certeza.
1: Amparada.
0: Porque é assim que a gente está sentindo agora. A gente quer passar isso para você. Né? O que a gente está sentindo, a gente está passando para você. A Adriana, do Jardim São Pedro, né, falando que vai orar. A Silvana Heleno também. E é isso, né? A gente sente tudo isso. Ai, meu Deus, né? Às vezes a gente fica até meio... Mas Deus sabe de todas as coisas. A Paula mandou uma mensagem de áudio. Eu vou colocar a mensagem da Paula, Joyce. No meu caso aqui, Joyce, eu tenho que apertar, né? Como eu não faço isso, o meu é meio diferente. Eu acabo esquecendo, Joyce. Mas daí lembrei. Então eu que tenho que apertar. Isso. Vou colocar a mensagem da Paula Piola. Mensagem de áudio. Eu tô apertando aqui, Joyce.
3: Desde a partida do Edson, eu sou uma pessoa que gosta de falar muito. E você acordar e não ter com quem conversar, porque os filhos acordam mais tarde, tem os afazeres deles e é outra conversa. Às vezes as pessoas ainda falam assim, nossa, você participa todo dia do programa, você sempre está falando. Eu tô, porque eu sinto que assim, eu preciso falar, nem que seja qualquer porcaria, mas a atenção que eu tenho de vocês. Né? Isso aí já ganho o dia só por isso.
0: Paula, pode falar quanto você quiser. Né? A gente tá aqui. Fico feliz que a Paula hoje também é minha ouvinte.
2: Nós gostamos, na verdade, que falem com a gente.
0: Sim, isso é bom, não é, Joyce? Sim. A Paula veio através do Gomide novamente para participar do meu programa e eu fico muito feliz por isso. E quando precisar falar, fala. Fala, a gente fica feliz, né, Joyce, que os ouvintes estão aí interagindo com a gente. Fala. Não é só para mostrar que tem audiência, não, tá? Porque uma coisa não tem nada a ver com a outra. Eu acho que quando a gente começa só a focar pensando na audiência, que é muito bom ter, claro que é, a gente perde um pouco, desvia o foco, você fica meio muito mecânico, né? Você fica parecendo um robô, né? Então, quando você tá vendo que tá tudo acontecendo de uma forma natural, eu acho que isso que é o foco principal. Então, a gente fica muito feliz. A Inês tá falando assim, ó, sinto o abraço de vocês e dos ouvintes. Pode ter certeza, Inês. Todo mundo tá abraçando você nesse momento, tá se compadecendo da sua situação. É, o seu esposo tá nas mãos de Deus e Deus vai fazer o que é certinho pra fazer, tá? Um abraço pra você. Pessoal, a gente ia comentar assim, algumas coisas aqui, a gente ia até falar mais do jogo, mas quando tem assuntos mais importantes, a gente muda o foco. E esse foi um assunto importante, do Toninho, que a filha dele vai operar amanhã, a Paula deu o seu relato aqui, pessoas, ouvintes, dizendo que, vão, né, que irão orar por ele, isso é mais importante ainda. É, ela mandou uma foto dele. Ah, vai dar tudo certo pro seu esposo. Deus quiser, eu torço. Sim. Por isso, eu torço de verdade.
2: A torcida tá grande.
0: A torcida tá grande, né, Joyce? Dependendo da torcida, vai dar tudo certo pro seu esposo, viu? E essa foto que fomos viajar de avião. Ah, que delícia, olha aí quantas lembranças, né? E eu espero de coração que vocês tenham mais e mais lembranças ainda pra colecionar, tá bom? De verdade, tá? Eu vou encerrar, pessoal, até para não atrasar o programa aqui do Gomide, né, que ele já tá recebendo aí o seu convidado. Um beijo grande, foi uma live hoje diferente, porém uma live forte, uma live que teve sorrisos, teve também comoção e teve a participação do ouvinte, mas um foco principal aqui é a gente poder entender o lado do ouvinte e sentir o que o ouvinte está sentindo. Nós estamos sentindo a dor da Inês, mas torcendo que tudo dê certo, tá? Então, ó, um beijo, eu encerro a live desse jeito. Joyce, muito obrigada.
2: Nada.
0: Joyce, desculpa não ter vindo na Vibe do Brasil, eu realmente esqueci.
2: Imagina.
0: E quem sabe se ele ganhar amanhã eu venho com o meu... Eu
2: espero que amanhã a gente possa comemorar.
0: Sim, sim, o foco principal é esse também, porque a gente fala do Brasil, se decepciona, mas a gente é brasileiro, né?
2: Sim.
0: E o brasileiro não desiste. Então,
2: não desiste.
0: Vamos esperar aí, bom jogo pra todo mundo. Um beijo. Fiquei com Deus e até amanhã.

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1: Hoje é quarta-feira, 24 de junho de 2020.

0: mata.
1: Meu Deus, que vontade de ficar na cama. Pelo amor de Deus. Bom, mas tá bom.
0: Cafezinho quentinho.
1: É, cafezinho, um cappuccino, um cafezinho, um pingadão. Aí é bom, hein? Aí é bom. Hoje é dia do jogo do Brasil. É, hoje o Brasil joga contra a Escócia às 7 horas da noite. A gente vai falar um pouco disso também durante o programa, mas eu vou dar atenção especial para um convidado que estava me devendo uma visita fazia tempo e hoje deu certo dele vir. Eu estou no estúdio da Melhor FM hoje com o Tenente Félix, comandante do posto de Limeira do Corpo de Bombeiros, para falar a respeito de um evento que acontece no sábado. A gente já falou desse evento ontem, né? E aí, eu falei que a gente ia trazer o Tenente Félix aqui e deu certo. O Tenente veio e vai conversar com a gente a respeito desse evento. Tudo bem, Tenente? Bom dia.
2: Bom dia, Gomide. Bom dia a todos que estão assistindo, que estão ouvindo a gente, né?
1: Tudo em ordem ou não?
2: Tudo certo.
1: É muito difícil ser comandante do Corpo de Bombeiros? Ah, assim, de cuidar de uma tropa, de um posto do Corpo de Bombeiros?
2: É bastante demanda, né? A gente tem várias áreas de atuações. A nossa escala é bem puxada, né? A responsabilidade é enorme.
1: Sei. E o senhor só não atende Limeira? O senhor atende Limeira, Iracemápolis, Cosmópolis, Corderópolis, quem mais?
2: Tá bem informado.
1: Tem que estudar, né?
2: Que tem bombeiro, cidades que tem bombeiro. Limeira, Iracemápolis e Corderópolis. Que não tem bombeiro, que a gente atende aqui de Limeira.
1: Cosmópolis, Engenheiro Coelho.
2: É. Cosmópolis, Engenheiro Coelho e Arthur Nogueira. Essa é a nossa região aqui de atuação.
1: E se acontecer alguma coisa, tem que sair correndo. Aliás, tá de serviço, viu, gente? Vocês estão percebendo que ele tá fardado, tá tudo paramentado, tá em contato com a tropa dele. É, tomara que não aconteça, não vai acontecer, mas se acontecer alguma coisa e acionarem o tenente, a gente vai nos deixar no meio da entrevista. É, nosso combinado é assim, né? Quem me conhece sabe que a gente trata assim, é força de segurança, é serviço de emergência, chamou, fique à vontade para levantar e ir embora, viu? Não fique muito nervoso, não fique com vergonha, não. O tenente, é um evento que vai... Tem um cartaz aí, sim, que se tiver condição, por favor, coloca o cartaz pra gente, porque é um evento de... Há 2 anos atrás teve um evento parecido com esse. Fizeram, inclusive, um trabalho de desencarceramento de uma vítima lá dentro de um veículo, cortaram o veículo inteiro. Mas esse dia do bombeiro na praça, a coisa vai ser... Tomou uma proporção um pouquinho maior?
2: Exatamente, Gomidi. Esse dia do bombeiro na praça aí... É para celebrar o Dia do Bombeiro, que geralmente é celebrado dia 2 de julho. Porém, a gente antecipou, né? Para celebrar dia 27 de junho, agora no próximo sábado.
1: Na Praça Toledo Barros, a partir das 9 da manhã.
2: Isso, das 9 da manhã até 1 da tarde.
1: É, o que a pessoa... Aliás, eu acho que a criançada é o público mais importante, assim, porque a criançada gosta de bombeiro, é uma coisa impressionante, né? O magnetismo que as crianças têm com o Corpo de Bombeiros, né?
2: As crianças gostam, né? E vai estar aberto lá para todos, né?
1: Um
2: evento aberto ao público. Quem tem curiosidade... Dá até briga às vezes, né? Porque você quer dar atenção para a criança e o pai... Não, deixa que eu sento lá no volante. Quer saber como que aciona uma sirene? Ou como que é no interior da viatura, né? Como são as ferramentas que a gente utiliza? Como liga? Qual o peso? E esse dia vai ser um dia...
1: Para expor isso, para que as pessoas tenham essa vivência como de conhecer os equipamentos que vocês usam mesmo em situações reais.
2: É, a ideia é aproximar mesmo a população, né, a comunidade da corporação.
1: Embora eu acho que o Corpo de Bombeiros seja uma das poucas instituições públicas que conta com a confiança e a credibilidade total perante a sociedade. É uma coisa impressionante como a sociedade confia e gosta do Corpo de Bombeiros, né?
2: A gente
1: tem noção disso?
2: Nós somos bem felizes, né, com relação a isso. Porém, geralmente a nossa imagem está atrelada à desgraça, à tragédia, né? Eu sempre vejo o bombeiro atuando em incêndio, edificação, em desabamento, desmoronamento. E nesse dia vai ser algo diferente, né?
1: Sim.
2: Vai ser um dia de festa, um dia de... confraternizar com a família, um dia de passar, né, no sábado lá, a praça que tá bonita, Toledo Barros lá.
1: Sim.
2: E vai ter aquele telão com imagens, né, as nossas atividades, vamos ter várias bases lá de salvamento terrestre, salvamento em altura, salvamento aquático. Então vai ser bem legal, vai ter uma casinha educativa para as crianças, que o nosso bombeiro educador, que é um bombeiro que vai nas escolas, né, ministrar a aula, mostrando

0: Para as crianças como se portar durante perante um incêndio, né? Como fazer uma manobra de desengasgamento. Então vai ser algo muito produtivo, educativo, né? Bem, bem legal esse dia.
1: Não parece, viu, gente? Mas esse conhecimento básico salva vidas.
0: Salva, com certeza.
1: Não parece. Parece que é um negócio assim pequeno. Ah, mas ele vai lá, vai mostrar, tal. Mas esse conhecimento, eu tenho testemunho. Eu fiz muito tempo parte do movimento escoteiro e sou bombeiro civil de formação. Eu fiz o curso de bombeiro civil, e eu ministrei de uma palestra a respeito de primeiros socorros. E teve um caso de um menino que teve palestra comigo, que o irmão dele engasgou em casa. E que ele, diante dos conhecimentos que a gente passou para ele, ele conseguiu desengasgar a criança. E salvou a vida do menino. E aí perguntaram para ele: escuta, mas como é que você sabe disso tudo? Não, eu aprendi no escoteiro.
0: Olha só.
1: Você
0: Uma
1: tá vendo como é
0: satisfação,
1: que.
0: né?
1: Nossa, a
0: Enorme,
1: hora que me
0: salvar uma
1: falaram
0: vida.
1: isso, eu falei: meu Deus, eu me senti um gigante. E eu fico imaginando a sensação que os senhores têm quando vocês vão para um resgate, um salvamento, um incêndio, que a pessoa está nervosa e que quando vê o corpo de bombeiros as pessoas tranquilizam. Há essa visão de que é desgraça, chama o corpo de bombeiros, está atrelada a imagem. Mas há também essa: bom, bombeiro chegou, eu estou bem, estou protegido, nada vai acontecer, né? Também tem esse lado, né?
0: Tem, eu falo para a tropa lá sempre, né, que a nossa missão é nobre, né? Até antes de entrar no bombeiro, a gente busca, né, as pessoas do bem, eu creio, que pensam da mesma forma, hoje eu preciso fazer uma boa ação, né, eu preciso ajudar uma pessoa. E no Corpo de Bombeiros, toda ocorrência é para ajudar alguém.
1: Sim.
0: Então, é uma satisfação, um retorno que vem, né, aquela corrente do bem, que eu não sei medir em palavras.
1: Quando volta para o quartel depois de uma ocorrência de sucesso, é.
0: A primeira laurea minha que eu ganhei foi desengasgar um bebê. O rosto, a alegria do pai, da mãe ali, sabe, sem ter palavras para te agradecer, é uma sensação indescritível, Gomes. Assim,
1: E você, como pai, que é de duas crianças.
0: hoje essa sensação seria melhor ainda, né? Que eu tenho.
1: Porque você conhece o amor do pai,
0: Sim,
1: né?
0: eu tenho um menino
1: Conhece.
0: de 7 anos lá, uma menininha de 1 ano, que é a nossa razão de
1: É a
0: viver, né?
1: razão de
0: Nossa.
1: viver, né? A gente estava conversando fora do ar um pouquinho antes de começar aqui, somos heróis, né? Somos heróis. E todo pai é herói da criança. Não adianta, todo pai é herói da criança. E ainda mais ele sendo bombeiro. E o senhor contou de uma pessoa que falou pro teu filho que. Conta essa história. Pode contar, por favor.
0: Hoje.
1: Pode, claro.
0: Então, eu conversei. Tem uma solenidade que teve, e tem um deputado, o Lucas Bove, né? Ele chegou pro meu filho, abaixou e falou assim: você sabia que você tem um herói em casa? Né? Aí eu olhei pro meu filho, tava aquele brilho no olhar dele, assim, uma sensação incrível, né? Então, ele foi muito feliz nessas palavras aí, sou grato eternamente. E às vezes a gente não percebe o que a gente. É na correria do dia a dia, né? O que você está transmitindo para o seu filho. Que imagem que você
1: Sim.
0: transmite.
1: E essa imagem de herói, certamente, acho que todo mundo tem essa satisfação, e ainda mais os bombeiros. Ô, Joyce, você gosta do corpo de bombeiros? Você é daquela pessoa que, quando tinha visita ao quartel do corpo de bombeiros, você queria andar de caminhão, tomar banho de espuma?
2: Eu nunca tive a chance.
1: Nunca teve.
2: Então, quando eu vejo que as crianças
1: se
2: que
1: coloca na
2: tiveram a
1: imagem aí para o povo te ver, por
2: oportunidade,
1: favor.
2: dá aquela invejinha um
1: Escuta,
2: pouquinho.
1: ela nunca foi numa quermesse.
0: Nunca foi.
1: Sabe que ela nunca foi? Ela nunca foi numa quermesse. Agora você está falando que você nunca tomou banho de espuma
2: Não,
1: do bombeiro? Você
2: eu
1: nunca
2: fui
1: foi em
2: disse que
1: excursão de
2: não.
1: escola para o quartel do bombeiro?
2: Não.
1: Vamos levar ela.
0: Não
1: Ô,
0: pode.
1: sabadão você vai lá, aí qualquer dia desse a gente leva ela lá no quartel, faz ela.
0: Claro, eu costumo falar que o quartel é uma extensão da casa de quem visita lá, né? Então, a gente está sempre aberto. Se quiser conhecer
2: Que
0: lá
2: legal.
0: o quartel, ver as viaturas, né? Vai ser
1: Apertar
0: uma ótima
1: botão,
0: apertar o botão, ligar a sirene.
1: Eu acho que a sirene é o diferencial, né? É o que diferencia uma viatura de um carro comum, é a sirene. Acho que todo mundo tem curiosidade de
0: Tem
1: apertar,
0: saber como que funciona, né?
1: A
2: Recentemente
1: comunicação.
2: eu encontrei um amigo dos tempos de escola, fazia muito tempo que eu não via ele, e ele estava me contando que ele também faz parte do corpo de bombeiros hoje em dia. Então ele falando do treinamento, pô, que legal tudo isso! E foi melhor ainda de saber que alguém que eu tinha conhecido hoje também é um herói, salva vidas, está aí fazendo um trabalho que é maravilhoso.
1: E essa visão que as pessoas têm de agora eu estou bem, nada mais vai acontecer porque o bombeiro está aqui. Isso é verdadeiro,
2: sim,
1: né? Isso
2: o
1: é verdadeiro.
2: Alívio,
1: o alívio que as pessoas
2: trazem,
1: têm de... Eu acho que o senhor não tem essa noção. O senhor está do outro lado da viatura.
0: Traz segurança, né?
1: É, mas o bombeiro chegou, o bombeiro chegou,
2: ele
1: tá
2: chega,
1: tudo
2: a
1: bem.
2: A gente já tem aquela sensação, agora sim, tudo está sob controle.
1: É uma sensação que talvez vocês não sintam.
0: A nossa sensação talvez seria de time, né? Porque chega uma primeira viatura, aí você vê aquele mundaréu de fogo, aquela, e aí daqui a pouco começa a chegar os apoios, né? Aí você fala, não, agora tô...
1: Agora tá tudo
0: até
1: sob controle.
0: Até a gente concentrar e... Eu tenho a quantidade exata de bombeiro, de viatura, para combater esse incêndio, né? Para salvar essas vidas. Quantidade de resgate, de ambulância, né?
1: Como é que funciona? Curiosidade das pessoas. Como é que funciona? Eu tô com uma emergência, vou ligar 193. A partir daí, como é que funciona até a viatura chegar no local?
0: O solicitante liga o 193, ele é cadastrado no sistema, né?
1: O 193 hoje é em Campinas.
0: A central nossa é em Campinas. Tá. É baseado no estudo, numa padronização americana, nos Estados Unidos, assim, é feito dessa forma.
1: Sim.
0: Então toda a nossa central, todas as ligações caem lá e eles distribuem as cidades da região. Aí cadastrou a ocorrência, eles pagam aqui pro quartel.
1: Como é que chega? Toca uma sirene, uma campainha, alguém sai gritando, fogo, fogo, como é que é isso?
0: Não chega pelo computador,
1: pelo tablet,
0: tela,
1: né?
0: Tem
1: sistema de alto-falante?
0: Tem um telegrafista lá, que ele fica igual nós estamos aqui, sentado, né, frente do computador, caiu a ocorrência e, paralelamente, ainda vem no rádio também. Ocorrência por Limeira. Aí ele aperta um botão e sai no alto-falante do quartel. Atenção, viatura de resgate, tomar apostos, acidente de trânsito pela Avenida Campinas. Deu bater na madeira.
1: Por favor.
0: Que não tem acidente.
1: Por favor.
0: E aí, só um exemplo.
1: E aí tem equipes destinadas para cada viatura, é isso?
0: Isso, daí a equipe de resgate vai juntamente com a AB. Porque se for um acidente de trânsito e tiver uma vítima que está presa nas ferragens, aí vou precisar das ferramentas do AB, do desencarcerador, para abrir, liberar aquela ferragem e conseguir retirar
1: a vítima.
0: E colocar na maca, né? Que vai transportar até o hospital, que se for conveniado, né? Unimed ou...
1: Sim. AB é autobomba, né?
0: Autobomba,
1: salvamento. E tem a ABS, que é autobomba salvamento. Tá vendo? Eu tô...
0: conhece bem.
1: Ué, eu tenho que estudar, não é? Eu trabalho com isso.
0: Tá certo,
1: o senhor sabe que eu
0: tá
1: trabalho
0: certo,
1: com isso. Eu tenho que saber, regra, tenho que saber protocolo para.
0: Jornalista.
1: Até para não.
0: É uma fonte de conhecimento.
1: Até para não atrapalhar, né? Porque tem muita gente que quer, né? Quer bancar o esperto, vai lá e vai acabar atrapalhando.
2: Quer fazer então, o dele atrapalhando dos outros.
1: Exatamente.
0: Tem alguns vídeos que a gente vê na internet, né? Eu vi uma equipe de resgate precisando de atendimento a uma pessoa que tinha caído ou acidentado. Aí vem um senhorzinho com a bicicleta assim e cai em cima da equipe.
2: Meu Deus.
1: Mas será que não viu que tem uma viatura ali?
0: Então, a curiosidade é tanta, né? Que
1: tombou a bicicleta para ver um acidentado caiu em cima do momento. Às vezes acontece. E a gente tem que saber. E eu acho que a regra principal pro leigo, né? Para mim que trabalho com isso, que trabalho com jornalismo, a gente... já tem um conhecimento um pouco maior. Mas para o leigo viu um atendimento, viu uma ocorrência que está sendo atendida, uma viatura do Corpo de Bombeiros, mantenha a distância. E se chegar alguém e pedir alguma coisa, obedeça só o bombeiro e acho que a pessoa não vai ter problema, né?
0: Não, eu peço até que respeitem a faixa de isolamento. Muitas ocorrências a gente passa, faixa, tudo. Por quê? Porque às vezes tem risco para quem está lá.
1: Sim.
0: Né? Muitas vezes a gente vai com equipamento de proteção individual, o EPI, né? EPR, equipamento de proteção respiratória, e a pessoa vai com o peito aberto lá, sem nada, e ultrapassa a faixa como se não existisse. Né?
1: E tem muita gente que faz isso.
0: Você coloca em risco, né?
1: A faixa está lá, e inclusive em ocorrências policiais é assim também. Às vezes a pessoa está caída lá, está morta lá, coberta com a manta aluminizada, a polícia está preservando por causa da perícia, aí passa a faixa de isolamento. Né? Quando a gente precisa entrar, a gente pergunta, dá para entrar? Não dá para entrar? Não dá para entrar, fica para trás, beleza. Ou dá para entrar? Fica no canto e tal. para facilitar nosso trabalho também. Mas tem gente que simplesmente levanta a faixa e passa, como se a faixa não existisse.
0: É, né? Isso. Nós trabalhamos com zonas, né? Tem a zona quente, zona morna e zona fria. Geralmente o público, a imprensa, a gente deixa tudo na zona fria, que é onde não tem risco. Né? Se a gente liberou o acesso, é porque já verificamos que o incêndio já foi extinto, que não tem risco de desmoronamento, dependendo da ocorrência. Então, pode acessar o local. Né?
1: Bom, o senhor falou que vai duas viaturas. Vai o resgate, vão duas viaturas. Né? Vai o resgate, vai o autobomba salvamento. E... num acidente de trânsito, por exemplo. Mas chegou lá, é um acidente que tem, Deus o livre guarda, é um acidente com um ônibus lotado com 47 vítimas. E aí?
0: Então, nesse tipo de ocorrência, né, tem o acionamento do comando de área, que é o tenente que fica de plantão 24 horas na nossa sede, que é em Piracicaba.
1: E fica rodando as 52 cidades, que eu já peguei algumas vezes o senhor rodando. Onde é que o senhor está? Estou aqui em Tupã, mas, pô, você está longe, está longe.
0: Nossa região vai até Mococa, né? São João da Boa Vista, Pinhal. E aí, vamos supor, né, Deus o livre, deu um acidente aqui, 47 vítimas. Vai vir o comando de área e o Cobom Campinas, ele já vai acionando as cidades ao
1: vizinho.
0: Isso. Aí aciona, se for o caso aqui, a gente aciona até o PAN, né, o Plano de Auxílio Mútuo com as empresas. As empresas enviam brigadistas, enviam ambulâncias, né? Enviam, se for incêndio, envia caminhão-pipa. E essa força do bem aí...
1: vai multiplicando, né? Vai multiplicando. Uma estrutura que me chocou, assim, positivamente, foi o acidente de Vinhedo, do Voe Paz, do Voe Caim em Vinhedo, ano retrasado, se eu não me engano. Começou a aparecer caminhão, eu não sei de onde, de que jeito, porque começou a chegar, aí de repente chega uma carreta, dali a pouco chega um caminhão com um braço mecânico, dali a pouco chega tudo do corpo de bombeiros, quer dizer, aciona São Paulo e São Paulo vai mandando esse reforço e se precisar, como por exemplo uma desgraça como Brumadinho, por exemplo, aciona até bombeiros de outros estados, né? Aliás, teve uma equipe de Limeira que foi para essas grandes tragédias, né?
0: Sim, o bombeiro de São Paulo, ele envia, né? E muita gente não sabe nem quais equipamentos que a gente dispõe aqui no quartel, quais viaturas. É por isso que esse evento, dia 27,
1: é importante.
0: Vai ser para a pessoa ver o que tem disponível na cidade para atendimento. E se aquele não for o suficiente, nós vamos acionar as cidades vizinhas. E o bombeiro vem com força total. Hein?
1: O que tem no bombeiro hoje é suficiente para atender uma situação emergencial na cidade?
0: Sim.
1: Assim, o corpo de bombeiros está preparado para qualquer tipo de ocorrência.
0: O que mais dá, assim, a segurança para a gente é quando nós fazemos o simulado, que nós chamamos todo o PAN, né, todo o bombeiro, e a gente vê aquele monte de gente do bem lá para ajudar na tragédia.
1: Sim.
0: E aí te dá uma segurança muito, muito forte, né? Se a gente sabe que se Deus tiver uma tragédia, uma desgraça, vai ter a força combativa para poder...
1: O senhor não estava aqui no incêndio do Mercadão?
0: Não estava, eu ainda não estava.
1: Ele não estava
0: na escola.
1: O senhor estava na escola, mas o senhor estava de folga. Inclusive, o senhor foi chamado, mas o senhor não estava no quartel na hora que aconteceu
0: o incidente. Do Mercadão. Ah, agora...
1: Não, da escola. Da Escola Prada agora, dia 1º de maio.
0: Eu estava no curso, estava na Escola Superior de
1: Bombeiros.
0: Você estava... No curso terrestre que eu fiz recente.
1: Aliás, tem que estudar, né?
0: Esse curso que eu fiz é um curso...
1: Salvamento terrestre.
0: Terrestre.
1: Áreas fechadas, área de mata.
0: Ele tem várias fases, né? Cada semana a gente estuda um tema diferente. Teve salvamento veicular, teve salvamento em busca e resgate em áreas remotas, que a gente utilizou a bússola, utilizou o GPS para buscar as vítimas na mata, como transportar uma vítima que está lá vários dias sem comer, sem desidratada, né? E esse curso é para isso, teve busca em caverna, né, que a gente viu esse recentemente, né, as pessoas se perderam em caverna, e esse curso te especializa para isso.
1: Sim.
0: Tem vários cursos, né, curso de mergulho para fazer a busca de corpos, né, de pessoas que se afogaram, salvamento aquático para quem está se afogando ainda.
1: Tem. Entendi.
0: Curso
1: tem um
0: incêndio,
1: monte de...
0: Tem. E o bombeiro tem que estar preparado. Então, nós estamos sempre treinando, sempre buscando aperfeiçoar o conhecimento.
1: E a parceria com a prefeitura é fundamental também, né? Porque a prefeitura ela dá um apoio tremendo para o Corpo de Bombeiros de Limeira. É bom ressaltar isso, né?
0: O bombeiro, ele funciona como convênio com a prefeitura, né? O governo do estado e a prefeitura. O governo fornece viatura, militar, a prefeitura fornece o quartel, alimentação, manutenção de viatura. Sem a prefeitura, o bombeiro não funciona na cidade.
1: Sim.
0: A gente precisa, né? E a gente tem recebido um apoio muito grande. Agradeço, né, todos da prefeitura. Sim. Pelo apoio que tem dado à corporação.
1: Aliás, louco, né, Joyce? Seria que o prefeito que não dá apoio para o bombeiro,
2: sim,
1: né? Tem um posto do Corpo de Bombeiros. E Limeira, aqui da região, eu acho que é a segunda maior, né? Ela só perde para Piracicaba.
0: Só para Piracicaba. É a segunda maior cidade.
1: Maluco quem não quer um bombeiro, um posto
2: maluco
1: do bombeiro.
2: Maluco e irresponsável.
1: Exatamente. Porque por mais que haja agilidade, eles tenham a prática, uma ocorrência de grande porte em Artur Nogueira não é teletransporte, não vai sair daqui e vai aparecer
0: não,
1: lá de repente.
0: Não.
1: Tem o tempo de deslocamento, né? Vai perder aí pelo menos uns 20 minutos para a viatura conseguir sair do quartel e chegar. Então, quando recebeu, alô, prefeito Ayada, recebeu aí convite do bombeiro, aceita, porque vai lá pro sim.
0: Esses dias teve, né, uma audiência pública que o pessoal estava discutindo o plano diretor da cidade, que é o crescimento daqui os próximos 10 anos. E eu fui lá um dia e pedi a palavra e pedi, por gentileza, que eles pensassem também na corporação, na Defesa Civil, no SAMU, né, que pensassem em ruas mais largas para que nós consigamos atingir ao local lá, quartéis novos, né, para essas ampliações que estão sendo feitas para poder melhorar o tempo resposta, né, de socorrer uma vítima. E nem você comentou, né, a distância aumenta o tempo resposta.
1: Sim. A Alessandra Cremasco está falando que os netinhos dela foi lá no bombeiro, no quartel do bombeiro, e aí entraram na viatura de resgate. É legal. E, meu, vocês adoram receber
0: muito,
1: visita, né? Lá, né? Parece que movimento o quartel é outra coisa, né?
0: Eu falo que criança é vida, né? Quem trabalha em escola, ela tem... Eu sei que sofre pra caramba, professor, né? Não tem jeito. Mas a energia que as crianças passam, né? É muito boa, assim.
2: Sim,
1: Ela tá agradecendo, disse que foi muito bem recebida. Norivaldo Gabriel, nosso queridíssimo Pedra no Rim, está mandando um abraço para o senhor aqui. Ele é sargento aposentado da Polícia Militar. Nosso ouvinte, nosso amigo aqui. Maria Aparecida, eu não vou fazer essa pergunta pro tenente, tá? Embora eu... Não é o tema da entrevista, eu não vou colocar o tenente nessa saia justa. Primeiro porque ele é meu amigo. Segundo porque eu acho que não é certo, não é justo a gente envolver o tenente numa situação do que você está me citando aqui, tá? Então eu não vou fazer essa... Vou ser deselegante com você para preservar a imagem do Corpo de Bombeiros, a imagem do tenente, enfim. Depois eu te conto fora do ar o que quer, mas acho que você já deve até imaginar. Mas eu não vou fazer isso no ar, não vou fazer ele falar a respeito disso.
0: Eu ia fazer uma sabatina, né?
1: Não. É uma questão. É uma questão aqui.
0: Tá bom, depois a gente conversa.
1: Depois a gente. Oh, são 10h30. Ô, Joyce, vamos segurar um pouquinho a audiência, a gente vai pro intervalo comercial. Uhum. Pega essa maleta aí, faz favor. A maleta. Aí aqui. Dá licença. Aí aqui, ó. Ó. O que tem aqui dentro, Joyce?
2: Eu tô curiosa também.
1: Tá curiosa? Tá? Vamos fazer igual o João Kleber? Depois do intervalo, a gente vai mostrar pra você o que tem aqui dentro e como é que funciona. É um negócio muito interessante. Eu sei, né? Mas é um negócio bastante interessante pra você conhecer. Daqui a pouco o tenente vai mostrar o que tem dentro dessa maleta e as pessoas vão poder ver isso aqui lá na praça.
0: Vai estar exposto
1: pras pessoas verem. Então vamos para o intervalo para segurar a audiência e a gente volta daqui a pouco mostrando o que tem dentro dessa maleta do Corpo de Bombeiros. Até já, pessoal.

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1: Dez horas e 35 minutos. Então, coloca o cartaz de novo para mim, Joyce. Pode ir direto pro cartaz, por favor. No sábado, das 9 da manhã até 1 hora da tarde, tem Bombeiro na Praça. Dia dos Bombeiros na Praça. É para celebrar o Dia dos Bombeiros, que acontece no dia 2 de julho. Aliás, é aniversário da minha filha e véspera do meu aniversário. É, dia 2 de julho, então, é comemorado o Dia dos Bombeiros. Aliás, no dia 2 de julho, se eu não me engano, vovô Ozias, pastor Ozias, vovô Ozias, o vovô mais fresco de Limeira, ele normalmente faz um café da manhã pra galera lá no bombeiro, né? Ele me convidou Sim. pra ir lá, falando, ô, vai lá, toma café, eu até vou, mas, né, mas tem essa...
2: Tem
1: esse evento, vocês recebem as pessoas lá, né?
2: Temos vários benfeitores que vão lá no quartel, visitam a gente, né, e
1: o pastor Ozias é um deles.
2: Isso.
1: Figuraça da melhor qualidade, esse é gente boa. Aliás, amigo do sargento de lei, nossa, eu vou falar pro senhor, pastor Ozias, ele domina ali, aquele região da Vista Alegre, ele domina. Curiosa pra saber o que tem na maleta ali, ô Joyce?
3: Curiosa.
1: Curiosa pra saber? A gente mostra ou deixa ela um pouquinho mais curiosa? O que o senhor acha?
2: A gente pode mostrar.
1: Pode mostrar?
2: Não tem problema.
1: Então tá bom. Então pegue, por favor, o equipamento que está na maleta. A gente vai mostrar e ele vai explicar o que tem na maleta e como é que esse negócio funciona. Aí aqui. Isso. Pode deixar aí na mesa mesmo. Aí. Mostra para a câmera, por favor.
2: Não sei se eu pegar
1: aqui. Isso aí. Isso.
2: Ah, tá ligando ela.
1: Tá ligando, né?
2: Essa daqui é uma câmera térmica. Né?
1: Pode falar.
2: É um equipamento que permite identificar diferenças de temperaturas através de imagens térmicas. Você já até ligou aqui, ó. Tá vendo? Uhum. E aqui a gente consegue selecionar o tipo, que nem pessoas. Aí eu ponho para procurar, ele consegue procurar o calor, tá vendo?
1: Ele procura o calor da pessoa.
2: Isso. Ela nos auxilia a encontrar a vítima, principalmente nesses ambientes que tá tudo tomado por fumaça, não tem visibilidade nenhuma, né?
1: Pode deixar aberto nele para as pessoas verem a câmera.
2: Aí nós conseguimos identificar e também focos de incêndio. Nós estamos apagando e não tem mais nada, não tem nenhum foco.
1: Visível,
2: só
1: né?
2: Fumaça, porque quando você joga água, aquela fumaça toma conta do ambiente. E com a câmera térmica nós conseguimos localizar os focos e realmente fazer a extinção total, né? Atacando fogo na base dele.
1: Aliás, recentemente teve uma ocorrência de incêndio numa empresa às margens da rodovia Limeira Mogi Mirim. Pegou fogo na parte de fora da empresa, o senhor lembra?
2: Lembro.
1: Lá de fora da empresa. E eles usaram esse equipamento.
2: Fica à vontade.
1: Eles usaram esse equipamento aqui porque ele tem... Pode ligar
2: apertar.
1: Aqui?
2: Pode, fica à vontade.
1: Eles ligaram esse equipamento porque ele tem uma medição de temperatura aqui. Então, eles perceberam que em um determinado ponto a temperatura estava muito alta. Apontava para aquele ponto, a temperatura chegava mais de 200 graus. Falou, tem um foco de incêndio ali, né? Então, é muito válida a utilização dessa câmera térmica. Eu acho que o senhor vai ter que configurar ela aqui para...
2: É só que você seleciona, é bem simples.
1: Para saber...
2: Já tá, agora se você colocar a mão na frente...
1: A mão, olha lá, ela tá detectando o calor do meu corpo, tá vendo? E isso para salvamento é muito importante, porque num ambiente cheio de fumaça, você tem uma vítima caída, por mais que você chame, se ela estiver desacordada, ela não vai responder. Mas com a câmera térmica dá para você perceber exatamente onde ela está, né?
2: Isso, quando a visibilidade é praticamente zero e você tem a visão de uma vítima caída, de alguém, é muito mais fácil você conseguir chegar até ela, né? Senão você olha o ambiente assim e não enxerga nada. A máscara, a gente vai estar com o EPR, né? E não tem visibilidade nenhuma, é tudo tato.
1: Né? É no tato mesmo e aí por isso que essa câmera é tão importante. E as pessoas vão poder pegar nessa câmera, né?
2: Sim, vai poder.
1: No sábado, olha lá.
2: Verificar
1: câmera,
2: como é.
1: Câmera térmica. Você já tinha visto, Joyce?
3: Nunca tinha visto.
2: Nós temos vários equipamentos, né? E esse é um deles.
1: É um deles.
2: Estará lá disponível.
1: Se você quiser conhecer, saber como é que funciona. Ela tem algum sensor? Como é que essa câmera
2: tem.
1: Funciona?
2: Ela é por imagem, né? E ela tira foto também. Aí a gente consegue, vamos supor, eu quero mandar para algum comandante mostrando como está a situação do incêndio.
1: Sim.
2: eu consigo, com as imagens dela, mostrar para ele.
1: Muito legal, muito legal. Então, se as pessoas quiserem conhecer, pegar, manusear, ver, esse é um equipamento, e é equipamento real, né? É o equipamento usado em ocorrências mesmo.
2: É não real, é, real.
1: Não é equipamento, não, a gente vai levar lá um protótipo, não. É um equipamento não. Que é usado em...
2: Tanto é que eu peguei na viatura.
1: É, né?
2: Eu peguei na viatura.
1: Tomara
2: e eu vou
1: que
2: devolver
1: não pegue
2: lá.
1: Fogo em nada, ganhando os da câmera. Cadê a câmera? O tenente levou para a rádio.
2: Hoje está um dia chuvoso, não vai não pegar.
1: Não vai... Por favor, hein?
2: Hoje vai ser um dia tranquilo.
1: Mas é capaz também. Que seja assim. Aliás, vocês não gostam quando o dia está movimentado,
2: também,
1: né?
2: Se for um grande incêndio, eu vou lá.
1: Então sim, claro. Ela, né? Claro. É, se for uma situação muito grave, ele vai ser chamado, porque há toda uma hierarquia. A pessoa vem e vê, ó, isso aqui eu não consigo resolver. Pera aí, vou chamar meu superior. Aí vai sargento, vai tendo, vai subindo, né?
2: Isso, e a gente tem plano de chamada também. Se as pessoas, os bombeiros do dia não são suficientes, a gente começa a acionar quem está em casa.
1: Ah, tem isso também?
2: Tem também.
1: Bombeiro de folga, mesmo que tiver de folga, filho, já era, você vai ter que...
2: É uma doação total, né?
1: Sim.
2: A causa pública.
1: É, no dia do incêndio do Mercadão eu vi isso. Muito bombeiro chegando de carro particular lá
2: isso.
1: E se vestindo no meio da rua mesmo, colocando o equipamento de proteção no meio da rua, porque foi chamado, porque precisava de gente para trabalhar.
2: Nós temos o plano de chamada, mas muitas vezes ele nem é acionado, porque os bombeiros de folga vão até o local. Né? Por iniciativa própria.
1: Sim, ficam sabendo e falam, opa, tem que ir.
2: É, porque... nossa, o incêndio está grande, vai no quartel, já
1: segura,
2: pega o equipamento de proteção individual e já vai para o incêndio.
1: Muito bem, então a câmera térmica é um dos equipamentos que você vai poder conhecer no sábado. Coloca de novo o cartaz para mim, por favor, Joyce. No sábado, das 9h à 1h da tarde, então, o Dia do Bombeiro na Praça Toledo Barros. Vai ter quitutes? Vai ter coisa para comer lá?
2: Vai.
1: Uia! Agora começou a ficar...
3: Estava demorando, hein?
1: Começou a ficar interessante para a gente, tenente.
2: Vai ter uma orquestra, vai ser bem bacana.
1: Vai ser bem legal. Bem legal. É uma... Ó, então... apesar que sábado é dia de tomar café com a minha esposa, então...
2: Mas então...
1: Acho que vai dar para eu ir lá. Acho que vai dar. Eu preciso adiantar algumas coisas, que eu tenho um compromisso meio-dia, mas eu acho que vai dar para passar lá para... para tirar foto. Então, se você quiser conhecer a rotina de um bombeiro, vai conversar com os bombeiros, vai tirar foto, vai abraçar, vai fazer, você vai poder conhecer a rotina desses heróis que pertencem ao Corpo de Bombeiros do Estado de São Paulo, indo na praça. Então, no sábado, Praça Toledo Barros, no sábado, evento para toda a família. E é para a família mesmo, é para levar criança. O pai, a mãe, a avó, a sogra, o papagaio, o cachorro, o periquito, vai todo mundo.
2: Leva
1: pode
2: todo
1: ir
2: mundo,
1: todo mundo.
2: Todo mundo. Todo mundo é muito bem-vindo.
1: A sogra, você amordaça ela, se ela começa a falar muito. Não, eu amo minha sogra, ela sabe disso. Eu não tenho problema nenhum com a minha sogra. É verdade. Por que você está olhando com essa cara para mim? Por que você está olhando?
3: Fala que você ama a sua sogra.
1: Não, coloca você na imagem.
3: Sua sogra.
1: Não, eu não falo, eu não estou falando da minha sogra. Eu estou falando que a pessoa que, né, de repente não gosta. O senhor, eu sei que adora a sua sogra também.
2: Muito.
1: Então,
2: muito.
1: Tá vendo?
2: Só que a última vez que eu vi ela, atormentei tanto ela, que eu estava indo embora, que ela falou assim: eu amo meu sobrinho, amo minha filha. Amo. Eu falei: Rosa, você não vai falar que amo eu também, não? Mas não falou.
1: Tá vendo? Tá vendo como é que são as coisas? É assim.
2: A gente gosta, né? De...
1: Claro, claro. Pegar não, atormenta. Não, a minha sogra me atormenta o tempo todo. E graças a Deus a gente... E é tão bom quando a gente encontra uma pessoa
2: demais,
1: assim, né? Muito bom. Um beijo pra minha sogra. Tá trabalhando lá no restaurante Bom Prato. Então, se você não se dá bem com a sua sogra, mordaça ela e leva pra praça. Aí, chegando na praça, você desamordaça ela, mas aí ela vai entreter com o bombeiro. A hora que for embora, você amordaça de novo pra voltar pra casa e deixa ela em silêncio. Porque eu vou falar pra você uma coisa. Ah, tá certo. Tudo bem, vai. Deixa eu ver se aqui no YouTube se tem alguém falando alguma coisa. Ontem, a gente mandou um abraço aqui pro Neto. O Felice mandou mensagem pra gente ontem aqui, tenente, falando o seguinte... Ô, Gomide, manda um abraço pro meu netinho. Olha, o Felice tá mandando um abraço pro netinho dele. Parabéns, tal. Quantos anos tem o senhor Neto? 21. Aí eu falei, um abraço, hein? Um abraço pra você, viu?
3: Bem forte coisa abraço. De vó.
1: Bem coisa de vó. Ô, Felice, ele falou que agradeceu os cumprimentos, que ontem ele ficou muito feliz e riu quando você agradeceu. Silvana, criança é vida. Como disse o tenente, criança é o futuro do Brasil. Vamos cuidar dessas crianças. Importante, né? Importante. Ele estava ontem na empresa que eu trabalho, na máquina Furlan, fazendo treinamento de primeiros socorros.
2: Oh, grande máquina Furlan. Agradeço, viu, a recepção
1: o,
2: lá.
1: O Carlinhos. E é um outro trabalho que vocês fazem também, sim, é esse treinamento.
2: Nós temos uma reunião mensal, né, do PAN. E na máquina Furlan foi a reunião do
1: foi
2: PAN.
1: Foi ontem.
2: E a gente ministrou conhecimentos de primeiros socorros em parceria com o SAMU.
1: Né? Ah, legal.
2: A gente teve quatro bases lá. Desengasgamento, né?
1: Uhum.
2: De criança e adulto. Aí tinha outra base que era evolução. Não tratou parada cardiorrespiratória, aí como fazer as massagens. Tinha uma base de mobilização de fratura e uma base de grandes hemorragias, que é a utilização de tourniquete.
1: Sim. Esse treinamento dentro da empresa é importante, porque acontece, esse primeiro atendimento pode ser feito por leigos treinados, né? E quando o bombeiro chega e já vê que tem alguém já manuseando ou que consegue pelo menos prestar o primeiro atendimento, é muito bom, porque ali vocês chegam para complementar o socorro, né?
2: Isso, eu falei isso lá na empresa, inclusive, que era alguns tipos de ocorrências que podem acontecer em qualquer empresa.
1: Sim.
2: O funcionário caiu, quebrou uma perna, quebrou, sim, um braço, né?
1: E aliás, pode acontecer em qualquer lugar,
2: claro,
1: inclusive em casa.
2: É que nem alguns acidentes de trânsito. Às vezes a pessoa está com asfixia, tá aqui, ó. O simples movimento de se levantar e abrir as vias aéreas dela, você já devolve a vida para a pessoa. E ela pode vir a óbito em um espaço muito curto de tempo. Então, se tiver alguém que saiba de primeiro socorro, vai dar uma sobrevida para essa pessoa até a nossa
1: a chegada da
2: equipe
1: e aí é mais uma equipe especializada. Se precisar do médico, do SAMU, o médico vai também para o local.
2: Sim.
1: Aliás, o trabalho do bombeiro e SAMU são juntos e fundamentais.
2: É uma interação, né? Total. Né? Nós, SAMU, Defesa Civil, GCM, Polícia Militar, é tudo um conglomerado. Aí.
1: Qual que é a diferença? Eu sei disso, mas eu acho que muita gente não sabe. Qual que é a diferença entre SAMU e Corpo de Bombeiros? O SAMU e a unidade de resgate. O que que o SAMU faz que o resgate não faz? E o que o resgate faz que o SAMU não faz?
2: O SAMU, ele tem a USE, que a gente fala, e a USA. Unidade de suporte
1: básico,
2: intermediário, e unidade de suporte avançado,
1: sim,
2: que é a USA. E eles têm o médico. O bombeiro, ele não faz nada que é intra. A gente não aplica medicação, não. E o SAMU, ele não desencarcera a vítima. Ele não tem equipamento, né? Então, por isso que é um casamento. O bombeiro chega primeiro, geralmente, para tirar a vítima das ferragens. E o SAMU, caso seja um caso grave, tem o doutor lá. Um exemplo típico, tem vários acidentes de trânsito que tem óbito. Mas o bombeiro, ele só testa óbito em alguns casos de morte evidente. Que é carbonização, calcinação, decapitação. E o do SAMU já não. O médico já tem autonomia, vai lá e... Não, está em óbito. Por exemplo, uma pessoa tomou 17 tiros. 17 tiros. Está em óbito. Mas para nós, não. Então, a gente investe até chegar no hospital. Chegou o doutor e ele falou assim, não, está em óbito. Aí, sim, constatado óbito.
1: Eu, certa vez, peguei um acidente de trânsito na rodovia Anhanguera. O cara bateu na... Não faz tanto tempo. Acho que foi no final do ano passado. O cara bateu na traseira de um caminhão e virou. Assim, a moto ficou parada, ele caído e a moto caída em cima dele, assim. Caída não, ela virou como se ela tivesse... Sabe quando você vai consertar pneu de bicicleta que você vira assim a bicicleta?
2: Sim.
1: Exatamente desse jeito, a moto tava assim em cima do corpo do cara. E aí passaram, viram, eu corri lá para ver o que que tava acontecendo. Tava muito próximo, passei lá, vi o que que tava acontecendo. Eu dei uma olhada na pessoa, né? Deixa eu ver se a pessoa tem resposta, se a pessoa está consciente, se a pessoa tem resposta. Eu chamei, a pessoa não atendeu. Eu falei, bom, eu acho que está morta, mas eu não sou médico, foi o que o senhor falou. Aí, em seguida, chegou o resgate da concessionária aí do Corpo de Bombeiros e eles começaram a fazer ressuscitamento cardiopulmonar, a RCP, a massagem cardíaca, até que chegou o médico do SAMU e falou, ó, pode parar porque ele está morto, que aí ele tem técnica... E ele tem autoridade para isso.
2: Sim.
1: Né? Então, o bombeiro não vai atestar o óbito de ninguém, a não ser que seja morte evidente. A pessoa está com a cabeça cortada, a pessoa está morta. Qualquer um pode atestar essa carbonização, a mesma coisa. Mas se a pessoa não tem nada evidente ali, é só o médico que pode atestar, porque ele vai assinar o laudo, inclusive, né?
2: Só aproveitando, me pedir uma cautela, principalmente nesse trajeto aqui de Limeira, Piracicaba, que teve esses dias uma morte quase idêntica, você falou, um carro bateu
1: na traseira do caminhão, né?
2: Porque é um local ali que você está 140 por hora, 150, você não sente. Você olha assim e você vê a velocidade absurda, né? Que pega os carros ali, passando na sua esquerda aqui. E se tiver um caminhão, e se tiver com sono também, durma antes de pegar a viagem, né? Não vá arriscar a sua vida, que é um piscar de olhos, você está embaixo de uma carreta e sem vida, né?
1: O Marquinhos Pérez está mandando um abraço para a gente, está parabenizando o tenente pelo trabalho e pediu para que você mande para ele a... Aliás, eu posso mandar, porque aí você só tem a arte, né? A arte com o logo do programa. Eu vou mandar para você, Marquinhos. Ah, você tem de ontem? Então manda já para o Marquinhos, que o Marquinhos vai divulgar também no programa dele. Marquinhos trabalhou aqui com a gente tanto tempo, hoje está na Magnífica, é um irmão, e ele mandou mensagem aqui falando: ô, manda para mim um cartaz que eu vou divulgar, então a gente vai passar para ele. Ô Marquinhos, e vai lá no sábado também para você prestigiar o evento para toda a família. Pode levar a Ana, pode levar o Luizinho, pode levar quem você quiser, vai lá para conhecer. O senhor vai estar lá, né? Ou o senhor vai estar trabalhando assim?
2: Não, eu vou estar saindo de plantão de 24 horas.
1: Olha lá, tá vendo?
2: Vou sair 7h30, mas eu vou direto para lá. Vou ficar lá no.
1: Vai ficar sem dormir?
2: Até...
1: Tá acostumado, né?
2: Esse daí eu tô acostumado.
1: É. Tá bom. Tenente, queria agradecer a participação do senhor. Parabenizar pelo trabalho do Corpo de Bombeiros. Acho que falar do Corpo de Bombeiros é chover no molhado, né? A importância do trabalho do Corpo de Bombeiros. Eu tenho alguns amigos, alguns bons amigos dentro do quartel. Cito aqui especificamente o Sargento Lucena, o Cabo Aguiar e tantas outras pessoas que a gente tem um carinho, um respeito muito grande por todos lá. Conte sempre com a gente e bom evento, boa sorte no sábado. Vamos colocar na Gazeta de Limeira também o pré e o pós-evento. Vamos tirar uma foto no sábado para mostrar e que as pessoas entendam a importância do trabalho do Corpo de Bombeiros. É sempre importante a gente ressaltar isso, né? Que respeitem, que às vezes tem que tomar alguma atitude, tem que fazer alguma coisa um pouco mais drástica, mas faz parte do trabalho de vocês, né? É isso.
2: Sim, agradeço, viu, Gumi? A recepção aqui, o ambiente agradável que é o estúdio.
1: Deixa eu contar uma coisa, posso contar?
2: Pode ficar à vontade.
1: Tenente, estava morrendo de medo de dar entrevista. Não, porque o tenente, ele é muito tímido. Vocês perceberam que ele é muito tímido, ele é meio travadão assim e tal, né? Não está acostumado a esse tipo de coisa também, né? A dar entrevista. O Luciano é melhor. Né? O Luciano é mais desenrolado. O Luciano, ele fala, se ele vier aqui, ele fala uma hora e deixa o Luciano falar, ele fala sozinho uma hora aqui. Mas o tenente é a característica dele, né? Ele é mais travadão e ele tá morrendo de medo. Mãe, eu tô com medo de entrar. Eu falei, calma, é uma conversa.
3: Foi tudo bem.
1: Você viu?
2: Eu falei pra ele que...
1: Doeu?
2: Eu falei pra ele, não. Falei pra ele que era uma... Cada um tem uma personalidade, tem uma afinidade.
1: Claro.
2: Né? Com falar em público, com... Né? E no meu caso aqui, eu não tenho essa afinidade. Então eu falei para ele assim, ó, pega leve.
1: Eu pego pesado com alguns entrevistados. Só quando é político. Político
3: quando
1: a gente gosta de dar umas
3: solitadas. Me morde
1: um pouquinho. Não, não, porque o político, ele é político. Ele tem que ser cobrado como político, sim, correto? Sim. Ele está lá para me representar. Né? Ele foi eleito, não pelo meu voto, mas pelo voto da maioria da sociedade. E eu faço parte da sociedade, por isso que a gente cobra.
2: Tem que cobrar. Né?
1: Tem que cobrar. Embora o senhor seja um funcionário público, né? O senhor não precisa ser cobrado, venhamos e convenhamos, né? Que o senhor sabe muito bem o que o senhor tem que fazer, né?
2: A gente dá a vida, né? Pela população. Né? É só a dificuldade mesmo de falar em público. A gente vai... Como que você vence? Você estava falando para ele. Quando você pede coragem para Deus ou pede alguma, sei lá, força, ele não vai te dar coragem. Ele vai te dar a oportunidade de ser corajoso, né? E como você vai vencer esse medo de falar em público?
1: Falando em público. Falando em público. E outra coisa, é cada um na sua também. Porque se der um microfone na mão dele, ele vai ter dificuldade para falar. Agora, dá uma mangueira de bombeiro na minha mão para ver se eu não vou ter dificuldade para apagar um incêndio. Cada um na sua, não é? Não é assim?
2: Então. Não, mas eu agradeço, viu? O ambiente aqui muito... É que a gente sempre espera o pior.
1: Ah, né? Não. Aqui com a gente é sempre assim, cafezinho, água, né?
2: Apesar que eu tenho uma figurinha no celular que é assim, ó, eu esperava o pior, mas isso é bem pior do que eu esperava. Eu sempre uso ela.
3: Acontece às vezes.
1: O senhor me falou alguma coisa interessante a respeito desse rádio que o senhor está carregando. Esse negócio amarelo que tem que ele está carregando. É verde?
3: É verde.
1: Obrigado. Eu sou daltônico, viu? Por isso
2: é mesmo?
1: Eu sou daltônico. Obrigado, viu, Joyce, por me corrigir. Ela já sabe, por isso que ela me corrige. Esse negócio verde que ele está carregando, esse equipamento verde que ele está carregando, é o PTT de um rádio que está preso à cintura dele. E ele falou assim para mim: ô, eu preciso desligar o rádio porque ele tem um sistema de homem morto, é isso?
2: Homem caído.
1: Homem caído. A gente
2: mudou essa expressão, né? Porque a gente falava homem morto, agora é homem caído.
1: Homem caído. Ele,
2: geralmente, não
1: se ele ficar numa posição muito tempo, ele começa a gritar.
2: Ele começa a apitar.
1: Mostra o rádio pra gente, o senhor consegue mostrar o rádio?
2: Aqui, ó. Esse daqui é o nosso...
1: Se aí o senhor fala com Campinas, isso, e com a tropa aqui.
2: Eu falo com toda a região. Tá tudo
1: Tá tudo interligado aí.
2: Isso.
1: Aí é um rádio...
2: É um HT que a gente fala, né?
1: Sim.
2: E aí ele tem o sistema de homem caído, né? Se eu ficar muito tempo parado nessa posição, ele começa a apitar e ele começa a interferir até na comunicação.
1: Ele manda algum alerta para alguma outra?
2: Alerta para todos os outros.
1: Ah, legal.
2: Então...
3: Legal.
1: Interessante, né? Interessante. Se alguém, por exemplo, dentro de um incêndio perder a consciência e...
2: Isso.
1: Né?
2: E cair, o primeiro que ele vai estar com EPR, né? O equipamento de proteção respiratória também tem sistema. Ele caiu, ficou um tempo sem parar, sem se mexer, ele vai começar a apitar, bem alto. Então a gente já...
1: A gente viu isso no incêndio da escola. Quando está acabando o ar respirável, que eles carregam nas costas, começa a apitar
2: e
1: também o sistema.
2: Também. Isso daí a gente sabe que é hora de sair e trocar o cilindro.
1: E o instrutor meu do curso do Bombeiro Civil falou o seguinte: você vai até a metade do cilindro, né? Porque a outra metade você vai precisar voltar com ele, né?
2: Nós temos...
1: Então, se acontecer alguma coisa, Deus o livre guarde do bombeiro perder a consciência e ele cai, se ficar muito tempo numa posição só, ele começa a emitir alerta e aí os bombeiros, os outros vão entrar para ver o que está acontecendo.
2: Exatamente.
1: Né? Isso pode acontecer, né? E não acontece com tanta frequência porque o treinamento é...
2: O treinamento, né? Muita gente não sabe, mas nós temos... Não é só o trabalho de apagar incêndio. Muita gente, o bombeiro é só apagar incêndio, só socorrer vítima. Não, nós temos um trabalho de prevenção enorme. Com a nossa área técnica, por exemplo, né? A emissão de AVCB, de CLCB. É justamente para que, eu falo nas brigadas, que eu vou fazer vistoria nas empresas, eu falo, eu sabendo que tem uma brigada aqui, que tem uma bomba que funcione, me dá um alívio enorme. Porque começou a pegar incêndio, às vezes eu vou chegar só para o rescaldo. Porque o incêndio já foi extinto.
1: Sim.
2: Não tem vítima, porque todo mundo já sabe para onde tem que ir. Sabe?
1: E incêndio pequeno é mais fácil de acabar do que um incêndio grande, né?
2: O princípio do incêndio,
1: né? A pessoa começou, tá num galpão cheio de papelão. A pessoa começou a combater um incêndio, é mais fácil do que esperar o bombeiro chegar e pegar fogo no galpão inteiro e o bombeiro ter que usar de...
2: Uma vez me perguntaram assim, quando que eu uso o extintor e quando que eu uso o hidrante? Foi assim, a proporção do incêndio. Se você tiver um galpão inteiro pegando fogo, um extintor não vai fazer diferença, né? Agora, se for um princípio de incêndio, e cada equipamento, um equipamento eletrônico, você não pode jogar água, você vai danificar tudo, né? Então você joga pó ABC, né? Tem vários tipos de... Aí você chegou num incêndio gigante, aí você vai usar o hidrante, né? Mangueira, esguicho, água. Né?
1: É sempre bom, e é bom ter o treinamento, viu, gente? É sempre bom treinar, porque é importante, porque pode acontecer. Você pode sair daqui agora e ter uma pessoa infartada na esquina. Como é que você vai fazer?
2: É melhor você saber...
1: E não precisar usar.
2: Do que precisar e não saber.
1: Eu acho assim. Não, e outra coisa, eu sempre falo aqui, conhecimento é uma coisa que ninguém rouba da gente.
2: Não.
1: Meu pai falava, o ladrão pode te levar a tua cueca. Teu conhecimento ele não vai levar em todas as áreas. Claro que a gente se especializa em um, mas, por que não estudar uma outra matéria, uma outra coisa que você gosta, que te interesse? Faz parte, faz parte. Tenente, então fica marcado para o sábado, 9 horas da manhã, na Praça Otelido Barros. Convite feito para todo mundo acompanhar o evento Corpo de Bombeiros na Dia dos Bombeiros na Praça, para celebrar o Dia do Bombeiro no dia 2 de julho. É isso, né?
2: Perfeito, Gomes.
1: 200 anos também, a Polícia Militar faz 200 anos. 200 anos também do Corpo de Bombeiros?
2: São
1: co-irmã. O senhor é um policial militar, né? Isso.
2: Eu costumo falar assim que o bombeiro é... Eu sou o policial militar na função bombeiro, no estado de São Paulo. Nós somos uma única instituição. Né?
1: Sim.
2: E aí tem várias ramificações, né? Policiamento ambiental, tem bombeiro, tem GAT, tem choque. Né?
1: Então é isso. Convite feito, encontro marcado, sábado, na Praça Otelido Barros. Muito obrigado mais uma vez, viu?
2: Eu agradeço, viu?
1: Doeu, ficou...
2: Não, muito obrigado.
1: Da próxima vez vai ser mais fácil ainda, outra vai ser mais fácil ainda.
2: Sofazão.
1: Ah, sofazão, senta, dá uma relaxada, dá uma... Né, dá
2: um ambiente bem bonito aqui.
1: Dá uma descontraída, fica... A gente aqui quem a gente gosta, a gente trata bem. Quem a gente não gosta, a gente ignora, mas quem a gente gosta, a gente trata bem. Mais uma vez, muito obrigado ao Tenente Félix, que está fazendo... promovendo esse evento na praça no próximo sábado. Todo mundo lá, hein, gente? Eu vou estar lá também. Eu vou passar por lá para dar um abraço na rapaziada e fazer algumas fotos. Vai tocar, ó.
3: Tocou.
1: Tá vendo? 11 horas pontualmente. Tá chegando José Luiz Bueno. Ah, o Coronel Paganotto tá aí de novo? Acho que é ele, né? É ele. Coronel Paganotto tá aí. José Luiz Bueno tá chegando com o Polêmica. Eu volto amanhã, 6 da manhã, hein? Bem cedinho com o Ivan Schutzer e a Joyce Azevedo. No Bom Dia Melhor, e às 10 horas tem Cidade em Foco. Persiga-nos nas redes sociais, @ Carlos Gomide Repórter e @ Joyce Azevedo, com Y e 2 E. E vai, Brasil!
3: Vai, Brasil!
1: Tchau, gente, até amanhã.

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1: Bom dia, Limeira. Bom dia a toda a nossa região. Bom dia, chuvoso, para você que estava aí com o Gomide. O Gomide está comigo aqui ainda. Estou aqui com o Gomide, estou aqui com o Tenente Félix aqui do Corpo de Bombeiros, estou aqui com o Coronel Paganotto. Eles

0: estão aqui ainda. É muito importante a gente poder falar, Corpo de Bombeiros, Coronel, foi da Rota, trabalhou também muito tempo. Vamos falar rapidinho aí sobre isso daqui. Tem esse evento sábado agora aqui. Eu pedi até para o Tenente Félix ficar aqui para a gente pegar também essa parte da audiência, que é sempre importante. A gente coloca aqui nos grupos de informações aqui que nós estamos começando o nosso programa. Eu agradeço a todos vocês que sempre fica comigo aqui depois do Gomide e para aqueles que sempre vai chegando, toda a galera aqui também, aqui dos contatos do Paganotto, de todo o pessoal aqui que sempre assiste aqui os nossos programas, sobre esse evento que vai ter aqui no próximo sábado. Mas eu vou cumprimentando aqui o Coronel Paganotto, que chegou conosco aqui. Obrigado por ter vindo, viu, Coronel?
1: Não, você convidou, para mim é ordem de serviço. Opa. Tem que comparecer, porque a oportunidade de conversar com o pessoal aqui de Limeira e região sempre é muito, muito prazeroso. E a gente discute questões de segurança pública, que hoje em dia é um assunto que todo mundo tem interesse, porque essa água está batendo no traseiro de muita gente, né? A ausência do Estado, vamos dizer assim, um Estado que pune, um Estado que prende, isso tudo aí, a galera está muito interessada nesse tipo de assunto. Então, quando você convidar, eu estarei sempre presente.
0: Ô, Gomide, acabei já laçando aqui, pra você ficar mais um pouco junto aqui, você que estava aqui com o tenente aqui, o Félix aqui, você sempre faz aí a parte policial, conhece bem, né? Quanto tempo de história já? Já tem um tempinho, né?
2: 23 anos.
0: 23 anos aí, né? Então já fala já aí, já, né? Nós estamos aqui com o tenente, o Félix aqui, você estava com ele, é um evento que vai ter agora.
2: É, um evento no próximo sábado, para aproximar, né, o Corpo de Bombeiros da população limeirense como um todo. Eu acho que ele pode falar.
0: Claro,
2: melhor.
0: Obrigado, viu, tenente, de ter ficado mais um pouquinho conosco aqui.
3: Eu agradeço demais o convite. Bom dia a todos. Esse evento é para falar sobre o Dia do Bombeiro, que é celebrado dia 2 de julho. Porém, nós vamos falar.
0: Ah, olha
3: no dia
0: lá,
3: 27.
0: Tem ali a arte, tudo ali, ó.
3: Isso, é um evento em parceria com a Prefeitura, né, de Limeira. Ele será das 9 à 1 da tarde. E lá nós vamos expor diversas viaturas com nossos equipamentos. Aí quem tiver curiosidade de conhecer uma viatura por dentro, né, como funciona, tem pai que às vezes fica brigando com o filho lá para entrar dentro da viatura, né? Quer conhecer, né, saber como funciona, como que aciona a sirene.
2: Esse leva a criança para conhecer e é ele que quer conhecer.
3: Isso, mas é um evento direcionado à família mesmo, à criança, aberto ao público, totalmente gratuito. Teremos diversas atividades, teremos uma banda, né? A banda Arthur Giambelli.
0: Então o negócio vai ser bem bacana. Eu vou lá também, ô, Coronel. É importante esse tipo de evento. Os bombeiros, as forças policiais, bombeiro, então, nem se fala, né? O quanto que é importante para a sociedade, que é na hora daquele sinistro, na hora que acontece alguma coisa, é o resgate, a corporação tão preciosa.
1: Na verdade, meu irmão, eu preciso até fazer uma brincadeira aqui, que aqui eu estou me sentindo fracassado na presença do Félix, porque eu fui o professor, do instrutor do Félix aqui, na academia, né, do Barro Branco. E uma das minhas missões na academia é tentar motivar os cadetes a irem para o policiamento. E eu fracassei com o Félix, que ele escolheu o bombeiro.
0: Olha só.
1: Mas na verdade é uma brincadeira, porque a Polícia Militar, ela é gigante e o bombeiro faz parte da Polícia Militar. E até preciso corrigir o nosso irmão aí, o Gomide. Não precisa mais aproximar ninguém do bombeiro. O bombeiro, ele já tem vaga no céu e a população ama. É uma das instituições com maior aprovação da população, porque todo mundo reconhece que esses caras, quando chegam, chegam para salvar vidas e prestar um serviço maravilhoso, né? Então, além de poder estar abraçando aqui o Félix e o prazer de rever um ex-aluno, hoje um cara realizado na profissão, comandando aqui o bombeiro aqui na região, mandar um abraço para o Coronel Diógenes, o Coronel Munhoz, que estava no comando aqui da região, agora foi, vamos dizer assim, alçado ao comando do bombeiro de toda a região metropolitana. É um cara fantástico também, que tem uma atuação muito forte na prevenção contra suicídios e uma história muito bonita no bombeiro. Esses caras são caras que a gente nem precisa elogiar muito, como eu havia falado, porque o trabalho deles é extremamente reconhecido, é técnico demais. E a população, se puder ir nesse evento, vai estar fazendo uma ação muito bacana, que é mostrar para as crianças e para a família de muito mais de perto o equipamento e a forma como essa galera atua no bombeiro. Então, parabéns ao bombeiro no dia 2, já antecipado.

0: E parabéns a toda a sociedade que está sempre apoiando o Corpo de Bombeiros.
1: Ô Gomido, e você que fez aí várias reportagens aí, aquela vez lá, naquele caso que aconteceu, daquele fogo lá no Mercadão Municipal. Sim. Aqui na nossa cidade. Sim. Agora da escola também, você já estava bem ali, na hora ali do incêndio também. O Corpo de Bombeiros faz um trabalho muito importante, não só no estado, como no Brasil e aqui na nossa cidade, né?
2: É, eu acredito que o Corpo de Bombeiros é fundamental em diversos fatores, em diversas frentes, né? Então, falar bem do Corpo de Bombeiros ou da credibilidade, da confiança e da tranquilidade que uma viatura do Corpo de Bombeiros passa para a população, da presença do militar fardado, é chover no molhado. Porque eu acho que, como o coronel disse, 100% da população paulista admira o trabalho do Corpo de Bombeiros. É difícil ver alguém que não gosta do bombeiro, porque sabe que o bombeiro trabalha como um herói, né? E, de fato, eles são heróis porque colocam a própria vida em risco, às vezes, para salvar a vida de pessoas que talvez eles nunca mais vão ver. Mas eles estão ali para ajudar, para preservar vidas, preservar patrimônio. E na hora que o bicho aperta, aí a gente vê quem que tem valor de verdade. Tanto a Polícia Militar... Porque acho que o coronel pode falar melhor que eu. A pessoa tem duas classes que são ignoradas. Deus e a Polícia Militar. Mas aí a hora que o bicho pega, você faz oração para Deus e liga para a polícia, né?
1: Pois é.
2: Então,
1: pois
2: é mais ou menos assim, né, coronel?
0: Desculpa, você sabe qual que é a maior reclamação em relação ao Corpo de Bombeiros?
1: Qual?
0: É a falta. Tem várias cidades que o Corpo de Bombeiros ainda não conseguiu se estabelecer por falta de efetivo, por falta de investimento. Então, eu estava de secretário de segurança lá em Monte Moro, eu vi a luta da prefeitura lá para tentar conseguir fazer chegar naquela cidade que toda hora está com problema, principalmente relacionado ao alagamento, né? Não ter um corpo de bombeiros na cidade é motivo de desespero da população. E o bombeiro tem que se desdobrar porque, às vezes, por exemplo, Limeira, quantas cidades atende, Félix?
1: 6.
0: Então... A cidade mais distante aqui de Limeira, ela tem um tempo resposta maior do que quem está aqui em Limeira.
2: Sim.
0: Então, é muito interessante. Quando você vê o prestígio que a instituição tem, é que as pessoas reclamam por não ter ela perto. Essa é a reclamação em relação ao bombeiro. A falta do bombeiro em alguns lugares. E isso é outra coisa que o governo precisa começar a enxergar com um pouco mais de cuidado. Às vezes investir um pouco mais numa instituição em que a população clama por tê-los mais perto.
1: Pois é uma necessidade que o senhor vai ter que dar lá, caso efetivamente aí é um pré-candidato a deputado estadual, se amanhã se vinga tudo certinho, é um compromisso do senhor aí com o Corpo de Bombeiro, com a Polícia Militar, porque realmente é uma instituição que necessita cada vez mais de amparo, de carinho, de veículos... Né? Porque hoje é bem esquecida, principalmente por parte do governo do estado.
0: Eu falo assim, toda vez que existe uma briga, ninguém ganha. E o problema do Corpo de Bombeiros é querer transferir para o município muita coisa. O estado quer transferir para o município boa parte dos recursos que tem que bancar o bombeiro. E o município entende que, como eles estão, grande parte dos municípios, tudo endividado, inclusive por má gestão, gestão temerária, desvio de dinheiro, aquela coisa do Brasil, né? Cultural do Brasil. Aí ele não consegue também o aporte necessário. O equipamento do bombeiro não é um equipamento barato. Esses veículos com todos os recursos que eles precisam para operar não são coisas de fácil aquisição, vamos dizer assim. Mas, por outro lado, fica na mão de um gestor público entender o que realmente a população precisa.
1: Pois é.
0: Será que eu vou ficar gastando o tempo todo com pavimento, mas aí a viatura não chega para atender um acidente grave? Não tem aquela viatura? Então, em relação ao meu compromisso, eu digo para você, eu já tenho um problema, né? Que como eu sou oficial de carreira, a minha turma tem muitos bombeiros na minha turma. Minha turma foi uma turma muito forte no bombeiro. Eles aposentaram no ano passado, inclusive um dos comandantes do bombeiro, o coronel Newton, era da minha turma. Se eu não tiver um olhar para a instituição Corpo de Bombeiros, caso dê certo em outubro, eu não vou mais conseguir em reunião de turma, senão vou apanhar até... não consegui ficar em pé. Olha. Então, essa dívida eu tenho com meus colegas de turma, inclusive.
2: É claro que o senhor é pré-candidato, deputado, tal, o senhor é mais ampla. Mas é, a importância também do município entender, né? Porque é um convênio entre a prefeitura e o Estado. O Estado pode investir mais? Eu até acho que pode, mas nesse momento vamos jogar com... Né, vamos fazer a limonada com o limão que a gente tem. As prefeituras precisam olhar mais com mais carinho para esse convênio, porque é um convênio que não deve ser um convênio tão barato, mas é um convênio que dá retorno, né, Coronel?
0: São dois assuntos que correm muito juntos e muitos prefeitos deixam isso de lado, que é Corpo de Bombeiros e Defesa Civil. A Defesa Civil das prefeituras tem uma responsabilidade gigantesca, principalmente na parte preventiva e áreas de risco. E a presença do Corpo de Bombeiros de forma eficiente com equipamento, ela faz uma diferença. Você pega vários municípios que ficam adotando os bombeiros voluntários como uma forma para dizer que tem, mas não há recurso, não há curso, não há integração com o bombeiro militar. Ou seja, assunto como esse, segurança pública, defesa civil, Corpo de Bombeiros, não dá para levar de qualquer jeito. Tem que ter uma estrutura adequada, tem que chamar as pessoas que são realmente técnicas, e esses caras fazem curso a vida inteira, esses caras são técnicos. Você não tem um bombeiro, uma ferramenta para desencarceramento, ele tem todo um manual de procedimentos e um estudo nisso. Então, não dá para você montar estruturas para esse tipo de atendimento de qualquer jeito. E esses prefeitos precisam entender a responsabilidade deles junto com o Estado nesse assunto.
1: É realmente uma necessidade muito grande, porque é 24 horas ali de antena ligada, né, Félix?
3: Eu até estava falando com o Gomide antes, né, que eu estou começando a falar agora, até peço desculpa pro coronel aqui, que foi o meu instrutor na academia.
2: Ele deu óleo de comunicação para o senhor,
3: ele contava umas histórias lá,
2: sensacional. É mesmo? Abafa o caso, coronel.
3: A gente via lá o coronel, caramba, mano, um herói, né? Um dia, quem sabe,
0: que é isso?
3: A gente chega a ser um coronel. Hoje eu estou aqui e é uma satisfação enorme receber, né, o coronel aqui. E com relação ao bombeiro, até falei com o Gomide, que a gente tem essa bênção, né, de toda a ocorrência ser uma boa ação, de ajudar uma pessoa, mas muitas vezes a nossa imagem também está atrelada à tragédia, à desgraça.
1: Pois é.
3: Então, esse evento na praça é um dia de festa, né? Que vai trazer as crianças, que todo mundo vai estar comemorando lá, o Dia do Bombeiro. Por isso eu acho que é um dia bem positivo, né?
1: É um dia muito positivo, bem bacana, bem legal. Eu já vim aí, já em festas que vocês fazem aí de vez em quando, no final do ano, aqui na Galha, aqui. Você já veio também?
3: Você viu, você viu ali?
1: Já.
3: Nossa, ali é
1: bacana. O Quintal tá mandando um abraço pra vocês aí.
3: Nossa,
1: ele sabe,
3: é parceirão nosso. Tá bem de frente aqui, o parceiro.
1: Pois é. Faz um festão aqui de final de
2: ano
1: aqui.
2: Opa, eu vou esperar chegar o final de ano pra participar, então.
1: Brinquedo pras crianças.
2: Ué, já que pode, né, coronel? Vou aproveitar.
1: O Quintal sempre libera aí, todo ano aí, o complexo aí do esportivo aí da Galha aí no fundo aí, para todo o pessoal aí do Corpo de Bombeiros aí, vem os funcionários, vem família,
3: isso,
1: vem todo mundo, né?
3: Mas é a família dos bombeiros, tudo para confraternizar, né, aquela festa de final de ano. Eu acho importante isso aí, acho que não pode perder, né, que todos os bombeiros têm que se unir, tem que estar, não só os bombeiros, mas todas as empresas, seria interessante que os funcionários, os familiares se reunissem. O bombeiro, muitas vezes, ele passa mais tempo no quartel do que em casa. Então, o quartel é uma segunda casa dele. E é legal que todo mundo conheça. Ah, quem que é o Félix? A esposa dele, os dois filhos, né? Eu tenho um casal de criança. Aí todo mundo vai olhar para mim e vai lembrar da família também.
1: É legal. É importante as interações.
2: E essa interação tem que existir porque é um trabalho conjunto. Tal qual a Polícia Militar, meu, é aquele negócio. Ninguém vai ficar para trás. Se tiver algum... nós estamos juntos até o fim. Se tiver que morrer, vai morrer junto. Se tiver que entrar no incêndio, a gente vai entrar no incêndio junto. Então essa interação é bom porque firma laços, né, de amizade, de companheirismo entre eles, porque numa situação extrema eles vão ter a sensação de que eles estão amparados um pelo outro.
1: Pois é, eu falei pro Gomide agora há pouco aqui a respeito daquela vez que teve aquele incêndio aqui no Mercado Modelo, aqui de Limeira, aqui agora, aqui, recentemente, aqui na escola, aqui do lado da prefeitura. Sim, tem alguma história mais macabra sua aí do tempo que você está aí no bombeiro?
3: de risco
1: de
3: que
1: acontecimento,
3: eu me
1: coloquei. De isso, de...
3: Tem várias, né? Várias que eu pensei assim, ah, agora eu vou morrer.
1: Verdade.
3: É que Deus, a gente brinca até que Deus ajuda os bêbados e os bombeiros. Porque a gente coloca
2: a nossa vida...

0: Então,
1: não, não. E isso toda hora, né? É. Teve uma ocorrência que eu tava entrando numa residência e a viga caiu na minha cabeça, né?
2: Meu Deus.
1: Arrancou o capacete. Tem várias.
2: O coronel, é aquilo que nós falamos na última semana, né? O policial, o bombeiro, seja qualquer um, né? O guarda municipal, qualquer força de segurança sai, mas não sabe se vai voltar.
0: E você sabe que foi interessante vocês falarem isso com o Félix pelo seguinte: a população ela foca muito no risco do policial tomar tiro. Todo mundo pensa nisso o tempo todo, sim, né? Sim. Pô, o policial é corajoso porque ele vai tomar tiro. E dificilmente é falado sobre o risco do bombeiro. O bombeiro tem uma galeria de heróis com vários heróis. Morrem bombeiros todo ano em combate a incêndio, em salvamento, no mar. Você estava falando, eu estava lembrando de uma ocorrência do bombeiro que há alguns anos atrás, onde morreu um oficial e mais um outro bombeiro, eles estavam combatendo um incêndio e eles entraram num elevador, não tinha visibilidade, tomado por a fumaça ali e tal, e os caras caíram lá embaixo, morreram na queda. Então, é assim, o trabalho deles é extremamente perigoso. Explosão com bombeiro, vira e mexe, se você colocar aí nas redes sociais, você vai ver explosão de local confinado, onde eles vão entrar. Nós tivemos uma ocorrência lá no 18º Batalhão recente agora, de uma tentativa de suicídio, que a mulher deixou o gás ligado durante muito tempo, o pessoal aguardando o bombeiro, o policial foi... A hora que ela resolveu acender o fogo lá, o policial foi entrar, entrou em combustão e explodiu com os dois policiais dentro. Um tenente e um sargento.
2: Olha só.
0: Ou seja, essas ocorrências de bombeiro, principalmente locais onde há altura e possibilidade de combustão de material, é extremamente arriscado, cara. É extremamente arriscado. O bombeiro, apesar da população não fazer essa ligação do serviço de bombeiro com o risco para eles, eles se colocam em situação de risco o tempo todo.
3: E é por isso que é extremamente importante o treinamento, né? É treinar para reconhecer, né, risco e para saber agir no momento em que houver algum tipo, né, de risco para ele. É um negócio... O coronel tem razão. É muito, eu acho, inclusive, que é muito mais perigoso o trabalho do Corpo de Bombeiros do que o trabalho do próprio policiamento de ronda, né? Policiamento preventivo.
0: Você, na verdade, é assim, o risco ele é inerente à ocorrência,
3: sim,
0: não ao serviço. Porque o policial militar na viatura, que ele não for um cara que fica fuçando, vamos dizer assim, não vai cutucar a onça lá no ninho, o risco dele é menor.
3: Sim.
0: Ele vai ter risco só quando ele for atender aquela determinada ocorrência onde haja o risco. Eles estão normalmente em área de risco o tempo todo. Você quer ver um negócio? É atender ocorrência de acidente em rodovia. Mal sinalizada, mal visibilidade ruim, pista molhada. Eles estão no sítio da área de emergência e está cheio de cara que continua acelerando, passando próximo onde eles estão atendendo a 120 km por hora, que aqui, o carro não para.
3: Aqui, há cerca de 10 dias, teve um acidente aqui na frente da Gabi.
2: Foi, aqui na frente.
3: A gente mostrou, foi um acidente aqui na frente. Não foi o bombeiro, foram duas equipes do SAMU que vieram socorrer as duas vítimas, queda de moto aqui na frente. Ele bateu na traseira de um carro e acabou caindo, o casal. A viatura parada, tentando isolar ali o local onde as vítimas estavam caídas, e os carros passando, moto passando por cima da calçada, do lado da vítima. Do lado da vítima, foi uma coisa...
2: Falta de empatia.
3: Uma das coisas mais absurdas que eu já vi. Nesse caso foi com o SAMU, mas o bombeiro também funcionou da mesma
0: isso
3: forma.
0: Acontece isso com, né, eles direto.
2: E aqui são quantas equipes aqui do resgate? É duas equipes?
1: Nós temos um resgate correndo.
2: Um resgate?
1: E tem dois ABs, né? Tem duas estações. A estação Nereide e a estação São Roque. Do São Roque corre o AB e o resgate, e da outra corre só o AB. E voltando ao assunto aí do risco, né? Eu costumo comparar com aquela tragédia que teve nos Estados Unidos, das Torres Gêmeas.
2: Sim.
1: Eu não sei se foi tão divulgado, mas nessa ocorrência aí, nessa tragédia, morreram mais de 300 bombeiros. E é algum risco que o cara corre. Ele tá vendo a vítima lá, sabe que vai desmoronar, mas ele jurou, né? Sacrifício da própria vida. E você vai entrar, você vai se colocar em risco. Então, mesmo com muito treinamento, o risco é inerente, né?
3: Sim.
2: Pode acontecer. Pois é. E o Corpo de Bombeiros aqui de Limeira faz treinamentos permanentemente, sempre ali?
1: Faz direto, a gente tá treinando. É que nem eu falei pro Gomide, eu acabei de voltar de um curso de salvamento terrestre. 47 dias. Cada semana era uma modalidade, né? Salvamento veicular, salvamento em caverna, salvamento em mata, áreas remotas, busca com GPS, busca com bússola. Então sempre a gente está se aperfeiçoando, porque pode acontecer, né? Eu falei para ele, é melhor a gente saber e não precisar do que precisar e não saber.
2: Pois é, justamente. Às vezes a gente fica com aquele pensamento, né, que não está fazendo treinamento isso aqui, mas treinamentos são permanentes. Aquela vez lá o capitão Erlon fez junto com todas as forças de segurança lá no cartógrafo. Chegou aí lá, Gomide, fez lá, foi até o Emerson da Monte Castelo, levou também lá o carro forte.
3: Foi uma simulação de assalto a carro forte, né?
1: Isso.
3: O senhor tava lá, né?
2: O senhor tava lá também?
1: Tava. Até brinquei com o Gomide, e o Gomide, não filmou o bombeiro? Lembra?
3: É verdade, eu falei de todo mundo, esqueci do bombeiro.
2: Falou o bombeiro.
3: Participou da simulação, agente de trânsito, defesa civil, falei de todo mundo, esqueci do bombeiro ainda no dia seguinte. Você só esqueceu de falar que o bombeiro tava no treinamento. Eu falei, nossa, tenente, o senhor me perdoe.
2: Aí, né? Pegou fogo tudo ainda lá, os carros. Ainda,
3: teve explosão, né?
2: Teve tudo. Quer dizer, o bombeiro teve.
3: Teve, claro que teve. Claro que teve, mas foi. Acho que eu já tô perdoado por ele.
2: Tá perdoado.
3: Acho que eu já
2: tô
3: perdoado.
0: Vocês estão falando, eu vou fazer uma homenagem a um colega de turma que serviu o bombeiro a carreira inteira, o Coronel Rodrigues. Na minha turma ele é conhecido como Betinho. Ele foi, inclusive, comandante da Escola Superior lá de Bombeiros. E ele era a maior autoridade de desencarceramento no estado de São Paulo. Eles estão tendo, não sei se é uma feira agora na Alemanha de bombeiro, inclusive ele foi convidado para fazer uma palestra lá. Um abraço ao Rodrigues. Por que que eu estou falando dele? Olha como é a situação interessante do bombeiro, né? O pai dele foi bombeiro a carreira inteira. E tem um posto de bombeiro lá em São Paulo, que é na Pedra Branca. É um caminho que vai para o Horto Florestal. É uma serra bastante sinuosa, com muitos acidentes. E ele tinha um irmão mais novo, que normalmente a gente, nessa época, recém-formado na academia, nós saíamos todos juntos, e o irmão dele era um intruso, um moleque bacana, novinho, queria sair com os recrutas, tudo tenente, né? E num dia que o irmão dele foi numa balada lá em São Paulo, chamado Cali, o tenente era para estar de serviço no posto que o pai dele serviu 30 anos. E nesse dia ele trocou serviço. O irmão, descendo com o carro, sofreu um acidente, foram 3 fatais no carro, o irmão dele mais 2, todos encarcerados no veículo. O oficial de área que deveria chegar para atender o desencarceramento, aquelas vítimas, era o próprio irmão. Por sorte, ele havia trocado de serviço naquele dia, senão ele ia chegar na viatura do resgate, comandando a equipe de desencarceramento, ele ia encontrar o irmão totalmente morto ali, cheio de lesão dentro do carro.
2: Tá vendo?
0: Então, é assim, a gente lembra disso, isso foi no início da nossa carreira, da doação da gente, né, cara? Você tá trabalhando ali, às vezes você vai atender a sua família que tá numa vítima de um acidente grave e fatal ali.
2: Pois é, olha só, bastante gente aqui mandando mensagem aqui para nós aqui. Michel Comini mandando bom dia.
3: Michel quem?
0: Comini.
2: Michel Comini.
3: Ah, Comini.
0: Sempre seguindo.
3: É meu parente, eu não tô sabendo?
2: Olha só, Michel Comini aqui também. Roberto Ganeve mandando também.
0: Policial civil fantástico, Ganeve.
2: Policial civil?
0: Isso.
2: Ah, olha aqui, um abraço para ele aqui, ó. Tem também o Agnaldo Moraes aqui ligado também, a Sheila Esteves Franca também mandando bom dia. Tem aqui também aqui, ó, o Coronel
0: Iron
2: Caveira.
0: Iron é meu compadre, foi coigate, aposentou já, é da minha turma.
2: Ah lá, tá falando aqui, bom dia, tropa, sempre dá para fazer uma pausa e vir aprender um pouco com o Coronel Paganotto e os grandes amigos, parabéns pelos valorosos bombeiros. Que legal. Emerson Camargo, lá da Academia Monte Castelo.
0: Emerson, da Previsec grande Segurança. Irmão.
2: Bom dia, meus queridos. Um abraço a todos os irmãos em breve. É, convidei ele para vir hoje aqui. Ele falou que passou por um procedimento.
0: É estético.
3: Claro. Deve ter feito...
2: Eu entendi que nem
3: lifting,
2: vocês.
3: Lifting.
0: Aí,
3: sei lá o que
0: ele
3: fez.
0: Vai se embelezando. A esposa é brava, viu? Conheci. A esposa é brava.
2: Olha, aqui também, aqui a Gi Paganotto aqui também, mandando bom dia a todos nós aqui. Ah, o Emerson falando aqui, ó, a presença do Corpo de Bombeiros em nosso inverno tático foi fantástico. A população já foi perguntando quando será o próximo. O Corpo de Bombeiros participou lá, realmente é sempre importante participar desses eventos. Ontem nós mostramos aqui a entrega das inscrições feitas, né, que foi comprado depois lá os... Foi feito lá, edredom, né? foi entregue tudo lá. É importante essas participações e a população sempre prestigiando. É legal isso daí, né? Ah, o Corpo de Bombeiro sempre estando junto, né?
1: Eu sempre, quando eu posso, né, eu peço para alguém da equipe ir, quando eu não posso também. Eu acho muito importante participar de sempre, né? E esses dias eu recebi uma solicitação do capitão do policiamento rodoviário para dar uma instrução para a tropa lá também. Às vezes a gente está com baixo efetivo, não tem de onde tirar, mas eu falei assim, não, se eu faço questão, tira de algum lugar, vem um cara de folga, porque é importante, né? O conhecimento ser divulgado. E, como eu falei pro Gomide, quem não é visto não é lembrado.
2: É verdade.
1: Então a gente tem que se fazer presente, se fazer visto.
3: Um abraço pro capitão Duvork.
1: Isso.
3: Daniel Duvork.
1: Eu não falei o nome dele, que eu nem sabia.
3: Duvork. Duvork. Duvork. Gente boa demais, gente finíssima. Falou com a gente recentemente também.
2: Ah, legal. Que bacana. Aqui, o coronel... Duvork. Coronel Iron Caveira, né? Ele está falando aqui, ó. Tem uma pergunta técnica. Vocês fazem uma avaliação de danos materiais para entrar em ação? Digo, em relação à proporção do incêndio?
1: Sempre, sempre a gente faz.
2: É feito antes.
1: Sim, a gente verifica. Se não tiver vítima, a gente jamais vai entrar na edificação em chamas. A gente só vai arriscar a vida mesmo.
2: Só fica cuidando ali do rescaldo.
1: Né? Isso, é mais controlando o fogo para não passar para as adjacências, né? Ah, às vezes o barracão está tomado pela chama, né? Aí o trabalho é mais para conter aquele fogo, confinar, né? A gente fala do CISER, é uma sigla, salvamento, isolamento, né? Então a primeira coisa é salvamento, se tiver vítima, salva as vítimas. Não tem isolamento, confinamento, extinção e rescaldo, que é apagou, extinguiu o incêndio, a gente vai trabalhar para extinguir. Mas se não tiver vítima, né, é só por fora mesmo.
2: É só por fora.
1: É, porque daí, o risco, né, de desmoronar e de morrer bombeiro é muito grande.
2: E daí, como que funciona daí essa comunicação? É tudo através de códigos, igual o senhor está falando aí.
1: Isso.
2: Né, que é o CI, é o código...
3: É o CISER. Não, é o CISER é um protocolo.
2: Ah, o CISER é o protocolo.
3: É um protocolo.
1: É uma sigla que a gente usa para atendimento de incêndio.
2: Entendi.
1: Em grandes proporções, né? Daí a primeira letra é salvamento. Que significa, se tiver vítima, a gente vai adentrar com segurança, na medida do possível, para retirar a vítima. Aí o I, isolamento, vamos isolar esse local, para não deixar o fogo passar para outra edificação.
2: Certo.
1: Confinamento, vamos confinar, sei lá, está num cômodo, confinou o fogo ali. Depois o E de extinção, extinguir o incêndio, aí o rescaldo, que é você revirar tudo, usando a câmera térmica que eu trouxe ali para ele.
3: Podemos pegar? Posso
2: pode.
3: Pegar?
2: Posso pode pegar? Pegar. Mostra para nós. É uma câmera térmica isso daí?
3: Isso. Vou pedir para ele pegar, porque a maleta aqui é...
2: Melhor não, viu, coronel?
3: Presidente.
2: Melhor não, né, coronel?
0: Eu já usei isso aí, mas para outra finalidade.
1: Ah, lá. O Gomide, ele pediu para eu trazer um equipamento diferente, né?
0: Põe aqui, tá, se quiser.
1: Aí eu trouxe essa câmera térmica aqui, que ela...
2: Está bem pertinho.
1: Ela capta variações de temperatura, né?
2: Ah,
1: olha como ela funciona.
2: Na época do coronel era um radar.
0: Não, na verdade, a gente usava o FLIR, eu usei isso aí o ano passado.
2: Ah, é?
0: Na busca de marginal em mata.
2: Ah, é?
0: É, você usa. Só que o nosso lá no policiamento tático rodoviário, a gente usava o...
2: Ah, eu pego como se fosse um raio-x ali para...
1: É, o calor, né?
2: O calor.
0: A gente usava no monocular.
1: Aí você consegue verificar, isso. Assim, ó, a gente apagou o incêndio, mas tá tudo claro, tudo cheio de fumaça, você não enxerga nada. Com a câmera térmica você consegue ver, às vezes, uma vítima, né? Ó, consegue pegar as pessoas, tá vendo?
2: Entendi.
1: Ó, tem uma vítima ali, aí você consegue ir até a vítima. Ou tá, sei lá, tá no forro, você não consegue ver. Aí você mira a câmera térmica, você vê o calor, você sabe que você tem que resfriar lá, de alguma forma.
2: Que legal, que bacana, que bacana, que bacana.
3: Eles usaram essa câmera... Num dia numa empresa que...
1: Vários
3: primeiro, eu acho que uma das últimas ocorrências foi numa empresa
1: que...
3: Foi numa empresa aqui em Limeira que pegou fogo em pallets do lado de fora da empresa. Tava entre o muro e a parede da empresa. E eles apagaram, acabou com o incêndio, não tinha mais fogo. Fogo não tinha mais. Mas eles perceberam, apontando a câmera térmica, que tinha um ponto lá que tava, a temperatura estava muito alta. E eles foram lá, deve ter um foco de incêndio, uma brasa que está esquentando demais. E aí eles, usando a câmera térmica, eles conseguiram identificar
0: o ponto. É bom porque calor, eles, né? Evitam reiniciação, né?
3: Exatamente, porque você vai resfriar isso, aí, né?
0: Reinicia.
3: Porque se ficar ali, uma hora ou outra ela vai acabar reiniciando o...
0: Você sabe que tropas táticas usam esse tipo de tecnologia, que é a termal, e também o infra, nos capacetes.
3: É.
0: Você pega a tropa, por exemplo, tropa americana, quando você vê nos filmes que eles abaixam na viseira do capacete, ele tem sistema termal, tem sistema de infra.
3: Os drones da polícia também tem. Né?
0: Na rodoviária tem... a gente usava com termal. Porque você vai nos taludes, os taludes à noite tá tudo escuro.
3: Sim.
0: E os dois, três caras estão abaixados com a arma na cintura ali, esperando o carro parar. Chegar. Então você vai com o drone ver no termal se tem algum corpo ali se mexendo ali.
3: O BAEP aqui de Piracicaba tem.
0: Tá usando também.
3: Um drone com tecnologia termal, e acho que a Força Tática aqui do 36 também tem um drone termal.
0: É, tecnologia.
3: Que ajuda
0: tá
3: muito,
0: ajudar.
3: Porque o cara tá escondido, você não tá vendo.
2: Pois é.
3: O cara tá te vendo, mas você não tá vendo o cara. E com a câmera térmica ou com o drone, você consegue identificar onde é que a pessoa tá. E...
2: Olha aqui o José Carlos da Rocha. Obrigado, viu, José? Tá mandando aqui uma mensagem aqui, ó. Eu fui um dos primeiros bombeiros da cidade de Limeira, na Companhia Prada, e não tinha corpo de bombeiros na cidade no ano de 1955, quando comecei o treinamento e recebi o título de bombeiro honorário. Olha só que bacana, hein? Tá vendo? Olha, uma história, hein?
0: Muitas cidades, Luiz, o bombeiro, ele tá na mão do voluntário ainda.
2: Tá na mão do voluntário. Olha só, hein? O Roberto Ganeves está falando aqui, eu faço parte da equipe do Coronel Paganotto, fui sargento do CB.
0: E foi bombeiro.
2: Ah, tá, de São Paulo. Pretendo estar presente no evento aí no sábado. Ó, vem assim, vai ser legal. Vai ser
0: o Ganeve, ele é um multidisciplinar, porque ele foi sargento na rota, no bombeiro e policial civil.
2: Que legal.
0: Hoje ele está na Polícia Civil.
2: O Guilherme que está falando aqui, ó. Bom dia, bombeiros são heróis, profissionais admiráveis, e o Paganotto fazendo a história. Parabéns pelo programa. O Zé trazendo, né? Na verdade foi o Gomide que trouxe, hein, ó, trazendo sempre grandes homens para virem e salvar vidas. Que legal. O Zé Carlos aqui está falando aqui, ó. Foi dois títulos de bombeiros recebido a título de gratidão da cidade de Limeira. E título de bombeiro honorário, no destaque da Polícia Militar do Estado de São Paulo. Legal, José, que bacana, hein? Laura Artigoso aqui, ó. Bom dia, Bueno. Na hora do desespero de um incêndio e um engasgo, as pessoas, né, as pessoas presas também em ferragem, só pensam uma frase: chama o bombeiro.
3: Chama o bombeiro.
2: É, os nossos heróis de fardas, que Deus abençoe sempre. É, isso é uma realidade mesmo, né? Na hora do sinistro, né? Chama o bombeiro, né?
3: Na hora que o bicho pega, chama o bombeiro. É, eu tive uma passagem recente, mostra às vezes o desconhecimento da importância do Corpo de Bombeiros. Eu estava na Avenida Campinas, a base do Corpo de Bombeiros fica na Avenida Campinas, na Vila São Roque, a fuga deles é ali pela Avenida Campinas. E é sexta-feira à noite, todo mundo querendo voltar para casa, e a Avenida Campinas lotada de carro. E a sirene, a viatura do bombeiro veio, a autobomba salvamento veio, porque eles estavam indo para um acidente na rodovia Anhanguera. E veio. E o autobomba veio e ninguém saía da frente. Aí eu tive que ir lá na rotatória da Ponte Preta, do lado da Avenida Campinas, parar o trânsito da rotatória, porque ali... Meu, para e pedir para todo mundo, porque ali é preferencial de quem está subindo, né? Tive que parar o trânsito, puxar o trânsito para que as pessoas pudessem liberar a viatura do Corpo de Bombeiros para chegar no acidente. É, as pessoas não têm essa consciência de que o bombeiro está ali com a senha ligada e tem alguém esperando ele, né?
2: É verdade.
3: Tem alguém esperando. Só vai perceber a importância de dar passagem quando for com ele.
0: Isso é uma questão cultural muito estranha aqui no Brasil, porque se você viaja, por exemplo, nos Estados Unidos, você vê que a faixa 1, que é a faixa da esquerda, ela já tem até a sinalização de solo dizendo que é a faixa de emergência. Qualquer sirene ligada, todo mundo tem obrigação de sair daquela faixa. Eu não estou nem falando do acostamento. Aqui no Brasil, a faixa 1 você esquece, ninguém sai da frente. No acostamento, tem um pessoal sem noção que vai e para no acostamento, que seria a via para a viatura de emergência utilizar para chegar no acidente. Ou seja, o cara, ele consegue não sair nem da faixa da esquerda e ainda atrapalhar no acostamento. Eu falo para vocês, cara, quem trabalha com o serviço de emergência, ele chega uma hora que ele desiste, ele fica costurando, Cara, dá um estresse danado, porque a gente não consegue chegar na velocidade adequada, porque tem muito mais atrapalhar do que contribuir. Tem gente que fica bravo que você está com sirene ligada querendo passar. Ele quer adivinhar o que você tem para fazer. É, principalmente polícia.
3: Acho que você está indo almoçar, acho que você está indo...
0: Principalmente polícia.
3: Pra quartel.
0: Eu não vou ser hipócrita e não falar para vocês que há algumas pessoas utilizando esse recurso de forma indevida. Claro que há. Há erro no ser humano em todas as profissões. Mas não cabe a você ficar querendo adivinhar o que aquela pessoa está fazendo. A gente vê, por exemplo, outro dia eu estava em São Paulo, viatura descaracterizada, com sirene e num determinado momento querendo abrir trânsito. Você não sabe se aquele policial que está trabalhando num ato investigativo precisa chegar em algum lugar com extrema urgência porque tem toda uma operação envolvida. Não cabe às pessoas ficarem tentando adivinhar o que serviços de emergência estão fazendo. Você não está ali para isso, você está para abrir e deixar passar. Porque a grande maioria dos serviços de emergência está lidando com o risco de outras pessoas virem a óbito. Você vai ficar discutindo isso? Não cabe à população isso. Tem que abrir espaço para o bombeiro, para a polícia, para o SAMU. Quem está com o serviço de emergência, quando está em prioridade, tem que ter prioridade.
3: Subir em calçada, atravessar canteiro central.
4: É tudo, né?
3: É tudo. Sai da frente. A única coisa que você tem que fazer é sair da frente. Mas para onde eu vou? Trepa na árvore, mas sai da frente.
4: Olha aqui, ô Félix, olha, tem aqui a Camila aqui, ela está perguntando. Bom dia, Bueno, gostaria de saber se existe visitação de crianças e escolinhas na sede dos bombeiros. Até porque as crianças veem os bombeiros como super-heróis. Se puder, me responde, agradeço. Sempre tem ali na Vila São Roque, ali, né? Fica sempre aberto ali. Há possibilidade de visitação em horário marcado, alguma coisa ali?
1: Ah, sim. Eu sempre peço para as escolas que têm interesse enviar um e-mail, um ofício solicitando, né? E a gente separa um bombeiro para atender as crianças, mostrar o quartel, sempre. Só aproveitando o gancho lá que o Gomide falou de abrir o trânsito aí, muitas... Só vai saber, assim, quem que precisa abrir o trânsito, aquele cara que está no chão, que acha um minuto para ele, cara, é como se fosse uma hora que ele tá esperando lá o socorro chegar. Às vezes o asfalto tá fritando, cara, com uma fratura de fêmur lá, de tíbia e fíbula, e a pessoa tá segurando o trânsito. Eu, quando eu tô de carro particular, quando vem o cara dando farol alto, eu já tiro, porque eu não sei, às vezes o cara tá com uma mulher grávida, né?
3: Dando a luz, socorrendo alguém.
1: Aí eu pego e coloco pra direita e deixo o rapaz passar, não tem problema nenhum. As pessoas se matam hoje em dia por causa de trânsito, porque um quer passar em cima do outro.
4: Pois é. Como aconteceu aqui, né, Gomide? Aqui na frente, aqui da galha, aqui naquele acidente, pessoa caída, você acabou de falar aqui, passando, não tá nem aí, não espera um pouquinho.
3: Não.
4: As pessoas hoje perderam um pouquinho.
3: As pessoas querem pensar no próprio nariz, né? E outra coisa, o bombeiro, quando ele está, o bombeiro, a polícia militar, serviço de emergência, SAMU, qualquer um que seja, o departamento de trânsito em Limeira, sim, aqui, né? Às vezes o trânsito está travado, o departamento de trânsito está indo para o local justamente para aliviar a vida daquele motorista que está segurando a viatura do departamento de trânsito. Mas, normalmente, serviço de emergência, o bombeiro que está dentro da viatura com a sirene ligada não está indo resolver um problema dele, está indo resolver um problema de uma outra pessoa. Então é uma questão de empatia mesmo, né? De sair da frente, de entender de que alguém pode estar precisando daquele militar, daquela pessoa com emergência. Então,
0: nosso
3: papel é sair da frente.
0: Eu preciso pontuar uma coisa para vocês. Nós estamos há um tempinho aqui já falando da grandeza desses serviços, da importância, né? Do quanto isso faz diferença na sociedade. E olha que interessante. Hoje nós estamos pagando, o Estado de São Paulo está pagando caro decisões erradas ao longo dos últimos 20 anos, que são decisões que foram deixando a instituição policial, e aí eu falo Polícia Militar e Polícia Civil, e o Corpo de Bombeiros, com decisões completamente equivocadas de governo. Decisões em que a quantidade de policiais e bombeiros iam saindo ano a ano muito maior do que entrava. E hoje nós temos, só na PM, 14 mil claros. Na Polícia Civil, eu não sei o número exato, mas é gigante. Eles têm ainda problema muito maior de investimento em relação à viatura, equipamento. Eles estão numa situação pior que a PM em termos de valorização estrutural. E o Corpo de Bombeiros com uma defasagem de mão de obra enorme e também de investimentos. E aí a gente tem uma constância em elogiar esses serviços, mas a gente não acompanha e não percebe a decisão equivocada de governo em não manter esses serviços com o investimento de ser humano e equipamento ideal. A polícia, e aí eu falo de uma forma geral, a polícia e o corpo de bombeiro estão hoje com problemas de efetivo porque os governos anteriores foram omissos em concursos. Foram omissos em relatórios que eram apresentados para eles, dizendo o seguinte, ó, esse ano saiu 1.000 e entrou 500, tem um déficit de 500. Ah, o ano que vem a gente resolve, no outro ano saiu 1.500, colocaram 1.000, ah, quanto faltou? 500, não faltou 500, faltou 500 desse ano com 500 do ano passado, já está faltando 1.000. A cada ano foi somando esse número para chegar em 14 mil. Então, cadê os responsáveis que deixaram chegar em 14 mil claros? Uma polícia que deveria ter aumentado o quadro dela, já que a população aumenta, a quantidade de carro aumenta, a quantidade de ocorrência aumenta, na verdade os governos foram diminuindo a estrutura dela. Então não adianta agora vir querer ficar entregando medalha, querer ficar fazendo fotinho com a polícia e com o corpo de bombeiros, quando anos e anos o seu partido político e o seu grupinho político foi deixando essas instituições irem reduzindo os seus números. E aí eu falo para vocês, a importância em outubro da gente colocar gente que entende de segurança pública e de defesa civil e de serviços essenciais com honestidade e conhecimento. Porque você coloca um cara que entende de pavimento, entende de fazer apartamento, beleza, a gente está mexendo com o problema de moradia, a gente está mexendo com o problema de infraestrutura, só que, e quem que vai atender a população? Aí você dá para o cara um apartamento, vem a facção, tira você do seu apartamento que você ganhou do Estado e não tem polícia para ir lá te dar o apartamento de volta.
2: Pois é, há essa necessidade
0: assim. Não adianta cuidar só de um lado e deixar o outro à míngua. E é esse o nosso problema. A gente está cansado de governos que fingem apoiar essas instituições. Se nós não tivermos deputados e governantes que entendem a questão da segurança pública e do corpo de bombeiros, por exemplo, a gente vai estar sempre sendo enganado. É fotinho para dar medalha, mas homem que precisa para trabalhar na viatura, deixa o concurso amigo aí, dane-se, vai diminuindo cada vez mais o número de policiais e bombeiros.
3: O próprio Sindicato dos Delegados do Estado de São Paulo faz um levantamento praticamente diário da defasagem de policiais civis no Estado.
2: Diariamente diminui, né?
3: E é porque as pessoas aposentam, porque as pessoas são afastadas, porque tem gente que está remanejada e não pode portar arma, por exemplo, né? E aí tem que trabalhar interno, na parte administrativa. Você quer ver um exemplo nosso aqui? Pega hoje o quadro da Polícia Civil de todas as pessoas que trabalham nas delegacias, de todas as delegacias. Nós temos 3 especializadas, nós temos 4 distritos e nós temos a delegacia seccional. São 8 delegacias na cidade. Pega todo o efetivo que trabalha nessas unidades e tira os servidores públicos municipais.
2: Não conseguem
3: que
2: trabalhar.
3: São pagos pela prefeitura para estar dentro da delegacia.
0: E não são policiais.
3: Não são policiais. Você fecha mais da metade das delegacias. Por falta de gente.
2: Por falta de gente.
0: Lá em Montemor, a maioria do efetivo era tudo municipal.
3: É. Aqui em Limeira tem um delegado que chegou a responder por 3 distritos.
0: Então, isso é um absurdo.
3: Ao mesmo tempo.
0: Isso é maquiar. Sabe o que é isso, Luiz? Era a minha época de rota, em que a gente pegava colete emprestado de outras unidades no dia da solenidade.
2: Olha só.
0: Para enganar. Na foto, entendeu? Isso tem que parar. As coisas têm que ser ditas claras. Essa é a nossa situação. E eu estou colocando aqui, não é esse governo. Esse governo ele está herdando essa desgraça. Ele é herdeiro. E precisa acordar porque o tempo está passando e muito, muito foi depositado na confiança de um cara diferente com cabeça. Se ele cometer os mesmos erros que a gestão PSDB, DEM, aquela gestão centro-esquerda, nunca foi centro-direita, aquela gestão anterior fez com a gente, se o atual fizer a mesma coisa, é mais um que está todo mundo de olho. Nós precisamos parar com hipocrisia na área de segurança pública e corpo de bombeiro.
3: E brinca com a segurança. É brincar com a segurança.
0: É brincar,
3: né?
0: É brincar com a segurança.
3: E o delegado, por exemplo, que atende 3 distritos de Limeira, é desumano.
2: E vergonhoso.
3: É desumano,
2: né?
3: Para um cara, né? Não é?
0: Sim,
3: é desumano, não porque tem. O cara está fazendo um flagrante num distrito. Daqui a pouco pinga outro lá no distrito. Aí ele sai desse segundo distrito. ele precisa passar no terceiro e depois puxar um plantão de 12 horas durante a noite, ficar acordado durante a noite para atender o plantão policial.
2: Pois, e é o que acontece aqui, né, Félix? Aqui vocês trabalham aqui para mais outras demandas de 6 cidades?
1: É, na verdade, sim. Eu falei com o Omid, né, que em Limeira, é, cidade que tem bombeiro, Limeira, Iracemápolis e Cordeirópolis, que estão sobre a administração. E tem 3 cidades que não tem bombeiro, que então, é Cosmópolis, Artur Nogueira e Engenheiro Coelho.
2: Não tem bombeiro?
1: Não, não tem bombeiro militar.
2: Quer dizer, vocês têm que ficar 100% ali alerta de tudo que acontece para correr nessas cidades.
1: Isso, a gente atende lá também.
3: Se acontecer, por exemplo, um acidente de trânsito e o carro pegar fogo com a vítima dentro, foi o que eu falei no programa, não tem teletransporte.
2: Não tem.
3: Não vai sair daqui e de repente a viatura aparecer lá em Artur Nogueira. Vai ter que ter todo um deslocamento. Aí tem a questão do trânsito e as pessoas não abrem espaço. E tem o deslocamento, não adianta, a viatura...
2: Não, na maioria das vezes não dá nem pra ir.
3: Você imagina uma viatura daquele tamanho, com um caminhão de bombeiro andando a 80, 90 por hora, também pesado. Não dá pra não ficar dá. Correndo. Isso vai tempo. E tempo, pra uma pessoa que tá presa dentro de um carro pegando fogo, é a vida da pessoa que tá em jogo, né?
2: Justamente. É difícil, hein?
0: Cara, você conceber que em 2026... cidades não têm uma única viatura de resgate e uma de bombeiro básica, um AB, isso aí é um atestado de péssimos governos anteriores.
2: Olha,
0: isso
2: aqui,
0: é fato.
2: A Sheila está perguntando aqui, queria que o Félix Paganuto falasse que vocês têm aí, o Omidi também tem bastante técnica aí devido ser repórter policial. Ele está falando aqui, ó, em um mundo com tantos avanços tecnológicos, quais habilidades humanas continuam sendo indispensáveis para um policial militar e um bombeiro?
1: Ah, o bombeiro a gente utiliza bastante a tecnologia, né? Nossa aliada, exemplo, as ferramentas, mas o bombeiro ele precisa ter o policial ali que ainda não tem um... Estão criando, né? Eu vi um robô de combate a incêndio, né? Drone, mas hoje ainda, aqui na nossa realidade, o bombeiro que vai, que combate incêndio, que
2: é o treinamento constante ali, humano mesmo, né?
1: Isso, o treinamento nosso é diário, né? Todo dia, funcionamento de viatura, tem que testar tudo para ver se está funcionando, né? Testar todos os equipamentos logo pela manhã.
2: Todo dia faz checklist?
1: Todo dia. Inclusive até incomoda os vizinhos lá, porque a corporação é barulhenta, né? Todos os nossos equipamentos, motobomba, motoabrasivo, é tudo alto, tudo...
2: É pior, pensou bem na hora que acontece ali, o sinistro ali não funciona, né?
0: Não, na verdade, né? Luiz, a IA, a tecnologia são ferramentas. A consciência é do humano. A melhor aplicação da ferramenta tem que vir com uma análise de um humano. Então, eu vou falar para você assim, ó. Ele tem lá um hidráulico para abrir coisas. O hidráulico, ele vai funcionar? Claro que ele vai funcionar, mas ele vai fazer uma análise antes de qual a situação da vítima que está embaixo daquele equipamento. Se aquele hidráulico, ao ser utilizado, vai colocar a vida daquela pessoa muito mais em risco, ou se não, ele pode mexer com aquele hidráulico, que aquela, na posição que aquela vítima está, não vai aumentar o risco dela. Então, essas análises... que são multidisciplinares, é o Tenente Félix que estudou anos e anos, que ele vai saber como utilizar esses equipamentos. Não vai ter... E outra, vou dizer uma coisa para você. Você imagina o seguinte, eu vou contar um negócio que não tem nada a ver com bombeiro para você entender. Existe um documentário, se eu não me engano, é na Apple TV, sobre... Até foi aquele cara que fez o filme do Star Wars, que é o cara que faz esse documentário, uma empresa gigante de moto querendo fazer a divulgação de moto elétrica. E qual que era o objetivo dos caras? Ir lá debaixo da Patagônia até Los Angeles de moto. Fizeram um monte de estudo, e é uma empresa gigante de moto, tá? É moto chique, moto cara. Produziram 2 protótipos para eles fazerem essa viagem. Fizeram todos os testes. A moto durava 200 e tantos quilômetros com aquela bateria. Quando eles colocaram isso lá da Patagônia até Los Angeles, não havia nenhum traçado de deslocamento com 100 lugar para abastecimento maior do que 200 quilômetros. Então fizeram todo o planejamento, estava tudo ok. Quando eles começaram a rodar com essas motos de última geração, tudo elétrica, ela caiu para 100 e poucos quilômetros. porque o frio intenso mudou a capacidade da bateria. Então eu digo para você, você está com a sua família inteira encarcerada e te dizem que tem um robô que atende lá. Beleza, quando chega lá naquele lugar, o calor está intenso, esse robô começa a dar um problema no, em alguma parte dele e ele trava. Cadê o ser humano para resolver?
2: Pois é, aí é necessidade.
0: A bateria dele mudou o tempo de duração e deu um pau no carregamento, chegou lá, o bombeiro deu uma piscada e morreu. O bombeiro não, o robô.
2: Aí é
0: se não tiver o bombeiro do lado, quem resolve? Ou seja, nós vamos sempre caminhar para alta tecnologia, mas a consciência, e é a consciência que tem a capacidade de resolver problemas realmente imediatos, ali que acontecem com o equipamento, é o ser humano. Então nós nunca vamos chegar num momento em que você vai ter um Robocop na rua. Não vai ter. Porque vai ter um problema que ele vai dar uma bugada, ele vai travar, e vai precisar de um ser humano para resolver. Entendeu?
3: Você imagina um robô combatendo incêndio, aí ele pega fogo. Ele pega fogo.
0: É, então.
3: Chega muito perto do fogo, o fogo pega nele.
0: Começa a chover, entra uma gota de água no sistema dele.
3: No processador.
0: Acabou.
2: Sempre vai precisar do
0: ser humano. Cara, o ser humano é a mente. Nós podemos ter toda essa tecnologia como ferramenta, mas a mente é nossa.
2: Joyce, coloca a imagem novamente. Então, sábado agora é o evento, dia 27, não perca, das 9 às 13 horas, na Praça Toledo Barros, esse evento aí do Dia dos Bombeiros na praça. Não perca, vai ser muito bacana, a gente vai falar ainda ao longo dos dias. Félix, eu agradeço muito aqui a sua presença, viu? Obrigado aí, ter ficado mais um pouquinho depois do programa do Gomide aqui, eu agradeço. O Paganuto vai ficar mais um pouco conosco aqui. Mas eu já estou liberando vocês, eu agradeço muito e nós iremos estar falando aqui.
1: Eu que agradeço, viu, o convite, foi uma honra, coronel.
0: Muito bom te ver, Félix.
1: Achei interessante o nível que subiu a conversa para robô, né?
2: Pois é.
3: Você viu, né?
1: É, eu lembrei até do filme do Eu, Robô, com o Will Smith. Isso. Que tem uma passagem exatamente assim, que ele conta chorando no filme, né, contando spoiler, mas é um filme antigo. Por que ele estava vivo? Ele tinha partes mecânicas. Porque um robô foi socorrer ele e tinha uma menininha atrás. Aí o robô calculou que ele tinha 10% de possibilidade a mais que a menina e socorreu ele e a menina morreu. Aí ele falou assim, qualquer ser humano ia na menina, mas não, o robô calculou. Tá então, esse senso aí, que nem o Cruel falou, é só o ser humano que vai ter.
2: Mesmo. É só o ser humano. Já vai preparando já aí o Grupo Camp. Ô, Gomide, obrigado aí por ter ficado mais
0: um parabéns aos audazes bombeiros. É o hino deles, parabéns. Os audazes bombeiros.
2: Obrigado aí, é sempre importante nós aqui, Melhor FM, sempre abrir espaço cada vez mais,
3: sim,
2: ampliar o espaço para as forças de segurança, polícia militar, guarda municipal, polícia civil, e você sempre fazendo isso daí, é sempre importante a gente dar essa voz para esse pessoal que faz o importante trabalho na nossa cidade, né, Gomide?
3: Obrigado, Bueno. Não, de fato, é reconhecer, né? É reconhecer porque muitas vezes as pessoas dão a própria vida para salvar, para ajudar as outras pessoas, então é reconhecer a importância que esse povo tem para a população paulista. E deixa eu contar um segredo, vou contar. Félix estava com vergonha da entrevista, viu, coronel?
0: Por quê?
3: Ah, estava com vergonha porque sou tímido.
0: Ah, é nada.
3: Até contou história de filme, tá vendo?
2: Contou história de filme.
0: É isso aí.
3: Eu falei para ele, fica tranquilo que aqui é um bate-papo, não tem muito...
1: É a primeira entrevista que eu dou
0: para cá. Primeira de muitas, né?
1: É claro. Me chamaram faz tempo, né?
2: Nem a mais, que é muito importante. Você vê, desperta a curiosidade da população. Eu sempre falo aqui nos programas aqui, as forças policiais têm que aparecer nos meios de comunicação, assim como vocês estão fazendo aí esse dia do bombeiro na praça. O meio de comunicação é importante para quem está lá do outro lado, lá saber um pouquinho da história, saber um pouquinho quem é vocês, dar honra a quem tem honra, é assim que tem que ser, vocês têm que sempre aparecer no meio de comunicação e tá de parabéns, venha mais.
1: Muito obrigado mesmo, viu, pela oportunidade. E eu falei pro Gomide, é interessante também para a população saber o que nós temos de equipamento.
2: Com certeza.
1: Às vezes a pessoa nem sabe, será que bombeiro faz esse serviço, não faz? É, lá na praça a gente vai poder esclarecer também.
2: Que legal, é isso aí. Tá. 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

0: É isso aí, 12 horas e 10 minutinhos. Eu estou aqui com o Coronel Paganotto, pré-candidato a deputado estadual aqui no nosso estado de São Paulo. E eu quero deixar avisado que nós aqui deixamos sempre o convite aberto para todos os pré-candidatos do estado de São Paulo, daqui da nossa cidade de Limeira, para que a gente possa bater um papo, levar informação, conversar. Está aqui aberto, aqui é só me procurar, procurar o Zé Luiz Bueno, procurar nós aqui da Melhor FM, que é sempre importante a gente ter esse diálogo aberto com a população, ter esse diálogo aberto com as pessoas, que é assim que tem que ser. O contato tem que ser cada vez mais amplo com a população. Os meios de comunicação têm que abrir esse espaço, né, Paganotto? Eu acho que é importante a gente levar a informação e a população, lá em outubro, acabar fazendo as suas decisões, porque a cada dia a gente vê aí pessoas vindo aí como pré-candidatos, não tem nenhum tipo de informação para dar, não tem nada para poder repassar sobre o conhecimento, sobre aquilo que o Estado de São Paulo precisa e necessita.
1: Você sabe que esses dias eu estava conversando com uma pessoa já antiga de política, né? E eu sou novo nessa área, então eu fico tentando absorver o máximo. E ele estava dizendo que a quantidade de gente que decide o voto no dia da eleição é um troço absurdo.
0: Tem gente que pega o papelzinho na rua,
1: na hora
0: e não sabe para quem vai votar, principalmente para senador.
1: Isso.
0: Olha só o perigo que nós iremos ter. Esse ano nós iremos eleger 2 senadores. E as pessoas não sabem nem quem é, quem não é. Chega na hora lá, ah, vou pegar esse papelzinho aqui.
1: Na relação cargo de senador, tem uma coisa muito importante, que o Senado tem um papel gigantesco de contrapeso a um órgão que hoje está se sobressaindo, que é o nosso STF. Então, independente de concordar, discordar com o que essa corte anda fazendo, os senadores são aqueles escolhidos para realmente ser um contrapeso, porque eles têm como missão constitucional, inclusive, a possibilidade de pedida de impeachment de alguns ministros do STF que estejam cometendo atos, vamos dizer assim, não republicanos.
0: Por isso que é importante a arma do voto, né? Saber
1: isso.
0: No dia, né?
1: Então, quando a gente pega uma eleição como essa que vai ter em outubro, olha a importância dela. Nós vamos escolher quem vai ser o líder do governo federal. E aí toda a estrutura que vem embaixo dele.

0: dele. Eu converso com pessoas, às vezes, que são pessoas que estudaram, pessoas que empreenderam na vida, e ele fica discutindo dois nomes. Isso é uma burrice gigantesca, porque nunca é um nome, é uma estrutura. Você tem que pensar que um cara desse, ele vai definir, às vezes, 140 mil postos de governo. Postos relacionados à saúde, à educação, à infraestrutura, à segurança pública. Embaixo dele vem um exército de pessoas que vão definir políticas públicas. Então, nós vamos escolher, por meio de um nome, toda essa estrutura. Então, você tem que pensar, quando você vai ver esse nome, a estrutura que tem embaixo dele. Para Senado, nós já dissemos qual que é a importância. São pessoas que os valores que eles carregam são valores que vão mexer com a cabeça dele na hora de analisar, inclusive, o que um STF está fazendo. Aí você pega deputados federais, são aquelas pessoas que deveriam estar lutando para mudanças de legislações que estão fazendo realmente falta no nosso país. Legislação de execução penal, legislação na área de educação mudando conteúdos programáticos, legislação de assistência social. O que a gente tem conhecido ao longo dessa pré-campanha, associações sérias, decentes, que fazem a diferença de pessoas que realmente precisam de assistência e não chega dinheiro neles, é um negócio estranho. A gente vê chegar dinheiro em todo lugar, mas onde realmente precisa, que é naquela pessoa que ela não tem a menor condição de se manter, não chega. Nós conhecemos lá em São Paulo uma associação de mães atípicas que foram abandonadas pelos seus maridos quando as crianças com necessidades especiais acabaram de nascer. Essas mulheres perderam completamente o sustento e ainda têm que passar uma vida de cuidados a uma criança com uma série de necessidades. A gente conheceu, são 50 mães, eles não recebem um real de dinheiro público.
1: Olha só.
0: Então como é que não chega num negócio desse? De jeito nenhum. A burocracia para coisas mais simples no nosso país é um troço absurdo, cara. A gente estava numa reunião no dia de ontem com protetoras da causa animal. Tem gente que fala, pô, você fica preocupado com cachorro e gato quando as pessoas não têm remédio. Não é assim, você tem que ter um olhar para todos os problemas. Não adianta você... Tá, beleza, eu faço chegar só dinheiro na saúde e ninguém cuida dessas milhares de vidas de animais que estão completamente abandonados. É uma questão até de saúde pública. Nós fomos visitar uma aldeia indígena lá em São Paulo, cara. Eu não sabia, eu nunca tinha ouvido falar disso, porque a comunicação, que é o que você acabou de falar, que é algo muito importante, não chega nisso. A aldeia indígena lá em São Paulo chama Crucutu. As pessoas que não querem mais seus cães e gatos vão lá e jogam para dentro da aldeia. Olha. Porque eles descobriram que o índio, ele não põe para fora nenhum animal. Ele deixa ali. Ele não faz essa maldade, não tá dentro.
1: Acabam jogando lá.
0: Porra, cara, nós fomos abrir um saco de ração lá na aldeia. Apareceram acho que uns 60 cães e gatos famintos. Eles estavam quase comendo as nossas pernas. Até a galinha estava comendo a ração de cachorro. Os gatos estavam comendo ração de cachorro devido à fome. Então você fala assim, tá, qual o problema de vou pensar nesses bichos? Como estão vivendo aquelas crianças e os demais indígenas ali naquela aldeia com essa quantidade gigantesca de animais sem nenhum cuidado de saúde pública? Esses animais precisam de castração, precisam de vermífugo, precisam de vacina, porque senão ali daqui a pouco tem uma doença gigantesca ali na aldeia. Então, é assim, são coisas que quando você começa a andar, você fala, cadê o serviço público? A cacica da aldeia lá virou para mim e falou que tinha 18 crianças sem ir na escola, porque a via da aldeia até a escola mais próxima estava inteira emburacada e ninguém ia lá resolver. Já há 6 meses, as crianças tinham perdido o ano já. Aí você fala para mim, porra, cadê o serviço público para atender algo tão, tão básico, cara? Tão básico, que é ir lá e melhorar uma via para o carro e a perua escolar, vamos dizer assim, o transporte escolar, e buscar aquelas 18 crianças. Aí você pode falar assim, tá, mas numa cidade que tem não sei quantos milhões de pessoas, o que são 18 crianças? Cara, são 18 crianças. São 18 pessoas que vão deixar de virar cidadão de bem, que ele não vai ter nenhum tipo de educação. Então, quando a gente começa, a gente se coloca à disposição para um projeto político, cara, começa a chegar para a gente uma série de coisas que você fala, porra, cara, tá tudo errado, tem que mudar.
1: Hoje a gente vê muitas pessoas, o senhor falou num ponto interessante aí, projeto político. Esse projeto político é o projeto político do Paganotto ou é o projeto político do partido? O senhor vai trabalhar com o seu projeto, da sua ideologia, daquilo que o senhor quer levar. Trabalhar, fazer um contato direto com as pessoas, com os municípios. Porque hoje o que a gente vê é que muitos ficam com aquela ideologia partidária e acabam esquecendo da população. Como que o Paganotto quer ser caso efetivamente saia candidato a deputado e caso eleito lá na frente?
0: Então, é o seguinte, eu já tenho dito em alguns programas que eu participo e podcast que eu não vou ser um político mentiroso. Minha mãe está viva, está com 80 anos, eu tenho esposa, tenho filho. A minha família inteira tem admiração pelo que eu construí na polícia. Lá em São Paulo, dificilmente eu chego numa unidade policial e eu não recebo o pessoal me cumprimentando com carinho e com consideração por tudo que eu fiz. Eu saí da polícia de cabeça completamente erguida.
1: Não vai querer manchar.
0: Eu não vou estragar isso agora. E aí, por que eu estou contando isso para você? Eu poderia chegar para você e te dar a seguinte resposta. Não, eu serei aquele cara que só dou ouvido às pessoas necessitadas. Eu não estou nem aí com partido. Se eu te falar isso, eu vou ser um mentiroso. Porque o sistema político nosso, ele não permite o rebelde. O rebelde, ele não consegue nada. Ele cai e ele vai para a cadeia. O rebelde vai para a cadeia. Porque o sistema, ele é corrupto, doentio e forte.
1: E não vai mudar.
0: Eu digo assim, não vai mudar rápido.
1: Não vai mudar rápido.
0: Se a gente conseguir ir renovando os políticos com pessoas que têm história de decência e honestidade e vontade de lutar pelo bem do próximo, não pelo próprio, a gente conseguiria fazer grandes mudanças. Mas isso vai levar muito tempo. Nós não vamos estar vivos para ver isso. A gente pode ser o começo dessa mudança. Então, o que eu falo para você é o seguinte, o grande desafio meu vai ser atender as pessoas que eu pretendo atender, que são as pessoas mais carentes, tanto que a minha jornada, eu e o Marcelino, correndo nessa pré-campanha, nós estamos indo nesse tipo de associação. Se você perguntar aqui, ó, eu conheço a APAI de aqui de Americana? Conheço. Eu conheço o Soma? Conheço, dou aula lá no Soma. Então, eu não estou procurando lugar de condomínio de gente rica. Eu estou procurando lugar onde daqui a 4 anos, quando eu for fazer uma revisão do que eu fiz como político, eu vou ter orgulho e minha família vai ter orgulho. Então, o que eu digo para você é o seguinte, o meu desafio vai ser conseguir fazer essas coisas benéficas para a sociedade e não romper completamente com quem me apoiou politicamente. Porque não tem sentido. Algumas pessoas te apoiam, é óbvio, existe todo um sistema por trás. Se eu fechar as portas completamente para essas pessoas que hoje me apoiam, eu vou ser um político traidor e depois eu não consigo mais nada. E ao mesmo tempo eu preciso atender pessoas que mal me conhecem. Então a grande habilidade de um político é usar o apoio de um sistema que já existe para conseguir fazer coisas boas.
1: E não é, né, Paganotto? Nós estávamos aqui com o Tenente Félix aqui, falando aqui a respeito aqui do Corpo de Bombeiros, o senhor viu, tem que atender outras cidades que não tem
0: um
1: carro de bombeiro.
0: Isso é um absurdo, cara.
1: Não tem um veículo para poder atender uma necessidade.
0: Agora eu vou te falar uma coisa, Luiz. Se você pegar uma relação de quantos municípios estão endividados, nós vamos assustar aqui. Dos 645 municípios, quantos começam o dia 1º de janeiro, depois da eleição de prefeito, já endividados, você toma um susto. O que nós estamos vivendo nesse país são mandatos e mandatos de pessoas irresponsáveis, pessoas que fazem gestão temerária, gestão complicada, uso indevido do dinheiro, repassam para novos eleitos que levam 1-2 anos para regularizar a casa, depois eles metem a mão e os pés de qualquer jeito e entregam para o próximo com o mesmo problema, e isso vai se perpetuando em várias cidades. E aí você vai falar para mim assim, por que que não tem as coisas? Não tem porque escolheram mal. A população precisa parar com isso. Precisa entender. Eu já falei outro dia numa pergunta que me fizeram, eu falei o seguinte, se você olha para cá, a vida dessa pessoa que você vai votar, antes do dia da eleição, como era a vida dela? Ele é um cara que estudou, se preparou, conhece de como faz gestão de dinheiro, ou ele é um cara endividado? Ele é um cara que está toda hora ferrado financeiramente. Como é que você vai dar dinheiro público na mão
1: pois
0: dele?
1: É, pois é.
0: Ele não consegue fazer a gestão do dinheiro dele? Você vai dar o teu dinheiro para ele cuidar?
1: É difícil.
0: Né? Eu falo para você assim, ó, cara. Se você hoje receber um dinheiro que você não precise pagar contas e você quer guardar ele e que você quer que esse seu dinheiro cresça, você vai chamar um cara endividado para cuidar desse dinheiro?
1: Não tem
0: condição. Mas a população pega a gente
1: tudo. Isso aí. Esse que é o problema.
0: Cara, é um absurdo.
1: Acaba não pensando, não analisando. É o que nós estamos falando aqui. Chega a época da eleição, pega lá um papelzinho, acaba votando, não sabendo quem que é, não analisando, não verificando quem é aquela pessoa, o que ela fez, o que ela faz. Tem muito que não lembra nem quem votou na última eleição.
0: Eu não falo que a gente tenha que votar só em polícia. Não é isso. A sociedade, ela tem que ser...
1: Não é isso, não.
0: É, ela tem que ser representada por várias categorias. Essa é, inclusive, um princípio básico da democracia. Nós temos que ter vários representantes para que não fique nenhuma fatia descoberta. O problema é o seguinte, se você quer, por exemplo, colocar um médico para representar a categoria dos médicos, você não vai pegar aquele médico que já é um vagabundo, que ele não prosperou na vida, que ele só estudou na faculdade, que ele nunca fez gestão de nada e nunca fez nada público.
1: Pois é.
0: Esse cara, qual é o exemplo de vida dele para você falar, não, esse cara vai me representar? Então, toda vez que vocês quiserem escolher alguém que te represente, veja a vida dele como foi. Aí escolha.
1: Faça uma análise.
0: Faça uma análise.
1: A gente vai falar mais sobre isso aí na semana que vem. O senhor tem compromisso marcado comigo na próxima semana.
0: Tamo de volta, meu irmão.
1: Agradeço a sua vinda hoje aqui. Foi bom o
0: bate-papo. Eu que te agradeço. Sempre é bom, sempre é bom. E um abraço para todo mundo aqui de Limeira e região.
1: Legal. Joyce, vamos pro nosso intervalinho? A gente vai pro nosso intervalinho. Agora vai chegar o Geraldo. Tem muito mais informações aqui. A Priscila também está chegando aqui. Então fique conosco aqui. Fica na melhor. A gente volta já.

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0: É isso aí, 12 horas e 33 minutinhos. 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Alô, Emerson, tá ligadinho conosco aqui, hein? 12 horas e 35 minutinhos. O Emerson tá ligadão conosco aqui, era pra ter vindo, hoje não veio, mas vai vir aqui nas próximas semanas aqui. 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É isso aí, pode voltar para nós aqui, Joyce. 12 horas e 36 minutos para você que tá aí fazendo aquele almoço, para você que já tá almoçando agora, vai. Agora nós iremos mudar aqui um pouquinho aqui, ó. Chegou a Priscila aqui para bater papo conosco.
1: Bom dia, não, tá de óculos, né? Tô, né? Tem cego.
0: Já, o cinquentão chegou, agora é óculos. Sim, na cara.
1: Desde os 40, Zé, desde já. 40? O negócio tá feio.
0: Eu não posso falar muito, não, porque eu também tenho o meu aqui também, ó. De vez em quando eu coloco eu aqui só... pra enxergar aqui, não vejo nada.
1: De perto não dá nada, não.
0: Passou dos 40, todo mundo usa óculos,
1: vixe,
0: né?
1: Vixe, Maria. Mas
0: olha,
1: tá tudo
0: só.
1: Certo.
0: Nós estamos aqui
1: boa
0: também.
1: Tarde.
0: Boa tarde. Nós estamos aqui recebendo também a Lúcia Helena Rodrigues, ela que é lá do departamento da União das Sociedades Espíritas Intermunicipal de Limeira. Ô, Lúcia, obrigado por ter vindo, viu?
2: Ah, a gente que agradece. Boa tarde a todos aí que estão nos ouvindo. É uma alegria a gente estar aqui falando da doutrina espírita.
0: Olha, que legal. Agradeço a Priscila aí por ter falado aí dessa pauta tão importante para a gente poder comunicar junto com a nossa audiência. Geraldo Davi, e aí, Geraldinho?
3: Boa tarde, Bueno. Boa tarde, Priscila. Lúcia. Não troquei o nome, não, viu, Lúcia? Vieram no meu ouvido falar, viu?
1: Viu só?
0: Geraldo,
1: viu
0: tá
1: só?
0: Tomou choque, Geraldo. É... Parece que você tá aí com o cabelo tudo espetado.
1: Não,
0: pro alto.
1: Não,
0: aí,
1: que eu que passei a mão assim, ó, no cabelo dele, porque tava ainda... mais bagunçado.
3: Tava
1: ainda.
3: Mais bagunçado ainda.
1: Aí eu só fiz assim, ó, dei uma passada, falei, Geraldo, vem aqui.
3: É porque eu tava com hoje está chovendo em Limeira, tá chovendo, acho que tudo está...
0: Aí quando, cabelo, quando chove, o cabelo se
3: espeta. Não, eu tava de touca, com a touquinha e bagunçou tudo. Meu, o Otto Agasalho tá em touca.
1: Eu até dei uma ajeitadinha nele,
3: a Priscila,
1: Zé.
3: Ainda deu uma eita ajeitada, ainda não adianta. Isso aqui não consegue ficar
0: só,
3: bonito.
0: Hein? Eita, nós, hein? E aí, Priscila, tudo jóia?
1: Com a graça de Deus, é.
0: Festão de aniversário, no sabadão,
1: só?
0: Bem
1: então,
0: gostoso.
1: Então, e a gente vai fazer aquilo lá, ou não?
0: Fazer o quê?
1: Você tem aí?
0: Ah, eu devo ter aqui.
1: Você tem?
0: Eu devo
1: ter. Lá, eu
3: gente.
1: Prometi?
3: Não, uma
0: devo
3: confusão
0: ter,
3: não, gente.
1: Eu prometi aquela surpresa do Geraldinho.
0: Tá vendo só? Hã? Prometeu aí tentar? Mas o Padre Kelmo já veio aqui, já tentou exorcizar
1: então,
0: ele, já não conseguiu.
1: Eles tentaram, eu consegui.
0: Olha só, hein?
3: Eu vou te falar, eu vou falar uma fala do presidente.
1: Você vai falar,
0: qual que é a fala do presidente?
1: Eu não sou de esquerda.
3: O presidente falou que não era de esquerda.
0: Ah, é verdade mesmo, ele falou, né? Cada coisa, hein?
3: Eu sempre estive em cima do muro.
0: Olha só. Cadê aqui? Eu mandei aqui pra Joyce aqui, Joyce. coloca aí depois aí, ó.
1: Depois
0: a Priscila, a Priscila no meio lá da festa, lá a festa lotada de gente, muitas pessoas chegaram lá na festa. A Priscila pegou, chamou o Geraldinho, falou que ele era um petista que estava se convertendo para a direita, um esquerda para a direita.
1: Exatamente.
3: Olha aí, converti, olha aqui que a Priscila perguntou.
0: Converti, peguei um pedacinho que já estava falando, mas ainda consegui colocar. Ah, falou que converteu, mas será?
1: Ah, o Geraldo nunca foi de esquerda, no meu ponto de vista. Eu acho que o Geraldo, ele é um centro. Ele é um centrão, literalmente um centrão. Ele não é nem de esquerda. É o que a gente tava conversando lá fora, né, Lu?
3: Olha lá.
1: Ah lá, eu falei que eu converti. A camisa
0: amarela.
1: Tá vendo,
0: tem,
1: gente?
0: Cadê o vídeo? Tem a partezinha do vídeo lá que a Joyce, a Priscila pegou e falou. fazer o quê, né, ela? Pelo menos de amarela ele tava.
1: Viu?
3: Tinha umas 200 pessoas na minha frente.
0: Pelo menos de amarelo. Pelo menos. O cara já tá ali, já quase já um pimentão.
1: Nossa
0: já ali, né?
1: Olha
0: lá, olha lá, olha lá. Aí a Priscila já pegou, já gritou lá, já convertiu um petista. Cada coisa, hein?
1: Foi bonito de se ver.
0: Foi legal, foi legal, foi legal.
3: Obrigado pelo convite, obrigado pelo convite.
0: Olha lá, todo mundo tava lá, o pessoal, tudo de verde e amarelo na festa lá, que foi bacana. Secretário de Habitação, Vaguinho, também estava conosco lá.
3: Ah, estava na mesa.
0: Bem bacana, bem bacana.
1: Foi gostoso, foi muito gostoso. E foi, a minha festa foi...
0: No ano que vem tem mais.
1: Ah, não, 51 não.
0: Ah, não, 51 é a idade da pinga.
1: Então, quem que sabe?
0: Então, tá bem curtida.
1: Em vez de fazer do Brasil, faço uma pingona.
0: Eita,
1: lá, né?
0: Nós, hein? Cada coisa, hein?
1: Mas foi gostoso.
3: Não, foi
1: Mas
3: muito,
1: o que a
3: tava
1: gente
3: muito
1: falou,
3: bacana.
1: O que a gente falou aqui fora, que a Lúcia comentou, a gente tava comentando. A esquerda tem suas coisas boas, a direita tem suas coisas boas, né? O problema é que a gente dividiu muito, né, Lúcia?
2: Exatamente.
1: É mar e terra, né?
3: Isso.
1: Então, a gente não consegue mais ter hoje, tá muito difícil a gente ter uma linha de centro, né? Então, isso tá judiando um pouquinho, acho, do nosso Brasil.
3: Né? Eu acho que agora, eu tava conversando, né, eu até falei com o Bueno, eu acho que essa eleição vai ser um divisor de água.
1: Sim.
3: Essa eleição agora vai ser um divisor de água. Nós vamos entender melhor o que está acontecendo no nosso país.
0: Pois é.
3: Tomara. Tomara para que, né, as coisas caminhem do lado do bem.
0: Ô, Lúcia, é a primeira vez que você vem no meio de comunicação?
2: Não é a primeira vez.
0: Não,
2: já,
0: não é?
2: Já vim, inclusive, aqui num outro programa para falar sobre a doutrina.
0: Ah, que legal, que bacana. Sim. E o que é a UZI? Qual que é a missão da UZI?
2: A UZI é a União das Sociedades Espíritas, no caso, intermunicipal, é aqui da nossa
0: cidade. No caso,
2: então,
0: tem várias...
2: Tem várias casas espíritas que são filiadas à UZI, né? E nós fazemos parte da União das Sociedades Espíritas.
0: Que legal, que bacana.
2: É bastante interessante. E é sempre bom lembrar que a UZI, ela não interfere nas programações das casas espíritas, mas ela está sempre ali... na função de auxiliar nas dúvidas, nas diretrizes. Enfim, ela está sempre disposta a auxiliar aqueles que solicitam ajuda, logicamente. Tá? Então, se acaso tem alguma casa espírita por aí que ainda não esteja filiada e queira, né, participar com a gente, é só nos procurar.
0: Muitos ainda não estão associados.
2: Sim, há muitas casas espíritas, inclusive na nossa cidade, que ainda não estão filiados à UZI intermunicipal.
0: Olha só.
2: Tá? A UZI, ela faz parte da UZI de São Paulo, tá? Tem regionais, enfim. São aglomerações, realmente, das casas espíritas. E a função é justamente divulgar a doutrina espírita. Aqui na nossa cidade, felizmente, a gente tem uma programação bastante, assim... diversa, muita coisa boa acontecendo na doutrina espírita. Então, a gente está aí é para isso. É para ajudar as casas a nortear, desde do início da casa espírita, entendeu? Na programação, enfim, na estruturação, melhor dizendo. Não na programação, porque a UZI não interfere nas atividades corriqueiras ou naturais da casa espírita, de forma alguma. Mas ela está sempre aberta a orientar, enquanto for solicitado, logicamente.
3: Deixa eu fazer uma pergunta, para que as pessoas que estão em casa, tem muita gente que não sabe. A doutrina espírita, ela é uma religião ou não? É considerado uma religião?
2: Eu a considero, sim, como religião. Tá? Mas a doutrina espírita, ela é fundamentada nos três aspectos: ciência, filosofia e religião. Parafraseando, né, o Chico Xavier, ele disse que a religião é o coração da doutrina espírita. Né? Se não fosse a religião, a doutrina espírita seria uma empresa. Né? É a religião que nos liga ao Cristo, que nos dá as diretrizes de caridade, de bondade, de entendimento, muitas vezes, das situações corriqueiras que nos acontecem. Né? Ela nos auxilia dessa forma. Então, sim, é considerada uma religião.
0: Que legal, que bacana, que legal. Olha só, e aqui em Limeira são quantas casas? Você tem mais ou menos uma ideia de quantas casas espíritas nós temos aqui?
2: Filiadas à UZI, somos em 10.
0: 10?
2: 10, filiadas. Mas há diversas casas espíritas que não são filiadas ainda.
0: Olha só... São 10 casas, Priscila? Olha, às vezes a gente não tem essa noção, né? Não é muito divulgado, não é muito falado, né?
1: É que assim, como eu vou falar? O espírita sabe. Quem não é espírita não sabe. A partir do momento que você se torna espírita, você começa a procurar as casas, né? Aquela mais perto do seu bairro, aquela que mais te agrada, aquela que... Enfim, por N motivos, né? Então você começa a procurar. É, o espiritismo, ele é propagado de outras formas, né? É minha opinião, né, Lu?
2: Sim,
1: pelo amor de Deus. Ele é assim, nós temos a caminhada contra o aborto, né? Que as casas espíritas nós fazemos, já está no 15º ano?
2: Não, eu não me recordo.
1: É, o meu pai que poderia falar isso, eu não me lembro, mas nós temos a caminhada contra... a favor da vida, contra o aborto. Nós temos, em março, o mês espírita, que nós temos palestras o mês inteiro e lota. Nós vamos ter agora, sábado, Raul Teixeira, no Paula Vitor.
2: No Paula Vitor.
1: As inscrições já acabaram, já faz até um tempinho.
2: Isso. A reunião entre os representantes das casas vai acontecer no Luz e Caridade, às 14h. Aí sim precisaria de inscrições, mas já foram encerradas.
0: Eu acho que eu tô lembrando da Lúcia, porque fui eu que falei para ela vir uma vez aqui, que quem te avisou você foi o Ciro Góes, que trabalhava com o prefeito.
2: É isso, prefeito. Ciro, é trabalhador lá da nossa casa, um querido nosso.
0: Sim, agora sim. Que eu tô lembrando que eu procurei aqui, eu achei seu telefone aqui no meu contato aqui, que ele tinha passado na época. Isso aí já faz uns 7 anos atrás.
2: Faz tempo, sim.
0: Então você faz bastante tempo que participa da comunidade espírita.
2: Há 38 anos. A Pri falou agora há pouco a respeito do mês espírita. Nós fizemos agora em março o 26º mês espírita. E felizmente nós estamos lá há 26 anos. 26 anos, né? Que a gente abraçou a doutrina. Porque é a realidade, né? Para mim, pelo menos, a doutrina foi, sim, um divisor de águas. Então, a partir do momento que eu tomei conhecimento da doutrina, para mim, ela já me preencheu totalmente. Então, é lógico que a gente não consegue viver a doutrina espírita, né? Porque a gente ainda é cheio de falhas, o que é natural. Vindo há pouco para cá, eu estava até, inclusive, vendo uma palestra do Elahá, que ele diz que justamente a doutrina espírita, ela é o acender de luzes. Então, por exemplo, se você está num ambiente escuro, você não vê os pormenores daquilo, o que está fora do lugar, de repente aquilo que precisa ser reajustado. E quando você descobre isso, você quer ajustar. A partir daquele momento, não tem como você esquecer do que você já viu. Caso apague as luzes, você vai saber exatamente qual ponto ainda na sua vida está deficitário. Né? Então, você se conheceu, ou você descobriu aquilo que pode ser melhorado. Mesmo que a doutrina, de repente, você decida de agora em diante não frequentar mais nenhuma casa espírita. Mas o conhecimento, ou a luz já foi acesa no seu interior. Então, você precisa ajustar esses desajustes que todos temos.
0: Agora eu vejo as pessoas muito falando Allan Kardec, né? Quem foi? Qual foi a contribuição dele para ele ser tão querido na comunidade espírita?
2: Ah, ele foi o precursor, né? Ele foi aquele que organizou, né? Kardec, ele codificou a doutrina espírita. A função dele é fundamental. Foi graças a ele que nós temos a doutrina.
1: Exatamente.
2: Não é verdade?
1: Surgiu em
2: 1857.
0: Ele que criou a doutrina espírita.
1: Sim, ele codificou
0: ele
1: a doutrina.
0: Ele codificou
1: a doutrina espírita.
3: A doutrina francês, né?
2: Isso, francês. Ele observando os fenômenos que existiam, porque sempre existiu alguns fenômenos, é a realidade, né? Ele simplesmente o codificou, ele se debruçou sobre os fatos, né? E observando, logicamente, a partir das experiências e, enfim, como é que eu posso dizer? Consolidando todas as informações, ele colocou no Livro dos Espíritos.
0: Olha só.
2: Foi isso. Então, para a gente é fundamental, né? Se não
3: e
2: tivesse
3: ele...
2: ele
3: tinha formação, né? Ele tinha...
2: Formação acadêmica. Exatamente.
3: Ele tinha formação acadêmica.
0: O Geraldo é budista.
3: Eu sou budista, mas a filosofia budista, ela quase acompanha o Allan Kardec. Quase ali.
0: Agora, eu sei que a Priscila vai. Alguns dias na Casa Espírita, a Lúcia também. O senhor vai que dia? Visitar o Buda?
3: Não, eu não tenho imagem. Igual isso, nós estávamos falando sobre isso de imagem também, né? Sim. A Casa Espírita não tem imagem.
0: O Buda também é uma imagem?
3: Não, não temos imagem.
0: Então?
3: Nós não temos
0: mas
3: imagem.
0: Mas tem local também. Aqui em Limeira?
3: Limeira não, nós fazemos reuniões nas casas.
0: Ah, é, você falou.
3: É, o Japão ele não autoriza que você faça, alugue um lugar para poder fazer culto. Culto.
0: Reunião.
3: Né? Reuniões. Então nós fazemos nas casas. Nós temos aqui em Americana, Campinas e São Paulo. Mas para que se faça alguma coisa tem que vir autorização do Japão.
0: É culto também na comunidade espírita? São reuniões?
2: Nós falamos reuniões.
0: E a pessoa que é de outra denominação, ela pode ir?
2: Claro que sim, sem
0: ela
2: dúvida.
0: Ela é bem recebida?
2: Certamente.
0: Como é? Porque tem podem pessoas ver. Que ficam com aquele negócio, né? Ah, eu não vou, porque isso aqui, aquilo lá, é espiritismo, não é aquilo lá. Fica uma ramificação negativa, sim, de uma situação que é totalmente
1: assim,
0: diferente.
1: As pessoas têm uma ideia do espiritismo que ele é umbanda, candomblé, generaliza-se muito o espiritismo, né? Então, que você bebe, você fuma, você fala assim, nossa, mas eu vou lá para fazer mal? Porque, normalmente, as pessoas vinculam o espiritismo à magia negra, à macumba, e não é assim. E não funciona desse jeito. O espiritismo que nós estamos falando hoje é o kardecismo. Ele é diferente do umbanda, é diferente do candomblé, onde tem imagens, onde tem cultos, enfim. Diferente do espiritismo. Hoje você vai num centro espírita, ali você assiste palestras, né, de determinadas pessoas que vão ali, né, que estudam para isso e tudo mais. Depois nós temos o passe, que nada mais é que a imposição das mãos, com uma oração, vamos, né, falar assim, e dali você vai embora. Né?
2: É isso a doação de energia,
1: exatamente,
2: né? A doação de energia do médium, do encarnado, somado, logicamente, à energia da espiritualidade superior, dos melhores que nós.
0: Olha só, que legal.
1: Isso é essa a diferença. E, às vezes, as pessoas não têm esse entendimento. A gente fala assim, sou espírita. Opa, a pessoa até faz assim, né? Vai para trás, você fala, opa. Não, e não é bem dessa forma, né?
2: Isso, e de forma alguma, menosprezando as religiões afrodescendentes.
1: Sim.
3: Nenhuma.
2: Na realidade, o objetivo de toda e qualquer religião é religar as pessoas ao bem, é promover o bem, a transformação, a melhoria individual de cada um. Então,
1: até porque todas essas religiões, elas têm toda a parte boa.
2: Exatamente.
1: Dela. Toda religião
2: isso.
1: Tem a sua parte boa, né?
2: Sim. Não existe religião que nos desconecte do bem e do Criador, de forma alguma. Toda tem um objetivo único, né, e essencial. É a busca de você se melhorar para você poder também, em se melhorando, contagiando os demais que estão à sua volta para que eles também se melhorem.
0: Você dá palestra também lá?
2: Eu dou palestra também.
0: Eu estou vendo que você tem até a sintonia de voz, falando, tranquilo.
2: Ah.
0: Então você é, até parece. Você é pastora lá. Você é pastora lá. É
2: não.
0: A, não, não tem pastor.
2: Não. Nós, é, a gente não usa essa denominação de pastor.
0: Mas quem que é o líder maior lá?
2: No Espiritismo, nós não temos líderes.
0: Não tem?
2: Não. Nós temos alguns irmãos que são mais comprometidos com a doutrina.
0: E aí é o quê, né? É diácono? É...
2: Não, não é nada. É, eu sou a Lúcia, ela é a Priscila.
1: Eu sou a Priscila, meu pai é o Nilton.
2: Somente isso.
0: É mesmo?
2: Né? A gente até costuma dizer que nós somos os mais endividados. Então, nós temos que trabalhar muito para a divulgação
1: quanto
2: da doutrina.
1: Quanto mais será dado, exatamente, mais será cobrado.
2: Porque talvez os nossos erros do pretéritos tenham até, inclusive, manchado e desorientado as pessoas. Então, é a nossa obrigação hoje fazer alguma coisa um pouco melhor.
0: Você acha que foi quem no passado?
2: Eu não tenho ideia e nem quero saber, porque se eu já sei hoje que eu não valho muita coisa, talvez no passado eu valesse muito menos.
1: Exatamente isso.
0: Se você não valesse nada, você não estaria aqui.
1: Mas nós estamos aqui justamente por conta disso.
2: Nós estamos aqui. Inclusive, para resolver. Porque o objetivo nosso...
0: Não, mas peraí, não. Tá. Só pra gente entender. Então, você acha, a visão sua, então, é que no passado vocês foram pior do que é hoje, no sentido para cada dia ter melhoramento.
2: Exatamente. É uma progressão de melhoria. Espiritual. Crescimento espiritual.
0: Meu Deus do céu. Então, todos futuro, nós. O que vai ter de gente aqui nesse mundo aqui? Porque tem porcaria que morre. Não é.
1: Não,
0: tô falando como leigo.
2: Sim. É, mas a gente também não pode observar, a gente tem que observar que a pessoa não é ruim por inteiro, né? Muitas vezes a gente comete erros por conta que nós desconhecemos que aquilo ainda é erro, entendeu? Da mesma forma que nós tomamos atitudes o tempo inteiro na nossa vida, baseado unicamente em nós próprios. E muitas vezes a gente esquece de olhar o macro. Tá? Então, a gente tem que observar tudo isso. É sempre se observar. É, na realidade, é sempre ser melhor hoje que ontem. E amanhã, a nossa obrigação é ser melhor que hoje.
0: Cada dia
3: nós chamamos de karma. Nós chamamos de karma.
1: Você já imaginou?
3: Meu karma no passado, eu tenho que melhorar ele hoje.
2: Exatamente.
1: Você já imaginou? Porque as pessoas, nenhuma aparece na vida da outra por acaso. Sempre tem... É um porquê disso. Você já imaginou, vou dar um exemplo, pelo amor de Deus, eu saber que eu, numa outra encarnação, matei a minha filha. Ela vindo hoje como a minha filha, pra gente resgatar alguma coisa que aconteceu lá. Você já imaginou ela, a raiva que ela teria de mim? Então, por isso que não nos é permitido isso daí.
0: Querer saber o que foi.
1: Querer saber, exatamente, não tem necessidade. Tente se melhorar daqui pra frente. Lógico, é o que a Lúcia falou, nós somos ainda... Ai, Jesus, né? Meu
2: Sim.
1: Deus, né? A gente passa, tá no trânsito, xinga, vai tá com um mendigo ali, você vai lá, eu vou ajudar nada? Vou nada, ele tá aí porque ele é vagabundo, entendeu? Então, assim, a gente tá aqui pra gente tentar evoluir.
0: Cada dia tentar se evoluir mais,
2: tentar,
0: né?
2: Cada
0: né?
2: dia ser melhor tentar. Que o dia anterior.
0: Cada dia.
2: Tem um amigo nosso, Jamiro dos Santos Filho, escritor, tem um trabalho muito bonito lá na região dele, na região de Minas Gerais. Ele diz assim, que no passado nós éramos aquele indivíduo que matávamos. Aí passou um tempo, nós nos melhoramos através da reencarnação, enfim. Aí a gente mandava dar uma coça bem boa. Na outra encarnação a gente já melhorou um pouquinho. Aí a gente só pensa, né? Mas vai chegar um dia que a gente não vai nem pensar. Você vai ser bom por você ser bom. Mas é lógico que é um caminhar. E a natureza não dá saltos. Então, as reencarnações são exatamente... Têm esse objetivo. A gente se melhorar. Olha, no passado eu fiz alguma coisa que, de repente, não foi legal. Hoje eu tenho que me melhorar. Então, é esse o objetivo nosso.
3: Eu estava falando, né, Priscila, fora. Muita gente acha que o crescimento espiritual é riqueza. Sim. Mas é riqueza espírita. Não a riqueza financeira que muita gente acha. Ah, mas eu quero isso. Não, a riqueza é espiritual, gente.
0: Pois sim. Pois é. Muitas pessoas só gostam só de fazer o mal. E tem que procurar, né? Seja uma igreja evangélica, uma igreja católica,
1: seja o que for. Você pode ser evangélico e pode ir assistir uma palestra. Não tem problema nenhum.
0: E o passe? O que é o tal do passe, o que, que é?
2: O passe. O passe é uma, um benefício através da imposição das mãos.
0: Imposição das mãos.
2: Lembrando que no passe, quando a gente fala o passe misto ou o passe espírita, ele é colocado, alguma pessoa, por exemplo, se senta à sua frente, um indivíduo, ela vai fazer o...
1: Aqui assim.
2: Isso. O indivíduo assim que está ali vai simplesmente focar no Cristo, simplesmente isso. E a espiritualidade, logicamente, vai intensificar essas energias que são do médium passista em benefício daquele que está recebendo.
0: Viu? É tá? Quase igual à igreja messiânica.
2: Praticamente.
0: Conhece a igreja messiânica?
2: Eu conheço.
0: A igreja messiânica, através do misto, chama a pessoa, ela...
2: É. E o passe, é importante a gente frisar, o passe não é invenção da doutrina espírita. Ele existe desde os primórdios. O Cristo utilizava muito o passe, né? Impondo as suas mãos, fazendo as curas, né? É necessário impor as mãos? Também não é necessário impor as mãos. É o pensamento. O simples fato de você desejar o bem para uma pessoa, você já está enviando as suas melhores energias para aquela pessoa. Então, independentemente da imposição das mãos, você pode fazer isso. Mas na casa espírita a gente ainda utiliza a imposição das mãos.
0: E aí tem dias específicos lá para isso.
2: Sim, na nossa casa é de segunda, sexta e domingo.
1: Lá na SLI é segunda-feira é aulas, são aulas. Na terça-feira trabalho mediúnico. E na quinta-feira é palestra e passe.
2: Isso. Olha, a gente divide muito bem isso. Porque, por exemplo, para o passe... para a palestra e para o passe, qualquer um de nós pode chegar, se apresentar, assistir uma palestra, receber o benefício do passe.
3: Eu gosto da
2: palestra. Mas para algumas atividades, é preciso que as pessoas estejam, como é que eu posso dizer, mais alinhada com os propósitos daquela reunião. Que é o caso, como ela citou, do trabalho mediúnico, do estudo, né? Então, a gente procura, na realidade, atender todo o público. E aquele que só vai lá para receber.
3: O momento do passe, você mentaliza Jesus.
2: Importante. Isso, importante.
0: Tá vendo só?
2: Porque é o Cristo que opera a melhoria naquela situação que você está vivenciando, aquela dificuldade emocional, aquela dificuldade, de repente, aquele desgaste físico, inclusive. Então é sempre o Cristo, gente. Sempre o Cristo.
0: E para você, o que é a vida após a morte?
2: A vida após a morte.
0: Tem muitas pessoas, Lúcia, que ficam com aquele pensamento, tem medo de morrer, fica com aquele pensamento, né? Ah, eu tenho medo de morrer. Mas tem medo de morrer por quê? Tá devendo muito? Né? O que tá acontecendo, né? Tem muitas pessoas, né, que falam que o céu é... Nossa, olha lá, o paraíso é tudo, mas não quer morrer. Não quer morrer, não, deixa o outro, não quero ir agora não.
2: Eu faço uma brincadeira com os meus alunos que eu dou aula de quinta-feira. Eu falo assim para eles, todo mundo quer ser Chico Xavier, mas garfada ninguém quer levar.
0: Pois é.
2: Né? Então o desencarne, nós falamos o desencarne, tá? Porque a morte não existe, a vida é incessante. Hoje nós estamos no momento da nossa vida eterna, né? É um momento, a reencarnação é um piscar de olhos. Então, hoje a gente está vivenciando esta reencarnação. Tá? Então, a vida é contínua. Ela não cessa jamais. É, na realidade, é um erro, um equívoco a gente pensar que desencarnou, que acabou. Porque é uma continuidade.
1: Porque qual seria a vantagem disso? De acabar tudo?
3: Sim. Por que 50 acabar? Anos embora?
0: Mas, assim, quem contou? Quem contou? Quem voltou e contou?
2: Muitos voltam e contam. Mas é uma coisa que está intrínseca em nós. Você pode ver que desde pequenininho a gente fala assim, ah, na próxima encarnação eu não quero ser isso. Na próxima encarnação, reencarnou...
1: Não quero ser homem, não quero ser mulher.
2: Sim. Ah, não é? É intrínseco isso. Porque lá no fundo, no nosso eu, espírito verdadeiro, a gente tem essa consciência plena e absoluta que a vida é contínua. É fato. Então, eu desencarnando, eu vou retornar à minha vida verdadeira. A vida espiritual, a minha pátria espiritual. Né? Vou reencontrar afetos, vou reencontrar desafetos. E faz parte.
1: Vai se reajustar para voltar.
2: Exatamente, exatamente.
0: E a psicografia, vocês fazem lá também?
2: Olha, na nossa casa, nós não temos a psicografia direcionada para os familiares.
0: O que, que é psicografia? Não.
2: Psicografia é um exercício da mediunidade através da escrita.
0: Aqui em Limeira tem bastante pessoas que fazem?
2: Tem muitas pessoas que fazem. Né?
1: Cada um tem o seu dom.
0: Cada um tem
1: a sua mediunidade.
2: Isso. Às vezes a gente fala assim, eu não tenho mediunidade nenhuma, eu sou uma pedra. Mas vez ou outra você está pensando em alguém, tem uma intuição e aquela coisa acontece. Né? A espiritualidade, os espíritos estão por toda parte. A gente não tem como negar.
3: Né? Nosso corpo é energia.
2: Exatamente.
3: O que parte é o corpo, a matéria. Mas o espírito, ele continua.
1: Porque não existe só a psicografia. Existe a psicofonia, existe a psicografia.
2: A vidência, a clarividência.
1: A auditiva.
2: É um leque aí bastante grande.
1: Só que, para você desenvolver essas habilidades, você tem que estudar.
2: Exatamente.
1: Por isso nós temos os estudos nas casas espíritas.
2: Isso, que no Isli acontece às segundas
1: no
2: Paula Vitor às quartas e quintas.
1: Quarta e quinta.
0: Tem o Paula Vitor também, bastante conhecido aqui na cidade de Limeira.
1: Paula Vitor, Luz e Caridade.
2: São várias casas, Amor e Luz. Né? Tem aí um...
1: Dona Cidinha não, né?
2: Dona Cidinha não é filiada, não.
3: Nem todo mundo tem um dom também, né? Nem todo mundo. Né?
0: Quando o geral está falando, todo mundo pode ser médium.
2: Todos somos médiuns. É bom a gente entender isso, né? Porque a mediunidade é intrínseca. Como a Pri falou agora há pouco. Vez ou outra a gente tem uma intuição, vez ou outra a gente tem uma inspiração.
1: Um sonho.
2: Exatamente. Mas a gente diz assim, a mediunidade de trabalho, tá? Por exemplo, a psicofonia, onde você vai auxiliar aqueles irmãos que no momento se encontram mais fragilizados que você, que já partiram daqui da terra, já estão desencarnados. A psicografia, através de mensagens esclarecedoras, ou de repente uma notícia ou outra para um familiar querido, né? Vamos lembrar Chico Xavier,
3: que era fantástico nisso,
2: fantástico, um homem de bem completamente, né? Vamos falar a verdade. Aquele que alentou muitos corações através do quê? Da psicografia. Mas não podemos esquecer que Chico era um irmão nosso que tinha diversas mediunidades de trabalho. Por muito tempo, ele trabalhou nas reuniões de desobsessão, atendendo, por meio da sua mediunidade de psicofonia, os irmãos que no momento se encontravam desajustados, necessitados, adoecidos. Né? Tem até uma história conhecida de muita gente a respeito do Evangelho, que Chico certa vez estava num trabalho mediúnico e um irmão muito difícil se manifestou através da mediunidade de psicofonia dele. E ele, já sabendo de antemão que esse irmão viria, ele comentou aos demais: olha, se aquele irmão vir, vocês utilizem o Evangelho. Né? Dá-lhe evangelho, foi essa a expressão que ele disse na época. E aquele irmão, através da psicofonia, gritava impropérios, enfim, falava ali bastante nervoso, e um cidadão levou ao pé da letra e surrou o Chico com o evangelho na cabeça dele.
1: Aí,
2: batia com o evangelho.
1: Literalmente.
2: Então, olha, Chico Xavier, conhecido mundialmente pelas psicografias que acalentavam os corações, que consolavam, também tinha mediunidade de psicofonia. Então, é ver o que, na realidade, vai fazer maior bem. E é isso que tem que ser trabalhado. A Pri falou agora dos cursos que faz com que a gente eduque a nossa mediunidade. Antigamente nós dizíamos assim, desenvolva a mediunidade. Mas a gente não consegue desenvolver aquilo que não está latente em nós. Então é educar a mediunidade. Se vez ou outra você, de repente, tem aquelas ideias que acabam extravasando no seu corpo físico algumas ideias que não são suas, que são, de repente, de um irmãozinho que está na espiritualidade já e necessitado de acalento, de orientação, isso é a psicofonia. Então é necessário que você entenda

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tinha suspirado, tinha beijado o papel devotamente. Era a primeira vez que lhe escreviam aquelas sentimentalidades, e o seu orgulho dilatava-se ao calor amoroso que saía delas, como um corpo ressequido que se estira num banho tépido. Sentia um acréscimo de estima por si mesma e parecia-lhe que entrava, enfim, numa existência superiormente interessante, onde cada hora tinha o seu encanto diferente, cada passo conduzia a um êxtase.

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0: Obrigado! E aqui na esquerda, nosso guitarrista Max Viana.
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0: 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Muito obrigado!
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0: boa. 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
2: E eu fiquei sozinho.

0: Leve isto, meu bem. 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